é já algo muito precioso. E é por isso que os convites vão sendo estendidos, como naquela parábola do Evangelho, a todos os caminhos, a cada encruzilhada, para que ali exista uma sentinela que seja. Porque eu me recordo aqui de uma mensagem muito bonita do Emmanuel, chamada Tu e Tua Casa. Se não me engano, no livro Vinha de Luz. Ele lembra um texto de Atos dos Apóstolos, que diz assim: crê no Senhor e serás salvo, tu e tua casa. E ao comentar a mensagem, o Emmanuel fala assim: muitos corações que abraçam o Evangelho reclamam da incompreensão que encontrarão no lar, os corações amados que não partilham dos seus ideais, que não despertaram ainda para essas buscas espirituais. Mas ele lembra: no lar onde exista um só coração, verdadeiramente entregue a Jesus, há ali a porta aberta para que o trabalho se faça. Uma estaca, às vezes, sustenta uma árvore inteira. Um coração que se entregue ao Cristo pode pavimentar o caminho de despertamento e renovação para um grupo inteiro de espíritos no transcurso dos séculos. Porque nossas esperanças ou nosso compromisso com Jesus, de modo algum, se detém em uma existência. Se esperamos em Cristo só nesta vida, somos as mais miseráveis das criaturas, diria Paulo. Não. O coração, ali, aquele tempo solitário de Lívia, pavimentou a redenção de muitos. Os benefícios decorrentes do seu testemunho de fé alcançam-nos todos hoje, graças a Emmanuel, que foi o primeiro legatário, talvez, da sua resiliência, da sua renúncia. O Malcione vem acompanhando aquele grupo de espíritos há quantos séculos? Desde o livro 50 anos depois, passando pelo livro Renúncia. Um coração servindo de farol, de referência para outros tantos seguirem seu encalço. Então pede o Senhor uma sentinela no lar, uma sentinela num grupo, num local de trabalho, numa determinada parte da cidade, num trecho da rua, do trânsito. Se ali existir uma sentinela do Cristo, há espaço para as forças superiores da vida poderem atuar. Mas para tanto, é preciso guardar o nosso coração, estarmos ali em sentinela ou como sentinelas. Prossegue ele: na hora das sombras, quando a subversão ameaçar o planeta, compete-lhes fornecer o testemunho de sua fé como um penhor de segurança para as gerações do futuro. Transmitir segurança que nasce da fé, que nasce da esperança, da compreensão da vida, da certeza da infinitude do amor e da misericórdia de Deus. Quando os horizontes nebulosos possam tumultuar os sentimentos de tantos, perturbar a consciência de outros tantos, pede-se ali alguém que seja um penhor de segurança, equilibrando os demais. Mais uma vez, lembrando Paulo, quando, da primeira vez que seria preso injustamente em Corinto, seria levado às chibatadas, mas antes disso, quando chegam aqueles que traziam uma ordem de prisão para ele, a igreja vira um tumulto. Alguns queriam revidar, outros não sabiam o que fazer, alguns outros desesperaram-se. Mas vão prender Paulo, o que vai ser de nós, como vai ser? E de repente, aquela voz cristalina, segura, ergue-se no ambiente e diz: irmãos, acaso quereis o Cristo sem testemunho? É o que ecoa ainda hoje para nós. Em nossas provas particulares, pessoais, em nossas provas familiares, em nossas provas enquanto nação ou enquanto humanidade. Que os que estão ao nosso redor possam depreender da nossa vida que o testemunho é uma bênção, é uma bendita oportunidade de demonstrar verdadeiramente o nosso amor por Jesus.
O quanto com ele temos aprendido. O quanto temos do que tem sido elaborado no intelecto levado ao coração. Ultrapassando os desafios do nosso tempo. Muita intelectualidade, mas um coração ainda não verdadeiramente nutrido e entregue a Jesus. Então, penhor de segurança, seja você, onde estiver, a partir do que tens estudado com o Evangelho, um penhor de segurança aos teus. Quando surgir uma enfermidade, quando surgir repontar uma crise, seja de que ordem for, quando vier uma luta, uma perseguição, transmita a segurança de quem confia. E só confia integralmente quem faz o seu dever. Quem semeia com Jesus. A tarefa do Espiritismo está, portanto, adstrita, isto é, concentrada à realização do homem interior dentro de um novo conceito de fraternidade. Essa frase é lapidar para nós. A tarefa primordial do Espiritismo, como Kardec vai falar tantas vezes, está adstrita à realização desse novo homem interior. Nos moldes de Jesus. Porque o que os séculos nos têm ensinado? Podemos aprimorar instituições, aperfeiçoar leis, criar isso ou aquilo em termos de elaboração da vida social, mas os problemas seguirão os mesmos enquanto os agentes da vida em sociedade não estiverem transformados. Por mais elaboradas sejam as nossas leis, aprimoradas as nossas instituições, não sendo a criatura humana uma versão melhor de si mesma, em vão. Buscaremos impor de fora para dentro o ambiente que almejamos da sociedade regenerada de amanhã. É a frase lapidar de Kardec na Revista Espírita, discurso de número 3. Tenho citado com muita frequência esse discurso, dada a sua profundidade. Kardec vai tratar ali da chamada questão social. O que Leon Denis também vai fazer no seu livro Depois da Morte. A perspectiva com que o Espiritismo vai encarar a questão social. O foco é na regeneração da criatura, que desemboca em todos os outros processos de melhoria de que carecemos. Kardec então vai cunhar a frase lapidar. Antes de fazer a coisa para o homem, é preciso fazer o homem para a coisa. Antes de fazer uma sociedade justa para homens, criaturas humanas que ainda não são, é preciso fazer a criatura humana, moldá-la, forjá-la, para que dela, nas relações, se estabeleça a sociedade que almejamos. Não é diferente o que o Evangelho há 2000 anos nos propunha. Agora com mais elementos de apreensão, mas a essência é a mesma. Paulo, há 2000 anos, resumia o programa do Evangelho à construção dessa nova sociedade que começa no novo ser humano. Aos moldes de Jesus. Na sua epístola aos Gálatas, ele diria que em Cristo não há mais nem homem, nem mulher, nem judeu, nem grego, nem senhor, nem escravo, porque todos são um em Cristo. Esse é o novo conceito de fraternidade que há 2000 anos estamos labutando por compreender e, enfim, implementar. A partir de uma visão espiritual da criatura, mais viável ainda não será. Entendendo o porquê das discrepâncias, o porquê das mudanças de posição, na visão completa da evolução que o Espiritismo nos confere, mais viável ainda se tornará essa fraternidade. Eis aí o desafio da luz para os nossos tempos. Formar o homem verdadeiramente fraterno. Que onde ele estiver, seja com quem for, ele tem uma palavra de bondade a ofertar. Olhos de compreensão com que enxergar. Um ombro amigo para amparar e consolar. Mãos em serviço para ajudar. Por mais diferenças existam, desta ou daquela natureza, ele vê-se, antes de mais nada, como um homem fraterno chamado a auxiliar sempre. Seja onde e com quem for. Não é outro o maior desafio do nosso tempo. Sentimos essa crisálida romper, às vezes a fórceps, dados os cenários do mundo, mas é o que se nos prepara.
uma humanidade cada vez mais integrada no clima da fraternidade, para que enfim possamos almejar voos mais altos, alinhando-nos, integrando-nos a outras humanidades que, cedo ou tarde, poderemos contatar. Chico já havia previsto, lá no Pinga Fogo. Dependeria de nós antecipar ou postergar esse passo, enfim, de emancipação da humanidade terrestre, que virá com essa consciência e com esse espírito de fraternidade. Lembrando que Kardec disse, mais uma vez, no livro A Gênese, o Espiritismo não cria renovação social. A madureza da humanidade é que fará dessa renovação uma necessidade. Portanto, o papel primordial do Espiritismo é conferir-nos madureza, maturidade espiritual, em que a razão lúcida prepondere sobre a paixão que tantas vezes nos enseguece, nos faz agir a contragosto de nossos anseios com Cristo, em contradição com aquilo que Ele nos propõe. Conhecer-se para governar-se, governar-se para fazer-se livre e fraterno. Eis o programa de nós para estes tempos. Resgatando tudo o que o Evangelho nos traz, desdobrado e desenvolvido pelo Consolador. Por isso conclui Emmanuel, fora desses princípios, as atividades de cada qual serão como folhas volantes, folhas ao vento, dentro do seu caráter dispersivo, porque todo o nosso esforço está enquadrado no amarmos-nos uns aos outros. E é essa bússola que deverá representar a... E é essa fórmula que deverá representar a bússola das atividades dos espiritualistas sinceros, os quais, com seus abençoados sacrifícios, serão os engenheiros sociais dos tempos do porvir. Olha que belo conceito. Engenheiros sociais dos tempos do porvir. Não julguemos sejam apenas os dotados de autoridade, de cargos do mundo, os que podem moldar a sociedade com as suas leis, os seus ditames. Não nos esqueçamos, todos nós, em alguma escala, podemos ser engenheiros da microsociedade do nosso lar, da sociedade mais ampla, da nossa comunidade, ou do nosso centro espírita, ou, quiçá, de uma nação inteira, de um grupamento inteiro. Recordando aqui o já citado exemplo de Francisco de Assis, o quanto um coração pôde ser um engenheiro social de gerações de seguidores de Jesus. Acabei de ler recentemente uma outra biografia de Francisco de Assis e me impressionava com a velocidade com que, naquele tempo, aquelas ideias puderam se difundir. Em 3 anos, já eram milhares os que o seguiam, num tempo que não existiam redes sociais. Não existia nem imprensa direito. E, no entanto, a força daquela vivência foi um elemento de engenharia social, trazendo muitos corações de volta ao espírito do Evangelho, num tempo em que os recursos eram tão parcos. Imagina agora, os verdadeiros corações, sentinelas da luz do santuário voltados ao bem, o quanto não poderão engenheirar a nova sociedade, novos lares, um novo espírito de serviço e fraternidade no mundo. Eis, portanto, meus amigos, o nosso compromisso, mais do que isso, o nosso desafio. Recursos não hão de nos faltar. Temos recebido tanto do Evangelho, à luz do Espiritismo, tantos exemplos nos têm sido ofertados desses engenheiros sociais que, por onde passaram, moldaram um tempo, o espírito de um tempo, de um povo, de um grupo, de uma comunidade. Porque com Jesus um coração se ergue a essa grandeza ou a essa possibilidade de ser, para os que caminham ainda em sombras, aquela cidade edificada sobre um monte, referência norteadora para os que ainda perambulam nos vales da sombra, da treva e da morte. Não temamos. Venha o que vier, aconteça o que acontecer, sigamos com Jesus, na certeza de que sua promessa não é vã. Disse-nos ele que conosco estaria até a consumação dos séculos. A questão chave para todos nós é queremos estar com ele também,
até o fim de nossos dias. A todos, muita luz, muita paz. Que Jesus nos abençoe sempre.

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2: Nós estamos agradecendo você que acompanhou conosco mais esse evento que nós transmitimos para você. E olha só, você já se manifestou, deixou seu recadinho aí no nosso livro de visitas? Se não deixou, por favor, se manifeste. É muito importante nós termos o feedback de vocês, termos um retorno de vocês, porque nós vamos encaminhar para o expositor, para a expositora que trouxe esse tema para nós e também para os organizadores. Esperamos o seu recadinho, esperamos a sua mensagem aqui conosco. E continue ligadinho aqui com a gente, porque a programação da Rádio Fraternidade é 24 horas no ar, com mensagens, música, programas e você aqui conosco. Um grande abraço a todos vocês que estiveram com a gente, que se manifestaram no nosso livro de visitas, o nosso carinho e a nossa gratidão. Que Jesus abençoe e ampare todos vocês.
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1: 21 horas e 51 minutos.
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3: Quando as horas de desgosto e desalento invadirem-lhe a alma e as lágrimas aflorarem em seus olhos, lembre-se das palavras mansas do Cristo, convidando-nos ao seu regaço. E quando sentir-se incompreendido pelos que o circundam e perceber que a indiferença ronda sua volta, acerque-se dele. Ele é a luz, sob cujos raios se aclaram a pureza de suas intenções e a nobreza de seus sentimentos. Quando o ânimo para suportar as vicissitudes da vida se extinguir e você estiver prestes a desfalecer, chame-o. Ele é a força capaz de remover as pedras dos caminhos e ajudá-lo a superar as adversidades do mundo. Quando os vendavais o açoitarem e você já não souber onde reclinar a cabeça, corra para junto dele. Ele é o refúgio seguro, em cujo seio você encontrará guarida para o seu corpo e tranquilidade para o seu espírito. Quando lhe faltar a calma nos momentos de maior aflição, e você se considerar incapaz de conservar a serenidade de espírito, invoque-o. Ele é a paciência que lhe faz vencer os transes mais dolorosos e triunfar das situações mais difíceis. Quando as dores se abaterem sobre seu corpo e você sentir a alma ulcerada pelos abrolhos dos caminhos, grite por ele. Ele é o bálsamo que cicatriza as chagas e minora os padecimentos. Quando o mundo o iludir com promessas falsas e você perceber que ninguém pode lhe inspirar confiança, vá a ele. Ele é a sinceridade que sabe corresponder à franqueza de suas atitudes e à nobreza de seus ideais. Quando a tristeza e a melancolia se acercarem do seu coração e tudo lhe causar aborrecimento, clame por ele. Ele é a alegria que lhe insufla um alento novo e o faz conhecer os encantos de seu mundo interior. Quando um a um fenecerem os ideais mais belos e você se sentir no auge do desespero, apele para ele. Ele é a esperança que lhe robustece a fé e lhe acalenta os sonhos. Quando a impiedade se revelar e você experimentar a dureza do coração humano, procure-o. Ele é o perdão, que levanta o ânimo e promove a reabilitação de seu espírito. Quando você duvidar de tudo, até de suas próprias convicções, e a descrença lhe tomar a alma, recorra a ele. Ele é a fé que lhe inunda de luz e entendimento e o habilita para a conquista da felicidade. Quando você não puder sentir a sublimidade de uma afeição terna e sincera, e a desilusão lhe tomar de assalto, aproxime-se dele. Ele é a renúncia que lhe ensina a esquecer a ingratidão dos homens e a incompreensão do mundo. E quando enfim quiser saber quem é esse alguém tão especial, que a luz, renúncia, força, refúgio seguro, paciência, bálsamo, sinceridade, alegria, esperança, perdão e fé. Busque conhecer a boa nova do Cristo. Você encontrará em suas páginas o suave convite do Mestre para que o busquemos todas as vezes que sentirmos necessidade da sua ajuda. Jesus é a luz do mundo. Só se debate nas trevas aquele que dele se afasta. Jesus é o bom pastor. Somente se perde a ovelha rebelde que não aceita suas orientações amorosas e sábias. Jesus é o caminho. Só se demora nos labirintos sombrios quem dele se desvia. Jesus é a verdade. Só se equivoca aquele que ignora seus ensinamentos. Jesus é a vida. Só duvida da imortalidade quem desconhece a sua ressurreição gloriosa, diante dos 500 da Galileia.

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0: pesquisadores da Bíblia, hoje os grandes estudiosos, já chegaram à conclusão que as narrativas sobre a infância de Jesus são quase parábolas. Elas não são, na verdade, descrições pormenorizadas de exatamente do que aconteceu, mas são histórias contadas com alguns elementos de ficção, de parábola mesmo, para enriquecer o leitor. E ao traduzir esses textos, nós podemos constatar esse fato. Realmente, as narrativas da infância de Jesus são construídas com tal beleza, com tal riqueza poética, que elas lembram as parábolas do Velho Testamento. E não devem, por isso, ser lidas de forma literal, como se fossem a descrição exata e pormenorizada de fatos reais.
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4: Que são 2 milênios, Senhor, no relógio da eternidade? As palavras de Emmanuel são ideais para traduzir a história que se repete a cada dia. Há 2000 anos, a inveja já existia. Corrupção, sequestros, adultério, assassinatos, vingança. Chantagens e ganâncias já faziam parte da mente humana há 2000 anos. Você vai comprovar na alma que a história dos desafios humanos se repete desde as eras mais remotas. Será testemunha de que a vida material nada mais é do que uma passagem, um portão de entrada para abrigar dentro de si a maior esperança que existe. Uma força interior chamada fé. Veja com os ouvidos, ouça com o coração. Aqui começa uma história antiga, mas verdadeira. Triste, mas humana. Longa, mas com ensinamentos que vão tocar sua mente a cada dia. Voltaremos a uma das épocas mais fascinantes da humanidade. A Roma antiga, dos monumentos grandiosos, das expressões políticas que fizeram escola no mundo, do poder imperial, detentor da fortuna e da inteligência. Voltaremos 20 séculos. Um lugar corruído pela ganância dos homens, mas que recebeu um castigo supremo. Um terremoto de mudanças cruéis, ruínas que transformaram o luxo em pobreza, os circos em lágrimas, os senhores mais ricos em escravos da miséria. Aqui começa a saga espiritual de Públio Lentulus, um senador romano que viveu todos os obstáculos da estrada da vida. Um ser que teve o privilégio de passar por este mundo e conversar pessoalmente, mesmo por apenas alguns minutos, com o maior mestre da história, Jesus Cristo. Venha comigo. Esqueça tempo e espaço. Transporte sua mente para 2000 anos atrás.
5: Se houvesse agido com mais piedade, talvez pudesse ter evitado a dolorosa tragédia da minha vida paternal, quando o meu pequeno Marcos foi levado pelas mãos vingativas de André. Se houvesse entendido a caridade de Jesus através da cura de minha filha, teria conhecido melhor o tesouro espiritual do coração de Lívia, vibrando com o seu espírito na mesma fé, ou caindo juntamente com ela na arena impiedosa do circo, o que seria suave em comparação às lentas agonias do meu destino. Teria sido menos vaidoso e mais humano se houvesse absorvido o verdadeiro significado da palavra fraternidade.
6: Meu pai, se Jesus é a sabedoria e a verdade, de qualquer modo ele irá compreender as razões da sua atitude, sabendo que foi forçado pelas circunstâncias a manter os princípios que regiam a sua vida.
5: Filha querida, nestes últimos anos tenho a presunção de haver chegado às mais seguras conclusões a respeito da dor e do destino. Acredito hoje, com a experiência da velhice, que nós mesmos contribuímos para agravar ou atenuar os rigores das tarefas desta vida. Admito agora a existência de um Deus Todo-Poderoso, fonte de toda misericórdia e todo amor, e creio, acima de tudo, que a sua lei é a do bem supremo para todas as criaturas.
6: Sim, senador Lentulus. E esse código de solidariedade deve reger todos os seres.
5: Porém, toda vez que caímos ao longo do caminho, favorecendo o mal ou praticando-o, desrespeitamos as leis do Senhor, contraindo uma dívida com o peso das desventuras. Por isso, muitas vezes eu penso, se não cometi um erro quando forcei a misericórdia divina com a minha súplica, a fim de que você, minha filha, continuasse a viver neste mundo para o nosso amor em família, na época em que foi atacada pela moléstia da infância.
6: Na verdade, tenho a impressão de que as forças divinas haviam decidido arrebatar-me do mundo, considerando o martírio que me esperava na estrada escabrosa do destino.
5: Sim. Ainda bem que me entende, Flávia. A vida e o sofrimento nos ensinam a compreender melhor as determinações de Deus. Por isso, antigos adeptos das religiões misteriosas da Índia e do Egito acreditam que podemos, todos nós, voltar várias vezes à Terra em outros corpos.
2: Por falar em Egito, vamos agora às proximidades da loja sinistra do velho feiticeiro egípcio Araxes. O bruxo, no fardo dos seus quase 100 anos de existência, caminha com dificuldade, arrastando as pernas trêmulas e cansadas, dirigindo-se à porta da humilde residência, enquanto uma tempestade repentina varre todo o céu da capital romana.
7: Força das trevas! Não respeitam nem o passeio noturno de um pobre velho centenário! Que é isso aí? Acalme-se, Regis. Foi apenas um maldito vento que derrubou alguns frascos no chão.
8: Araxes.
7: Não! Essa noite não! Irmãos do outro mundo, livrai-me das vozes diabólicas que torturam meus ouvidos e aterrorizam minha mente!
8: Assassino! Traidor!
7: Apareça, miserável! Espírito amaldiçoado! Tenho poder o bastante para enviá-lo de volta ao domínio das trevas!
8: Velho criminoso, sabe muito bem quem sou eu.
7: Não! Não! Não pode ser!
8: Vim resgatar o amuleto que me deve!
7: Jamais será feliz, criatura maldita! Nem mesmo na vida espiritual!
2: Feiticeiro, completamente aterrorizado, abandona a loja e sai em disparada, tentando extrair dos músculos enfraquecidos um último impulso de energia para correr sem destino, até cair, desfalecido, sobre a lama fria, contaminada pela peste, onde fecha os olhos e aguarda serenamente a breve chegada da morte.
7: Entidades do além! Transportar Ai! Minha pobre alma! Para bem longe do espírito de saúde, Gioras!
4: Voltando à noite agradável de Pompeia, o senador Lentulus, em companhia da filha e da serva, no terraço da residência, lembra-se dos antigos sonhos, quando, vestindo a indumentária de cônsul, aplicava aos inimigos políticos o suplício da cegueira, a ferro incandescente, quando se chamava Publio Lentulus Sura.
5: Hoje acredito, Flávia, que se a sabedoria celeste havia decidido a sua morte quando era criança, o que eu possivelmente contestei através da minha súplica ao Messias, é porque deveria ficar livre do cárcere que te prendia. Certamente, renasceria mais tarde e encontraria as mesmas circunstâncias e os mesmos inimigos desta vida. Mas teria um organismo mais forte para resistir aos duelos penosos da existência.
6: Por isso reconhecemos hoje, meu pai, que há uma lei soberana e misericordiosa a ser obedecida sem interferirmos no seu mecanismo feito de bondade e sabedoria.
5: Quanto a mim, que tive organismo resistente e fibra espiritual repleta de energia, sinto que em outras vidas procedi mal e cometi crimes terríveis. Minha atual existência teria mesmo que ser um imenso rosário de amarguras. Mas hoje reconheço, embora tarde demais, que se houvesse ingressado no caminho do bem, teria resgatado muitos erros do meu passado impiedoso. Só agora entendo a lição de Cristo como ensinamento imortal da humildade e do amor, da caridade e do perdão. Caminhos seguros para todas as conquistas do espírito, longe das nuvens tenebrosas do sofrimento.
4: No agradável terraço, sob a brisa noturna de Pompeia, Ana e Flávia não sentem o tempo passar, envolvidas pelos relatos comoventes do senador Lentulus, que neste momento recorda no fundo da alma o sonho relatado ao amigo Flamínio há décadas atrás.
5: O castigo não seria necessário no mundo se compreendêssemos o verdadeiro sentido do bem, praticando-o por atos, palavras e pensamentos. Se é verdade que já nasci condenado ao suplício da cegueira, em tão trágicas circunstâncias, talvez pudesse ter evitado a consumação desta pena se abandonasse o meu orgulho para ser um homem humilde e bom.
6: Não diga isso, meu pai. O senhor sempre foi um ser humano justo e honesto.
5: Sim, Flávia. Procurei agir de modo coerente e leal. No entanto, de certo modo, favoreci os meus próprios interesses e as vontades do poder imperial. Um gesto de generosidade da minha parte teria certamente modificado as atitudes vingativas de André de Gioras. Mas a realidade é que continuei com o meu egoísmo, com o meu orgulho, com a minha criminosa impiedade. Assim, só fiz agravar minhas dívidas perante a justiça divina, e não posso esperar compaixão dos juízes que me aguardam.
6: Senador, acredite, todas as suas observações são profundamente justas. Aceito plenamente a lei das vidas múltiplas que defende o nosso aprendizado nas lutas penosas do mundo. Pois nas divinas lições de Jesus, Jesus afirmou que ninguém poderá ingressar no reino dos céus sem renascer de novo.
4: Enquanto isso, bem longe dali, na capital romana, que após a intensa tempestade, ostenta no céu algumas tímidas estrelas. Vemos Plínio em companhia do amigo Július, degustando um saboroso vinho palestino na antiga residência dos Severos.
9: Então, Plínio, por que me chamou aqui a essas horas?
10: Porque você é o único e verdadeiro amigo que tenho em Roma.
9: Sim, mas essa revelação surpreendente Não poderia ter aguardado até amanhã para ser pronunciada?
10: Eu não estou brincando, Julius. O assunto é sério.
2: De volta ao terraço dos Lentulus, em Pompeia.
6: Porém, senador, acredito que, apesar da sua cegueira no corpo e da sua amargura no espírito, deve sempre trazer a alma plena de crenças e esperanças no futuro, senador. Porque Cristo também nos afirmou que nosso Pai não quer que se perca uma só de suas ovelhas.
5: Sim, minha amiga. Sempre Jesus. Sempre Jesus. Sem Ele e sem os ensinamentos de suas palavras que nos enchem de coragem e de fé para alcançar o reino eterno, não sei bem o que seriam das criaturas humanas acorrentadas ao cárcere dos martírios terrestres. 7 anos de sofrimentos infinitos na escuridão dos meus olhos mortos representam agora, para mim, 7 séculos de aprendizado cruel e doloroso. Somente assim, porém, poderia chegar a entender a lição do profeta crucificado.
2: Ao mesmo tempo, no salão da residência dos Severus...
9: Não faça mistério, Plínio.
10: Eu ficaria profundamente agradecido se aceitasse, junto com sua família, vir morar aqui no palácio, além de administrar meus negócios na capital.
9: Não entendo, meu amigo. O que pretende fazer?
10: O que já deveria ter feito há muitos anos.
9: Quer dizer...
10: Sim, Júlio. Partirei em breve. Muito em breve para Pompeia.
2: Enquanto isso, na residência dos Lentulus, o senador transporta o pensamento a Jerusalém, na Páscoa do ano 33, recordando que teve em mãos o processo do Messias. E só então consegue agora avaliar a tremenda responsabilidade em que esteve envolvido naquele dia inesquecível e doloroso.
5: E pensar que, para um espírito como aquele, não houve sequer um gesto decisivo de defesa da nossa parte no angustioso momento da cruz. Eu, que agora vivo apenas das minhas recordações amargas, ainda posso vê-lo à frente dos meus olhos, com os tristes ornamentos do martírio.
6: Até hoje não compreendo o motivo de tamanha crueldade. Por que tanto ódio, meu pai? Se naquele homem humilde e bondoso concentrava-se apenas o amor supremo dos céus para a redenção das misérias da terra.
5: Está certa, Flávia. Todos foram impiedosos. Não vi pessoa alguma trabalhar pela liberdade ou agir efetivamente a favor de Jesus.
6: Menos alguém.
5: Quem, Ana? Quem teve esse gesto tão nobre?
6: Sua esposa.
2: Ainda no terraço, Publio Lentulus recebe as palavras da serva Ana com profunda surpresa.
6: Sim, senador. Sua inesquecível esposa e minha adorável benfeitora. Atendendo às súplicas dos humildes, dirigiu-se imediatamente a Pôncio Pilatos, tão logo o triste cortejo havia saído da corte romana, para pedir a libertação do Messias, injustamente condenado pela multidão enfurecida.
5: Não é possível!
6: Recebida pelo governador no seu gabinete particular, foi em vão que

Uma grande dificuldade para expressar seus pensamentos, com a garganta sufocada de emoção dentro de suas amargas lembranças e com os olhos mortos, marejados de lágrimas.

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2: 22 horas e 25 minutos.
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2: 22 horas e 26 minutos.
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7: Caros ouvintes da Web Rádio Fraternidade, as nossas saudações em Jesus. Estamos iniciando mais um programa da série Gotas de Luz. Momentos de reflexões em torno dos ensinamentos espíritas. E hoje trataremos do tema maledicência. Maledicência é a falha de caráter que conduz o indivíduo a fazer comentários desairosos a respeito de seus semelhantes, divulgando suas fraquezas e vícios. O maledicente tem prazer em tecer observações desfavoráveis sobre quem quer que seja e o faz por ociosidade, ignorância, falta de caráter, incapacidade de reconhecer seus próprios vícios e fraquezas. A prática da maledicência foi observada pelo Senhor da vinha. Não julguem para que vocês não sejam julgados, pois da mesma forma que julgarem, vocês serão julgados, e à medida que usarem, também será usada para medir vocês. Porque você repara no cisco que está no olho do seu irmão e não se dá conta da viga que está em seu próprio olho? Mateus capítulo 7, versículo de 1 a 3. O maledicente se dedica prazerosamente em detratar, difamar o seu próximo, ressaltando-lhe os vícios e as fraquezas, e engana a si mesmo, porque não se conhece e se admite sem mazelas. A maledicência tem suas raízes no ciúme, na inveja e no ressentimento. A valorosa Joana de Ângeles, dedicada ao estudo da psicologia transpessoal, esclarece: ao invés de empenhar-se na autovalorização, o paciente da inveja lamenta o triunfo alheio e não luta pelo seu. Compete mediante a urdidura da intriga e da maledicência. Aguarda o insucesso do adversário no que se compraz. Observa e persegue, acoimado por insidiosa desdita íntima. O Espiritismo, que é o Evangelho do Senhor de vivo, insiste que não devemos julgar com mais severidade os outros do que julgamos a nós mesmos, nem condenar em outrem aquilo de que nos absolvemos. Antes de revelar a falta de alguém,

0: Busquemos saber se a mesma censura não nos pode ser feita. Por sermos racionais e termos conhecimento do que é certo e do que é errado, segundo as leis morais divinas, ser-nos-á natural detectar o que faz de errado o nosso próximo. Perceber que aquele com quem convivemos está contrariando as leis dos homens e as leis de Deus? Diante dessa realidade, Kardec procurou saber, na questão 903 de O Livro dos Espíritos, se incorre em culpa o homem por estudar os defeitos alheios, e obteve a sábia resposta. Incorrerá em grande culpa se o fizer para os criticar e divulgar. Porque será faltar com a caridade se o fizer para tirar daí proveito, para evitá-los, tal estudo poderá ser-lhe de alguma utilidade. Importa, porém, não esquecer que a indulgência para com os defeitos de outrem é uma das virtudes contidas na caridade. Antes de censurardes as imperfeições dos outros, vede se de vós não poderão dizer o mesmo. Tratai, pois, de possuir as qualidades opostas aos defeitos que criticais no vosso semelhante. Esse o meio de vos tornardes superiores a ele. Se lhe censurais a ser avaro, sede generosos. Se o ser orgulhoso, sede humildes e modestos. Se o ser áspero, sede brandos. Se o proceder com pequenez, sede grandes em todas as vossas ações. Numa palavra, fazei por maneira que se não vos possam aplicar estas palavras de Jesus. Vê o argueiro no olho do seu vizinho e não vê a trave no seu próprio. E não é somente com os encarnados que devemos ser indulgentes, com muito mais razão com os desencarnados também. É comum que alguém ao desencarnar se torne um benfeitor ou malfeitor na boca dos que aqui ficaram. Neste último caso, conta-nos o espírito André Luiz um episódio muito interessante que serve de lição para todos nós. Vieira era aluno de um curso no mundo espiritual e nele se apresentava durante o sono. Estando ausente, André Luiz, em companhia de Sertório, um dos monitores do curso, desceu até a residência do aluno faltante para saber a razão da sua falta. Lá chegando, observou que Vieira estava sofrendo um pesadelo cruel. Sertório observou que havia uma entidade estranha que o espantava e, pretendendo ajudar, perguntou para o espírito que atormentava Vieira: o amigo é parente do companheiro que dorme? Não, não, somos conhecidos velhos. E muito impaciente acentuou: hoje, à noite, Vieira me chamou com as suas reiteradas lembranças e acusou-me de faltas que não cometi, conversando levianamente com a família. Isso, como é natural, desgostou-me. Não bastará o que tenho sofrido depois da morte? Ainda precisarei ouvir falsos testemunhos de amigos maledicentes? O causador do pesadelo, após ouvir caridosas considerações de Sertório, no sentido de amenizar o sofrimento do aluno faltante, replicou: o senhor admite que devamos ouvir impassíveis os remoques da leviandade? Não será passível de censura e punição o amigo infiel que se vale das imposições da morte para caluniar e deprimir? Se Vieira sentiu-se no direito de acusar-me, desconhecendo certas particularidades dos problemas de minha vida privada, não é justo que me tolere os esclarecimentos até o fim? Não sabe ele, acaso, que os mortos continuam vivos? Ignorará, porventura, que a memória de cada companheiro deve ser sagrada? Ora esta, eu mesmo já lhe ouvi, em minha nova condição de desencarnado, longas dissertações referentes ao respeito que devemos uns aos outros. Não considera, pois, que tenho motivos justos para exigir um legítimo entendimento? Encerramos nossa dissertação sobre a maledicência com esse maravilhoso ensinamento do Espírito São Luís, presidente espiritual da Sociedade Parisiense de Estudos Espíritas. Ninguém sendo perfeito, seguir-se-á que ninguém tem o direito de repreender o seu próximo? Certamente que não é essa conclusão. Atirar-se, porquanto cada um de vós deve trabalhar pelo progresso de todos e sobretudo daqueles cuja tutela vos foi confiada. Mas, por isso mesmo, deveis fazê-lo com moderação, para um fim útil e não, como as mais das vezes, pelo prazer de denegrir. Neste último caso, a repreensão é uma maldade. No primeiro, é um dever que a caridade manda seja cumprido com todo cuidado possível. Ao demais, a censura que alguém faça a outrem deve ao mesmo tempo dirigi-la a si próprio, procurando saber se não a terá merecido. Estamos chegando ao final de mais uma apresentação do programa Gotas de Luz e voltaremos na próxima semana com um novo tema, se assim Deus o permitir. Que a paz do nosso Mestre Jesus se faça presente em nossos corações, hoje, agora e sempre, e que assim seja.
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0: 22 horas e 52 minutos.
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2: Jesus sabe. Quantas lágrimas você já verteu a sós, sem ninguém para lhe estender um ombro amigo, sem uma palavra de alento, sem nenhum consolo. Considere, no entanto, que Jesus sabe. Quando você descobre que seus amigos, nos quais você depositava a mais sincera confiança, lhe traem, e a amargura lhe visita a alma dolorida no silêncio das horas, Jesus sabe. Jesus conhece os mais secretos pensamentos e sentimentos de cada uma das ovelhas que o Pai lhe confiou. Jesus sabe das noites mal dormidas, quando você se debate em busca de soluções para os problemas que lhe preocupam a mente. Das dores que lhe dilaceram a alma, quando a solidão parece ser sua única companheira fiel. Jesus sabe. Dos imensos obstáculos que você já superou, sem nenhuma estrela por testemunha, Jesus sabe. Da sua sede de justiça, Jesus sabe. Da sua luta para ser cada dia melhor que o dia anterior, Jesus sabe. Jesus, esse irmão maior a quem o Pai confiou a humanidade terrestre, conhece cada um dos seus tutelados. Se você sofreu algum tipo de calúnia, de injustiça, alguma punição imerecida, Jesus sabe. Jesus conhece as suas horas de vigília ao lado do leito de um familiar enfermo. Sabe da sua dedicação aos filhos, tantas vezes ingratos. Ao esposo ou à esposa problemática. Jesus sabe dos seus auto-enfrentamentos para vencer os próprios vícios e as tendências infelizes. Jesus conhece suas fraquezas, seus medos, suas chagas abertas, suas inseguranças. Jesus sabe das muitas vezes em que você persiste em caminhar, mesmo com os pés sangrando. Jesus sabe o peso da cruz que você leva sobre os ombros. Jesus sabe quantas gotas de lágrimas você já derramou por compaixão, sofrendo a dor de outros corações. Jesus conhece suas muitas renúncias, suas amarguras não confessadas. Jesus sabe das esperanças que você já distribuiu, dos alentos que você ofertou, das horas que dedicou voluntariamente a benefício de alguém. Jesus conhece suas ações nobres e percebe o desdém daqueles que só notam e ressaltam suas falhas. Jesus entende seu coração dorido de saudade, dilacerado pela solidão, amargurado pelas dificuldades que às vezes parecem intransponíveis. Jesus sabe que todas as situações pelas quais você passa são para seu aprendizado e para seu crescimento na direção da grande luz. O sublime pastor conhece cada uma de suas ovelhas e sabe o que se passa com cada uma delas. Por isso, ele mesmo assegurou: nunca estareis a sós. Jesus é o divino amigo que nos segue os passos desde sempre e para sempre. E nos momentos em que suas forças quiserem lhe abandonar, aconchegue-se junto ao seu coração amoroso e ouça sua voz a lhe dizer com imensa ternura: meu filho, trace o seu sulco. Recomece no dia seguinte o afanoso labor da véspera. O trabalho das suas mãos lhe fornece ao corpo o pão terrestre. Sua alma, porém, não está esquecida. E eu, o jardineiro divino, a cultivo no silêncio dos seus pensamentos. Quando soar a hora do repouso e a trama da vida se lhe escapar das mãos e seus olhos se fecharem para a luz, sentirei que surge em você e germina a minha preciosa semente. Nada fica perdido no reino de nosso Pai, e os seus suores e misérias formam o tesouro que o tornará rico nas esferas superiores, onde a luz substitui as trevas, e onde o mais desnudo dentre vós será talvez o mais resplandecente.

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1: Prezados irmãos, meu nome é Lucila Frazão, sou da cidade de Uberlândia e sou voluntária na Web Rádio Fraternidade, a emissora do bem na internet. E aqui estamos, mais uma vez, para fazermos as nossas orações e vibrações em favor de toda a humanidade e de todos os trabalhos da Web Rádio Fraternidade. E para hoje escolhemos do livro Sinal Verde, psicografia de Francisco Cândido Xavier, pelo Espírito André Luiz, a mensagem de número 19, nos compromissos de trabalho. Nunca se envergonhe, nem se lamente de servir. Enriquecer o trabalho profissional, adquirindo conhecimentos novos, é simples dever. Colabore com as chefias através da obrigação retamente cumprida, sem mobilizar expedientes de adulação. Em hipótese alguma, diminuir ou desvalorizar o esforço dos colegas. Jamais fingir enfermidades ou acidentes, principalmente no intuito de se beneficiar das leis de proteção ou do amparo das instituições securitárias, porque a vida costuma cobrar caro semelhantes mentiras. Nunca atribua unicamente a você o sucesso dessa ou daquela tarefa, compreendendo que em todo trabalho há que considerar o espírito de equipe. Sabotar o trabalho será sempre deteriorar o nosso próprio interesse. Aceitar a desordem ou estimulá-la é patrocinar o próprio desequilíbrio. Você possui inúmeros recursos de promover-se ou de melhorar a própria área de ação, sem recorrer a desrespeito, perturbação, azedume ou rebeldia. Em matéria de remuneração, recorde, quem trabalha deve receber, mas igualmente, quem recebe deve trabalhar. E é assim, que mensagem linda de André Luiz, e como sempre nos chamando a atenção para o nosso respeito, a nossa correção, o nosso caráter e honestidade diante dos nossos compromissos de trabalho. Observarmos o dever que precisamos cumprir. Observar observarmos o quanto nós devemos respeitar os nossos amigos, aqueles que dividem conosco o campo de trabalho, a gentileza, a prestatividade. Jamais sermos pivô de situações em que possam desmerecer o trabalho ou qualquer um dos nossos companheiros que trabalham conosco. Sempre lembrarmos que o nosso trabalho merece muito desvelo da nossa parte, porque é através dela que mantemos a nossa vida e tiramos o recurso para a nossa vida na Terra e o dos nossos familiares. Vamos pensar sempre a respeito disso, jamais querendo usufruir ou buscarmos aproveitar das situações que muitas vezes as leis não oferecem sem realmente precisarmos. E assim ele desenrola essa mensagem, com essa bondade, com essa clareza e com essa bênção. Então vamos fazer a nossa prece neste momento, agradecendo a Deus, nosso Pai de bondade e amor, a Jesus, o nosso Mestre amado, pelas bênçãos da oportunidade que temos, por tudo que fazem por nós, enviando esses amigos espirituais para nos ajudar na caminhada, intuindo-nos através dos bons pensamentos, das intuições, para que possamos caminhar sempre no caminho do bem e do amor. Gostaríamos de rogar também em favor de toda a humanidade, de todas as criaturas que estão padecendo as dores das provações, as pessoas que perderam seus empregos, a todos aqueles que necessitam de amparo no sentido de se fortalecer intimamente, pessoas que estão com depressão, aquelas que atravessam ideações suicidas, a todos os nossos irmãos que estão passando as expiações com relação às suas necessidades espirituais, que eles sejam amparados e abençoados por Deus sempre, pedindo para as nações que se encontram em guerra, que sejam também intuídas e inspirados os seus dirigentes para buscarem novos rumos, pedindo ainda também, Pai, em favor de todos os trabalhos da Web Rádio Fraternidade, que possa o plano maior inspirar e iluminar a todos aqueles que se encontram à frente desta rádio, que leva o auxílio através da doutrina espírita, orientando tantos corações e tantas criaturas. Que o seu amor possa envolver-lhe todos aqueles que se encontram à frente dela. Vamos fazer a prece de Cáritas. Deus, nosso Pai, que tendes poder e bondade, dai força àquele que passa pela provação, dai a luz àquele que procura a verdade. Ponde no coração do homem a compaixão e a caridade. Deus, dai ao viajor a estrela guia, ao aflito a consolação, ao doente o repouso. Pai, dai ao culpado o arrependimento, ao espírito a verdade, à criança o guia, ao órfão o Pai. Senhor, que vossa piedade e vossa bondade se estenda sobre tudo que criastes. Piedade, Senhor, para aqueles que vos não conhecem. Esperança para aqueles que vos sofrem. Que a vossa bondade permita aos Espíritos Consoladores derramarem por toda parte a paz, a esperança e a fé. Deus, um raio, uma faísca do vosso amor pode abrasar a terra. Deixai-nos beber na fonte dessa bondade fecunda e infinita, e todas as lágrimas secarão, todas as dores acalmarão. Um só coração, um só pensamento subirá até vós, como um grito de reconhecimento e de amor. Como Moisés sobre a montanha, nós vos esperamos com os braços abertos. Ó bondade, ó beleza, ó perfeição. E queremos de algum modo alcançar a vossa misericórdia. Deus, dai-nos a força de ajudar o progresso, a fim de subirmos até vós. Dai-nos a caridade pura, dai-nos a fé e a razão, dai-nos a simplicidade que fará de nossas almas o espelho onde se refletirá a vossa santíssima imagem. Assim é e assim será. E que assim seja, e que Jesus possa abençoar a todos em todos os momentos, hoje, agora e sempre.
0: Esse foi o nosso momento de vibração em prol da humanidade e das atividades da Web Rádio Fraternidade, Congresso Espírita de Uberlândia e também em favor de cada um de nós. Até a próxima.
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3: 23 horas e 9 minutos. 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
4: Senhoras, senhores, queridas irmãs, queridos irmãos espíritas, jovens, nossos votos cordiais de muita paz. Fazia mais de 400 anos que a boca profética silenciara sobre Israel, aquele povo que se considerava pertencente a Deus, acostumara-se ao largo da história a escutar a divina revelação. Fazia 700 anos que Elias havia anunciado a chegada do Messias e o descrevera como um rei que conseguiria dominar as paisagens dos corações humanos. Mas aqueles eram dias bem semelhantes a estes dias. Predominava o abuso do poder e era em abundância a miséria das necessidades. César havia dominado o mundo conhecido e as legiões encontravam-se em toda parte quase onde brilhava o sol. Aquele pedaço de solo apertado entre o Mar Vermelho e o deserto, e do outro lado o imenso oceano, experimentava o seu período mais rude. Depois de haver passado pela escravidão no Egito, na Babilônia, entre os medos, e vivia sob o jugo perverso de um estrangeiro. Desde Pompeu, o nobre do triunvirato, que Israel havia perdido a sua liberdade. E agora era governada por um Asmoneu, considerado o indivíduo mais perverso da época em que viveu. Herodes, o Grande, curvava-se sob a dominação romana e esmagava aquele povo a quem odiava, por sua vez, por ele odiado. Estava reconstruindo o templo e conseguindo erguê-lo majestoso. Possivelmente, na época, era uma das mais belas construções do Oriente. Arrancara das mãos antigas de Zorobabel a pequenez do santuário dedicado a Deus e o espalhara pela imensa plataforma de pedra em Jerusalém. Adornara-o com uma extraordinária videira em ouro maciço para cativar a simpatia daqueles que o detestavam e talvez para poder sensibilizar o coração asmoneu de onde provinha. Consorciou-se pela segunda vez com Mariane, a nobre princesa da sua raça, mas atormentado pelas forças terríveis da iniquidade a que se aprisionava, ele não tardou em matar os próprios filhos. E mais tarde, matar a esposa caluniando-a de haver violado o tálamo conjugal. Esse homem terrível havia distendido a dominação, o ódio, mas se curvava diante de César. César, que agora se encontrava no poder e havia estabelecido as diretrizes de uma nova era. Porque após o fracasso do primeiro triunvirato, a morte de Caio Júlio César, o suicídio de Antônio O segundo triunvirato ergueu-se para dominar todo mundo submetido à águia romana. E foi exatamente Caio Júlio César Otaviano, o Otávio, que estabeleceu uma nova ordem sobre as províncias e também estendeu a mansuetude na capital do império. Era jovem, frágil. Os historiadores até hoje perguntam-se o que teria acontecido a Roma, porque aquele homem de fibra incomum havia adquirido nas guerras da Bitínia uma dermatose que o atormentava. E frágil, mantinha o corpo coberto por ataduras e preservava-se dos golpes de ar para evitar os resfriados constantes. Mas nessa fragilidade orgânica havia o grande triunviro. Esse homem extraordinário que, submetendo o império à sua mão, decretou a paz. Pela segunda vez na história de Roma, 600 anos, o templo da deusa Vitória tinha suas portas abertas. Significava que Roma estava em paz. Sucede que, para preservar essa paz, ele estabeleceu a conduta ético-moral que deve partir das administrações dos povos para as massas. E foi exatamente na casa imperial que ele teve a audácia de mandar para o exílio a sua própria filha, que se entregava ao deboche e que maculava com a insensatez aquela governança que deveria passar a história como século de Augusto. Descobrindo mais tarde que a esposa entregava a Sé a aplicação de venenos que experimentava nos escravos para libertar-se de políticos, também decretou que ela permanecesse no palácio, porém, em outra situação, sem lhe permitir nem a separação, nem o conúbio conjugal. Esse homem extraordinário muitas vezes comovia-se até às lágrimas, porque o seu momento é aquele que as musas parecem descer do grande Olimpo para cantar nas ruas de Roma. E não poucas vezes, na sua tribuna de ouro no fórum, ele escutava Virgílio declamar: ó sol fecundo, que diariamente abres e fechas o dia, que do teu périplo pela terra não vejas nada tão belo quanto Roma. As lágrimas aljofravam-lhe nos olhos. É que naquele período a terra estava amparada pelos grandes poetas, à semelhança de Salúcio, de Mecenas, de Virgílio, para que naquele momento a humanidade pudesse tecer a túnica nupcial do seu noivado com Jesus. É que naquele período que precedia a chegada do rei singular, as hostes celestiais desceram à terra para criar a psicosfera do amor, que facultasse a canção da sinfonia das bem-aventuranças, que iria reverter a ordem de todo o pensamento ético até então, porque até aquele momento o herói era quem matava. Vitorioso aquele que esmagava, conquistador aquele que se erguia do triunfo, aureolado pelas coroas da vitória, e contemplava os campos de batalha juncados de cadáveres. Foi exatamente nesse momento singular que ele veio ter conosco para poder inaugurar a era da plenitude da humanidade. E desde então, a humanidade nunca mais seria a mesma. A mensagem de que ele se fazia portador era semelhante a um canto que vinha de longa distância suavemente e impregnava o coração de arpejos melódicos inolvidáveis. Mais tarde, naquele pedaço de terra desolado, em pleno deserto próximo ao mar, morto nas escarpas, uma voz levantasse-se para poder proclamar chegada à era nova. Pertence a Iocanan, que desde cedo saída da intimidade doméstica, guiado por uma peculiar intuição para reflexionar no deserto, a respeito do Messias, que naturalmente libertaria Israel das garras do totalitário poder da escravidão a que estava submetido o país, para poder gozar o triunfo que naturalmente faria desse povo realmente o elegido por Deus. E foi assim que a semelhança do próprio Elias, em uma pequena val do Rio Jordão, em um lugar denominado Bet Abara, a casa da passagem, ele começou a dizer que eram chegados os grandes e terríveis dias do Senhor. Que todos se preparassem, porque aquele que vinha após as suas pegadas era tão grande que ele sequer se atreveria a atar os cordéis das alpercatas que calçava. Falava com uma voz tonitruante, e porque o reino estivesse naquela parte sob as mãos de um dos herdeiros cruéis de Herodes o Grande, seu filho, Herodes Antipas, ele censurava-lhe a conduta rebelde e devassa com a própria cunhada. Verberava contra a imoralidade. E dizia que era necessário que se despissem as criaturas das velhas roupagens da hipocrisia para poder perceber o canto angélico daquele que vinha em nome de Deus para mudar a estrutura da humanidade. E foi graças a essa audácia que Iocanan deveria pagar com a vida a censura contínua contra Herodes e Herodíades, terminando os seus dias de pregação na fortaleza de Masqueros, na área da Pereia, na noite em que o grande devasso celebrava aniversário. Mas antes, em uma manhã ensolarada de Nizam, quando as rosas de Sharon derramavam nos braços do vento suave aroma que anunciava a primavera ridente, ele percebeu na multidão alguém que se lhe acercava. Não trazia indumentária em ouro nem prata, nem as características da nobreza, nem exército, nem clarins. Era simples como alegria, era puro como a labareda de fogo, era nobre como a espada nua. Os seus cravaram-se nos olhos dele, e ambos sorriram pelo magnetismo do reencontro, porque era seu primo.

As duas mulheres dialogavam. E as duas crianças, mais ou menos da mesma idade. Ele 6 meses mais velho do que Yeshua. E saindo a correr pelo campo, e detiveram-se diante da planície lá embaixo, do alto do Planalto Belo. Quando as mães perceberam que as crianças não estavam ao lado, saindo a correr, e tiveram uma visão inesquecível. Yocanã estava debruçado à borda do abismo, enquanto Yeshua de pé apontava o horizonte infinito, qual general que estivesse mostrando ao seu soldado o campo da batalha do amor. As duas mulheres foram pé ante pé para os não assustar. E depois que os abraçaram, Maria disse ao seu filho Jesus: por que nos preocupas tanto? Que fazes? Estou falando a João a respeito da luta, minha mãe. Em nome de meu pai, mas o teu pai é José. Ele sorriu enigmático e não disse nada. Foi no dia seguinte, quando se despediam, as duas mulheres beijaram-se e cada uma delas segurou o filho. Um pouco adiante, Isabel, voltando-se para trás, perguntou-lhe: Yeshua, não gostarias de vir comigo e com Yocanã? E ele respondera: não, é necessário que ele vá primeiro. Ali estava, então, o reencontro, 23 anos depois. Ele havia saído a pregar no deserto, porque a sua voz clamava, convidando ao arrependimento e à mudança da indumentária interior. Mas agora, quando ele viu os olhos de estrelas na face imaculada daquele que era o Messias, a emoção tomou-lhe a alma, transmitindo-lhe uma febre estranha, e ele quis ajoelhar-se dentro das águas do rio. E o amigo lhe disse: não, batiza-me, para que se cumpram as profecias. Mas tu me deves batizar, afinal tu és o rei, e eu sou o teu vassalo. Por enquanto, faze conforme está escrito. E o Canaã, depois de o batizar na tradição da época, mudaria totalmente agora o seu discurso e entonação da sua voz. Daquele brado reverberante passava ao doce cicio da esperança. Das acusações afervoradas, a compreensão da misericórdia e da tolerância. E quando foi aprisionado na fortaleza de Masqueros, sabendo que ia morrer, despachou 2 discípulos para que ele fosse perguntar se era ele aquele Messias que todos esperavam. E quando os mensageiros chegaram a Jesus, que agora estava no esplendor da vida pública, e o interrogaram se ele era o Messias. Ele respondeu na ternura do seu afável coração: digo a João que vem. E eles voltaram. A noite era tenebrosa. No alto da fortaleza havia um imenso fosso. E ali na cela escura ele se preparava para a morte. Porque Herodíades, desejando vingar-se daquele que lhe maculava o nome de uma alma desonrada, havia pedido à filha Salomé que seduzisse o devasso do rei. E quando esse lhe pediu que solicitasse qualquer coisa, a mãe disse-lhe: pede a cabeça de João. E eu te mandarei a Roma, eu te darei tudo. E a jovem solicitou a cabeça do profeta que anunciava a era nova. O vento açoita a fortaleza.

da escuridão, da cela estreita, João está de joelhos e ora. E lá fora, da borda do lado oposto, àquele poço profundo, os discípulos se revezam. E ó Canaã, ele é o Messias. Os cegos veem, os paralíticos andam, os miseráveis recuperam-se. Ele é o Messias e o vento carrega-lhes a voz quando a porta se abre grosseiramente e o quadrângulo de prata cai sobre as trevas. O alfanje briga no ar e quando Salomé recebe da bandeja de prata a cabeça de João, atira aos pés de Herodes Antipas e sai a correr. Terminava uma era. E iniciava a era do inefável amor do Evangelho, que nunca mais se esqueceria. Jesus é o zênite e é o nadir da história da humanidade. Jamais alguém que se lhe equiparasse antes, ou que viesse depois para sequer cobrir-lhe as pegadas com um gesto de ternura e sessão de Francesco, o suave, doce santo de Assis. Antes dele, Akhenaton decretou, Deus Sol, Atom. Antes dele, a humanidade conheceu Buda, que apresentou o caminho do meio, propondo a compaixão. Antes dele, Moisés escreveu o decálogo sob divina inspiração. Lao Tse, Confúcio, todos eles vieram, repassaram. Mas também vieram Aníbal, o cartaginês, Alexandre Magno, da Macedônia, que dominaram a terra por um dia. E depois dele, a humanidade nunca mais cederia passo, porque a sua voz deveria repercutir através dos milênios porvindouros, até chegar a este momento de evocações, de saudades e de ternura, quando a nossa é a sociedade das estrelas e do charco, da grandeza e da miséria, do poder e da mesquinhez. 2000 anos de Jesus e tão escassa colheita de bênçãos que fizemos da sua palavra nesse longo percurso. Desculpe. Que fizemos do seu verbo de amor nestes séculos que se sucederam como poema inacabado, nas mãos gloriosas e tristes, muitas vezes, da esperança. A sociedade adquiriu conhecimento a partir do século XVII, quando a ciência, abraçando a filosofia moderna e o iluminismo, com Locke, com Lord Bacon, com Descartes, e toda uma elite de pensadores, para poder separar o conhecimento da fé cega, abriu espaço para que a doutrina grega do átomo tomasse conta das consciências. E logo depois, quando o iluminismo no século XVIII inspirou Voltaire, Condorcet e os grandes pensadores da Revolução Francesa de 1789, o materialismo ganhou as avenidas do mundo e a ética moral começou a fenecer nos corações com o sentimento enregelado distante do amor. O século XIX fará que o homem abra as perspectivas do macro e do microcosmo para poder cantar a ausência de Deus no seu coração, a distância entre o conhecimento e o sentimento.
E vimos então nas imensas academias as gargalhadas zombeteiras e a voz de Sigmund Freud dizendo que a religião não passa de uma neurose coletiva, de que tem necessidades as massas. Na Sorbonne, na Salpêtrière, homens notáveis, fisiologistas incomuns proclamam: dessecamos milhares de cadáveres e não encontramos a alma. Outros, à semelhança do cepticismo que graçava como Carlos Vogue, terão ocasião de dizer que a alma nada mais era do que uma sudorese cerebral, semelhante à urina que é o excremento renal. E o século XX, ao penetrar nas partículas subatômicas, decretou a morte de Deus desde a alucinação apresentada pelo atormentado e depressivo Schopenhauer, Nietzsche e aqueles que se lhes fizeram vassalos do cepticismo, da negação. Mas lentamente, no auge das aberrações, exatamente no dia 31 de março de 1848, às 10 horas da manhã, quando em Londres, Karl Marx apresenta o Manifesto Comunista, ele declara que as religiões eram o ópio das massas. E naturalmente as gargalhadas zombam da presença daquele Messias que veio de pés descalços e agora tinha os pés cingidos a ouro, carregado da sédia gestatória pela nobreza, governando ao lado dos príncipes e dos reis terrestres. Mas nessa mesma noite, do outro lado do oceano, a partir das 18 horas, graças ao fuso horário entre a Europa e a América do Norte, no vilarejo de Heidesville, pequenos fenômenos que se agigantam trazem de volta a mensagem soberana da ressurreição, da vida imortal no cottage em que moravam as irmãs Fox, que passam a manter o intercâmbio espiritual entre os seres da imortalidade e aquilôteros que transitamos na indumentária carnal. Ressurge a era do espírito mortal, que vai atingir a sua plenitude em Paris, a 18 de abril de 1857, quando o Consolador, aqui recitado antes, apresenta o Livro dos Espíritos e a figura incomparável de Jesus. A humanidade sentia falta de Jesus, embora houvessem vestido de Messias, que matava, que governava impérios, que derrubava reinos e erguia outros. Novamente aquele ser incomparável, que na opinião de Ernesto Renan dividiu a história da humanidade em antes e depois do seu berço, vinha propor a lei de amor como a mais bela do conhecimento intelecto-moral da humanidade. Vinha dizer que a inteligência é uma conquista horizontal, mas o amor é a conquista vertical da alma que se expande na direção do infinito, desse Deus interno que se agiganta na direção do cosmos. E é desde quando o Espiritismo chegou à Terra para repetir as lições dúlcidas do Evangelho de Jesus, uma aurora começa a raiar, destruindo os últimos vestígios da noite medieval, embora a história contemporânea, para chegarmos a este momento da vivência com Jesus. É fascinante notar como a história se repete. Neste período de cepticismo, de grandezas e misérias, repetimos, de glórias da inteligência e degredo do sentimento,
A ciência ofereceu-nos a visão mágica das galáxias, das micropartículas, levou-nos a penetrar no bóson de Higgs, que havia sido previsto matematicamente faz 60 anos, e aquele rastro de luz do choque dos prótons passou a ser chamado a assinatura de Deus na sua obra. Também outros cientistas notáveis tiveram a coragem de constatar, desde o rascunho da decodificação do genoma humano, quando o Dr. Francis Collins, no dia 26 de junho do ano 2000, na Casa Branca, coloca no discurso do presidente Clinton estas palavras mágicas: agora. Agora nós sabemos como Deus criou a vida. E o Dr. Collins, cético, agnóstico, que transitou pela química, pela física, pela medicina, e mergulhou na genética com mais de 50 acadêmicos e várias universidades, para decodificar a magia da vida, iria declarar que encontrar assim a causa da origem da Terra em uma lei de amor. E a partir de então, o cosmos é sustentado não mais pelas quatro forças tradicionais: o eletromagnetismo, a gravidade, a lei quântica forte, a lei quântica fraca, mas também pela ordem. Todo do universo obedece a uma ordem moral que Allan Kardec sintetizou nas leis morais, na terceira parte do Livro dos Espíritos, que é a lei central do amor universal. Alguns meses depois, outro geneticista, o Dr. Dean Hammer, examinando esse mesmo genético, a realidade do ser, irá decretar que nós possuímos apenas 35 mil genes, e não 100 mil como se pensava, sendo que um deles é o gene de Deus. Somos geneticamente filhos de Deus. O espírito Joana de Anjos escreveu há 60 anos: somos lucigênitos da divina luz gerado, razão pela qual as tradições esotéricas diz que temos o Deus interno, o Cristo interno, que deveremos desenvolver através do mergulho no self profundo, para que brilhe a luz da imortalidade e atingimos o estado luminoso do conceito junguiano. Agora vem o Dr. Dean Hammer, geneticista, e diz que um gene é de Deus, o VMAT2. E de imediato novos cientistas, nas mais diferentes áreas do pensamento, proclamam a necessidade da viagem de volta a Deus através de Jesus Cristo. Psicoterapeutas americanos, europeus e brasileiros redescobrem o Evangelho de Jesus. É Ele voltando às nossas vidas pela gloriosa revelação dos imortais, mas também pela intuição profunda da área da ciência, a ponto de vários psiquiatras declamarem: quem ama não adoece, porque o amor é o sinete de Cristo, da sua mansuetude, da sua doçura. Quem ama pode ter doenças, que são acidentes do caminho evolutivo, são fenômenos naturais do desgaste desta lei de entropia, a segunda lei da termodinâmica. A vida, para viver, consome energia, mas não se torna doente. Então Jesus vem sendo impregnado nos corações das criaturas humanas, e hoje sentimos a sua suave presença na figura do Santo Padre Francisco, que deixou no Brasil pegadas de luz,
por haver feito uma viagem não religiosa, mas uma viagem apostólica, à semelhança de Paulo, quando saiu a pregar o amor, a solidariedade, a dizer que a necessidade do Cristo no coração e de que a juventude deve protestar contra a imoralidade e a perversão, contra o suborno e as injustiças sociais, porque de alguma forma também protestava Jesus ao enfrentar o farisaísmo hipócrita e a governança transitória de César. Que tendes desta moeda? A efígie de César. Então dai a César o que é de César e a Deus o que é de Deus. E essa presença, o pontífice de Roma, no seu primeiro encontro com o Brasil, ao levantar-se simples e suave, começou seu discurso depois das saudações com uma frase memorável que nos deve convidar à reflexão. Eu não tenho prata nem ouro para vos dar, mas o que Jesus me deu, eu vos dou: a ternura. O homem mais poderoso da terra, segundo a imprensa, a Igreja Católica Apostólica Romana possui em Roma 1 milhão de propriedades. Os tesouros do Vaticano suplantam todos os tesouros da terra. E ele, que é o chefe supremo desta organização multissecular, teve a grandeza moral de dizer: eu não tenho prata nem ouro, mas o que eu recebi de Jesus, a ternura eu vos dou, e deu-nos. Por alguns dias a ternura da sua suave e doce voz impregnou-nos a alma. Mas é provável que muitas pessoas não hajam penetrado no sentido profundo da prata e do ouro. Está em Atos dos Apóstolos, quando, depois da ressurreição de Jesus, Pedro e João saem do templo de Jerusalém e, ao saírem, encontram à porta os excluídos de sempre, a ralé, os haretz, aqueles que perderam tudo menos o direito de viver. E um deles, paralítico, estendeu a mão a Pedro e pediu-lhe uma esmola. E o discípulo de Jesus, integrado agora no Espírito do Cristo, respondeu-lhe: eu não tenho prata nem ouro para te dar, mas o que eu tenho dou-te. Levanta-te e anda. E o paralítico desenovelou-se daquelas limitações que o restringiam ao estado de miserável e andou, fazendo que, a partir daquele momento, onde quer que Pedro e João estivessem, as pessoas colocassem os seus doentes para que a sombra deles, caindo sobre os infelizes, os recuperassem. Era o evangelho de Jesus na ação, que ficou apagado por tantos séculos, e que o Consolador veio trazer de volta. E esse homem modesto, de uma família da classe média, veio restaurar, conclamando-nos a todos, a política do bem, da solidariedade, da compaixão. Então será possível viver sem Jesus, com toda essa parafernália da tecnologia? Será possível voltarmos à suave e doce Galileia, à barca de Simão Bar Jonas, para escutar-lhe o suave convite? Será possível, neste momento de tantas conquistas e tantas perdas, de 400 milhões de diagnosticados de depressão, segundo a Organização Mundial de Saúde, que assevera no ano de 25, a primeira causa mortes na sociedade será o suicídio pela depressão.
Hoje é a terceira causa mortes. As enfermidades cardiovasculares, o câncer, o suicídio. Por quê? Há 250 anos, um pensador inglês, Thomas Herndon, asseverava que o homem do seu tempo havia perdido o endereço de Deus. Na atualidade, diríamos que o homem havia perdido o endereço de si mesmo. E por isso mergulha na droga alucinógena, no sexo desvairado, na ambição ilimitada, no transtorno de conduta, porque perdeu a sua identidade, a identidade com Cristo, a identidade com amor. Mas conforme ele mesmo anunciara, chegaria o Consolador para repetir as lições, para dizer coisas novas que então não poderíamos suportar. E eu faço um salto quântico e vou à casa do caminho, na memória inolvidável de Jesus, quando Pedro, Tiago e João haviam erguido na estrada entre Jope, o porto, e Jerusalém, a mansarda para recolher os infelizes, aqueles que não tinham a ninguém, que não tinham teto, nem lar, nem emprego, nem dignidade, mas que eram filhos de Deus. Nas tardes das terças-feiras, naquele salão modesto, Simão narrava às damas de Jerusalém histórias suaves da vida de Jesus. Aquelas mulheres generosas sustentavam os aflitos que ficavam agasalhados nos pequenos quartos e cômodos em volta. Segundo Chico Xavier, que me narrou, traduzindo o pensamento de Emmanuel, a casa fazia lembrar a letra U. Eram como dois braços, e no centro, o pavilhão, onde se evocava a figura do Cristo. Era a caridade, amparada pela fé. Estava Simão falando, e se ouvia a litania do sofrimento, a loucura dos obsidiados, o odor pútrido da rancenias. E as damas de Jerusalém, tocadas pela palavra do apóstolo, que se referia à sua negação, mas também à sua entrega. E quando estava com os olhos marejados de lágrimas, lembrando-se das longas viagens pelas estradas empoeiradas da Galileia, da Judéia, de repente escuta-se o alarido lá fora, e a porta se abre estrepitosamente, uma mulher muito conhecida na cidade. O cabelo desgrenhado, algumas pedradas agora na face através de hematomas. Adentra-se chorosa, as vestes rasgadas, e no centro da sala põe a suplicar: misericórdia, piedade. E todos a olham. Era uma famosa meretriz. As damas de Jerusalém conheciam-na. Aquela mulher perturbava-lhes a intimidade do lar. O seu bordel era famoso. E muitos dos maridos daquelas damas que ali estavam eram frequentadores habituais da casa de gozo e de luxúria. Mas ali estava a miserável vendedora de ilusões. Havia recebido as primeiras pedradas. E Simão, que a conhecia de nome, foi tomado de estupidificação. Aproximou-se dela, e ela lhe estendeu súplices às mãos. Agasalha-me, porque as leis não permitiam a invasão da propriedade, os códigos romanos eram severos. E se ela fosse expulsa, seria levada até a praça para a lapidação, ser apedrejada com uma pasta de sangue até a morte. E Simão olhou as mulheres, que a contemplaram com ressentimento, e que pareceram recuar um pouco, para evitar o contágio. E Simão não sabia o que fazer. Se ele a agasalhasse, as mãos da generosidade fechavam-se. As damas gentis irciam.
e o sofrimento ficava sem consolo. Mas se ele a expulsasse,

atirava o cordeiro aos lobos, e ela seria esmagada pela impiedade dos adúlteros que a tornaram desditosa. Foi nesse momento que, sem saber, ele optou por correr ao quarto modesto e orar. Perguntar a Jesus, que faria Jesus nessa situação? Em lágrimas, atirou-se ao solo e diante da parede sem reboco, ele começou a exoração, quando então viu delinear-se suavemente a figura do Rabi, tão belo como outrora. O mestre sorria e Simão perguntou embargado, tu viste a miserável que está na sala esperando por mim? E Jesus disse, não, Simão. Eu vi uma irmã nossa que chorava, mas é uma meretriz que vem pedir apoio na casa do amor, onde se prega a virtude. Mas, Simão, eu venho para que todos tenham vida, e vida em abundância. Eu não te disse muitas vezes que era necessário dar a vida em holocausto de amor. Mas, Senhor, se eu recebo esta mulher, que será dos nossos sofredores? Não terei recursos para mantê-los. Ela traz a peste da depravação. Tens razão, Simão. Mas enquanto pensas nos valores terrestres, naqueles que nos abandonarão porque ela veio pedir o amparo, eu irei consolá-la. Fica aqui reflexionando, enquanto eu irei enxugar-lhe o pranto. E ao ver que Jesus se dirigia à porta de saída, Simão Pedro levanta-se quase a correr, toma-lhe a frente. E chegando a mulher abraça-a, e ela pergunta dorida, e então, fica minha irmã, a casa é tua. A sociedade terrestre faz-me lembrar neste momento a mulher equivocada, que agora está buscando novamente Jesus, com todas as chagas dos seus desvarios, que está procurando lugar no santuário imenso da solidariedade, da fraternidade humana, para ter diminuídas as suas dores e encontrar no hádito do coração a suave música da esperança e da compaixão. É fácil, sim, permitirmos nos impregnar pela presença de Jesus, porque ele jamais se afastou de nós. Afastemos-nos dele, conduzidos pela sedução dos sentidos, e verifiquemos que a existência terrestre, por mais longa, é sempre muito breve depois que passa. E a certeza única da vida biológica é a cessação dos seus movimentos e vibrações, quando o anjo da morte silencia as células e decompõe-nas. Mas o ser liberta-se e vai enfrentar a consciência, que por mais anestesiada que haja vivido, agora desperta. Então é necessário que nos permitamos penetrar pela dúlcida e profunda palavra do Evangelho. Não basta muita coisa. Ele não criou o cristianismo. Ele trouxe o amor. E porque os simples, os viandantes, os homens do caminho adotaram-no, Lucas propôs ao apóstolo Paulo, já que éramos seguidores de Cristo, ao invés do epíteto de homens do caminho, que também tem um sentido pejorativo em aramaico, fôssemos considerados cristãos. Daí nasce a proposta paulina do cristianismo. A teologia se ergue a partir de Agostinho de Hipona. Se estabelece mais tarde com os dogmas. E à medida que nós vamos vestindo o seu pensamento de amor com os artifícios da nossa ilusão, o cristianismo sem Cristo cresce e o amor esvai-se
e desaparece. É necessário, portanto, que voltemos a esse sentimento nobre do amor feito de misericórdia e de compaixão. Há cerca de 70 anos, nos Estados Unidos da América do Norte, um grupo de cristãos perguntou-se: será possível viver sem como viveram aqueles primeiros discípulos? E criar uma organização a qual deram o nome Em Seus Passos. Que faria Jesus diante de qualquer situação? A criatura deve perguntar-se: que faria Jesus em meu lugar? E tentar fazer exatamente como Jesus faria. Quantas vezes a mim me tenho proposto a interrogação: que faria Jesus em meu lugar? E a ideia que me veio é tão enriquecedora, que embora não faça como faria ele, pelo menos essa dúlcida recordação diminui grandemente as aflições e aponta rumos que me vão levar um dia a fazer como ele fazia. Então vivenciamos o Cristo interno e passemos a vivenciá-lo em todos os momentos da nossa vida. Uma palavra gentil é a era da gentileza. Interrogado Dalai Lama, sua santidade, qual era a sua religião? Ele respondeu sorrindo: a gentileza. A gentileza é o amor que se transforma em sentimentos de comunhão. É tão fácil ser gentil. E é tão fácil poder transformar a gentileza no ato grandioso de amor. Então, por mais pobre que sejamos, por mais aflitos que estejamos, uma palavra amiga, um sorriso jovial, uma proposta de esperança, um aperto de mão. Quem é tão pobre, tão destituído de recursos, mesmo não tendo prata nem ouro que não tenha, a canção da ternura para distendê-la em nome daquele que é a vida. Que é a vida, repitamos em abundância. Então iniciemos a nossa vivência com Jesus. Jesus em nosso dia a dia, amando mais a quem já amamos. Amando a quem ainda não nos interessamos. Olhando com misericórdia aqueles que nos são antipáticos, dando-lhes o direito de ser como são, como a nós nos permitimos ser como estamos, até o momento quando nos seja possível amar, inclusive aos inimigos. Esta é a hora. Estamos no momento da transição planetária. E creio pessoalmente que a presença desse homem, na tradicional considerada cadeira de São Pedro, que nela nunca se sentou antes, seja o marco histórico da grande transição, que vai levar a terra de provas e expiações para o mundo de regeneração. Estamos vivendo o clímax da grande mudança. De um lado as aberrações, de outro as bênçãos e as dádivas. Nós fomos convidados para ser herdeiros de Deus. E gostaria de evocar uma cena que narrei aqui oportunamente. Quando o Espírito Joana de Ângeles levou-me a psicografar um pequeno livro intitulado Filho de Deus, em 5 dias que estava na cidade do México. Ao dar o prefácio, ela permitiu uma leitura. Eram 5 horas da manhã. E eu estava no 24º andar de um hotel na cidade do México, contemplando a neblina que cobria o antigo pântano, com as suas edificações de pedra inclinadas e o céu infinitamente azul recamado de estrelas. Então eu li o primeiro capítulo do livro, o pequenino livro Filho de Deus, e ela começa a dizer: tu és filho de Deus. Tu és herdeiro do universo. É claro que eu sabia
no inconsciente. Mas agora que ela me repetia isso, uma emoção enorme tomou-me conta da alma. E olhei o céu de estrelas lucinantes e perguntei-lhe, mas tudo isto é meu, eu que não sou egoísta. E ela sorriu e disse, é teu, meu filho. Mas quando é que eu vou herdar? E ela me disse, quando Deus morrer. Então nós somos herdeiros desse dom imortal que a divindade nos deu. Somos ricos de esperança. Que a nossa seja uma canção de alegria, mesmo que as lágrimas aljofrem os nossos olhos. Que a nossa seja uma voz de compreensão e o nosso um gesto de ternura. Então façamos do amor o hino grandioso da nossa redenção. E permitamos-nos agora que Jesus viva dentro de nós e que todos saibam que somos os seus discípulos. Antes, para ser discípulo dele, era necessário oferecer em holocausto a própria vida. Hoje, para ser discípulo, basta oferecer em holocausto o egoísmo, o egotismo, o egocentrismo e todas as paixões que dessa trilogia se derivam, para que possamos enfim ter paz e não mais lamentos, não mais rebeldias, com a alma rica de festa podermos dizer, ó meu Deus, invadido pela inefável alegria de viver, deixa-me dizer que quanto te amo. E por isso proclamo a glória do meu amor. Muito obrigado, Senhor, por tudo que me deste, por tudo que me dás. Obrigado pelo ar, pelo pão, pela paz. Obrigado pela beleza que os meus olhos veem no altar da natureza. Olhos que veem o céu, a terra e o mar. Que acompanham a ave ligeira que voa fagueira pelo céu de anil. E se detém na terra verde, salpicada de flores, em tonalidades mil. Muito obrigado, Senhor, porque eu posso ver meu amor, mas diante da minha visão, eu detecto os cegos, que se debatem na escuridão, que choram na multidão, que andam tropeçando na solidão. Por eles eu oro, e a ti eu imploro com miseração, porque eu sei que depois desta lida na outra vida, eles também enxergarão. Muito obrigado pelos ouvidos meus, que me foram dados por Deus, ouvidos que ouvem o tamborilar da chuva no telheiro, a melodia do vento nos ramos do orneiro, as lágrimas que vertem o coração do mundo inteiro, pela minha faculdade de ouvir. Pelos surdos, eu te quero pedir, porque eu sei que depois desta prova, na vida nova, eles voltarão a ouvir. Obrigado pela minha voz, pela sua voz, pela voz que ama, que declama, que ensina, que alfabetiza, que legisla, que trauteia uma canção e teu nome profere com dulce da emoção. Diante da minha melodia, eu quero rogar por aqueles que sofrem na afasia. Eles não cantam de noite, eles não falam de dia. Oro por eles, porque eu sei que depois desta dor do teu reino de amor cantarão. Obrigado pelas minhas mãos, mãos que aram, mãos que semeiam, mãos que agasalham, mãos de ternura que libertam da amargura, mãos que apertam mãos, mãos dos adeusas, que limpam feridas, enxugam lágrimas, suores das vidas, pelas mãos de poesias, de sinfonias, pelas mãos de cirurgias, pelas mãos de psicografias, mãos que atendem a velhice, a dor, o desamor, mãos que no seio embalam o corpo de um filho alheio sem receio, e pelos pés que me levam a andar sem reclamar. Muito obrigado, Senhor, porque eu posso caminhar. Diante do meu corpo perfeito, eu te quero louvar,
porque eu vejo na terra aleijados, amputados, marcados, paralisados, que se não podem movimentar. Eu oro por eles, porque eu sei que depois desta expiação, na outra reencarnação, eles também caminharão. Muito obrigado, por fim, pelo meu lar. É tão maravilhoso um lar. Não é importante se este lar é uma mansão ou uma favela, se é um ninho ou uma tapera, um bangalô, seja lá o que for, um duplex, mas que dentro dele exista a figura do amor de mãe ou de pai, de mulher ou de marido, de filho ou de irmão, a presença de amigo, alguém que me dê a mão, porque é tão triste viver na solidão, pelo menos a companhia de um cão. Mas se eu a ninguém tiver para me amar, nem um teto para me agasalhar ou uma cama para reclinar, então, ainda aí, eu direi, muito obrigado, Senhor, porque eu nasci. Obrigado, Senhor, porque eu creio em Ti, pelo Teu amor. Obrigado, Senhor, pela Sua atenção. Muito obrigado, Senhores.

como ver e pagar pessoalmente a sublime mensagem de amor e esperança. Aquele era um dia especial. Pela manhã, os apóstolos saem a convidar. Ao entardecer, ele falaria no monte próximo a Cafarnaum. A terra, sorrindo flores silvestres e recoberta de árvores generosas, recebia agora os ventos gentis do entardecer. Grande número de pessoas seguiam pela estrada a caminho do monte. Alguns rostos demonstraram expectativa, outros curiosidade, outros tensão. Mas em todos estavam os sinais da esperança.

Agora, hora, subitamente, ele apareceu. A túnica descia até os pés, tecida na roca em tom carregado de mármore. Mesquinho e belo, o rosto magro e queimado adornava-se de barba e cabelo a nazarena, onde olhos brilhavam, olhos azuis da cor do céu, transparentes como duas estrelas, engastada em sua face, suave e serena. Sua excelsa presença acalma e silencia os presentes. Após alguns minutos, ele falou.

porque deles é o reino dos céus. Bem-aventurados os que choram, porque serão consolados.

0: os puros de coração, porque verão a Deus. Bem-aventurados os pacificadores, porque serão chamados filhos de Deus. Bem-aventurados os que são perseguidos por causa da justiça, porque deles é o reino dos céus. Bem-aventurados sereis quando vos caluniarem, quando vos perseguirem e disserem falsamente todo o mal contra vós, por causa de mim. Alegrai-vos e exultai, porque será grande a vossa recompensa nos céus. Ninguém pode servir a dois senhores, pois ou há de aborrecer a um e amar o outro, ou há de unir-se a um e desprezar ao outro. Olhai para as aves do céu, que não semeiam, nem ceifam, nem ajuntam em celeiros, e vosso Pai Celestial as alimenta. Não valeis vós muito mais do que elas? Qual de vós, por mais ansioso que esteja, pode acrescentar um cúbito à sua estatura? Por que andais ansiosos pelo que haveis de vestir? Considerai como crescem os lírios do campo. Eles não trabalham nem fiam. Contudo, vos digo que nem Salomão, em toda sua glória, se vestiu como um deles. Se Deus, pois, assim veste a erva do campo, que hoje existe e amanhã é lançada no forno, quanto mais a vós, homem de pouca fé, buscai primeiramente a Deus e a sua justiça, e todas estas coisas vos serão acrescentadas.
1: Senhor, por piedade, ensina-nos a orar.
2: Ensina-nos a orar, Senhor.
0: Pai nosso, que estais no céu, santificado seja o vosso nome. Venha a nós o vosso reino. Seja feita a vossa vontade, assim na terra como no céu. O pão nosso de cada dia nos dai hoje. Perdoai-nos as nossas ofensas, assim como nós perdoamos aos que nos ofenderam. E não nos deixeis cair em tentação, mas livrai-nos do mal. Vão, espalhe as sementes da luz.

vossa luz, para que vejam as vossas boas obras e glorifiquem vosso Pai que está nos céus.

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1: Fé inabalável só é aquela que pode encarar a razão face a face em todas as épocas da humanidade. Allan Kardec. 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
2: Meia-noite e 22 minutos.
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Olá você, seja bem-vinda, seja bem-vindo mais uma vez, com muita alegria aqui para o nosso Um Desafio Chamado Família. Hoje temos o programa de número 70 aqui pela Web Rádio Fraternidade, com muita alegria, com muito coração, muita luz no coração, agradecendo a você, né, essa bondade. É um prazer enorme, uma alegria estar com vocês aqui toda semana. Então hoje o nosso tema vai ser Educando as Emoções e os Sentimentos. Falamos um pouquinho disso, que é interessante quando nós falamos da questão da convivência dos pais com os filhos, da educação, porque na verdade nós podemos dizer o seguinte: o processo educativo, nós podemos trabalhar ele em três partes, basicamente. Uma é a educação intelectual, né, que é aquela educação da razão para a razão, ou seja, aquela que vai trabalhar os valores intelectuais, informações, orientações, que vai nos preparar para lidar com as questões da vida sob o ponto de vista de prática, de convivência, de aprender elementos, de formar profissões, de colher dados, de enriquecer o nosso cabedal intelectual. Então, esse é a educação intelectual, é o que eu falei, de razão para razão, porque através da razão nós vamos ensinar os outros. Seria basicamente o trabalho que é feito nas instituições de ensino da Terra. Então se trabalham técnicas, valores, informações e vamos aprendendo coisa em cima de coisa, que é bom, né? Informação, valores, informações.

Os pais também realizam um pouco dela? Sim, mas não é o foco dos pais e eles não têm ali obrigação quanto a isso. Ajudam, mas para isso a criança, à medida que cresce, ela é levada à escola, aos institutos de ensino até e continua o resto da vida estudando alguma coisa. Então isso os pais auxiliam, mas não é o foco principal. E isso são coisas que eles vão aprender, principalmente os institutos de ensino da Terra. Esse é o primeiro ângulo. O segundo ângulo, nós podemos dizer que seria assim, educação dos valores éticos sociais. Tem aquele que vai desenvolver valores importantes para a convivência, mas é um processo de razão para o sentimento. Se o primeiro era razão para razão intelectual, esse é de razão para o sentimento. Ou seja, através da razão, através do ensino, através da orientação, nós vamos passando ao educando valores necessários para que ele haja melhor, para que ele se comporte melhor na sociedade, para que ele seja um cidadão melhor, para que ele haja de uma maneira mais ética perante os semelhantes e auxilie no desenvolvimento coletivo da sociedade, da comunidade. Então, um processo de razão para o sentimento, que, ou seja, nós vamos passar tais valores, vamos aprender tais valores, mas eles estão sendo transmitidos no sentido racional do ensino, do aprendizado, para alcançar o sentimento. Então, essa parte ela é uma mais ou menos partilhada entre institutos de ensino e entre o lar, entre os pais. Então, os pais fazem uma parte dele, que orientam, falam, ensinam, pregam, né? Estão aí ensinando, repetindo. E os institutos do ensino também, do mundo, as instituições humanas vão bater em cima disso também, que é a questão do comportamento ético, né, da maneira de se comportar, né, não deveria se comportar de modo errado, para isso tem que existir leis, aí tem que fazer lei com punição, porque o indivíduo não está respeitando uma regra social coletiva, deveria aprender. Então os institutos estão aí para tentar corrigi-lo. Então uma penitenciária, a princípio ela deveria ter um papel ético social, que é corrigir aquele que praticou um ato que feriu a convivência social. Se não funciona como devia, ainda é culpa do nosso livre-arbítrio. Mas a ideia é servir como institutos de correção, sem dúvida. E o terceiro elemento que, é o, que nós trabalhamos é a educação do caráter, dos valores morais, do comportamento. Aí esse é de sentimento para sentimento. Por quê? Porque ele não se dá só com a orientação formal, explicativa, oral, verbal. Não, ele vai envolver uma série de gamas de comportamento. Essa é essencialmente a obrigação dos pais no lar. Então vai educar os filhos com diálogo, com exemplos, com amor, com carinho, com acolhimento, com envolvimento, tá vendo? De sentimento para sentimento. É algo que vai mais se aprofundar no coração dos filhos, na alma daquele espírito reencarnado na condição de filho nosso. Então, é de sentimento para sentimento. Então, é importante a gente, às vezes, lembrar isso, porque quando a gente fala em educação, tem que trabalhar em relação tanto aos valores intelectivos, mas, essencialmente, também aos valores morais, aos valores do sentimento. Esses são os valores que a alma tem, virtudes, defeitos, qualidades, imperfeições, boas tendências, más tendências, que tem que ser trabalhado. Porque o que se traz de bom, o espírito reencarnado precisa continuar trabalhando para desenvolver mais. Nós não temos todo, né? Não temos tudo já desenvolvido. Nós ainda estamos numa etapa mediana de evolução. Tem muita coisa para desenvolver. Então, mesmo aquilo que a gente tem de bom, tem que desenvolver mais. Eu amo, tem que amar muito mais. Ah, eu tenho um pouco de paciência, tem que ter muito mais. Ah, eu tenho um pouquinho de humildade, tem que ter muito mais. Ah, eu tenho empatia, tem que ter muito mais. E por aí vai. Os valores têm que se aquilatar. E os maus valores têm que ser vencidos, transformados. A mesma energia que eu gasto na preguiça, na inércia, na inveja, na mágoa e no ódio, eu vou ter que aprender a usar para o bem, para as coisas boas. Então, educação dos sentimentos, do caráter, dos valores, que vão redundar no bom comportamento que o ser vai ter no seu processo evolutivo. Então, esses três elementos aí da educação têm que ser trabalhados para que nós possamos aproveitar melhor. Nós já falamos aqui, vamos repetir, educação não transforma ninguém em santo de um dia para o outro. A santificação é uma obra de muitos e muitos milênios, que é o processo de evolução do espírito, de aperfeiçoamento, da educação espiritual. Mas um bom trabalho, obviamente, melhora o ser. Um bom trabalho educativo dá mais recursos para o espírito acertar mais, vencer na prova. Então ele sai daquela situação de ficar no mesmo ponto. Não pode, o espírito não pode.

0: Meu povo. Quando a alma pouco desenvolve, fica parada, estacionada, está perdendo tempo. O espírito imortal precisa evoluir. Então, a educação é um processo que ajuda. Então, tem que movimentar isso, né? Nessa educação do sentimento, por exemplo, tem que movimentar muito essas energias íntimas, os sentimentos que estão dentro do, né, no coração dos filhos, as emoções, né, as suas virtudes, seus valores, têm que ser trabalhados para que ele possa melhorar. A ideia é que o espírito, ao final de uma encarnação, não importa a idade com a qual se desencarne, ele esteja melhor do que quando começou. E isso significa que houve um aproveitamento. Para uns menos, para outros mais, mas houve. Ele não pode continuar no mesmo ponto. Isso seria perder tempo. É muito ruim, né? Porque nós nascemos para melhorar. Para isso existe a lei da reencarnação. Nós nascemos para fazermos melhor. Então nós precisamos desenvolver bem essa questão. Então os pais, para isso, obviamente, eles têm que lidar com todo esse material que está no mundo íntimo dos filhos. É um trabalho hercúleo, gigantesco, mas de profundo amor, e a missão mais nobre que tem é ser pai e mãe. Alguns pais assustam, né? Ah, meu Deus, como lidar com uma criança? Vai aprendendo junto, né? Mas o esforço dos pais em buscar fontes de orientação vai ajudá-los em observar melhor, buscar a experiência de outros. Tudo isso vai ajudá-lo a crescer enquanto realiza o seu mistério, né? A sua missão, o seu trabalho. Não pode a vaidade de achar, ah, isso é fácil, já sei, sabe como, né? Quando é o primeiro filho, por exemplo, a gente apanha para chuchu, né? Apanha muito. Depois você vai melhorando, né? No segundo já está mais experiente, né? Se tiver mais, ainda mais experiente. Agora, hoje no mundo nós podemos buscar muitas fontes de auxílio. Isso é importante, isso é muito bom mesmo. Então isso é importante. Então nós temos que lembrar que os filhos têm que ser preparados para vencer na vida no mundo. Né? Então eles vão sair de casa amanhã, né, de uma maneira bem preparados, né, aparelhados, equipados. Né? Fosse alguém que fosse desenvolver uma missão e fosse preparar a sua mala de ferramentas. Então a educação vai dar para os filhos uma mala de ferramentas para eles poderem desenvolver bem o trabalho que eles devem desenvolver de uma maneira bem eficiente, né? Uma maneira bem eficaz. Então, o papel dos pais é esse, trabalhar esse material no coração dos filhos para que eles melhorem e tenham condição de melhorar mais à medida que eles forem saindo para assumir a própria vida. É por isso que não é criar filhos para nós, é criar filhos para o mundo. É deixá-los mais preparados para sofrerem menos com os reveses, estarem mais preparados para vencer as tentações, os desafios, as dificuldades e caminhar na direção de uma melhor elevação, de um melhor aproveitamento da vida. Porque o lar realmente é o melhor ambiente de preparação das almas. Porque voltando aí nessa questão dos três elementos de educação, é aquele que nós vamos usar como uma bagagem mais profunda. A educação intelectual vai ser importante, sim. Agora, só que os valores íntimos, morais, eles vão ser preponderantes. Porque em qualquer coisa que se faça, uma criatura que sabe se movimentar sem criar dificuldades, e pelo contrário, deixando uma marca positiva por onde passe, vai ser melhor para eles, enquanto espíritos imortais. Então, nós pais temos que lembrar disso, né? Temos que pensar nessa situação, né? Então, logicamente que para isso os pais têm... no trabalho educativo do lar, trabalhar muita compreensão para sondar os filhos, com liberdade para que eles possam manifestar o que eles querem, sem ser libertinagem, mas ao mesmo tempo com responsabilidade. Quanto mais liberdade, mais responsabilidade tem que ter, com a visão muito profunda de quais são os valores que o filho tem que trazer, com disciplina, trabalhar a disciplina com eles desde cedo, para que eles consigam realmente compreender o mundo que eles vão vencer, né? E aí, muito acolhimento por parte dos pais, né? Muito amor, né? Que isso é muito importante também por parte dos pais. Qual a história que eu poderia lembrar em relação a esse tema, né? Aliás, eu vou lembrar duas frases interessantes que eu acho que são muito importantes nessa questão aí do que nós falamos. São muito importantes. Eu gostaria de relembrar aqui. Uma, né, uma frase do Emmanuel pelo Chico que fala: aprender a ouvir sem contradizer para aclarar qualquer ponto obscuro em momento adequado é sinal evidente de compreensão e sabedoria. Então, ouvir bem os filhos, saber muito, né, o que eles precisam fazer. E outra frase, né, que é, bom, essa é de minha lavra, porque está nessa lição do livro Família, Laboratório de Almas. O lar onde vigora o amor e o respeito, o diálogo e o carinho, a disciplina e a orientação são verdadeiros centros de formação de criaturas emocionalmente estáveis e maduras. Amêmo-los. Então é isso, né? A história que eu poderia lembrar, não preciso nem pegar uma outra história. Acho que o exemplo mais clássico é a parábola do filho pródigo, né? Que todo mundo conhece, ou quase todo mundo conhece, que é a questão do filho, né, que pede ao pai que adiante herança, né? Jesus conta essa parábola para o filho sair para o mundo. O filho pega a parte dele, vai lá para o mundo, gasta com farra, bebida, mulheres, fica na dificuldade, no final passa fome, vai comer até ali junto com os porcos, até que um dia ele lembra da bondade do pai e fala: vou voltar, nem que eu seja para ser empregado. E o pai o recebe de braços abertos, com muito carinho, né, com muito amor, e ali mostra como é que é uma postura de um pai e de uma mãe que compreendem o grande papel educativo. É interessante a parábola do filho pródigo, que realmente é um elemento que mostra como educar emoção e sentimento. Ele deixou o filho viver lá fora. Sabia que o filho não estava preparado ainda para enfrentar o mundo, né, porque estava preocupado com bobagens, né, com devaneios juvenis, mas ele passou orientação a infância inteira, confiou naquilo que ele fez, tanto que o filho, a hora que caiu em si, lembrou de voltar à casa paterna, porque sabia que ali era um lar equilibrado, sustentado pelo amor, pela compreensão, pelos valores verdadeiros. Então ali realmente a parábola do filho pródigo é um exemplo muito importante de como a gente pode educar os sentimentos e as emoções dos filhos sem abrir mão da disciplina, da responsabilidade, dos valores mais sólidos que deve existir na educação. E o nosso soneto de hoje: educação é ciência integral, dividindo essa enorme responsabilidade, a escola aprimorando o intelectual, mas o ser tem muito mais profundidade. Trabalhar a imensa gama do caráter é a parte que traz mais dificuldade, sendo o local melhor sua casa máter, onde os valores morais terão intensidade. Pais e mães, melhores professores para elaborar dos filhos valores que eles trazem no coração. Multimilenária experiência trazem, por isso muito rica sua bagagem, clamando por amor e educação. É minha letra, hein? Eu mesmo estou apanhando a minha letra. Então, muito obrigado a você mais uma vez. Fica aí o convite de estarmos juntos semana que vem, aqui pelo Web Rádio Fraternidade. Se desejar mandar seu e-mail, tem aí na vinheta. Tem o meu pessoal, joanazarete@mednet.com.br. Que Jesus nos abençoe. Muito obrigado, querido amigo e amiga, pela sua presença, pela sua atenção. E que a paz aí do Senhor esteja no seu lar e no seu coração hoje e sempre. Muita paz.
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2: Meia-noite e 39 minutos.
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2: Meia-noite e 39 minutos.
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5: Querido ouvinte, começa agora o programa Pão da Vida. Aqui vamos juntos lembrar os ensinamentos do nosso Mestre Jesus, através da leitura e comentário do livro Brilhe a Vossa Luz, escrito por André Luiz Lopes Santana. O tema de hoje é Conquistar o Amor.

chegava o momento de colocar em prática os ensinamentos de Jesus. Aqueles que o acompanhavam levariam a mensagem de amor que ele havia ofertado. Aos aflitos, a paz. Aos sedentos, a iluminação. Aos caídos, o Mestre os erguia. Aos doentes, os curava. Antes da partida, Jesus orientou-os de forma sublime. Sempre confiar em Deus, principalmente nos momentos difíceis que houverem. Buscar as pessoas pelo sentimento, para lhes ensinar a boa nova. Jamais receber nada em troca do que ofertarem. Não levar nem ouro, nem prata, nem mesmo uma outra túnica. Fé, sabedoria, caridade, humildade, tantas outras virtudes e valores como a simplicidade foram orientadas a eles visando não somente lembrá-los para ensinarem, mas fundamentalmente exemplificarem esses sentimentos elevados. E nós, que também conhecemos essas virtudes, como as exemplificamos em nosso dia a dia? Estimular em todos os instantes de nossa vida os sentimentos elevados, colocando em prática os ensinamentos de Jesus, é a chave para conquistarmos aquele amor que ele tanto nos ensinou e exemplificou.

0: Está aqui Moisés Lima, integrante do Centro Espírita Lar da Prece Bezerra de Menezes, para conversar com a gente sobre esta passagem. Seja bem-vindo, Moisés, ao nosso programa. Assim como aconteceu com os que seguiam Jesus naquela época, para nós também chega o momento da vivência, o momento em que mostramos na prática o que aprendemos. E quantos desafios enfrentamos, não é mesmo, Moisés?
1: Como vai, Cacá? Olá, ouvinte da Rádio Fraternidade. Sim, é justamente na prática do cristianismo que superamos quem somos, vencemos as batalhas íntimas. Mas é preciso reconhecer essa prática, Cacá. Muitas vezes nos enganamos acreditando que só porque estudamos, aprendemos a teoria doutrinária, estamos bem, e não é assim que funciona. Temos sim a teoria constantemente. Sempre devemos buscar o estudo das virtudes, da vida de Jesus, dos grandes nomes da humanidade. Mas fundamental colocarmos em prática aquilo que aprendemos.
0: É verdade, Moisés. E foram muitos os que conseguiram essa vivência, como o nosso Francisco de Assis. Vamos aproveitar que estamos em outubro, mês que se comemora a vinda dele, para conversarmos sobre duas mulheres que se sensibilizaram com o exemplo de Francisco e também vivenciaram o Evangelho de Jesus, Isabel da Hungria e Isabel de Aragão. Para você que está em casa estudando com a gente e entender o motivo da escolha dessas irmãs para a reflexão de hoje, é o seguinte: sempre que chega o mês de outubro, nosso Centro Espírita, o Lar da Prece Bezerra de Menezes, realiza um encontro com Francisco de Assis. É uma confraternização entre os integrantes, onde todos os estudos são voltados para as virtudes e valores que Francisco e Clara deixaram como legado no século XIII. Os benfeitores escolhem uma personalidade ligada a Francisco ou a Clara e uma virtude que essa pessoa tenha exemplificado. O objetivo desse encontro é não só conhecermos as biografias, mas principalmente enxergarmos um meio de vivência cristã através da forma como esses irmãos vivenciaram. É como um farol a nos guiar pelo caminho, como saber seguir Jesus. Além de ver o que nosso mestre fez, basta estudarmos profundamente a vida das pessoas que conseguiram segui-lo. E assim fazemos todos os anos. Agora, em 2009, as personalidades escolhidas pelos nossos benfeitores espirituais foram Isabel da Hungria e Isabel de Aragão, porque elas vivenciaram uma virtude desconhecida, a prodigalidade, Moisés.
1: E é importante ressaltar, Cacá, que até conhecemos a palavra prodigalidade, mas infelizmente não sabemos o seu real conceito. No dicionário, diz que pródigo é quem desperdiça os recursos que possui, não dando um fim útil a esses recursos. Os benfeitores explicaram que existe um conceito mais amplo da prodigalidade. É uma virtude que engloba outras virtudes e valores, como desapego, generosidade, sabedoria e temperança. Para exemplificar a prodigalidade, que tem tudo a ver com Francisco de Assis, duas mulheres que foram extremamente pródigas e, embora nobres e poderosas, tinham o genuíno espírito franciscano.
0: Ah, e outra coisa muito interessante acontece quando estudamos a vida desses espíritos nobres. Os bons amigos espirituais esclarecem que quando estudamos com real sentimento de aprender, de crescer espiritualmente, podemos nos envolver com o psiquismo da personalidade estudada, com espíritos ligados a esta pessoa. Então, vamos aproveitar e nos envolver com o psiquismo de Isabel da Hungria e Isabel de Aragão? Comece a contar pra gente sobre essas irmãs, Moisés.
1: Com prazer, Cacá. Isabel da Hungria nasceu no ano de 1207. Era filha de André II da Hungria. Do lado materno, era sobrinha de Edviges e do lado paterno, prima de Inês de Praga. Ambas consideradas santas pela Igreja Católica.
0: Exemplo no bem, então, Moisés, não faltou para Isabel.
1: Realmente, Cacá, e não faltou mesmo. E Edviges foi muito importante para Isabel, como veremos daqui a pouquinho. Bom, Como a realidade da época exigia, Isabel foi forçada a casar com um rapaz que ela nem conhecia, ou melhor, um menino, Cacá, porque eles ainda eram crianças. Isabel foi prometida em casamento com apenas 4 anos de idade. Luiz Ludwig, filho do Duque da Turíngia, tinha 11. 7 anos mais tarde, eles se casaram oficialmente. Isabel então se mudou para Turíngia, tornou-se uma duquesa. Mas o dinheiro e o poder não a cegaram. A cada dia, a compaixão crescia no coração de Isabel. Quando adolescente ainda, Cacá, ela sofreu muitas críticas da corte, pois diziam que ela era religiosa demais, não tinha os traços necessários a uma duquesa, veja só. Diziam também que ela iria falir o reino de tanta esmola que dava.
0: Mas no marido, Isabel não encontrava resistência. Muito pelo contrário, Moisés. Luís se transformou num irmão de ideal. Apesar do casamento arranjado, eles aprenderam a se amar. Luís a apoiava e auxiliava nas obras de ajuda ao próximo. Do casamento, vieram 3 filhos. Mas nem tudo eram flores. Tanta caridade irritava os cunhados de Isabel, os príncipes Henrique e Conrado.
1: Pois é, Cacá. E infelizmente, o marido de Isabel faleceu. Era a época das cruzadas e ele tinha se alistado. Quando viajou, Luís contraiu uma doença, se infectou com a peste que proliferava naquele tempo. Isabel tinha acabado de dar à luz a 3ª filha, Gertrudes. Ela sofreu muito, Cacá, com a partida do marido. E as dores não pararam por aí. Sem Luís, os cunhados podiam agir livremente contra Isabel. Ela e os filhos foram expulsos do castelo em pleno inverno, Cacá. Os deixaram sem nada, sem dinheiro nem mantimentos, e ainda proibiram o povo de auxiliar Isabel.
0: O povo que ela tanto ajudou, agora tinha que virar as costas para ela. Isabel não ficou com raiva, nem mágoa, Moisés. Não nutriu nenhum sentimento negativo contra aquelas pessoas. Pelo contrário, ela compreendeu a situação delicada que eles se encontravam.
1: E foi exatamente isto, Cacá. E em pleno inverno, Isabel começou a bater de porta em porta na esperança de algum auxílio. A única ajuda que ela obteve foi numa estalagem. E mesmo assim, Cacá, o dono lhe destinou o lugar onde estavam os porcos. Os animais foram retirados do local para que Isabel e as crianças dormissem. No dia seguinte, vagou pela cidade até que um padre se sensibilizou com a situação dela. Isabel foi obrigada a entregar os filhos aos parentes.
0: Os homens propuseram acordos infelizes, moralmente equivocados para ela reconquistar as riquezas e o título de duquesa, e Isabel não aceitou. 9 meses depois da expulsão, sua tia Edvirges, que era princesa, soube da expulsão de Isabel e mandou imediatamente buscar a sobrinha. Pela influência que tinha, buscou também os filhos de Isabel e entregou a ela.
1: E veja bem, tempos depois, os cavaleiros que foram às cruzadas com Luís retornaram trazendo o corpo dele. A chegada do corpo de Luís abalou todo o reino, Cacá. Ele foi um governante muito bondoso. Durante os 10 anos de governo, o país prosperou, os burgueses e camponeses viviam em paz e segurança. Em vez de explorar o povo, Luís e Isabel cuidavam para que ninguém passasse fome e sempre mitigavam a miséria dos mais necessitados.
0: Ela, Moisés, usou parte da fortuna que lhe restou para construir um hospital em honra a Francisco de Assis. Ela dividia os bens que possuía e vivia do necessário. Mas não só isso, ela administrava e organizava os recursos para que os tutelados, que eram os pobres, os mendigos, os leprosos, não gastassem indevidamente.
1: E é isso é que é prodigalidade, Cacá. A pessoa usa os recursos em favor do próximo. Mas Isabel percebeu que as pessoas não sabiam como usar o dinheiro, como aplicar os recursos. Então ela administrava para eles. Ela verificava que estavam doentes, então lá ia e comprava os medicamentos. Verificava o que a pessoa necessitava e direcionava o dinheiro. Mas veja bem, Cacá, o dinheiro era dela e ela não usava para satisfazer a si mesma. Ela se via como uma administradora mesmo. Ela dizia que Deus tinha ofertado um empréstimo a ela para ela ser útil às pessoas.
0: Isabel passava o tempo fiando a lã para dar aos pobres. A paciência e a caridade não tinham limites para ela, Moisés. Nada a irritava ou a fazia sentir-se descontente. Ela cuidava dos doentes com carinho e fazia questão de cuidar daqueles mais doentes, com mais dificuldade. Como muitos eram leprosos, ela fazia questão de cuidar daqueles a quem ninguém tinha coragem de cuidar. Ela não se preocupava se iria contrair a doença. Sempre quando um deles desencarnava, ela beijava o rosto da pessoa e preparava uma sepultura digna. As pessoas se espantavam como uma filha de um rei e viúva de um duque. Amava os indigentes, os miseráveis, Moisés.
1: E o pai dela, ao saber como vivia, enviou alguns mensageiros para que tirassem Isabel desse estado, que ele considerava horroroso, Cacá. Mas ela respondeu que vivendo assim, entre os pobres, era mais feliz do que no castelo, com toda a pompa da realeza. Mesmo com as obras de caridade a que se dedicava, Isabel conseguia tempo para orar, para meditar. Desde pequena ela orava, Cacá. Sempre via em Jesus um amigo e confiava muito nele. Dos personagens da época de Jesus, Isabel tinha um carinho muito especial por Maria de Nazaré e João, o evangelista.
0: E é curioso esse carinho por João, não é mesmo, Moisés? Porque ela se sensibilizou muito com o exemplo de Francisco, que era da mesma época que ela, século XIII, e resolveu seguir os passos dele e de Clara. Sem saber, ela estava sensibilizada com o João, pois como espíritas, sabemos que Francisco de Assis é a reencarnação do evangelista João.
1: Nossa, é realmente muito interessante, Cacá. Quem sabe algum dia a espiritualidade não conta um pouquinho sobre essa ligação deles, não é? Porque, como sabemos, coincidências não existem.
0: É verdade, Moisés. Isabel da Hungria tinha apenas 24 anos quando desencarnou. Mas apesar desse breve tempo em que esteve na Terra, conseguiu cultivar ainda mais as virtudes que possuía. Ela sempre dizia às pessoas que conviviam com ela no hospital ou no auxílio aos pobres que a tarefa era fazer as pessoas felizes, promover a alegria, a paz aos semelhantes. E que a maior herança que ela tinha não era a riqueza ou título, mas os ensinamentos de Jesus.
1: Fantástico, não, Cacá? Isabel sempre enfrentou muitas perseguições e nunca se revoltou ou retribuiu o mal com o mal. Quando alguém lhe fazia mal, ela orava a Jesus para que ele proporcionasse o bem àqueles que estavam fazendo mal a ela. Isabel da Hungria teve uma sobrinha neta, Cacá, de mesmo nome e que também teve uma vida de vivência cristã e de prodigalidade. Essa sobrinha neta talvez seja a mais conhecida da história e de nós espíritas. A Isabel de Aragão, a Rainha Santa de Portugal, ou como chamamos, a nossa querida veneranda da colônia Nosso Lar.
0: Isabel de Aragão casou-se com 17 anos, com Diniz, que tinha 19. Do casamento, tiveram dois filhos, Constança e Afonso IV. Fora do casamento, Dom Diniz teve outros filhos, mas que Isabel nunca recriminou, muito pelo contrário. Isabel cuidava das crianças como se fossem filhos dela, pois sabia que as crianças não tinham culpa da irresponsabilidade do marido. E sempre dizia Moisés que os filhos bastardos eram os filhos do coração que ela possuía. Mas Afonso, o filho biológico, herdeiro do trono, se sentia ameaçado e declarou guerra. Mas Isabel estava sempre a postos para pacificar, acalmar os ânimos. A vida inteira, ela se colocava a pacificar os conflitos, ou do filho, ou do marido.
1: E assim como sua tia, Cacá, a Isabel da Hungria, Isabel de Aragão não ficava presa no castelo. Ela saía para ajudar o povo, as pessoas que estavam sob a responsabilidade dela e de Dom Diniz. Ela cumpria com as tarefas de rainha, os eventos sociais, mas dizia que isso apenas fazia parte do cargo que ocupava, mas não era a vida dela, a verdadeira. Nunca se sentiu dona dos recursos. Também se via como uma administradora, só que diferente da tia. O marido de Isabel de Aragão não a apoiava nas obras de caridade, Cacá.
0: É, Moisés, e tem um fato conhecido que foi a materialização de rosas. Isabel tinha sido proibida de sair para dar esmolas, mas ela saía escondida. Um dia, ela estava com uma cesta cheia de pães quando o marido a encontrou. Ele olhou a cesta e perguntou a ela o que ela levava. E ela rapidamente disse que eram flores. E ele perguntava: ué, flores no inverno? E levanta o pano que cobria a cesta. Ele quase caiu para trás. A cesta estava repleta de rosas. Isabel tinha fé. Ela tinha certeza que a espiritualidade superior nunca desamparava.
1: É, Cacá. Isabel era empreendedora. Ela via o que os recursos possibilitavam. Nas visitas aos pobres, ela verificou que havia muitos leprosos e não adiantava cuidar de um e de outro, pois a cada dia aumentavam em número. Ela teve então a ideia de fundar um hospital que cuidasse de todos os leprosos. Assim, os doentes teriam um local próprio para receber ajuda diariamente. Não dependeriam de alguém ir até a casa para ajudar, levar unguento ou mantimento. Lá eles podiam ficar internados, sendo auxiliados. Ela também percebeu que existiam muitas viúvas e órfãos por causa das guerras. E o que fez Isabel, Cacá? Fundou a primeira casa de assistência à mulher da história. Fundou um núcleo onde as mulheres moravam, trabalhavam, enfim, viviam com dignidade.
0: A prodigalidade é assim, Moisés. A pessoa tem sabedoria na aplicação dos recursos, exatamente como agia Isabel da Hungria e Isabel de Aragão. Não basta ser generoso e desapegado. Deve-se ter sabedoria e temperança no uso dos recursos em favor do próximo. Mas outro valor chama a atenção na vida de nossas irmãs: a simplicidade, filha direta da humildade. Elas eram nobres e poderosas, mas nunca se colocavam assim, Moisés. Tinham instrução e cultura, mas quando iam até o povo, até a plebe, não demonstravam o saber que possuíam e usavam a roupa mais simples que tinham. Não andavam pela cidade com os vestidos típicos de rainha ou princesa. Elas só usavam tais vestimentas em eventos oficiais. Fora isso, elas andavam de forma simples.
1: E Isabel de Aragão, Cacá, também era muito bondosa com os empregados, com servos do castelo. Ela auxiliava todos, custeando os estudos dos filhos dos empregados e os tratava como iguais. Nunca olhou para os servos como pessoas inferiores. Ao invés de exigir ser servida, ela sempre se colocava a servir a todos. Ela tinha a consciência de que se possuía tantos recursos, mais que todo mundo, era porque tinha condições de servir mais que os outros.
0: É, e depois da morte de Dom Diniz, Isabel foi para o convento e buscou viver como Clara de Assis, Moisés. Ela desencarnou com 64 anos de idade, vítima de peste. Ela era adorada pelo povo, que a chamava de Rainha Santa. No plano espiritual, Isabel obteve o direito de ir aos planos superiores por causa das conquistas íntimas, da moralidade que construiu. Mas sensibilizada com o sofrimento alheio, ela decidiu ficar em esferas mais próximas à Terra e hoje é conhecida como a ministra veneranda da colônia Nosso Lar. Ela faz incursões aos vales, aos umbrais mais profundos, para ajudar os espíritos mais necessitados de luz. Ela é a única em Nosso Lar que tem condições para adentrar as trevas, aos abismos, e ela e o governador são os únicos da colônia que já viram Jesus. Isabel é um espírito muito iluminado, Moisés.
1: E durante o mês de outubro, Cacá, vamos abordar o tema da prodigalidade através da história de Isabel da Hungria e Isabel de Aragão, e também de uma outra pessoa que viveu mais recentemente e que também era extremamente pródigo, o Albert Schweitzer. Quem desejar conhecer mais sobre eles, basta acessar a nossa página na internet www.aveluz.com.br/cristianizar. Repetindo para quem não pegou o endereço: www.aveluz.com.br/cristianizar. Como a lição inicial do Brilha a Vossa Luz nos ensinou, Cacá, chega sempre o momento de colocarmos em prática o que aprendemos. como nobres e poderosas, Isabel da Hungria e a de Aragão entenderam como vivenciar o Cristo na vida que tinham naquele momento, como podiam ser úteis ao próximo. Nós, talvez, não tenhamos tantas riquezas ou poder como elas tinham, mas sempre temos mais que alguém. Basta mudarmos nosso ponto de vista. Se olharmos para o bilionário, talvez sejamos pobres, muito pobres. Mas quando olhamos o irmão que sofre em nossa rua, ou perto do nosso trabalho, ou até mesmo com a cada da nossa família, vemos o quanto somos ricos. Todos temos recursos para ajudar alguém. E se mesmo assim não tivermos dinheiro, não tem problemas. O dinheiro não é o que caracteriza a caridade, Cacá. Dinheiro é detalhe. A maior caridade é o sentimento que colocamos na ajuda que ofertamos. Seja uma ajuda material, moral, espiritual, psicológica, há muitas maneiras de compartilharmos os ensinamentos do nosso irmão Jesus com alguém.
0: É verdade, Moisés. Existe um testamento de São Luís, o rei da França, um dos mentores da Sociedade de Estudos Parisienses, um dos espíritos superiores que orientavam Allan Kardec. São Luís deixou um testamento para o filho que diz assim: "Meu filho, a primeira coisa que te recomendo é que ames a Deus de todo o coração e prefiras sofrer tudo, até a própria morte, a cometer um pecado, um erro contra teu próximo. Se Deus te mandar dificuldades, aceite-as com gratidão, convencido que as mereceste. Se tudo correr segundo os teus desejos, não te deixes levar pelo orgulho. Sê caridoso para com os pobres e socorre-os sempre que puderes. Não sobrecarregue o povo com múltiplos impostos. Escolhe para tua companhia homens direitos e prudentes e foge do círculo dos maus. Ouve de bom grado a palavra de Deus e conserve em teu coração. Seja amigo da oração. Sede amigo do bem. Bens alheios, faze-os chegar às mãos do legítimo dono. Procura conversar e estabelecer a paz entre teus súditos e zele pelos bons costumes entre o povo. Fiscalize para que não haja lugar para vícios, fraude e imoralidade. Cuide para que as despesas da corte se limitem ao indispensável. Meu filho, essa é a bênção que um pai pode dar a um filho."
1: E veja, Cacá, orientações como essas de São Luís cabem a todos nós, independentemente da posição social que estamos. O que direcionamos aos nossos filhos? Quando procurados, o que dizemos aos nossos amigos? Direcionamos Jesus às pessoas que cruzam o nosso caminho, Cacá? Além das palavras, conseguimos pôr em prática o que aprendemos? Essa é a análise que precisamos realizar diariamente. Outro dia, eu ouvi uma frase de um autor desconhecido e achei muito interessante. Ela diz que nos preocupamos muito hoje em dia em cuidar do planeta para entregarmos um bom planeta aos nossos filhos, quando também deveríamos pensar em oferecer bons filhos ao nosso planeta. E isso é bem verdade, Cacá. É claro que devemos cuidar da natureza, do meio ambiente. É lógico que devemos cuidar e preservar essa nossa morada chamada Terra. Mas de que adianta tudo isso se não cuidamos das pessoas que irão administrar esses bens no futuro, Cacá? Jesus é e sempre vai ser a única chave para cultivarmos o amor que tanto necessitamos para evoluir.
0: Que consigamos aprender com as personalidades que estudamos, as queridas Isabel da Hungria e Isabel de Aragão, para também nós avaliarmos os recursos que possuímos para ajudar e termos forças para enfrentarmos com o bem as dificuldades, os desafios que chegarem nesta encarnação, nunca abandonando o caminho do bem, sempre confiando na espiritualidade superior que nos cerca. Mas infelizmente, caro Moisés, o nosso tempo acabou. Obrigado pela presença aqui no programa.
1: Cacá, eu é que agradeço por estar aqui mais uma vez conversando sobre o cristianismo redivivo, compartilhando essa experiência do terceiro encontro com Francisco de Assis que comemoramos em nosso centro espírita. Como disse Tiago, irmão de Francisco, quando ainda era João, o evangelista, a fé sem obras é morta. Não basta dizermos que temos fé, que somos espíritas, que amamos Jesus. A maior prova de amor, de confiança que podemos dar ao nosso amigo maior é vencendo a nós mesmos, pegando a nossa cruz e seguindo os passos dele. Muita paz a todos.
0: Amigo ouvinte, o tema estudado hoje foi Conquistar o Amor. Você pode entrar em contato conosco através do e-mail pãodavida@aviluz.com.br. Ficou com alguma dúvida no programa? Deseja fazer alguma sugestão? Fale com a gente. Buscaremos responder as perguntas no programa seguinte. Aquelas que não forem respondidas no programa, responderemos via e-mail. Dúvidas, comentários, sugestões? Envie um e-mail para pãodavida, tudo junto, sem acento, @aviluz.com.br. Sua participação é muito importante. Lembre-se, o tema estudado hoje foi Conquistar o Amor. Obrigado pela companhia e a gente se encontra no próximo programa, aqui na Rádio Fraternidade. Um forte abraço e até lá!
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2: Uma hora e 10 minutos.
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4: Mais uma vez, Espiritismo BH recebe com muito carinho e alegria nosso querido companheiro Marival Veloso. Hoje veio aqui falar para nós sobre perdão. Tudo bem, Marival?
5: Tudo bem, com a graça de Deus, a alegria de estar aqui com você, no estúdio aí, sempre bem preparado, bem à disposição. Eu agradeço a Deus e a você por mais essa oportunidade que nos é concedida.
4: Marival, parece que perdão é algo que cada um interpreta do seu jeito. Por quê?
5: Olha, no nosso entendimento, é uma questão cultural. Envolve a individualidade da criatura. Porque uns entendem, até com Emmanuel, que só há necessidade do perdão onde houver mágoa. Outros, às vezes, entendem que não lhe cabe perdoar, que o perdão é de Deus. Então, fica esse entendimento. Um outro aspecto interessante também é que muita gente acha que o perdão em si é você passar uma borracha em cima de todas as mágoas e pronto. Então, há toda essa diversidade com relação ao cultivo e à vivência do perdão.
4: E como você definiria o perdão?
5: Olha, o perdão eu defino como sendo a maior dádiva que a criatura possa fazer, a maior disponibilidade que a criatura possa ostentar. Aliás, a própria formação etimológica da palavra nos leva a esse entendimento. Porque per é um superlativo absoluto. É um prefixo grego, né, que nós vamos encontrar em diversas palavras. Você tem, por exemplo, em perito, é aquele que entende muito. Em perturbação, é aquela turbação maior. Então você vai encontrar ele sempre presente, como o prefixo. E dão vem de donare, vem de doar. Então a própria palavra nos leva a esse entendimento. O perdão é a maior dádiva, a maior oferta que a criatura pode fazer.
4: Inclusive, Marival, Jesus insistiu bastante na necessidade de nós aprendermos a perdoar, né?
5: É verdade, Orsini. E nos lembrando que se nós não depomos a nossa oferenda no altar, porque é isso que às vezes nós temos que fazer, esse buscar a limpeza do coração antes de pedir, porque às vezes nós queremos ser beneficiados, mas não esquecemos de beneficiar o próximo, através do perdão. Então é por isso que Jesus insiste, e até na oração dominical, quando ele nos fala que perdoai as nossas ofensas, assim como nós perdoamos os nossos ofensores. Ele coloca como condição expressa, para que o nosso êxito vai depender fundamentalmente da necessidade de nós exercermos o perdão.
4: E você lembrou bem a questão da oferenda, porque ele pede para a gente deixar a oferenda e correndo, né, depressa lá, reconciliar, perdoar e depois se preocupar com a oferenda, né?
5: Perfeitamente.
4: Ô Marival, desculpa,
5: diga. Enquanto estamos a caminho com o ofendido, né, ou com o perdoado, ou o candidato ao perdão, quer dizer, é importante. E isso, assim, se você me permite aprofundar um pouquinho mais,
4: claro.
5: Eu acho interessante que nos mostra que o nosso dia a dia, ele é riquíssimo de aprendizado. Por exemplo, é muito comum, de vez em quando a gente fala isso até em palestras, ele é muito comum você estar na casa espírita já há muitos anos e você propõe assim: eu vou sentar, mas não vou sentar perto do fulano, porque eu não me dou bem com ele. Então, você nunca que, numa daquelas noites, nas reuniões tão gostosas, naquele clima tão bom dentro da casa espírita, você não se propõe sentar junto com um companheiro para dizer assim: oh, gente, eu há quantos anos eu estou aqui na casa, nunca sentei ao lado do fulano. Quem sabe é oportuno que hoje eu me sento. Lembrando essa proposta de Jesus da reconciliação enquanto nós estamos a caminho com o nosso irmão.
4: No final das contas, nosso dia a dia é rico em oportunidades para perdoar. Né?
5: Exatamente.
4: Marival, é verdade que a medicina atual é incentivadora do ato de perdoar? Por quê?
5: Olha, é interessante. Eu sempre repito um episódio que aconteceu comigo, que eu achei de uma importância tão grande que eu não me furto de repeti-lo sempre. Um dia eu estava com um rapaz, teríamos que passar numa clínica médica por compromissos dele. E entrando na clínica, eu deparei com um cartaz muito bem feito no computador, muito bem digitado e tudo mais, e o cartaz dizia assim: quer saúde, faça as pazes, perdoa. Eu fiquei surpreso, falei: gente, será que nós não erramos de porta? Será que isso aqui não é um local de oração e coisa? Me veio na cabeça. Conferi direitinho, era realmente uma clínica médica. Quer saúde, faça as pazes, perdoa. Depois eu tive a oportunidade de discutir isso com uma médica, até uma pediatra, e ela me disse o seguinte, falou: Marival, a medicina hoje entende que o perdão não é só um artigo de fé, um artigo ligado à religião, não. Nós temos três grandes compartimentos no nosso corpo, três grandes sistemas, que é o imunológico, que é das glândulas, e temos o nervoso central. Ora, eles se comunicam entre si. Quer dizer, de repente você, sabendo que o seu filho está na rua e você ouvindo um frear rápido, você se descontrola de cá. Porque você fala: nossa, meu filho está... Tá, quem sabe foi com ele. Ou então você ouve... alguém fala de uma receita na culinária. Fala: ah, você usa esses e esses ingredientes. Você saliva. Ou então, diante de certas reações suas, você tem um enfraquecimento no seu campo imunológico. Quer dizer, sem pôr a mão, você passa por várias transformações de natureza física que demonstra que realmente, como um todo, né, a medicina vem defendendo muito a questão holística. Então, como um todo, nós nos comunicamos sem que venhamos a ter necessidade de experimentar aquilo que nos leva a esses procedimentos de estarmos nervosos, de estarmos pálidos, de estarmos com a mente cansada ou predisposta, de estarmos bem fisicamente, do nosso campo imunológico estar bem ou mal. Quer dizer, e a gente, à medida que nós estudamos, por exemplo, eu tenho um livro que diz assim, a doença como caminho, a nos mostrar que sempre que nós sofremos uma contrariedade que marcamos as pessoas com ódio, com rancor, com ressentimento, as nossas células acabam criando um estado independente de revolta, de busca de situações que às vezes nos levam a cânceres, que nos levam a úlceras, né? Eu conheci um médico que na anamnese que fazia com o seu doente, no caso de uma ferida que não se fechava, ele chega à doença, a doente pergunta assim, você guarda mágoa de alguém? A pessoa às vezes no imediatismo diz assim, não, não guardo não. Eu falo assim, não, você pode até me responder numa outra consulta, mas pensa primeiro. Aí a pessoa depois traz a notícia, falou, olha, eu lembro que eu tinha uma professora, eu tinha 8 anos, e essa professora me deu uma reguada que eu jamais perdoei essa professora. Pois é, então você vai trabalhar esse seu sentimento, para a partir daí nós vamos cuidar de tratar dessa sua ferida. Sem que você perdoe, sem que você busque apagar mágoas, rancores, ressentimentos, você não vai ter êxito nos tratamentos que nós precisamos fazer com você.
4: É interessante, então, porque a medicina cuida das doenças físicas. Mas como ficam, então, as doenças do espírito com relação ao não perdão?
5: Olha, com relação ao espírito, a coisa ainda é pior, porque nós poderíamos dizer que no físico, o físico ele é passageiro, ele um dia ele perece, né? Então os males ficariam na terra, né? Porque como Jesus disse, és pó e ao pó retornará, né? Mas agora, com relação ao espírito, a coisa é muito pior, porque se nós não aprendermos a amar os inimigos como Jesus propõe, se nós não aprendermos a vencer barreiras no nosso relacionamento, esses males, por onde nós andarmos, seja na faixa que for da caminhada evolutiva, nós vamos encontrar extremas dificuldades. É por isso que eu volto àquela lembrança da passagem que Jesus fala da necessidade de nós reconciliarmos o mais depressa possível com o nosso adversário, enquanto estamos a caminho com ele. Porque senão é acerto de contas que nós adiamos para o futuro. Às vezes, situações que levam 300, 400, 500 anos para ser desfeitos. Os romances espíritas mostram isso com a riqueza de detalhes muito grande.
4: E também as oportunidades que às vezes a gente tem, né, nos encontros mediúnicos, com as manifestações espirituais, muitos irmãos desencarnados têm assim, séculos de rancor.
5: Perfeitamente. Até porque se baseia na individualidade que cada um de nós trazemos. Há quem queira contrapor a essa individualidade, achando que nós retornamos a um todo, quando, na verdade, está sobejamente comprovado que cada um de nós guarda a sua individualidade. Mas por isso é que há cada um segundo as suas obras, né?
4: Marival, é que pensar do perdão que vem com aquela condição, né? Aquela partícula adversativa. Mas, todavia, porém...
5: Contudo... Esse perdão, ele é aquele perdão que não existiu. Ele foi só uma

0: é equívoco de quem pensa que, dizendo assim, eu te perdoo, mas não passa no meu passeio mais. Ele não está, esse perdão não existiu e não existirá, porque a mágoa continua, né? A mágoa continua. É isso que eu gostaria de te dizer nessa boa pergunta que você nos fez.
1: Marival, e como você entende o amor aos inimigos segundo Jesus? Ou, se alguém lhe bater na face direita, oferecei também a esquerda?
0: Meu caro, é uma pergunta também inteligentíssima, que depois de muitas andanças, muita gente me perguntava e me pergunta, mas não tem como a gente sofrer nas mãos de uma pessoa, sofrer determinado episódio negativo com determinada pessoa e não lembrar disso. Não tem, e realmente não tem mesmo, porque até o instinto de preservação vem em nosso socorro, que nós lembremos daquela situação, para que novamente não venha acontecer. Então, quando Jesus fala que nós devemos amar os inimigos, que nós devemos dar uma face, a outra face, a quem nos bateu na direita, amar os inimigos é, sobretudo, uma posição procedimental. Não há outra, condição. É o seu procedimento, é a sua maneira de se conduzir diante daquela pessoa. Porque é o contrário de você ter sido vítima, né, entre aspas, porque quando nós falamos vítima, às vezes nós apenas estamos quitando débitos do passado, mas não vamos dizer que não vamos entrar nessa profundidade. Mas quando nós nos colocamos nessa condição, apenas nós temos que mudar o procedimento de dizer assim, eu não vou torcer mais contra o fulano, eu vou querer o bem do fulano, eu quero que ele se dá bem em tudo que ele participar. Se nós soubermos, falar, você sabe aquele fulano e tal, passou no concurso, você fala, ótimo, que coisa boa, que maravilha que ele passou no concurso. Então, é procedimental. Nós não vamos esquecer daquilo que nós passamos com ele, das dificuldades, das nuances que nós passamos com ele. Mas vamos lutar para torcer, ser um torcedor do bem que aquela criatura venha alcançar. Não, sem a cautela de dizer assim, não, eu vou passar uma borracha em cima do que aconteceu, daqui para frente não vou lembrar mais. Isso é porque isso vai vir sim, mas com a caminhada evolutiva. Não na próxima encarnação. Nós vamos, mas jamais nós vamos fazer com que a conjunção adversa ativa esteja na pauta do nosso relacionamento com aquela pessoa.
1: E muitas vezes, né, Marival, a gente expressa diante da pessoa que nos ofendeu como se a gente a tivesse perdoado. Mas quando nós estamos conversando com outras pessoas, nós falamos mal, nós acusamos, quer dizer, o rancor ainda está presente.
0: Denunciamos, né? Eu estou te falando porque eu sofri na pele com ela.
1: Sofri na mão do fulano.
0: Né? Na mão do fulano e tal. Quer dizer, é descaridoso da nossa parte esse procedimento.
1: Aliás, por falar em caridade, até que ponto a caridade se relaciona com o perdão?
0: Olha, a questão 886 do Livro dos Espíritos, Kardec pergunta aos Espíritos, como é a caridade, como Jesus entendeu a caridade? Aí vem uma resposta fantástica, que eu costumo

0: brincar que já naquela época Jesus pregou o BIP, porque ele fala benevolência para com todos, indulgência para as imperfeições alheias e perdão das ofensas. Ele coloca que esses três itens fazem parte da legítima caridade.
1: Só fazendo um parênteses, BIP é um aparelho que não usa mais, né, Marival? Mas a gente lembra como é que era, né? Hoje é celular, mas antigamente nós usamos muito
0: Mas
1: BIP.
0: também para dizer que era usado no tempo de Jesus é muita, pelo menos no nosso planeta, né? Porque às vezes de onde ele veio já usava muito. E para aprofundar um pouco mais, dizendo que o que é a benevolência? A benevolência é o querer bem, é o bene mais o volare. Então, desculpa, você que é italiano, eu sou de outro, eu sou africano, mas a palavra tem essa conotação, é muito bonita, eu adoro olhar as raízes das palavras. Então, benevolência é o querer bem, né? E indulgência, esse in também é um prefixo que fala de intimidade. E dulgência vem de dulcere. Então, o que significa? Que a indulgência é você ser dócil com a pessoa, mas não perifericamente, com profundidade. Você ser dócil. E o perdão, nós já tivemos a oportunidade de dizer aqui, o perdão é aquela doação maior, é a doação por excelência que você faz. Não é aquela doação que você compra no supermercado. É a doação que você dá de suas entranhas. Porque quando você perdoa, você dá você tira do âmago do seu ser. Esse é o perdão. É aquela doação maior que você lutou e conseguiu fazer com que, a partir dali, você não tenha mais o fulano como seu inimigo. Então, eu acho que não se há de falar em caridade que não tenha esses três elementos básicos. Então, nos remete ao entendimento que a caridade da compra, daquilo que você compra fora de você, é muito mais benemerência do que uma caridade legítima. A caridade legítima você dá de si. É dessa forma que eu acho que o perdão está inserida na caridade.
1: Vamos falar agora de situações onde há erros repetidos, ou seja, perdoar seguida e indistintamente uma pessoa que está errando, que está ofendendo, pode ser um incentivo à repetição dessas faltas? O que fazer então?
0: Não. Primeiro, você não está perguntando dessa forma, mas eu estou lembrando que, primeiro, a fórmula de perdoar sucessivamente encontra pressuposto básico nos ensinamentos de Jesus, que fala que nós não vamos perdoar, não é só 7 vezes, nós vamos perdoar 70 vezes. 7 vezes cada ofensa. Então, quem consagra o princípio é Jesus. Agora, esse perdão nosso ilimitado sempre que ocorrer, vai nos fazer crescer. Nós não vamos perder a oportunidade. Nós vamos cair no automatismo do perdão. Esse é o lado positivo desse automatismo. Porque se nós ficarmos, ah, não, já te perdoei 2, 3 vezes, vou parar com isso, não vou te perdoar mais. Quer dizer, o problema o problema é que nós resolvemos a nossa questão ligada à nossa evolução. Enquanto que o outro companheiro ainda está por conquistar esse aspecto de limitar os seus erros, de entender que vida afora, ele não pode perpetuar os seus erros, os seus desequilíbrios, até chegar a um ponto que ele vai modificar-se e nós concorremos para que ele atingisse esse patamar. Nós não devemos. É igual o caso da gente ter medo de fazer o bem, achando que estamos fazendo o mal. Falei, será que eu estou agindo assim, eu estou agindo correto? Quando, na verdade, se nós buscarmos uma análise prévia, falar assim, será que eu estou agindo certo com fulano? Se nós nos colocarmos no lugar dele e gostarmos do procedimento, nós podemos tranquilamente prosseguir dessa forma. Então, é a mesma situação. Se o perdão beneficia a pessoa, nós estamos no caminho certo, perdoando. Marcelo, eu gostaria de lembrar um aspecto, embora eu tenha dito, condenando, entre aspas, as adversativas, existe uma situação que é complementar no perdão. Eu acho que o perdão também deve vir precedido de um aspecto pedagógico, de um ensinamento que nós precisamos fazer. Fazer uma restrição, como Jesus fez no caso da mulher adúltera, porque, embora ele a perdoasse diante dos seus algozes, ele diz para ela: vai e de futuro não peques mais. Quer dizer, ele perdoou, sim. Tanto é que ela saiu com vida, quando era para ela ser apedrejada até a morte, porque essa era a lei da época. Mas ele ensina para ela, e com certeza ela se renovou. É isso que nós precisamos ter, esse procedimento, essa firmeza de caráter, essa maneira que, se nós mostramos personalidade, e todos nós somos detentores de uma personalidade, se nós demonstramos essa personalidade, nós vamos ter aquele procedimento que é Jesus, de novo, que vem em nosso socorro, quando Jesus diz para nós: seja o seu proceder sim, sim, não, não. Então, eu acho que tem esse aspecto que nós precisamos realmente valorizar no relacionamento com as pessoas que convivem conosco. Agora, lembrando também que é importante que, para que nós tenhamos essa ascendência moral sobre a criatura, é preciso que nós realmente tenhamos até ali demonstrado firmeza de caráter no relacionamento que nós temos na vida em sociedade que nós até ali experimentamos.
1: Marival, vamos falar um pouquinho sobre questões de influenciação espiritual em processos obsessivos. Muitas vezes, pessoas que estão se relacionando conosco nos ofendem, ficam agressivas, mas são situações temporárias por razões de processos dessa ordem que eu citei. Seria interessante que o ofendido, dentro do possível, procurasse observar essa condição na pessoa que o está agredindo, ou que o está tratando mal, ou fazendo alguma coisa, às vezes, sob influência espiritual?
0: No nosso entendimento, a lembrança é muito oportuna, porque muitas pessoas realmente sofrem, entram numa faixa negativa e agridem e fazem situações que nós sabemos que no normal da sua vida não teria aquele procedimento. Então, é uma razão mais forte ainda para que nós possamos perdoar as pessoas, entender que essa influência pela qual ela passa não é normal, é passageira. E sendo passageira, cabe-nos exercitar o perdão, sim, com mais firmeza até.
1: Mesmo porque, muitas vezes, numa influenciação espiritual negativa, se separam casais, né, terminam, acabam casamentos, relações de namoro, etc., às vezes por causa de uma cabeça quente, uma coisa ali que foi provocada por isso.
0: Exatamente. Onde o personalismo e não a personalidade da pessoa, o aspecto dessa grandeza que a criatura tem, não leva desaforo para casa. Quer dizer, acaba cometendo injustiças, acabam fazendo adiamentos que às vezes levam séculos para serem desfeitos.
1: Não levar desaforo para casa remete a gente àquela época do duelo, né?
0: Exatamente, ao duelo, que infelizmente não mais formalizado, mas informalmente nós às vezes ainda experimentamos, né?
1: Bom, como fazer, então, para esquecer uma ofensa, especialmente aquela que muito machucou o nosso coração?
0: Como eu disse no começo, talvez esquecer mesmo a ofensa, não há como esquecer, até, por determinado tempo. Isso vai ser diluído com o tempo. O tempo é a apoteose de Deus, já dizia Padre Germano. E o nosso Bezerra de Menezes nos diz que às vezes nós só nos perdemos, às vezes não, ele fala taxativamente, nós só nos perdemos no tempo. Porque aquele tempo que nós não aprendemos a perdoar vai ser fatal para nós. Mas o futuro vai nos auxiliar a quitar junto das pessoas essa mudança de sentimento que até aqui nós temos tido dificuldade de fazer. Eu volto a te dizer que no perdão apenas o procedimento de nós trocarmos o querer mal pelo querer bem. Isso é que constitui o perdão.
1: Ou seja, uma mudança íntima, de sentimento.
0: Íntima,
1: né?
0: De sentimento. Porque é a troca
1: de sentimento.
0: Às vezes a gente
1: não esquecemos de memória, mas transformamos o nosso sentimento.
0: E eu gostaria, por conta própria, se você me permite,
1: claro.
0: Eu gostaria de lembrar, porque eu não, se você for me perguntar, já fica respondido, tudo bem. O seguinte, eu sempre gosto de lembrar que o perdão não é uma via de mão única. No momento que você me perdoa, é momento de você me pedir perdão também. Porque nós não sabemos quando que aconteceu a primeira desavença entre nós dois. Nós não sabemos por que que a antipatia reinante entre nós existe. Pode ter sido em causas anteriores, em vidas passadas. Então, quanto mais nós evoluirmos no perdão, nós vamos lembrar que não é só um lado que deve pedir perdão, o outro também deve pedir perdão. Falei, fulano, você me perdoa, perdoa, mas eu gostaria que você me perdoasse também, porque aí nós estamos fazendo um trabalho magnífico de limpeza mental adequada para nós sairmos dali abraçados, alegres e felizes.
1: E limpeza do perispírito também.
0: Limpeza do perispírito.
1: Bom, Marival, mais uma vez agradecemos a sua presença aqui no Espiritismo BH e te devolvo a palavra para o seu encerramento.
0: Olha, Marcelo, eu te agradeço muito essa nova oportunidade de estar aqui com vocês. É uma alegria imensa. Eu sou admirador do trabalho de vocês e acho que o Espiritismo BH veio suprir uma lacuna. Estou muito feliz de estar aqui. Mas eu gostaria de encerrar contando uma história do Chico, porque é o companheiro do momento, né? Não bastasse ter sido o mineiro do século, o brasileiro mais notável do século. Dentro de mais alguns dias nós estaremos comemorando o seu centenário. Então eu lembro que nos primórdios das tarefas do Chico no Luiz Gonzaga, o Chico ficava triste porque, antecedendo as reuniões mediúnicas, os companheiros iam discutir temas e defeitos analisados por eles nas reuniões anteriores. O Chico ficava triste, dizia que aquela situação criava um ambiente inadequado e ficou muito entristecido com aquilo. A mãe do Chico resolveu ajudá-lo, propondo que ele pusesse na boca a água benta que ele procurou em Pedro Leopoldo, em Belo Horizonte, não achou em lugar nenhum. Aí um dia ele fala para a mãe, falou: mãe, eu procurei a água benta e não achei. Ele falou: meu filho, a água é a água do pote, você põe a água na boca e só engula quando a discussão passar. Fica caladinho com a água na boca até a discussão passar. Mas o Casimiro Cunha, o grande poeta vassourense Casimiro Cunha, não perdoou e ofereceu a seguinte trova que eu me despeço com ela, que o Chico psicografou. Meu amigo, se deseja paz crescente e guerra pouca, ajuda sem reclamar e aprenda a calar a boca.
1: Muito bom, né, Marival? Marival, Deus te pague, então.
0: Mas já pagou.
1: Muito
0: faz
1: obrigado.
0: Tempo.
1: Ok.
2: Então, o que achou desta entrevista? Dê a sua opinião acessando o Fale Conosco. Até breve.
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5: Rádio Fraternidade. 1 hora e 49 minutos.
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Deus está presente por toda parte. A natureza fala da sua grandeza em cada detalhe. E o amor de Deus é a própria esperança se derramando sobre toda a criação. Quando observamos as cinzas de um campo queimado, talvez pensemos que a vida ali se extinguiu para sempre. Mas em pouco tempo as plantas brotam, mais verdes que nunca, mostrando que nada consegue deter a vida. Quando vemos os escombros deixados pela fúria das tempestades, pode nos parecer que nada mais poderá existir em tão deprimente paisagem. No entanto, em breve tempo as mãos hábeis e competentes dos homens deixam o local em condições de ser habitado novamente. Quando olhamos vastas extensões de terras esturricadas pela estiagem, temos a impressão de que a vida bateu em retirada para sempre. Mas, para espanto de todos, a chuva cai de mansinho, penetrando o solo castigado, acordando as sementes que jaziam adormecidas. E em pouco tempo, o que era deserto, se converte em imenso jardim multicolorido. É assim que Deus nos fala da esperança a cada instante. Foi observando esses pequenos detalhes da natureza que um poeta escreveu a seguinte poesia. E eu que achei que a lua não brilhasse sobre os mortos no campo da guerrilha, sobre a relva que encobre a armadilha ou sobre o esconderijo da quadrilha, mas brilha. E achei que nenhum pássaro cantasse se um lavrador não mais colhe o que planta, se uma família vai dormir sem janta com um soluço preso na garganta. Mas canta. Também pensei que a chuva não regasse a folha cujo leite queima e cega, a carnívora flor que o inseto pega ou o espinho oculto na macega. Mas rega. Pensei também que o orvalho não beijasse a venenosa cobra que rasteja no silêncio da noite sertaneja sobre as ruínas de esquecida igreja. Mas beija. Imaginei que a água não lavasse o chicote que em sangue deprava, quando de forma monstruosa e brava, abre trilhas de dor na pele escrava. Mas lava. Apostei que nenhuma borboleta, por ser um vivo exemplo de esperança, dançaria contente, leve e mansa, sobre o túmulo de uma criança. Mas dança. E eu pensei que o sol não mais aquecesse os campos que a guerra empobrece, onde tomba do homem a própria espécie e a sombra da dor enlouquece, mas aquece. Por isso achei que eu não mais fizesse poema algum após tanto embaraço, tanta decepção, tanto cansaço e tanta espera em vão por teu abraço. Mas faço. O mesmo calor solar que mantém no estado líquido a água dos rios e dos mares, conduz a seiva à fronde das árvores e faz pulsar o coração dos abutres e das pombas. A luz que espalha o verde nos prados e nutre as plantas com um sopro impalpável, também povoa a atmosfera de maravilhosas belezas aéreas. O som que estremece a folhagem canta na orla dos bosques, ruge nas plagas marinhas. Em tudo vemos, enfim, uma correlação de forças físicas que abrange num mesmo sistema a totalidade da vida sob a comunhão das mesmas leis, que são as soberanas leis divinas.

0: 2 horas e 4 minutos.
1: Nem mesmo por brincadeira. O espírito do poeta Cornélio Pires expõe de forma clara e precisa através do médium Chico Xavier, no livro Astronautas do Além, as consequências do suicídio e a respectiva receita para a superação das dificuldades nas seguintes quadras. Suicídio. Suicídio, não pense nisso nem mesmo por brincadeira. Um ato desses resulta na dor de uma vida inteira. Por paixão, Kim afogou-se num poço de Guararema. Renasceu em provação atolado no enfisema. Matou-se com um tiro certo a menina de Lermanda. Voltou em corpo doente, não fala, não vê, nem anda. Pôs fogo nas próprias vestes Dona Cesária da Estiva. Está de novo na terra, num corpo que é chaga viva. Suicidou-se a formicida Maricota da Trindade. Voltou, mas morreu de câncer aos 4 meses de idade. Enforcou-se o columbano para mostrar rebeldia. De volta, trouxe a doença chamada paraplegia. Queimou-se com gasolina Dona Lília da Gele. Noutro corpo sofre sarna, lembrando fogo na pele. Tolera com paciência qualquer problema ou pesar. Não adianta morrer, adianta é melhorar.
2: Ele lhe respondeu: em verdade digo-te, ninguém pode ver o reino de Deus se não nascer de novo. Ensinou Jesus.
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0: 2 horas e 6 minutos.
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5: 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Sou outra pessoa. Moro só. E me entristecia muito. Chorava a qualquer momento. Não entendia os porquês de tudo isso. Hoje, conheço a maioria dos anjos que me ajuda muito. Que é o Haroldo, o Rossandro, tantos maravilhosos que amo. Devo muito ao Rubens e à Divina. Jesus os abençoe. Muito obrigada.
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Olá, queridos e queridas ouvintes. Nós, da Web Rádio Fraternidade, gostaríamos de enviar o nosso abraço a você, que faz aniversário no mês de setembro. E o nosso abraço especial vai para Maria Estênia, de Calcaia, no Ceará. A Daniela Elisa Gionete Pisani, de Alfenas, em Minas Gerais. A Amanda Carice Silva, de Uberlândia, Minas Gerais. A Sandra Neri, de Valência, na Espanha. A Geni Josino, de Uberlândia, em Minas Gerais. A Dirce Aprile, de Mirassol, em São Paulo. A Marta, de São Paulo. A Gesislande Cardoso Oliveira, de Porto Alegre, no Rio Grande do Sul. A Bianca, de Vitória, em Pernambuco. A Maria Nunes da Rocha, do Rio de Janeiro. A Simone Palhares, de Campo Grande. A Dora Cristina, da cidade de Prata, em Minas Gerais. A Débora Gonçalves da Silva, de Curitiba. A Érica da Silva Santos, de Anápolis, em Goiás. A Ione Peronde, da cidade de São Paulo. A Nelly Abjalf, de Minas Gerais. A Thaís de Melo, de Olinda, em Pernambuco. E a Márcia Rocha, do Grupo de Bate-Papo número 4. E se você também desejar ouvir o seu nome neste momento de felicitações, entre em contato conosco através do e-mail faleconosco@radiofraternidade.com.br, informando o seu nome e a data do seu aniversário.

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2: Que são 2 milênios, Senhor, no relógio da eternidade? As palavras de Emmanuel são ideais para traduzir a história que se repete a cada dia. Há 2000 anos, a inveja já existia. Corrupção, sequestros, adultério, assassinatos, vingança, chantagens e ganâncias já faziam parte da mente humana há 2000 anos. Você vai comprovar na alma que a história dos desafios humanos se repete desde as eras mais remotas. Será testemunha de que a vida material nada mais é do que uma passagem, um portão de entrada para abrigar dentro de si a maior esperança que existe. Uma força interior chamada fé. Veja com os ouvidos, ouça com o coração. Aqui começa uma história antiga, mas verdadeira. Triste, mas humana. Longa, mas com ensinamentos que vão tocar sua mente a cada dia. Voltaremos a uma das épocas mais fascinantes da humanidade. A Roma antiga, dos monumentos grandiosos, das expressões políticas que fizeram escola no mundo, do poder imperial, detentor da fortuna e da inteligência. Voltaremos 20 séculos. Um lugar corruído pela ganância dos homens, mas que recebeu um castigo supremo. Um terremoto de mudanças cruéis, ruínas que transformaram o luxo em pobreza, os circos em lágrimas, os senhores mais ricos em escravos da miséria. Aqui começa a saga espiritual de Públio Lentulus, um senador romano que viveu todos os obstáculos da estrada da vida. Um ser que teve o privilégio de passar por este mundo e conversar pessoalmente, mesmo por apenas alguns minutos, com o maior mestre da história, Jesus Cristo. Venha comigo. Esqueça tempo e espaço. Transporte sua mente para 2000 anos atrás.

0: Mas se houvesse agido com mais piedade, talvez pudesse ter evitado a dolorosa tragédia da minha vida paternal, quando meu pequeno Marcos foi levado pelas mãos vingativas de André. Se houvesse entendido a caridade de Jesus através da cura de minha filha, teria conhecido melhor o tesouro espiritual do coração de Lívia, vibrando com o seu espírito na mesma fé, ou caindo juntamente com ela na arena impiedosa do circo, o que seria suave em comparação às lentas agonias do meu destino. Teria sido menos vaidoso e mais humano se houvesse absorvido o verdadeiro significado da palavra fraternidade.
1: Meu pai, se Jesus é a sabedoria e a verdade, de qualquer modo ele irá compreender as razões da sua atitude, sabendo que foi forçado pelas circunstâncias a manter os princípios que regiam a sua vida.
0: Filha querida, nestes últimos anos tenho a presunção de haver chegado às mais seguras conclusões a respeito da dor e do destino. Acredito hoje, com a experiência da velhice, que nós mesmos contribuímos para agravar ou atenuar os rigores das tarefas desta vida. Admito agora a existência de um Deus Todo-Poderoso, fonte de toda misericórdia e todo amor, e creio, acima de tudo, que a sua lei é a do bem supremo para todas as criaturas.
1: Sim, senador Lentulus. E esse código de solidariedade deve reger todos os seres.
0: Porém, toda vez que caímos ao longo do caminho, favorecendo o mal ou praticando-o, desrespeitamos as leis do Senhor, contraindo uma dívida com o peso das desventuras. Por isso, muitas vezes eu penso, se não cometi um erro quando forcei a misericórdia divina com a minha súplica, a fim de que você, minha filha, continuasse a viver neste mundo para o nosso amor em família, na época em que foi atacada pela moléstia da infância.
1: Na verdade, tenho a impressão de que as forças divinas haviam decidido arrebatar-me do mundo, considerando o martírio que me esperava na estrada escabrosa do destino.
0: Sim. Ainda bem que me entende, Flávia. A vida e o sofrimento nos ensinam a compreender melhor as determinações de Deus. Por isso, antigos adeptos das religiões misteriosas da Índia e do Egito acreditam que podemos, todos nós, voltar várias vezes à Terra em outros corpos.
2: Por falar em Egito, vamos agora às proximidades da loja sinistra do velho feiticeiro egípcio Araxes. O bruxo, no fardo dos seus quase 100 anos de existência, caminha com dificuldade, arrastando as pernas trêmulas e cansadas, dirigindo-se à porta da humilde residência, enquanto uma tempestade repentina varre todo o céu da capital romana.
3: Força das trevas! Não respeitam nem o passeio noturno de um pobre velho centenário! Que é isso aí? Acalme-se, Regis. Foi apenas um maldito vento que derrubou alguns frascos no chão.
4: Araxes.
3: Não! Essa noite não! Irmãos do outro mundo, livrai-me das vozes diabólicas que torturam meus ouvidos e aterrorizam minha mente!
4: Assassino! Traidor!
3: Apareça, miserável! Espírito amaldiçoado! Tenho poder o bastante para enviá-lo de volta ao domínio das trevas!
4: Velho criminoso, sabe muito bem quem sou eu.
3: Não! Não! Não pode ser!
4: Vim resgatar o amuleto que me deve!
3: Não, jamais será feliz, criatura maldita! Nem mesmo na vida espiritual!
5: O
2: velho feiticeiro, completamente aterrorizado, abandona a loja e sai em disparada, tentando extrair dos músculos enfraquecidos um último impulso de energia para correr sem destino, até cair desfalecido sobre a lama fria contaminada pela peste, onde fecha os olhos e aguarda serenamente a breve chegada da morte.
3: Entidades do além, transportai minha pobre alma para bem longe do espírito de saúde de horas.
2: Voltando à noite agradável de Pompeia, o senador Lentulus, em companhia da filha e da serva, no terraço da residência, lembra-se dos antigos sonhos, quando, vestindo a indumentária de cônsul, aplicava aos inimigos políticos o suplício da cegueira, a ferro incandescente, quando se chamava Publio Lentulus Sura.
0: Hoje acredito, Flávia, que se a sabedoria celeste havia decidido a sua morte quando era criança, o que eu possivelmente contestei através da minha súplica ao Messias, é porque deveria ficar livre do cárcere que te prendia. Certamente, renasceria mais tarde e encontraria as mesmas circunstâncias e os mesmos inimigos desta vida. Mas teria um organismo mais forte para resistir aos duelos penosos da existência.
1: Por isso, reconhecemos hoje, meu pai, que há uma lei soberana e misericordiosa a ser obedecida, sem interferirmos no seu mecanismo feito de bondade e sabedoria.
0: Quanto a mim, que tive organismo resistente e fibra espiritual repleta de energia, sinto que em outras vidas procedi mal e cometi crimes terríveis. Minha atual existência teria mesmo que ser um imenso rosário de amarguras. Mas hoje reconheço, embora tarde demais, que se houvesse ingressado no caminho do bem, teria resgatado muitos erros do meu passado impiedoso. Só agora entendo a lição de Cristo como ensinamento imortal da humildade e do amor, da caridade e do perdão. Caminhos seguros para todas as conquistas do espírito, longe das nuvens tenebrosas do sofrimento.
2: No agradável terraço, sob a brisa noturna de Pompeia, Ana e Flávia não sentem o tempo passar, envolvidas pelos relatos comoventes do senador Lentulus, que neste momento recorda no fundo da alma o sonho relatado ao amigo Flamínio há décadas atrás.
0: O castigo não seria necessário no mundo se compreendêssemos o verdadeiro sentido do bem, praticando-o por atos, palavras e pensamentos. Se é verdade que já nasci condenado ao suplício da cegueira, em tão trágicas circunstâncias, talvez pudesse ter evitado a consumação desta pena se abandonasse o meu orgulho para ser um homem humilde e bom.
1: Não diga isso, meu pai. O senhor sempre foi um ser humano justo e honesto.
0: Sim, Flávia. Procurei agir de modo coerente e leal. No entanto, de certo modo, favorecia os meus próprios interesses e as vontades do poder imperial. Um gesto de generosidade da minha parte teria certamente modificado as atitudes vingativas de André de Gioras. Mas a realidade é que continuei com o meu egoísmo, com o meu orgulho, com a minha criminosa impiedade. Assim, só fiz agravar minhas dívidas perante a justiça divina,

0: céus sem renascer de novo.
1: Enquanto isso, bem longe dali, na capital romana, que após a intensa tempestade, ostenta no céu algumas tímidas estrelas. Vemos Plínio em companhia do amigo Július degustando um saboroso vinho palestino na antiga residência dos Severos.
2: Então, Plínio, por que me chamou aqui a essas horas?
3: Porque você é o único e verdadeiro amigo que tenho em Roma.
2: Sim, mas essa revelação surpreendente não poderia ter aguardado até amanhã para ser pronunciada.
3: Eu não estou brincando, Július. O assunto é sério.
1: De volta ao terraço dos Lentulus, em Pompeia.
0: Porém, senador, acredito que, apesar da sua cegueira no corpo e da sua amargura no espírito, deve sempre trazer a alma plena de crenças e esperanças no futuro, senador. Porque Cristo também nos afirmou que nosso Pai não quer que se perca uma só de suas ovelhas.
4: Sim, minha amiga. Sempre Jesus. Sempre Jesus. Sem Ele e sem os ensinamentos de suas palavras que nos enchem de coragem e de fé para alcançar o reino eterno, não sei bem o que seriam das criaturas humanas acorrentadas ao cárcere dos martírios terrestres. 7 anos de sofrimentos infinitos na escuridão dos meus olhos mortos representam agora, para mim, 7 séculos de aprendizado cruel e doloroso. Somente assim, porém, poderia chegar a entender a lição do profeta crucificado.
1: Ao mesmo tempo, no salão da residência dos Severos...
2: Não faça mistério, Plínio.
3: Eu ficaria profundamente agradecido se aceitasse, junto com sua família, vir morar aqui no palácio, além de administrar meus negócios na capital.
2: Não entendo, meu amigo. O que pretende fazer?
3: O que já deveria ter feito há muitos anos.
2: Quer dizer?
3: Sim, Júlio. Partirei em breve. Muito em breve para Pompeia.
1: Enquanto isso, na residência dos Lentulus, o senador transporta o pensamento a Jerusalém, na Páscoa do ano 33, recordando que teve em mãos o processo do Messias. E só então consegue agora avaliar a tremenda responsabilidade em que esteve envolvido naquele dia inesquecível e doloroso.
4: E pensar que, para um espírito como aquele, não houve sequer um gesto decisivo de defesa da nossa parte no angustioso momento da cruz. Eu, que agora vivo apenas das minhas recordações amargas, ainda posso vê-lo à frente dos meus olhos com os tristes ornamentos do martírio.
0: Até hoje não compreendo o motivo de tamanha crueldade. Por que tanto ódio, meu pai, se naquele homem humilde e bondoso concentrava-se apenas o amor supremo dos céus para a redenção das misérias da terra?
4: Está certa, Flávia. Todos foram impiedosos. Não vi pessoa alguma trabalhar pela liberdade ou agir efetivamente a favor de Jesus.
0: Menos alguém.
4: Quem, Ana? Quem teve esse gesto tão nobre?
0: Sua esposa.
1: Ainda no terraço, Publio Lentulus recebe as palavras da serva Ana com profunda surpresa.
0: Sim, senador. Sua inesquecível esposa e minha adorável benfeitora. Atendendo às súplicas dos humildes, dirigiu-se imediatamente a Pôncio Pilatos, tão logo o triste cortejo havia saído da corte romana, para pedir a libertação do Messias, injustamente condenado pela multidão enfurecida.

0: aconteceu?
1: Recebi pelo governador no seu gabinete particular. Foi em vão que a senhora Lívia implorou compaixão e piedade para o profeta aprisionado.
0: Mas então, ela chegou a se dirigir a Pilatos para... para suplicar por Jesus.
1: Sim, por Jesus. Seu coração generoso desprezou todas as convenções e todos os preconceitos, não vacilando em atender aos nossos apelos, tudo fazendo por salvar o Messias da morte impiedosa.
2: Públio sente, neste momento, uma grande dificuldade para expressar seus pensamentos, com a garganta sufocada de emoção dentro de suas amargas lembranças e com os olhos mortos, marejados de lágrimas.

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3: 2 horas e 33 minutos.
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5: 2 horas, 10 horas e 22 horas.
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1: 2 horas e 39 minutos.
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Olá, amigos da Web Rádio Fraternidade. Aqui é Ana Tereza falando. Vamos iniciar mais um programa Palavras para a Alma, com alegria de sempre. A certeza que os espíritos amigos estão junto de nós em todos os momentos. E se a gente abrir as nossas percepções, a gente vai poder sentir o conselho deles, não é? A presença amorosa dos nossos protetores bem pertinho da gente. Então, hoje eu vou dar continuidade ao que a gente estava conversando no último encontro sobre a paz, porque eu estou aqui no capítulo 10 do Evangelho de Lucas, nos versículos 1 a 12, em que Jesus orienta os discípulos a irem de dois em dois na cidade para pregar o Evangelho. E essa recomendação do mestre para a gente é excelente. Eu disse para a gente propositalmente. Porque os discípulos somos nós, né, gente? Nós estamos aprendendo aqui com Mateus, Lucas, João, enfim. Então, quando a gente escuta essas palavras que estão escritas aqui pelos evangelistas, precisamos trazer para a nossa experiência comum. Então, nessa passagem aqui, Jesus está orientando os discípulos como que eles devem ir pregar o Evangelho. E essas orientações servem para as nossas relações cotidianas quando a gente vai falar dos nossos conhecimentos espíritas, dos nossos conhecimentos do Evangelho de Jesus, de que maneira a gente deve chegar lá. A gente deve chegar lá dizendo, eu sou espírita, então eu vim aqui dizer para vocês como que vocês têm que se comportar para ir para o reino dos céus. Já perdeu. Jesus diz assim: não carregueis bolsa, nem alforje, nem sandálias. A bolsa carregava dinheiro. O alforje carregava comidas, assim, provisões, né? Comida, lanches. E a sandália, né? Ajudava a caminhar. Então ele diz, quando entrar na casa, não entre com nada disso. Então ele está dizendo, para a gente se despir de julgamento, de conhecimento, se despir de qualquer preconceito, se despir de todas as suas, seus títulos, para você de verdade encontrar com o outro. Isso é exercício de humildade, sabe? A gente entrar na casa do outro sem ficar dizendo o que, que a gente faz, quais são os nossos feitos, nossas conquistas. Não, silencia isso. E se dispõe a escutar como é a experiência daquelas pessoas. Quem são eles? Como eles costumam viver? Então a gente se abrir para o outro, perguntar para o outro como ele está se sentindo, e não dizer para ele como ele deve se sentir. E aí Jesus diz, depois que você se despir de todas essas coisas, do alforje, da bolsa, da sandália e tal, entra na casa e diz, paz a esta casa. Então, olha que linda essa saudação. Paz a esta casa. Não é entrar e dizer, eu sou fulano de tal, eu faço isso, eu faço aquilo, eu estudei num lugar tal, eu sou funcionário de não sei de onde. Não, é paz a esta casa. Não é lindo esse jeito da gente chegar na casa dos outros? E permanecer nessa casa, comendo e bebendo o que eles tiverem. Olha só. Por que que Jesus está dizendo isso? Ele completa aqui. Porque digno é o trabalhador do seu salário. Então, quando a gente come e bebe daquilo que o outro tem, a gente está respeitando o esforço do outro em conquistar aquilo. Quando eu recuso tudo, eu estou dizendo, isso não me serve, isso que você tem não tem valor. Então, quando você come e bebe, claro que é sem abuso, né, gente? Comer e beber do que o outro tem para dar, isso é uma metáfora. É a gente usufruir do que o outro tem para dar, da alegria do outro, do modo de ser do outro, dos valores do outro. Mas isso não quer dizer que eu tenho que aplaudir e me alimentar do que é nefasto, do que é tóxico. Não é isso. É a gente se nutrir do que o outro tem para dar dentro das condições do que o outro tem. Isso é, se isso for do seu coração, esse exercício de humildade é o que une a gente. Então, quando a gente pode comer e beber do que o outro tem, veja, Jesus, quando foi multiplicar os pães e peixes, ele perguntou, o que tendes? E aí eles apresentaram lá 5 pães e 2 peixes e tal, uma quantidade pequena, mas Jesus aproveita e dá para nós a
partido que a gente tem. Isso é maravilhoso de pensar, porque quando ele dá para nós a partir do que a gente tem, significa que ele está dizendo que o que você tem tem valor, porque digno é o trabalhador do seu salário. Então, se você só tem dois peixes, se você só tem um pão, se você não tem peixe, mas tem três pães, não importa, o que você tem tem valor. E é isso que ele está dizendo aqui. Coma e beba do que eles tiverem, pois digno é o trabalhador do seu salário. Então, a gente dignifica e respeita e honra o outro quando a gente compartilha do que ele tem para dar. Para que aí, então, a gente abra condições de oferecer o que nós temos para dar. Olha que bonito isso, né? Então, ele está convidando a gente a pensar. Quando você se aproximar do outro para você dar, primeiro, presta atenção ao que ele tem para dar. E aí, junto do que ele tem para dar, aí você oferece. Então, para quem faz campanha do quilo, isso é de ouro. Então, quando a gente se aproxima do outro, observa o que é o outro, como ele vive, o que ele tem, come, bebe com ele. E aí, então, você vai observar o que ele está precisando para você dar. Não chega já dando, já oferecendo, né? Oferece primeiro a tua escuta, a tua observação, o teu olhar, o seu tempo, o seu carinho, né? E aí ele diz, aí então, curai os enfermos que nela houver. E diz ele, está próximo de vós o reino de Deus. Ó, então, depois que a gente se aproxima, sem sandália, sem bolsa, né? Sem as identidades, sem os bens materiais que nos identificam, abertos, a gente procurar saber como é que está o outro, comer e beber com ele, e aí saber o que ele está precisando, aí então curar os enfermos, aí então falar a palavra do Senhor. E aí sim, a gente pode sair da casa do outro. Essa casa, a gente pode ser a casa física, como pode ser a casa do coração, né? O interior do outro. Vamos pensar no relacionamento afetivo, né? Que a gente entra na casa do outro, é assim. Então, quando eu me aproximo da casa do outro, do coração do outro, eu preciso entrar despido, né? Conhecer esse coração, saber o que ele tem para me dar, para saber se eu fico ou não, né? E eu até posso comer e beber, mas eu posso não ficar na casa. Fico um pouco de tempo, fico um pouco mais. Aí fica com cada um saber o tempo que pode ficar. Entra, mas oferece paz. É a primeira frase a se dizer, paz a esta casa. Já pensou se nós, a todo mundo que a gente encontrasse, a gente dissesse, paz para você, paz para sua casa, né? Olha como é que seriam diferentes as nossas relações. E aí então a gente poder sair da casa, deixando na casa tudo que é de lá, levando só o que é nosso. Então Jesus diz, até o pó da vossa cidade que se grudou aos nossos pés, esfregamos em vós. Então ele está querendo dizer para a gente não carregar conosco nada que tenha sido aquela relação no sentido negativo, né? Não levar conosco as contendas, as brigas, as confusões. A gente sair livre e também deixar livre os que lá ficam. Muito importante, né? Eu vos digo que naquela cidade haverá mais tolerância. Então, quando a gente se comporta desse jeitinho que Jesus está orientando para a gente, nos relacionamentos afetivos, com tolerância, concordando com o outro, com o jeito que o outro tem, oferecer o que eu tenho de melhor, mas poder sair de uma maneira em que eu não tenha deixado débitos, de maneira que eu não tenha deixado feridos, né? Eu curei todos os enfermos, essa é a melhor maneira de sair, né? Sair de relacionamentos, sair de lugares, sair de um emprego, sair de uma cidade, sair. O sair precisa ser com amor. E o amor é esse, em que a gente entrou sem sandália, sem bolsa, né? A gente entrou despido, ofereceu paz, entrou para comer e beber junto com o que o outro tinha para dar, sem reclamar, não é? Podendo concordar de estar junto ali, não querer que o outro seja o que ele não é. Curar os enfermos se nela houver, falar a palavra do Cristo e sair. Sair tão leve quanto entrou. Sair despido de intenções de transformar o outro, mas com
com a única vontade de oferecer paz. Isso é maravilhoso, né? E eu também aqui, com meu coração leve, desejo a vocês paz. Paz para você, paz para sua casa, paz para sua semana, paz para o seu coração. Até o próximo programa.

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4: 2:51.
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6: Decepções. Você já teve alguma decepção na vida? Dificilmente alguém passa pela existência sem sofrer uma desilusão ou ter alguma surpresa desagradável em algum momento da caminhada. Podemos dizer que o sabor de uma decepção é amargo e traz consigo um punhal invisível que dilacera as fibras mais sutis da alma. Isso acontece porque nós só nos decepcionamos com as pessoas em quem investimos nossos mais puros sentimentos de confiança e amor. É um amigo a quem entregamos o coração e que de um momento para outro passa a ter um comportamento diferente, duvidando da nossa sinceridade, do nosso afeto, da nossa dedicação, da nossa lealdade. É a alma que elegemos para compartilhar conosco a vida e que um dia chega e nos diz que o amor acabou, que já não fazemos mais parte da sua história, que outra pessoa agora ocupa o nosso lugar. É alguém que escolhemos como modelo digno de ser seguido e que vemos escorregando nas valas da mentira ou da traição, desdita que nos infelicita e nos arranca lágrimas quentes e doloridas como chama que queima sem consumir. Enfim, só os nossos amores são capazes de nos ferir com a espada da decepção, pois os estranhos não têm esse trágico poder, já que seus atos não nos causam nenhuma impressão. Assim, valem a pena algumas reflexões a esse respeito, para que não nos deixemos atingir pela cruel espada da desilusão. Para tanto, podemos começar levando em conta que, assim como nós, nossos amores também não são perfeitos e que geralmente não nos prometem santidade ou eterna fidelidade. Nunca nos disseram que seriam eternamente a mesma pessoa e que jamais nos causariam decepções. Nós é que queremos que sejam como nós os idealizamos. Assim nos iludimos. Mas só se desilude quem está iludido mesmo. Importante que pensemos bem a esse respeito, imunizando a nossa alma com o antídoto eficaz do entendimento. Importante que usemos sempre o escudo do perdão para impedir que os atos infelizes dos outros nos causem tanto sofrimento. Importante ainda que façamos uso dos óculos da lucidez, que nos permitem ver os fatos em sua real dimensão e importância, evitando dores exageradas. A ilusão é como uma névoa que nos embaraça a visão, distorcendo as imagens e os fatos que estão à nossa frente. E a decepção nada mais é do que perceber que se estava iludido, enganado sobre algo ou alguém. Assim, se você está amargando a dor de uma desilusão, agradeça a Deus por ter retirado dos seus olhos os empecilhos que lhe toldavam a visão. Passe a gostar das pessoas como elas são e não como você gostaria que elas fossem. Considere que você também já deve ter ferido alguém com o punhal da decepção, mesmo não tendo a intenção e talvez sem se dar conta disso. Por todas essas razões, pense um pouco mais e espante essa tristeza do olhar. Enxugue as lágrimas e siga em frente, sem ilusões. A
4: aprenda a valorizar nas pessoas suas marcas positivas. Lembre-se de que cada um dá o que tem, o que pode oferecer. Uns oferecem o ácido da traição, o engodo da hipocrisia, o fel da ingratidão, pois é o que alimentam na alma. Mas seja você a cultivar em seu jardim interior as flores da lealdade, do afeto, da compreensão, da honestidade, para ofertar a todos aqueles que cruzarem o seu caminho. Seja você alguém incapaz de ferir e provocar sofrimentos nos seres que caminham ao seu lado.

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1: Olá, internautas, ouvintes de nossa querida Web Rádio Fraternidade, a emissora do bem na internet. Eu sou Vânia Manso Abdumassi, falo de Uberlândia, como colaboradora voluntária de nossa querida Web Rádio. O nosso momento de oração de hoje é dedicado ao planeta Terra, à paz no mundo, a toda a humanidade encarnada e desencarnada e às atividades de nossa querida Web Rádio Fraternidade. Dentre elas, destacamos o 10º Congresso Espírita de Uberlândia, em janeiro de 2027. Para preparar o nosso momento de oração, escolhemos o livro A Arte de Seguir em Frente, de André Trigueiro, a lição, o capítulo 71, Menos é Mais. Ouçamos e analisemos. Quantos de nós ainda confundimos felicidade com a acumulação de bens e posses? Quantas vezes transferimos para objetos descartáveis e perecíveis o poder de nos fazer felizes? Previna-se dessa armadilha. Quem se condiciona a viver com muito, perde a noção do que realmente necessita para se realizar de verdade. A desnutrição espiritual pode ter consequências bastante dolorosas. Mensagem curta, porém, nos oportuniza uma profunda reflexão. Onde é que nós achamos que está a verdadeira felicidade? Ou você ainda é daqueles que a transferem para coisas materiais, para as posses transitórias, tão transitórias que quando o nosso corpo morre, nós não levamos nada desse mundo. E para que nós possamos nos prevenir, vamos pensar. Quais são as prioridades em nossa vida? Do que é que realmente necessitamos para nos realizarmos, para nós estarmos bem? André faz um final bastante tocante. A desnutrição espiritual. O que que efetivamente levaremos aqui da Terra? Aquilo que fizemos, aquilo que aprendemos, será que todos nós estamos aproveitando bem tempo e oportunidades? Será que não estamos nos esquecendo de olhar para o nosso próximo mais perto de nós e indo ao encontro dos mais distantes? Pensemos nisso enquanto estamos a caminho com eles. Agora, irmãos, convido todos para, com o pensamento elevado ao alto, mentalizarmos Jesus e fazermos a nossa prece, munindo-nos de sentimento de paz, de união, de harmonia, a fim de que, por alguns instantes, tudo ao nosso derredor se purifique. E assim, com o pensamento em Deus e em Jesus, nós vamos orar para louvar, agradecer e pedir. Pai de misericórdia, Jesus Divino Mestre, com os corações agradecidos por tudo que temos recebido, pelas oportunidades abençoadas de aprendizado e serviço no bem, nós estamos pedindo, Pai, em favor do planeta Terra, da paz no mundo, de toda a humanidade encarnada e desencarnada, e das atividades de nosso querido Web Rádio Fraternidade. Dentre elas, o 10º Congresso Espírita de Uberlândia, que se realizará em janeiro de 2027, dos dias 29 a 31. Esperamos todos para mais esse momento de confraternização, de aprendizado, de alegria, de paz, de encontros e reencontros. Mestre Jesus, que o vosso amor nos fortaleça na luta maior que enfrentamos, que é conosco mesmos, a luta pelo desapego, a luta pelo bem, a luta pela paz, a luta pelo progresso de todos. E com a oração que Jesus nos ensinou, unamos os nossos pensamentos e vibrações. Pai nosso que estais no céu, santificado seja o vosso nome. Venha a nós o vosso reino, seja feita a vossa vontade, assim na terra como no céu. O pão nosso de cada dia, dai-nos hoje, Senhor. Perdoai, Senhor, as nossas dívidas, assim como perdoamos nossos devedores. Não nos deixeis cairmos em tentação, mas livrai-nos da prática do mal. Que assim seja, graças a Deus. Uma semana abençoada para todos, um grande abraço e até o nosso próximo encontro, se Deus quiser.
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2: 3 horas e 7 minutos.
3: Bom dia, amigos da Rádio Fraternidade. Eu sou o Alamar Regis, de São Paulo. O que eu quero sugerir aos amigos ouvintes dessa rádio é no que diz respeito ao entendimento do que seja a proposta espírita. Não a entenda como uma proposta meramente religiosa, igrejeira, naquele sentido que você tem que fazer as coisas por obrigação, porque tem que ser, porque... tem que fazer, tem que ir, tem que frequentar, não tem nada, não tem que ir nada. O que você deve é entender que se trata de uma proposta filosófica que não foi inventada por homens e sim trazida pelos espíritos, tudo com base no racional, com base na lógica. Uma doutrina que não proíbe ninguém de nada, não obriga ninguém a nada, não diz tem que ser assim, respeita a sua capacidade de pensar, a sua capacidade de agir, a sua capacidade de discernir, te faz chegar à conclusão que você é responsável pelos seus atos. Se você sair na rua, na chuva, você vai se molhar. Você tem que entender isso. Então, fazer o bem, agir com honestidade, com dignidade, com decência, isso não é exigência de religião nenhuma, é exigência sua, porque se você ou eu ou qualquer um agirmos ao contrário disso, fatalmente nós vamos arcar com as consequências. E as consequências são duras e são dolorosas. É isso que o Espiritismo ensina. Nos dá consciência do que é certo, do que é correto, do que é decente. Nada de ninguém está proibindo a gente e obrigando coisa nenhuma. Então faça isso, que é o caminho indispensável para a paz. E é isso que a Casa Espírita propõe. Centro Espírita nenhum vai chamar você para lá para tirar dinheiro do seu bolso. Não quer dizer que você não possa comprar um livro, mas livro você pode comprar em qualquer livraria da cidade, independente de ser filosófico, religioso, seja lá o que for. É natural. Naturalmente você também vai conhecer pessoas, trocar as ideias, escutar algumas palestras, mais como aulas, para você dar palestra, não absorvê-las como verdade, mas tirar a sua conclusão. Vale a pena? Está dentro da lógica? Está dentro daquilo que a coerência me faz aceitar? Tá, então tudo bem. É isso aí o Espiritismo. Eu sou Alamar Regis, de São Paulo.
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8: 3 horas e 11 minutos.
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11: Senhoras, senhores, queridas irmãs, queridos irmãos espíritas, jovens, nossos votos cordiais de muita paz. Fazia mais de 400 anos que a boca profética silenciara sobre Israel, aquele povo que se considerava pertencente a Deus, acostumara-se ao largo da história a escutar a divina revelação. Fazia 700 anos que Elias havia anunciado a chegada do Messias e o descrevera como um rei que conseguiria dominar as paisagens dos corações humanos. Mas aqueles eram dias bem semelhantes a estes dias. Predominava o abuso do poder e era em abundância a miséria das necessidades. César havia dominado o mundo conhecido e as legiões encontravam-se em toda parte quase onde brilhava o sol. Aquele pedaço de solo apertado entre o Mar Vermelho e o deserto, e do outro lado o imenso oceano, experimentava o seu período mais rude. Depois de haver passado pela escravidão no Egito, na Babilônia, entre os medos, e vivia sob o jugo perverso de um estrangeiro. Desde Pompeu, o nobre do triunvirato, que Israel havia perdido a sua liberdade. E agora era governada por um Asmoneu, considerado o indivíduo mais perverso da época em que viveu. Herodes, o Grande, curvava-se sob a dominação romana e esmagava aquele povo a quem odiava, por sua vez, por ele odiado. Estava reconstruindo o templo e conseguindo erguê-lo majestoso. Possivelmente, na época, era uma das mais belas construções do Oriente. Arrancara das mãos antigas de Zorobabel a pequenez do santuário dedicado a Deus e o espalhara pela imensa plataforma de pedra em Jerusalém. Adornara-o com uma extraordinária videira em ouro maciço para cativar a simpatia daqueles que o detestavam e talvez para poder sensibilizar o coração asmoneu de onde provinha. Consorciou-se pela segunda vez com Mariane, a nobre princesa da sua raça. Mas atormentado pelas forças terríveis da iniquidade a que se aprisionava, ele não tardou em matar os próprios filhos. E mais tarde, matar a esposa caluniando-a de haver violado o tálamo conjugal. Esse homem terrível havia distendido a dominação, o ódio, mas se curvava diante de César. César, que agora se encontrava no poder e havia estabelecido as diretrizes de uma nova era. Porque após o fracasso do primeiro triunvirato, a morte de Caio Júlio César, o suicídio de Antônio, o segundo triunvirato ergueu-se para dominar todo mundo submetido à águia romana. E foi exatamente Caio Júlio César Otaviano, o Otávio, que estabeleceu uma nova ordem sobre as províncias e também estendeu a mansuetude na capital do império. Era jovem, frágil. Os historiadores até hoje perguntam-se o que teria acontecido a Roma, porque aquele homem de fibra incomum havia adquirido nas guerras da Bitínia uma dermatose que o atormentava. E frágil, mantinha o corpo coberto por ataduras e preservava-se dos golpes de ar para evitar os resfriados constantes. Mas nessa fragilidade orgânica havia o grande triunviro. Esse homem extraordinário que, submetendo o império à sua mão, decretou a paz. Pela segunda vez na história de Roma, 600 anos, o templo da deusa Vitória tinha suas portas abertas. Significava que Roma estava em paz. Sucede que, para preservar essa paz, ele estabeleceu a conduta ético-moral que deve partir das administrações dos povos para as massas. E foi exatamente na casa imperial que ele teve a audácia de mandar para o exílio a sua própria filha, que se entregava ao deboche e que maculava com a insensatez aquela governança que deveria passar a história como século de Augusto. Descobrindo mais tarde que a esposa entregava a Sé a aplicação de venenos que experimentava nos escravos para libertar-se de políticos, também decretou que ela permanecesse no palácio, porém, em outra situação, sem lhe permitir nem a separação, nem o conúbio conjugal. Esse homem extraordinário muitas vezes comovia-se até as lágrimas, porque o seu momento é aquele que as musas parecem descer do grande Olimpo para cantar nas ruas de Roma. E não poucas vezes, na sua tribuna de ouro no fórum, ele escutava Virgílio declamar: ó sol fecundo, que diariamente abres e fechas o dia, que do teu périplo pela terra não vejas nada tão belo quanto Roma. As lágrimas aljofravam-lhe nos olhos. É que naquele período a terra estava amparada pelos grandes poetas, à semelhança de Salúcio, de Mecenas, de Virgílio, para que naquele momento a humanidade pudesse tecer a túnica nupcial do seu noivado com Jesus. É que naquele período que precedia a chegada do Rei Singular, as hostes celestiais desceram à terra para criar a psicosfera do amor, que facultasse a canção da Sinfonia das Bem-aventuranças, que iria reverter a ordem de todo o pensamento ético até então. Porque até aquele momento o herói era que matava. Vitorioso aquele que esmagava. Conquistador aquele que se erguia do triunfo, aureolado pelas coroas da vitória, e contemplava os campos de batalha juncados de cadáveres. Foi exatamente nesse momento singular que ele veio ter conosco para poder inaugurar a era da plenitude da humanidade. E desde então, a humanidade nunca mais seria a mesma. A mensagem de que ele se fazia portador era semelhante a um canto que vinha de longa distância suavemente e impregnava o coração de arpejos melódicos inolvidáveis. Mais tarde, naquele pedaço de terra desolado, em pleno deserto próximo ao mar, morto nas escarpas, uma voz levantasse-se para poder proclamar chegada à era nova. Pertence a Iocanan, que desde cedo saída da intimidade doméstica, guiado por uma peculiar intuição para reflexionar no deserto a respeito do Messias, que naturalmente libertaria Israel das garras do totalitário poder da escravidão a que estava submetido o país, para poder gozar o triunfo que naturalmente faria desse povo realmente o elegido por Deus. E foi assim que a semelhança do próprio Elias, em uma pequena val do Rio Jordão, em um lugar denominado Bet Abara, a casa da passagem, ele começou a dizer que eram chegados os grandes e terríveis dias do Senhor. Que todos se preparassem, porque aquele que vinha após as suas pegadas era tão grande que ele sequer se atreveria a atar os cordéis das alpercatas que calçava. Falava com uma voz tonitruante, e porque o reino estivesse naquela parte sob as mãos de um dos herdeiros cruéis de Herodes o Grande, seu filho Herodes Antipas, ele censurava-lhe a conduta rebelde e devassa com a própria cunhada. Verberava contra a imoralidade e dizia que era necessário que se despissem as criaturas das velhas roupagens da hipocrisia, para poder perceber o canto angélico daquele que vinha em nome de Deus para mudar a estrutura da humanidade. E foi graças a essa audácia que Iocanaã deveria pagar com a vida a censura contínua contra Herodes e Herodíades, terminando os seus dias de pregação na fortaleza de Masqueros, na área da Pereia, na noite em que o grande devasso celebrava aniversário. Mas antes, em uma manhã ensolarada de Nisan, quando as rosas de Sharon derramavam nos braços do vento suave aroma que anunciava a primavera ardente, ele percebeu na multidão alguém que se lhe acercava. Não trazia indumentária em ouro nem prata, nem as características da nobreza, nem exército, nem clarins. Era simples como alegria. Era puro como a labareda de fogo. Era nobre como a espada nua. Os seus cravaram-se nos olhos dele. E ambos sorriram pelo magnetismo do reencontro, porque era seu primo, Yeshua ben Yosef. Era Jesus, filho de José e de Maria, aquela prima de sua mãe Isabel, com quem ele brincara um dia. Ainda estava na sua memória, fazia tantos anos, tão poucos anos.

Eu não estava ao lado, saindo a correr. E tiveram uma visão inesquecível. Iocanã estava debruçado à borda do abismo, enquanto Yeshua de pé apontava o horizonte infinito, qual general que estivesse mostrando ao seu soldado o campo da batalha do amor. As duas mulheres foram pé ante pé para os não assustar. E depois que os abraçaram, Maria disse ao seu filho Jesus: por que nos preocupas tanto? Que fazes? Estou falando a João a respeito da luta, minha mãe. Em nome de meu pai. Mas o teu pai é José. Ele sorriu enigmático e não disse nada. Foi no dia seguinte, quando se despediam, as duas mulheres beijaram-se e cada uma delas segurou o filho. Um pouco adiante, Isabel, voltando-se para trás, perguntou-lhe: Yeshua, não gostarias de vir comigo e com Iocanã? E ele respondera: não, é necessário que ele vá primeiro. Ali estava, então, o reencontro, 23 anos depois. Ele havia saído a pregar no deserto, porque a sua voz clamava, convidando ao arrependimento e à mudança da indumentária interior. Mas agora, quando ele viu os olhos de estrelas na face imaculada daquele que era o Messias, a emoção tomou-lhe a alma, transmitindo-lhe uma febre estranha, e ele quis ajoelhar-se dentro das águas do rio. E o amigo lhe disse: não, batiza-me, para que se cumpram as profecias. Mas tu me deves batizar, afinal tu és o rei, e eu sou o teu vassalo. Por enquanto, faze conforme está escrito. E o Canaã, depois de o batizar na tradição da época, mudaria totalmente agora o seu discurso e entonação da sua voz. Daquele brado reverberante passava ao doce cicio da esperança. Das acusações afervoradas, a compreensão da misericórdia e da tolerância. E quando foi aprisionado na fortaleza de Masqueros, sabendo que ia morrer, despachou dois discípulos para que ele fosse perguntar se era ele aquele Messias que todos esperavam. E quando os mensageiros chegaram a Jesus, que agora estava no esplendor da vida pública, e o interrogaram se ele era o Messias, ele respondeu na ternura do seu afável coração: digo a João que vem. E eles voltaram. A noite era tenebrosa. No alto da fortaleza havia um imenso fosso, e ali na cela escura ele se preparava para a morte. Porque Herodíades, desejando vingar-se daquele que lhe maculava o nome de uma alma desonrada, havia pedido à filha Salomé que seduzisse o devasso do rei. E quando esse lhe pediu que solicitasse qualquer coisa, a mãe disse-lhe: pede a cabeça de João. E eu te mandarei a Roma, eu te darei tudo. E a jovem solicitou a cabeça do profeta que anunciava a era nova. O vento açoita a fortaleza. Na escuridão da cela estreita, João está de joelhos e ora. E lá fora, da borda do lado oposto, àquele poço profundo, os discípulos se revezam. Iocanã, ele é o Messias. Os cegos veem, os paralíticos andam.

Os miseráveis recuperam-se. Ele é o Messias e o vento carrega-lhes a voz. Quando a porta se abre grosseiramente e o quadrângulo de prata cai sobre as trevas. O alfanje briga no ar. E quando Salomé recebe da bandeja de prata a cabeça de João, atira aos pés de Herodes Antipas e sai a correr. Terminava uma era. E iniciava a era do inefável amor do Evangelho, que nunca mais se esqueceria. Jesus é o zênite e é o nadir da história da humanidade. Jamais alguém que se lhe equiparasse antes, ou que viesse depois para sequer cobrir-lhe as pegadas com um gesto de ternura, em exceção de Francesco, o suave, doce santo de Assis. Antes dele, Akhenaton decretou: Deus Sol, Atom. Antes dele, a humanidade conheceu Buda, que apresentou o caminho do meio, propondo a compaixão. Antes dele, Moisés escreveu o decálogo sob divina inspiração. Lao Tse, Confúcio, todos eles vieram, repassaram, mas também vieram Aníbal, o cartaginês, Alexandre Magno da Macedônia, que dominaram a terra por um dia, e depois dele, a humanidade nunca mais cederia passo, porque a sua voz deveria repercutir através dos milênios porvindouros, até chegar a este momento de evocações, de saudades e de ternura, quando a nossa é a sociedade das estrelas e do charco, da grandeza e da miséria, do poder e da mesquinhez. 2000 anos de Jesus e tão escassa colheita de bênçãos que fizemos da sua palavra nesse longo percurso. Desculpe. Que fizemos do seu verbo de amor nestes séculos que se sucederam como poema inacabado, nas mãos gloriosas e tristes, muitas vezes, da esperança. A sociedade adquiriu conhecimento a partir do século XVII, quando a ciência, abraçando a filosofia moderna e o iluminismo, com Locke, com Lord Bacon, com Descartes, e toda uma elite de pensadores, para poder separar o conhecimento da fé cega, abriu espaço para que a doutrina grega do átomo tomasse conta das consciências. E logo depois, quando o iluminismo no século XVIII inspirou Voltaire, Condorcet e os grandes pensadores da Revolução Francesa de 1789, o materialismo ganhou as avenidas do mundo e a ética moral começou a fenecer nos corações com o sentimento enregelado distante do amor. O século XIX fará que o homem abra as perspectivas do macro e do microcosmo para poder cantar a ausência de Deus no seu coração. A distância entre o conhecimento e o sentimento. E vimos então nas imensas academias as gargalhadas zombeteiras e a voz de Sigmund Freud dizendo que a religião não passa de uma neurose coletiva de que tem necessidades as massas. Na Sorbonne, na Salpêtrière, homens notáveis
fisiologistas incomuns proclamam: dessecamos milhares de cadáveres e não encontramos a alma. Outros, à semelhança do cepticismo que graçava como Carlos Vogue, terão ocasião de dizer que a alma nada mais era do que uma sudorese cerebral, semelhante à urina que é o excremento renal. E o século XX, ao penetrar nas partículas subatômicas, decretou a morte de Deus desde a alucinação, apresentada pelo atormentado e depressivo Schopenhauer, Nietzsche e aqueles que se lhes fizeram vassalos do cepticismo, da negação. Mas lentamente, no auge das aberrações, exatamente no dia 31 de março de 1848, às 10 horas da manhã, quando em Londres, Karl Marx apresenta o Manifesto Comunista, ele declara que as religiões eram o ópio das massas. E naturalmente as gargalhadas zombam da presença daquele Messias que veio de pés descalços e agora tinha os pés cingidos a ouro, carregado da sédia gestatória pela nobreza, governando ao lado dos príncipes e dos reis terrestres. Mas nessa mesma noite, do outro lado do oceano, a partir das 18 horas, graças ao fuso horário entre a Europa e a América do Norte, no vilarejo de Hyde-Ville, pequenos fenômenos que se agigantam trazem de volta a mensagem soberana da ressurreição, da vida imortal, no cottage em que moravam as irmãs Fox, que passam a manter o intercâmbio espiritual entre os seres da imortalidade e aquilôteros que transitamos na indumentária carnal. Ressurge a era do espírito imortal, que vai atingir a sua plenitude em Paris, a 18 de abril de 1857, quando o Consolador, aqui recitado antes, apresenta o Livro dos Espíritos e a figura incomparável de Jesus. A humanidade sentia falta de Jesus, embora houvesse vestido de Messias, que matava, que governava impérios, que derrubava reinos e erguia outros. Novamente aquele ser incomparável, que na opinião de Ernesto Renan dividiu a história da humanidade em antes e depois do seu berço, vinha propor a lei de amor como a mais bela do conhecimento intelecto-moral da humanidade. Vinha dizer que a inteligência é uma conquista horizontal, mas o amor é a conquista vertical da alma que se expande na direção do infinito, desse Deus interno que se agiganta na direção do cosmos. E é desde quando o Espiritismo chegou à Terra para repetir as lições dúlcidas do Evangelho de Jesus, uma aurora começa a raiar, destruindo os últimos vestígios da noite medieval, embora a história contemporânea, para chegarmos a este momento da vivência com Jesus. É fascinante notar como a história se repete. Neste período de cepticismo, de grandezas e misérias, repetimos, de glórias da inteligência e degredo do sentimento, a ciência ofereceu-nos a visão mágica das galáxias, das micropartículas, levou-nos a penetrar no bóson de Higgs, que havia sido previsto matematicamente faz 60 anos, e aquele rastro de luz do choque dos prótons passou a ser chamado a assinatura de Deus na sua obra.
Também outros cientistas notáveis tiveram a coragem de constatar, desde o rascunho da decodificação do genoma humano, quando o Dr. Francis Collins, no dia 26 de junho do ano 2000, na Casa Branca, coloca no discurso do presidente Clinton estas palavras mágicas: agora. Agora nós sabemos como Deus criou a vida. E o Dr. Collins, cético, agnóstico, que transitou pela química, pela física, pela medicina, e mergulhou na genética com mais de 50 acadêmicos de várias universidades, para decodificar a magia da vida, iria declarar que encontrar assim a causa da origem da Terra em uma lei de amor. E a partir de então, o cosmos é sustentado não mais pelas quatro forças tradicionais: o eletromagnetismo, a gravidade, a lei quântica forte, a lei quântica fraca, mas também pela ordem. Tudo do universo obedece a uma ordem moral que Allan Kardec sintetizou nas leis morais, na terceira parte do Livro dos Espíritos, que é a lei central do amor universal. Alguns meses depois, outro geneticista, o Dr. Dean Hammer, examinando esse mesmo genético, a realidade do ser, irá decretar que nós possuímos apenas 35 mil genes, e não 100 mil como se pensava, sendo que um deles é o gene de Deus. Somos geneticamente filhos de Deus. O espírito Joana de Anjos escreveu há 60 anos: somos lucigênitos da divina luz gerado, razão pela qual as tradições esotéricas diz que temos o Deus interno, o Cristo interno, que deveremos desenvolver através do mergulho no self profundo, para que brilhe a luz da imortalidade e atingimos o estado luminoso do conceito junguiano. Agora vem o Dr. Dean Hammer, geneticista, e diz que um gene é de Deus, o VMAT2. E de imediato novos cientistas, nas mais diferentes áreas do pensamento, proclamam a necessidade da viagem de volta a Deus, através de Jesus Cristo. Psicoterapeutas americanos, europeus e brasileiros redescobrem o evangelho de Jesus. É ele voltando às nossas vidas, pela gloriosa revelação dos imortais, mas também pela intuição profunda na área da ciência, a ponto de vários psiquiatras declamarem: quem ama não adoece, porque o amor é o sinete de Cristo, da sua mansuetude, da sua doçura. Quem ama pode ter doenças, que são acidentes do caminho evolutivo. São fenômenos naturais do desgaste desta lei de entropia, a segunda lei da termodinâmica. A vida, para viver, consome energia, mas não se torna doente. Então Jesus vem sendo impregnado nos corações das criaturas humanas. E hoje sentimos a sua suave presença na figura do Santo Padre Francisco, que deixou no Brasil pegadas de luz por haver feito uma viagem não religiosa, mas uma viagem apostólica, à semelhança de Paulo, quando saiu a pregar o amor, a solidariedade, a dizer que a necessidade do Cristo no coração e de que a juventude deve protestar contra a imoralidade e a perversão.
contra o suborno e as injustiças sociais, porque de alguma forma também protestava Jesus ao enfrentar o farisaísmo hipócrita e a governança transitória de César. Que tendes desta moeda? A efígie de César. Então dai a César o que é de César e a Deus o que é de Deus. E essa presença, o pontífice de Roma, no seu primeiro encontro com o Brasil, ao levantar-se simples e suave, começou seu discurso depois das saudações com uma frase memorável que nos deve convidar à reflexão. Eu não tenho prata nem ouro para vos dar, mas o que Jesus me deu, eu vos dou. A ternura, o homem mais poderoso da terra. Segundo a imprensa, a Igreja Católica Apostólica Romana possui em Roma 1 milhão de propriedades. Os tesouros do Vaticano suplantam todos os tesouros da terra. E ele, que é o chefe supremo desta organização multissecular, teve a grandeza moral de dizer: eu não tenho prata nem ouro, mas o que eu recebi de Jesus, a ternura eu vos dou, e deu-nos. Por alguns dias a ternura da sua suave e doce voz impregnou-nos a alma. Mas é provável que muitas pessoas não hajam penetrado no sentido profundo da prata e do ouro. Está em Atos dos Apóstolos, quando depois da ressurreição de Jesus, Pedro e João saem do templo de Jerusalém e ao saírem encontram à porta os excluídos de sempre, a ralé, os haretz, aqueles que perderam tudo menos o direito de viver. E um deles, paralítico, estendeu a mão a Pedro e pediu-lhe uma esmola. E o discípulo de Jesus, integrado agora no Espírito do Cristo, respondeu-lhe: eu não tenho prata nem ouro para te dar, mas o que eu tenho dou-te, levanta-te e anda. E o paralítico desenovelou-se daquelas limitações que o restringiam ao estado de miserável e andou, fazendo que a partir daquele momento, onde quer que Pedro e João estivessem, as pessoas colocassem os seus doentes para que a sombra deles, caindo sobre os infelizes, os recuperassem. Era o evangelho de Jesus na ação, que ficou apagado por tantos séculos, e que o Consolador veio trazer de volta. E esse homem modesto de uma família da classe média veio restaurar, conclamando-nos a todos, a política do bem, da solidariedade, da compaixão. Então será possível viver sem Jesus, com toda essa parafernália da tecnologia. Será possível voltarmos à suave e doce Galileia, a barca de Simão Bar-Jonas, para escutar-lhe o suave convite. Será possível, neste momento de tantas conquistas e tantas perdas, de 400 milhões de diagnosticados de depressão, segundo a Organização Mundial de Saúde, que assevera no ano de 25, a primeira causa mortes na sociedade será o suicídio pela depressão. Hoje é a terceira causa mortes. As enfermidades cardiovasculares, o câncer, o suicídio. Por quê? Há 250 anos, um pensador inglês, Thomas Herlihy, asseverava que o homem do seu tempo havia perdido o endereço de Deus.
Na atualidade diríamos que o homem havia perdido o endereço de si mesmo. E por isso mergulha na droga alucinógena, no sexo desvairado, na ambição ilimitada, no transtorno de conduta, porque perdeu a sua identidade, a identidade com Cristo, a identidade com amor. Mas conforme ele mesmo anunciara, chegaria o Consolador para repetir lições, para dizer coisas novas que então não poderíamos suportar. E eu faço um salto quântico e vou à casa do caminho, na memória inolvidável de Jesus, quando Pedro, Tiago e João haviam erguido na estrada entre Jope, o porto, e Jerusalém, a mansarda para recolher os infelizes, aqueles que não tinham a ninguém, que não tinham teto, nem lar, nem emprego, nem dignidade, mas que eram filhos de Deus. Nas tardes das terças-feiras, naquele salão modesto, Simão narrava às damas de Jerusalém histórias suaves da vida de Jesus. Aquelas mulheres generosas sustentavam os aflitos que ficavam agasalhados nos pequenos quartos e cômodos em volta. Segundo Chico Xavier, que me narrou, traduzindo o pensamento de Emmanuel, a casa fazia lembrar a letra U. Eram como dois braços, e no centro, o pavilhão, onde se evocava a figura do Cristo. Era a caridade amparada pela fé. Estava Simão falando, e se ouvia a litania do sofrimento, a loucura dos obsidiados, o odor pútrido da ranceníase, e as damas de Jerusalém tocadas pela palavra do apóstolo, que se referia à sua negação, mas também à sua entrega. E quando estava com os olhos marejados de lágrimas, lembrando-se das longas viagens pelas estradas empoeiradas da Galileia, da Judéia, de repente escuta-se o alarido lá fora, e a porta se abre estrepitosamente, uma mulher muito conhecida na cidade. O cabelo desgrenhado, algumas pedradas agora na face através de hematomas. Adentra-se chorosa, as vestes rasgadas, e no centro da sala põe a suplicar: misericórdia, piedade. E todos a olham. Era uma famosa meretriz. As damas de Jerusalém conheciam-na. Aquela mulher perturbava-lhes a intimidade do lar. O seu bordel era famoso. E muitos dos maridos daquelas damas que ali estavam eram frequentadores habituais da casa de gozo e de luxúria. Mas ali estava a miserável vendedora de ilusões. Havia recebido as primeiras pedradas. E Simão, que a conhecia de nome, foi tomado de estupidificação. Aproximou-se dela, e ela lhe estendeu súplices às mãos. Agasalha-me, porque as leis não permitiam a invasão da propriedade, os códigos romanos eram severos. E se ela fosse expulsa, seria levada até a praça para a lapidação, ser apedrejada com uma pasta de sangue até a morte. Esse mal olhou as mulheres, que a contemplaram com ressentimento, e que pareceram recuar um pouco para evitar o contágio. Esse mal não sabia o que fazer. Se ele a agasalhasse, as mãos da generosidade fechavam-se. As damas gentis irciam. E o sofrimento ficava sem consolo. Mas se ele a expulsasse, atirava o cordeiro aos lobos, e ela seria esmagada pela impiedade dos adúlteros que a tornaram desditosa. Foi nesse momento que, sem saber, ele optou por correr ao quarto modesto e orar.
perguntar a Jesus, que faria Jesus nessa situação? Em lágrimas, atirou-se ao solo e diante da parede sem reboco, ele começou a exoração, quando então viu delinear-se suavemente a figura do Rabi, tão belo como outrora. O mestre sorria e Simão perguntou embargado, tu viste a miserável que está na sala esperando por mim? E Jesus disse, não, Simão. Eu vi uma irmã nossa que chorava, mas é uma meretriz que vem pedir apoio na casa do amor, onde se prega a virtude. Mas, Simão, eu venho para que todos tenham vida e vida em abundância. Eu não te disse muitas vezes que era necessário dar a vida em holocausto de amor. Mas, Senhor, se eu recebo esta mulher, que será dos nossos sofredores? Não terei recursos para mantê-los. Ela traz a peste da depravação. Tens razão, Simão. Mas enquanto pensas nos valores terrestres, daqueles que nos abandonarão porque ela veio pedir o amparo, eu irei consolá-la. Fica aqui reflexionando, enquanto eu irei enxugar-lhe o pranto. E ao ver que Jesus se dirigia à porta de saída, Simão Pedro levanta-se quase a correr, toma-lhe a frente. E chegando, a mulher abraça-a. E ela pergunta dorida, e então, fica, minha irmã, a casa é tua. A sociedade terrestre faz-me lembrar, neste momento, a mulher equivocada, que agora está buscando novamente Jesus, com todas as chagas dos seus desvarios, que está procurando lugar no santuário imenso da solidariedade, da fraternidade humana, para ter diminuídas as suas dores e encontrar no hálito do coração a suave música da esperança e da compaixão. É fácil, sim, permitirmos-nos impregnar pela presença de Jesus, porque ele jamais se afastou de nós. Afastemos-nos dele, conduzidos pela sedução dos sentidos, e verifiquemos que a existência terrestre, por mais longa, é sempre muito breve depois que passa. E a certeza única da vida biológica é a cessação dos seus movimentos e vibrações, quando o anjo da morte silencia as células e decompõe-nas. Mas o ser liberta-se e vai enfrentar a consciência, que por mais anestesiada que haja vivido, agora desperta. Então é necessário que nos permitamos penetrar pela dúlcida e profunda palavra do Evangelho. Não basta muita coisa. Ele não criou o cristianismo. Ele trouxe o amor. E porque os simples, os viandantes, os homens do caminho adotaram-no, Lucas propôs ao apóstolo Paulo, já que éramos seguidores de Cristo, ao invés do epíteto de homens do caminho, que também tem um sentido pejorativo em aramaico, fôssemos considerados cristãos. Daí nasce a proposta paulina do cristianismo. A teologia se ergue a partir de Agostinho de Hipona, se estabelece mais tarde com os dogmas, e à medida que nós vamos vestindo o seu pensamento de amor com os artifícios da nossa ilusão, o cristianismo sem Cristo cresce e o amor esvai-se e desaparece. É necessário, portanto, que voltemos a esse sentimento nobre do amor feito de misericórdia e de compaixão. Há cerca de 70 anos, nos Estados Unidos da América do Norte,
Um grupo de cristãos perguntou-se: será possível viver sem como viveram aqueles primeiros discípulos? E criar uma organização a qual deram o nome Em Seus Passos. Que faria Jesus diante de qualquer situação? A criatura deve perguntar-se: que faria Jesus em meu lugar? E tentar fazer exatamente como Jesus faria. Quantas vezes a mim me tenho proposto a interrogação: que faria Jesus em meu lugar? E a ideia que me veio é tão enriquecedora, que embora não faça como faria ele, pelo menos essa dúlcida recordação diminui grandemente as aflições e aponta rumos que me vão levar um dia a fazer como ele fazia. Então vivenciamos o Cristo interno e passemos a vivenciá-lo em todos os momentos da nossa vida. Uma palavra gentil é a era da gentileza. Interrogado Dalai Lama, sua santidade: qual era a sua religião? Ele respondeu sorrindo: a gentileza. A gentileza é o amor que se transforma em sentimentos de comunhão. É tão fácil ser gentil. E é tão fácil poder transformar a gentileza no ato grandioso de amor. Então, por mais pobre que sejamos, por mais aflitos que estejamos, uma palavra amiga, um sorriso jovial, uma proposta de esperança, um aperto de mão. Quem é tão pobre, tão destituído de recursos, mesmo não tendo prata nem ouro que não tenha, a canção da ternura para distendê-la em nome daquele que é a vida. Que é a vida, repitamos em abundância. Então iniciemos a nossa vivência com Jesus. Jesus em nosso dia a dia, amando mais a quem já amamos. Amando a quem ainda não nos interessamos. Olhando com misericórdia aqueles que nos são antipáticos, dando-lhes o direito de ser como são, como a nós nos permitimos ser como estamos, até o momento quando nos seja possível amar, inclusive aos inimigos. Esta é a hora. Estamos no momento da transição planetária e creio pessoalmente que a presença desse homem, na tradicional considerada cadeira de São Pedro, que nela nunca se sentou antes, seja o marco histórico da grande transição, que vai levar a Terra de provas e expiações para mundo de regeneração. Estamos vivendo o clímax da grande mudança. De um lado as aberrações, de outro as bênçãos e as dádivas. Nós fomos convidados para ser herdeiros de Deus. E gostaria de evocar uma cena que narrei aqui oportunamente. Quando o Espírito Joana de Ângeles levou-me a psicografar um pequeno livro intitulado Filho de Deus, em 5 dias que estava na cidade do México. Ao dar o prefácio, ela permitiu uma leitura. Eram 5 horas da manhã. E eu estava no 24º andar de um hotel na cidade do México, contemplando a neblina que cobria o antigo pântano, com as suas edificações de pedra inclinadas e o céu infinitamente azul recamado de estrelas. Então eu li o primeiro capítulo do livro, o pequenino livro Filho de Deus, e ela começa a dizer: tu és filho de Deus. Tu és herdeiro do universo. É claro que eu sabia no inconsciente. Mas agora que ela me repetia isso, uma emoção enorme tomou-me conta da alma. E olhei o céu de estrelas lucinantes e perguntei-lhe: mas tudo isto é meu? Eu que não sou egoísta. E ela sorriu e disse: é teu, meu filho.
mas quando é que eu vou herdar? E ela me disse, quando Deus morrer. Então nós somos herdeiros desse dom imortal que a divindade nos deu. Somos ricos de esperança. Que a nossa seja uma canção de alegria, mesmo que as lágrimas aljofrem os nossos olhos. Que a nossa seja uma voz de compreensão e o nosso um gesto de ternura. Então façamos do amor o hino grandioso da nossa redenção. E permitamos-nos agora que Jesus viva dentro de nós e que todos saibam que somos os seus discípulos. Antes, para ser discípulo dele, era necessário oferecer em holocausto a própria vida. Hoje, para ser discípulo, basta oferecer em holocausto o egoísmo, o egotismo, o egocentrismo e todas as paixões que dessa trilogia se derivam, para que possamos enfim ter paz e não mais lamentos, não mais rebeldias, com a alma rica de festa podermos dizer, ó meu Deus, invadido pela inefável alegria de viver, deixa-me dizer-te quanto te amo. E por isso proclamo a glória do meu amor. Muito obrigado, Senhor, por tudo que me deste, por tudo que me dás. Obrigado pelo ar, pelo pão, pela paz. Obrigado pela beleza que os meus olhos veem no altar da natureza. Olhos que veem o céu, a terra e o mar. Que acompanham a ave ligeira que voa fagueira pelo céu de anil. E se detém na terra verde, salpicada de flores, em tonalidades mil. Muito obrigado, Senhor, porque eu posso ver meu amor. Mas diante da minha visão, eu detecto os cegos que se debatem na escuridão, que choram na multidão, que andam tropeçando na solidão. Por eles eu oro, e a ti eu imploro com miseração. Porque eu sei que depois desta lida na outra vida, eles também enxergarão. Muito obrigado pelos ouvidos meus, que me foram dados por Deus, ouvidos que ouvem o tamborilar da chuva no telheiro, a melodia do vento nos ramos do ormeiro, as lágrimas que vertem o coração do mundo inteiro, pela minha faculdade de ouvir, pelos surdos eu te quero pedir, porque eu sei que depois desta prova na vida nova, eles voltarão a ouvir. Obrigado pela minha voz, pela sua voz, pela voz que ama, que declama, que ensina, que alfabetiza, que legisla, que trauteia uma canção e teu nome profere com dulce da emoção. Diante da minha melodia, eu quero rogar por aqueles que sofrem na afasia. Eles não cantam de noite, eles não falam de dia. Oro por eles, porque eu sei que depois desta dor do teu reino de amor cantarão. Obrigado pelas minhas mãos, mãos que aram, mãos que semeiam, mãos que agasalham, mãos de ternura, que libertam da amargura, mãos que apertam mãos, mãos dos adeusas, que limpam feridas, enxugam lágrimas, suores das vidas, pelas mãos de poesias, de sinfonias, pelas mãos de cirurgias, pelas mãos de psicografias, mãos que atendem a velhice, a dor, o desamor, mãos que no seio embalam o corpo de um filho alheio sem receio, e pelos pés que me levam a andar sem reclamar. Muito obrigado, Senhor, porque eu posso caminhar. Diante do meu corpo perfeito eu te quero louvar, porque eu vejo na terra aleijados, amputados, marcados, paralisados, que se não podem movimentar. Eu oro por eles, porque eu sei que depois desta expiação, na outra reencarnação, eles também caminharão. Muito obrigado, por fim, pelo meu lar. É tão maravilhoso um lar.
Não é importante se este lar é uma mansão ou uma favela, se é um ninho ou uma tapera, um bangalô, seja lá o que for, um duplex, mas que dentro dele exista a figura do amor de mãe ou de pai, de mulher ou de marido, de filho ou de irmão, a presença de amigo, alguém que me dê a mão, porque é tão triste viver na solidão, pelo menos a companhia de um cão. Mas se eu a ninguém tiver para me amar, nem o teto para me agasalhar ou uma cama para reclinar, então, ainda aí, eu direi: muito obrigado, Senhor, porque eu nasci. Obrigado, Senhor, porque eu creio em Ti, pelo Teu amor. Obrigado, Senhor, pela Sua atenção. Muito obrigado, senhores.

poder comparar pessoalmente a sublime mensagem de amor e esperança. Aquele era um dia especial. Pela manhã, os apóstolos saem a convidar. Ao entardecer, ele falaria no monte próximo a Cafarnaum. A terra, sorrindo flores silvestres e recoberta de árvores generosas, recebia agora os ventos gentis do entardecer. Grande número de pessoas seguiam pela estrada a caminho do monte. Alguns rostos demonstravam expectativa, outros curiosidade, outros tensão. Mas em todos estavam os sinais da esperança.

Subitamente, ele apareceu. A túnica descia até os pés, tecida na roca em tom carregado de mármore. Esquio e belo, o rosto magro e queimado adornava-se de barba e cabelo a nazarena, onde olhos brilhavam, olhos azuis da cor do céu, transparentes como duas estrelas, engastada em sua face suave e serena. Sua excelsa presença acalma e silencia os presentes. Após alguns minutos, ele falou:

porque deles é o reino dos céus. Bem-aventurados os que choram, porque serão consolados.

0: coração, porque verão a Deus. Bem-aventurados os pacificadores, porque serão chamados filhos de Deus. Bem-aventurados os que são perseguidos por causa da justiça, porque deles é o reino dos céus. Bem-aventurados sereis quando vos caluniarem, quando vos perseguirem e disserem falsamente todo o mal contra vós, por causa de mim. Alegrai-vos e exultai, porque será grande a vossa recompensa nos céus. Ninguém pode servir a dois senhores, pois ou há de aborrecer a um e amar o outro, ou há de unir-se a um e desprezar ao outro. Olhai para as aves do céu, que não semeiam, nem ceifam, nem ajuntam em celeiros, e vosso Pai Celestial as alimenta. Não valeis vós muito mais do que elas? Qual de vós, por mais ansioso que esteja, pode acrescentar um cúbito à sua estatura? Por que andais ansiosos pelo que haveis de vestir? Considerai como crescem os lírios do campo. Eles não trabalham nem fiam. Contudo, vos digo que nem Salomão, em toda a sua glória, se vestiu como um deles. Se Deus, pois, assim veste a erva do campo, que hoje existe e amanhã é lançada no forno, quanto mais a vós, homem de pouca fé, buscai primeiramente a Deus e a sua justiça, e todas estas coisas vos serão acrescentadas.
1: Senhor, por piedade, ensina-nos a orar.
2: Ensina-nos a orar, Senhor.
0: Pai nosso, que estais no céu, santificado seja o vosso nome. Venha a nós o vosso reino. Seja feita a vossa vontade, assim na terra como no céu. O pão nosso de cada dia nos dai hoje. Perdoai-nos as nossas ofensas, assim como nós perdoamos aos que nos ofenderam. E não nos deixeis cair em tentação, mas livrai-nos do mal. Vão, espalhe as sementes da boa nova. Vós sois o sal da terra. Brilhe a vossa luz, para que vejam as vossas boas obras e glorifiquem vosso Pai que está no céu.

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1: Nós estamos agradecendo você que acompanhou conosco mais esse evento que nós transmitimos para você. E olha só, você já se manifestou, deixou seu recadinho aí no nosso livro de visitas? Se não deixou, por favor, se manifeste. É muito importante nós termos o feedback de vocês, termos o retorno de vocês, porque nós vamos encaminhar para o expositor, para a expositora que trouxe esse tema para nós e também para os organizadores. Esperamos o seu recadinho, esperamos a sua mensagem aqui conosco. E continue ligadinho aqui com a gente, porque a programação da Rádio Fraternidade é 24 horas no ar, com mensagens, música, programas e você aqui conosco. Um grande abraço a todos vocês que estiveram com a gente, que se manifestaram em nosso livro de visitas, o nosso carinho e a nossa gratidão. Que Jesus abençoe e ampare todos vocês.
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1: 4 horas e 29 minutos.
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3: Olá, amigos da Web Rádio Fraternidade. Nós estamos aqui com muita alegria para convidar vocês para o nosso amado Evangelho no Lar. Para a nossa reunião de hoje, contaremos com a presença dos seguintes integrantes.
4: Oi, eu sou a Mica.
5: Oi, eu sou a Giovana.
6: Olá, eu sou o Gustavo.
3: Nós estamos aqui reunidos para a gente estudar um pouquinho da mensagem do Mestre. Esperamos de todo o coração que você esteja se sentindo acolhido, que o sentimento de paz preencha sua alma.

e como a gente tem costume sempre, fazer aquela prece a fim de sintonizarmos um cadinho com um plano maior.

0: Para começar, alguém se habilita?
1: Agora, irmãozinho.
0: Tá bom, irei fazer. Aqueles que se sentirem à vontade, para fecharem os olhos, respirarem um pouco, assumindo o controle de si mesmos, porque em verdade a prece é a nossa voz, direcionada ao Criador. É quando o nosso mundo interior começa a manifestar os seus intentos de elevação. E não é possível fazer isso, muitas vezes, com a nossa mente fragmentada, com o nosso coração um tanto que partido, em várias situações, pensando em variados contextos, é preciso a unicidade do nosso espírito, para que assim a gente possa se movimentar em direção aos planos mais altos da vida. Sendo assim, começo a orar, Mestre, agradecendo-te pela oportunidade de aproximarmos-nos do teu coração, de estarmos mais perto das tuas lições e descobrir cada vez mais dentro de nós mesmos a grandeza daquilo que representa as leis divinas. Pedimos em favor de cada lar que as famílias sejam assistidas por esses benevolentes companheiros do mais alto, ao invés de contendas e discórdias, que essas vibrações profundas de luz cheguem acalmando os corações, auxiliando-os a encontrarem a humildade digna que permite a reconciliação acontecer, os ressentimentos e mágoas serem dissolvidos e o amor vibrar mais puro e sereno. Pedimos, em favor dos desencarnados, quantos desses irmãozinhos que estão conosco, carentes das forças espirituais no curso da vida, para renovarem o próprio ser. Que Maria de Nazaré, nossa mãe, ajude-os cada qual conforme suas necessidades. Que juntos nessa jornada de aprendizado possamos nos colocar à disposição para cada vez mais acolhermos o melhor daqueles que nos cercam, como também o melhor que temos condições de realizar. Obrigado, Mestre, por esse divino encontro. Nos abençoe hoje e sempre. Que assim seja.
2: Que assim seja. Faremos a leitura do Evangelho segundo o Espiritismo, capítulo 17. Sede perfeitos. Os itens 5 e 6. Parábola da semente. Naquele mesmo dia, Jesus, tendo saído de casa, sentou-se perto do mar, e se reuniu ao redor dele uma grande multidão de povo. Por isso, ele subiu num barco, onde se sentou todo o povo estando na margem. E lhes disse muitas coisas por parábolas, falando-lhes desta maneira. Aquele que semeia saiu a semear, e enquanto semeava, uma parte da semente caiu ao longo do caminho. E vindo os pássaros do céu, a comeram. Uma outra caiu nos lugares pedregosos, onde não havia muita terra, e logo nasceu, porque a terra onde estava não tinha profundidade. Mas o sol, tendo-se erguido, em seguida a queimou, e como não tinha raízes, ela secou. Uma outra caiu nos espinheiros, e os espinhos, vindo a crescer, a sufocaram. Uma outra, enfim, caiu em boa terra e deu frutos, alguns grãos rendendo 100 por 1, outros 60 e outros 30. Que ouça aquele que tem ouvido de ouvir. Escutai, pois, vós outros, a parábola daquele que semeia. Todo aquele que escuta a parábola do reino e não lhe dá atenção, o espírito maligno vem e arrebata o que havia sido semeado em seu coração. É aquele que recebeu a semente ao longo do caminho. E aquele que recebeu a semente no meio das pedras é o que escuta a palavra, e que a recebe na hora mesmo com alegria. Mas ele não tem em si raízes, e não está senão por um tempo, e quando sobrevêm os obstáculos e as perseguições por causa da palavra, logo a toma logo como um objeto de escândalo e de queda. Aquele que recebe a semente entre os espinhos é o que ouve a palavra. Mas em seguida, os cuidados desse século e a ilusão das riquezas sufocam em si essa palavra e as tornam infrutífera. Mas aquele que recebe a semente numa boa terra é aquele que escuta a palavra e lhes presta atenção e que dá fruto, e rende 100, 60 ou 30 por 1. A parábola da semente representa com perfeição as diferenças que existem na maneira de aproveitar os ensinamentos do Evangelho. Quantas pessoas há, com efeito, para quais eles não são senão uma letra morta, que, semelhante à semente caída sobre a rocha, não produzem nenhum fruto. Ela encontra uma aplicação não menos justa nas diferentes categorias de espíritas. Não é o emblema daqueles que não se apegam senão aos fenômenos materiais e aqueles que não tiram nenhuma consequência porque não veem nele senão um objeto de curiosidade? Daqueles que não procuram senão o brilho das comunicações dos espíritos e não se interessam por elas senão quando satisfazem sua imaginação, mas que depois de terem ouvido são tão frios e indiferentes quanto antes? Que acham muito bons os conselhos e os admiram, mas quando a aplicação aos outros e não a si mesmos? Dos que, enfim, para quem essas instruções são como a semente caída na boa terra e produzem frutos?
0: Essa passagem que Kardec nos traz aqui, ela é muito interessante. Ela nos pede alguns cuidados para que a gente analise profundamente. O primeiro ponto a ser observado é que a gente poderia se perguntar, né? Parábola do semeador. Allan Kardec colocou aonde no Evangelho? O Evangelho traz diversos pontos, diversas informações. Esse é o trecho, então, do Evangelho que nós iremos estudar hoje, a parábola do semeador. A gente viu aqui, então, ó, ela na íntegra, inclusive com a explicação de Jesus, e posteriormente um comentário que Allan Kardec faz. Mas a gente precisa considerar aonde que ela foi inserida. Nós estamos falando do capítulo C de Perfeitos, aonde a gente esperaria talvez outras passagens evangélicas, que de certa maneira, né, estariam correlacionadas ao que Kardec trabalha no conjunto das mensagens e daquilo que ele foi trazendo, porque ele vai falar sobre características da perfeição, ele vai falar sobre o homem de bem, os bons espíritas, ele vai falar sobre o dever, a virtude, os superiores, inferiores, o homem no mundo, o cuidado do corpo e do espírito. Ele vai falando um monte de coisas. E a princípio parece que essa passagem ela poderia estar assim, um tanto que desconexa das ideias que o pedagogo espírita, que foi Allan Kardec, das ideias que ele está trabalhando. Mas justo no comentário dele, ele nos traz uma primeira pista, né, da intenção que ele tem ao falar da parábola do semeador. A intenção que ele tem ao trazê-la. Ele vai, né, dizer assim, nessa parábola ela encontra uma explicação não menos justa nas diferentes categorias de espíritas. Como assim? Jesus, ao contar a parábola, ele está falando de um semeador que saiu e que foi depositando, né, essa semente ela vai cair em diversos lugares. E Jesus, ao explicar a parábola, ele está falando de diversos tipos de pessoas. E aqui, ao introduzir a parábola, ele quer trazer esses tipos de pessoa para pensarmos igualmente nas categorias de espíritas. Porque anteriormente ele estava falando sobre os bons espíritas. Mas na mesma mensagem, Bons Espíritas, ele está comentando sobre os espíritas imperfeitos e os verdadeiros espíritas. E aqui ele amplia a questão para a gente pensar em outras gradações que, de certa maneira, a parábola faz menção. Só que a ideia que Kardec nos traz é muito boa. A gente pode igualmente imaginar sobre uma outra perspectiva. Por qual motivo a parábola do semeador poderia estar no capítulo Sede Perfeito, que fala da destinação do Espírito? E é onde a gente começa a explorar um pouquinho mais a parábola. Porque ela está contada, ela está inserida no Evangelho de Mateus. O Evangelho de Mateus, ele não é rico assim muito em parábolas. É mais o de Lucas. Só que Mateus, ele traz 7 parábolas juntinhas, que vão falar sobre a construção do reino dos céus dentro da criatura humana. E qual é o objetivo da construção do reino dos céus? Na doutrina espírita, né, Jesus utiliza a linguagem que ele tem na época e que era compreendida por todos. Mas na doutrina espírita, a gente chama a construção do reino dos céus de alcançar a perfeição. O espírito que construiu em si mesmo o reino divino é o que atingiu a perfeição. E por isso começa a ganhar mais tonalidade, beleza, as parábolas, né? Essa parábola em específico, no contexto em que ela está posta. Por quê? Porque aqui a gente está falando, se a gente for interpretar espiritualmente, né? Esse semeador é Deus, que vai cultivando-nos na nossa jornada evolutiva. E a gente, nos degraus evolutivos, a gente começa como esse terreno, essa parte de terra, né, que está à beira de um caminho, e a gente vai passando. Nós somos esses solos, à medida que a gente vai evoluindo, a gente vai alcançando novas perspectivas até ao último degrau, onde a gente vai frutificar. Cada terreno é, pois, um degrau evolutivo que a gente vai ascendendo. E pensando nessa perspectiva, a parábola ganha mais sentido ainda naquilo que Kardec apresenta, que é da perfeição, para nos mostrar desses degraus evolutivos. Porque a gente fala da perfeição, mas é preciso entender que há uma gradação. A gente não vai alcançar. E é importante considerar que Kardec vai falar depois sobre dever e virtude, porque ele vai mostrar coisas que vão nos ajudar a progredir e aperfeiçoar cada vez mais em relação a essas virtudes. Eu peço desculpa pelo comentário mais comprido, mas eu espero ter colaborado aí na introdução.
1: Colaborou muito, irmãozinho, que eu estava refletindo sobre o final da parábola, porque o Kardec considera a Terra Boa como os verdadeiros espíritas, né? Como os verdadeiros espíritos. E a Terra Boa, ela não é caracterizada por ter dado 100 por 1. Ela é caracterizada por ter dado 100 por 1, 60 por 1 ou 30 por 1. É uma gradação de 3 níveis. E, curiosamente, essa é a gradação anterior à parábola. O primeiro item do capítulo 17 é caracteres da perfeição. É o que dá 100 por 1. Depois é o homem de bem, que dá 60 por 1. E depois são os bons espíritas, que dá 30 por 1. Porque, em verdade, Kardec, quando vai definir os bons espíritos, não fala que o bom espírito, o verdadeiro espírito, é o perfeito, é o espírito puro, né? Na verdade, os bons espíritas, como muito se comenta, ele é reconhecido, sim, pela sua transformação moral, mas não somente por isso. Também pelos esforços que traz, que faz, que emprega para domar suas más inclinações. O que significa que traz em si grandes lutas. Né, o que talvez não o permite dar 100 por 1. Mas isso não o faz do verdadeiro espírita uma terra ruim. Faz, na verdade, uma terra boa, porque assim como na parábola dos talentos, que o que devolveu 10 talentos e o que devolveu 4 talentos foram receberam a mesma postura do Senhor, aqui também a terra que produz 100, 60 e 30 estão categorizadas da mesma forma. Então a questão não é sobre ser perfeito, sobre fazer tudo certo, né? A questão vai girar mais em torno do que a gente faz com o que a gente aprende, o que a gente faz da doutrina espírita, o que a gente faz do ensino que foi ofertado para a gente, se a gente é só fogo de palha, se a gente é quem ouve e tapa os ouvidos, né? Que a pessoa está ensinando e tapa os ouvidos, ou se a gente é aquele que desacredita, né? E que busca mais elementos para não acreditar do que para acreditar, como se acreditar fosse um problema, e na verdade é a descrença que é o problema. E, então é mais a parábola, ela foi colocada no, vamos dizer assim, no final de uma reflexão. O que nós temos feito da doutrina espírita, né? O que nós temos feito da doutrina espírita? Porque a semente foi plantada. A semente foi plantada. Cabe a nós, né? A nossa postura, que é a grande diferença entre nós e o solo, é que a gente tem livre-arbítrio, né? Então a gente pode decidir que tipo de solo a gente vai ser a partir daquilo que a gente recebe. Percebendo no final das contas que o que mais importa é o que a gente faz do que a gente recebeu, é o que a gente faz do que fizeram da gente, é o que a gente faz perante os ensinos, perante tudo, né? Até mesmo perante a ofensa. Talvez não importe tanto a ofensa, mas o que eu retribuo para a ofensa, para o ofensor.
0: E a partir disso, né, as reflexões não param, porque é preciso considerar que Deus vai investindo na gente, mas a gente também é chamado a ser semeador. Não é mesmo, Giovana?
2: Isso mesmo. Na mensagem auxiliar, número 52 do livro da Esperança, Emmanuel, ele traz uma visão mais voltada ao semeador, né? Porque como vocês explicaram na questão dos solos, que são as gradações em que nós, espíritos, estamos, Emmanuel traz esse ponto, mas e o semeador, né? Ele diz que o semeador, né, ele não parou em momento algum de lançar as sementes. Ou seja, ele não se preocupou com os solos em que ele estava jogando as sementes, mas ele estava distribuindo. Ele diz assim na mensagem: auxilia, ampara, consola, instrui. Para isso, não aguardes o favor das circunstâncias. Jesus foi claro no ensinamento. O semeador da palavra não esperou chamado algum. Largou simplesmente as conveniências de si mesmo e saiu para ajudar. Nesse ponto aqui, o que mais assim, a gente pode entender é que, independentemente das circunstâncias em que nós espíritos estamos, se estamos num solo mais pedregoso, num solo mais espinhento, nós estamos recebendo ajuda. E nós também somos convidados a ser esse semeador, ajudar, auxiliar, amparar, independentemente da circunstância. Nessa mesma mensagem, Emmanuel continua e ele diz assim: saibamos, assim, esquecer-nos para servir. Não importa, venhamos a esbarrar com respostas deficientes da gleba do Espírito, às vezes desfigurada ou prejudicada pela urze da incompreensão ou pelo cascalho da ignorância. Ideia e trabalho, tempo e conhecimento, influência em dinheiro. Escolher implantar determinado solo, às vezes aquele solo mais prejudicado é aquele solo que mais necessita, né? Então a gente não pode desistir.
1: É um excelente ponto, né? Assim, porque nos pede refletir um pouquinho sobre as nossas relações. Porque às vezes a gente desiste das pessoas, né? E o convite é para que a gente plante. A gente vai semear. O semeador não colheu. O semeador, ele semeou. E o mais interessante é que aí é o que verdadeiramente a gente entende, que as palavras de Jesus são palavras de vida eterna, porque às vezes nós também somos sementes. Às vezes estamos na qualidade do semeador, dentro das nossas limitações, mas estamos, às vezes, nós somos a terra e às vezes nós somos as sementes, né? Somos lançados por Jesus nos diversos solos.

0: E aí é aquela uma frase que o Haroldo menciona, que eu ouvi certa vez de uma irmã, uma freira: é preciso aprender a florescer onde Deus nos plantou.
1: Me veio uma coisa assim que eu pensei diante do que você disse: se a gente tem, tá semeando, é porque um dia alguém semeou em nós, né? Então, se hoje nós estamos na posição de semeador, também continuamos na posição de solo, porque a gente continua recebendo essa semente e germinando ela, que vai acabar florescendo para germinar novas sementes em outros solos, né?
2: Esse é o movimento didático da vida e que pede bastante humildade, porque ninguém só dá ou só recebe. Há um movimento dinâmico em que a gente vai sendo colocado para acolher quem está acima da gente, como também distribuir para aqueles que de certa maneira estão na retaguarda. E quanto mais harmonia existe nisso, mais a nossa vida vai ficando em paz. Tem pessoa que só recebe e não doa, e tem pessoa que só quer dar sem receber.
1: Veio a oração de São Francisco, né? Dando que se recebe, perdoando que se é perdoado, porque tem que ter esse movimento, né?
2: Sim.
1: Não só dar, não só receber.
2: A gente se abre para a vida, para frutificar nessas condições, porque o reino divino, ele não é simplesmente a gente acolher os recursos divinos, mas é igualmente a gente conseguir aplicá-los, engrandecendo a vida e, sobretudo, o nosso mundo interior. Sejamos perfeitos. Alguém se candidata agora para a prece, feito as nossas reflexões? Vamos orar, né?
0: Vamos orar. Senhor Jesus, que alegria podemos comentar o seu Evangelho. Que alegria nós sentimos de podermos, depois de tanto tempo, de tantos caminhos tortos, poder vislumbrar alguma luz. Em verdade, perambulamos nas estradas escuras, nas veredas espinhentas do eu mesmo, mas brilha o sol da imortalidade, e sedentos que estamos da vida eterna, buscamos-te de coração. Não para recebermos, não apenas para recebermos, mas igualmente para que as bênçãos de Deus possam fluir através de nós, nutrindo-nos a alma e igualmente daqueles que nos partilham a vida. Permita-nos, na nossa indigência e incapacidade, sermos instrumentos úteis nas mãos do artista para construirmos esse reino de Deus dentro de nós mesmos. Muito obrigado, Jesus, que o Senhor possa estar conosco e que possamos igualmente sentir a Tua presença ao nosso lado sempre. Que assim seja.
2: Agradecemos a vocês, amigos da Web Rádio Fraternidade, pela companhia de sempre. Deus os abençoe enormemente. Muita paz. Até a próxima.
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1: 5:01.
2: Bezerra de Menezes salva escritor. Conta Almeirindo Martins de Castro que um dos mais brilhantes escritores, membro da Academia Brasileira de Letras, encontrava-se certo dia numa situação desesperadora, com dificuldades suficientes para levá-lo ao suicídio. Comparecendo à sede da Federação Espírita Brasileira, pediu a Manuel Quintão que, na qualidade de médium, servisse de intermediário num apelo ao espírito Bezerra de Menezes, solicitando um conselho paternal ante a situação terrível em que se encontrava. O próprio escritor comentou publicamente que ficou aguardando em um dos gabinetes do primeiro andar da federação. Quintão, depois de certo tempo, volta sereno, tendo em suas mãos a comunicação daquele que na terra foi chamado de o médico dos pobres. Começava por uma censura. Eu devia ter medido melhor as minhas forças. Mas, concluía o bondoso espírito, nem tudo está perdido. Há uma porta em que ainda não bateste. E disse Bezerra naquela comunicação: vai, conta tudo. Fala a verdade, que ela se abrirá com o favor de Deus. Curiosíssimo, esclareceu o ilustre acadêmico no seu relato, até aquele momento julgava que não havia mais porta nenhuma para que eu batesse. Mal concluí a leitura das palavras de Bezerra de Menezes, vi num relâmpago, como se alguém me inspirasse, a porta na qual me esquecera de bater. E fui onde a inspiração me mandou. Fui sereno, confiante, seguro de que teria a consumação do meu desejo. Encontrei, de fato, as portas abertas de par em par. Tudo se resolveu graças a Deus. Finaliza Almeirindo Martins de Castro a narrativa desse fato no livro Martírio dos Suicidas, informando que o escritor prosperou e cresceu em prestígio literário. A Academia Brasileira de Letras lhe sagrou o valor intelectual.
3: Pedi, e se vos dará. Buscai e achareis. Batei à porta e se vos abrirá. Portanto, quem pede recebe, e quem procura acha, e àquele que bata à porta, abrir-se-á. Asseverou Jesus.
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1: 5:04.
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1: 5:26.
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1: Olá, ouvintes, internautas da nossa emissora do bem, que alegria a gente poder estar aqui com você e do outro lado para a gravação de mais um Estudando Espiritismo. E é muito bacana que eu já chamo meu querido amigo Ricardo Nicolau. Que alegria, cara!
2: Muita alegria, Rubens, caros amigos ouvintes, fraternos. Grande abraço a todos. Vamos estudar um pouco mais do Livro dos Espíritos.
1: Pois é, Ricardo, internautas, a gente sempre começa com uma prece, né? Mas eu queria, antes de começar, lembrar a frase que marcou esse programa: fé inabalável só é aquela que pode encarar a razão face a face em todas as épocas da humanidade. A gente começa, então, estudando o Espiritismo, rogando ao alto, face a face em todas as épocas da humanidade. A gente começa, então, estudando o Espiritismo, rogando ao alto que possa se fazer presente junto a nós,

0: A gente está estudando o livro dos espíritos, né? Tava olhando aqui, a gente está quase acabando, né, cara? Nós vamos para a questão de número 947. A gente está falando sobre suicídio, né? Essas questões, as anteriores e essa que a gente vai dar sequência, ainda fala sobre essa questão do suicídio. E na questão de número 947, nós vamos encontrar, então, Allan Kardec perguntando para os espíritos, o pessoal que está nos acompanhando aí pelo YouTube, pelas redes sociais, vai poder assistir também. Allan Kardec, a gente está pegando como fundo para a gente a Kardecpédia, né? E ela apresenta lá a questão do Allan Kardec, que é a seguinte: pode ser considerado suicida aquele que, abraços com a maior penúria, se deixa morrer de desesperança? Olha que interessante essa questão apresentada por Allan Kardec. E aí os espíritos, Ricardo, ouvintes, internautas, responderam o seguinte: é um suicídio, mas não os que lhe foram causa ou que teriam podido impedi-lo. São mais culpados do que ele a quem a indulgência espera. Todavia, não pensais que seja totalmente absolvido se lhe faltaram firmeza e perseverança, e se não usou de toda a sua inteligência para sair do atoleiro. Ai dele, sobretudo, se o seu desespero nasce do orgulho. Dizem os espíritos ainda, quero dizer, se for um desses homens em quem o orgulho anula os recursos da inteligência, que corariam de dever a existência do trabalho de suas mãos, que preferem morrer de fome a renunciar ao que chamam sua posição social. Não haverá mil vezes mais grandeza e dignidade em lutar contra a adversidade, em afrontar a crítica de um mundo fútil e egoísta, que só tem boa vontade para com aqueles a quem nada falta e que vos volta as costas assim precisais dele? Sacrificar a vida à consideração desse mundo é estulticia, porquanto ele a isso nenhum apreço dá. E aí, Ricardo?
1: Resposta muito profunda, muito abrangente, e olha tanto para o indivíduo em profundidade, quanto para a nossa condição de humanidade. Então, nesse cenário que Kardec perguntou, que alguém desiste da vida, né? Desiste da necessidade, pela condição de vida, de lutar, seria culpável? Seria, no mundo espiritual, recebido como um suicida? E os espíritos não perdem a oportunidade de nos trazer um quadro mais profundo e amplo. Primeiro nos fala que nós somos responsáveis uns pelos outros enquanto família espiritual. Como é que nós, como humanidade, né, vamos aceitar alguém viver na penúria? Eu lembro, Rubens e amigos, do espírito Padre Eustáquio. Padre Eustáquio é um espírito que viveu em Belo Horizonte, Minas Gerais, e que depois do seu desencarne se manifesta em Pedro Leopoldo, através de Francisco Cândido Xavier, e conta-se que uma das suas colocações muito comuns ali no bairro onde ele morava, minha avó morava 3 quarteirões da igreja do Padre Eustáquio, então teve assim um convívio, né? E ele dizia que era impossível a qualquer um de nós dormir tranquilamente enquanto alguém passasse necessidade, enquanto alguém passasse fome, dormisse à rua. E eu acho que os espíritos estão nos trazendo uma ideia muito parecida com essa. Nós somos irmãos, então enquanto alguém sofre de desespero na penúria, todos nós, enquanto humanidade, somos de alguma maneira responsáveis por isso. Devemos estar atentos a isso e fazermos sempre o que estiver ao nosso alcance para reduzir a dor do outro. Ah, mas o outro está em expiação, isso aí é consequência das faltas dele, ele está ali no, né, envolvido ou sob

0: o guante da lei de causa e efeito, mas há um aspecto muito importante. Existe a lei de causa e efeito, mas a nossa o nosso dever é reduzir a dor do outro. É ombrear com ele, é amparar, é consolar, é acolher, não sermos juízes. Quantos exemplos no Evangelho Jesus fez questão de nos deixar nessa posição de sermos quem acolhe e não quem julga? Então, os Espíritos nos dizem: se alguém está desistindo da vida por causa do sofrimento, por causa da penúria, somos nós responsáveis por isso de alguma maneira. E isso é uma causa de sofrimento para todos nós, né? No mínimo, quando tomamos conhecimento de um fato desse, nós sofremos. Andar pelas ruas, viver nessa atmosfera, conviver com essa possibilidade é uma atmosfera de sofrimento para todos nós. Depois eles falam: olha, agora vamos olhar para o indivíduo. Quais as suas razões? Qual a sua motivação profunda? Seria a rebeldia de não se aceitar vivendo, não se achar, né, merecedor daquela situação? Seria ele motivado pelo orgulho, que não quer se esforçar, não quer, às vezes, se colocar numa posição de um trabalho mais simples, de uma condição social mais simples, em função do orgulho? Se isso é fato, ele ainda tem um passo a dar para vencer o próprio orgulho, para se tornar alguém pleno. Então, ele terá o sofrimento do arrependimento, né, de ter desistido da luta, tem ainda o desafio de superar em si esse orgulho, que ele é fruto do ego, né? Nós, como espíritos, somos todos iguais, e não é a nossa posição social no mundo que mostra a nossa essência. Então, os espíritos nos chamam a atenção para o convívio social, para o nosso papel social e para a nossa avaliação íntima. E isso, né? Deus está na nossa consciência. Cada um vai avaliar de si próprio, ao avaliar as suas atitudes, inclusive essa de desistir da própria vida, e vai ter que tomar as rédeas da sua própria existência e se reerguer espiritualmente e evoluir espiritualmente. Se é filho do orgulho ainda, se está sob, né, a condição do orgulho, terá um desafio maior para superar.
1: É interessante, cara, porque aí a gente foi olhar aqui, né? Porque traz uma palavra assim diferente, né? Estulticia, né? E aí tem a ver com tolice e estupidez, porque sacrificar a vida à consideração desse mundo é estupidez, porquanto ele a isso nenhum apreço dá. E é interessante porque quando a gente começa a observar, e acho que as suas pontuações foram interessantes, quando você começa a observar do ponto de vista do espírito que hoje está aqui envolvido nessa matéria, você consegue abrir um leque de observações, porque, como ele foi apontando, a questão da posição social que você perde, e aí você acha que não tem que continuar a vida, e aí vamos acabar com essa vida, porque essa vida é a única vida que tem. Quer dizer, se você olha como espírito imortal que é, você vê que aquela situação, aquela adversidade é também um aprendizado para o espírito. E que passado aquele momento o espírito continua. E abreviar a vida vai significar dificuldades, né? Aí a pedagogia divina vai nos mostrando as dificuldades, muitas vezes, em função das escolhas que a gente vai fazendo, né?
0: O Haroldo Dutra tem uma frase muito interessante que ele cita regularmente: não existem anjos de cristal. Então, para nós
1: Ainda
0: evoluir,
1: Damante.
0: ele dá falar da amante às vezes, né? O que ele quer dizer? É que esse amadurecimento espiritual vai consolidando em nós uma força interior que não tem nada a ver com violência, nada a ver com essa força física, tem a ver com essa capacidade de enfrentar desafios e crer em si e em Deus com uma força tal que você vence esses desafios, né? Há pouco nós assistimos o nosso Divaldo voltar ao mundo espiritual, né? E sempre nós pensamos: que força, que capacidade, né? Ele muitas vezes era nomeado como um trator de Jesus, né? É dessa força que nós estamos falando. Então, eu estou numa situação de penúria, eu estou enfrentando desafios, mas eu tenho uma confiança na minha essência e na bondade divina que eu supero. que me dá força, que me confere paciência, um passo a mais, esperar um pouco mais. Quando nós fugimos a isso, quando nós nos sentimos fracos, quando nós desistimos, que é o caso que está colocado aqui, isso revela essa fragilidade. E nós, para sermos plenos, para darmos conta da felicidade que nos aguarda, dos desafios para contribuir com a bondade divina no futuro, nós temos que amadurecer essa força interior. Então, quando a gente se olha, né, nós nos observamos como espíritos imortais, dar mais valor à nossa posição momentânea, que é um segundo, num contexto social encarnado, a gente é uma estupidez. Abrir mão do próprio crescimento espiritual e de um avanço para a eternidade por uma vergonha de estarmos numa situação que não, né, nos é confortável. Nenhuma crítica, até porque muitos de nós, não podemos dizer todos nós, mas muitos de nós enfrentamos esse tipo de desafio, né? O nosso ego é ainda requer ainda muito esforço nosso, muito trabalho nosso, para estarmos além dessas questões da imagem no mundo material. E também no mundo espiritual, porque também lá no mundo espiritual muitas vezes a gente se esconde, a gente tem vergonha da própria condição. E nós nos esquecemos de quem somos realmente, né? Filhos de Deus, criaturas divinas na essência e aprendizes muito ainda distantes da perfeição que a gente gostaria de manifestar.
1: É verdade, Ricardo. Vamos seguindo aqui. A próxima questão, a questão de número 948, ainda abordando essa temática do suicídio, nós vamos observar Allan Kardec propondo a seguinte pergunta: é tão reprovável como o que tem por causa o desespero, o suicídio daquele que procura escapar à vergonha de uma ação má? O suicídio, dizem os espíritos, não apaga a falta. Ao contrário, em vez de uma, haverá duas. Quando se teve a coragem de praticar o mal, é preciso ter-se de sofrer as consequências. Deus, que julga, pode, conforme a causa, abrandar os rigores de sua justiça. E aí, Ricardo?
0: Aí, de novo, né, o nosso destempero. Então, às vezes, nós cometemos o mal, nós erramos por motivações diversas, por ignorância, por rebeldia, por ainda, né, às vezes, o nosso desequilíbrio mesmo, ou às vezes o nosso apego a condicionamentos do passado que nos tornam assim, agressores da lei divina. Então nós erramos, por alguma razão. E por causa disso nós sentimos vergonha, que é o caso aqui, e ficamos, né, humilhados, temos medo de ficarmos humilhados diante daquela situação. A questão é que se nós fugimos à existência, é o que os Espíritos nos dizem: bem, você não repara o erro fugindo de enfrentar as suas consequências. A reparação requer que você recoloque no lugar aquilo que você desequilibrou, que você trabalhe para restabelecer o equilíbrio, contrapondo aquele mal que você gerou, ou que, né, que alguém tenha gerado. Então, quando alguém foge desse dever de reparação para o suicídio, ele comete uma segunda falta, porque atentar contra a própria vida, fugir da experiência e atentar contra a própria vida, vai lesar a sua própria essência, né? Esses comportamentos que nós estamos querendo enfocar aqui, é que essa atitude da fuga é um outro erro. Então, quem cometer esse erro, terá que se reajustar perante si mesmo, perante a sua essência e a sua condição de ser filho de Deus, para atingir a sua plenitude. Agora, os Espíritos nos colocam uma questão importante. Isso é muito, muito, muito importante. E que, às vezes, né, é importante enfatizar para que os pais, para que os familiares de irmãos que desistiram da própria vida encontrem consolo seus filhos, seus entes queridos, não estão condenados eternamente, não é uma condição rigorosa de que haverá um sofrimento muito duro, inflexível. O sofrimento é uma das etapas de crescimento do espírito, quando ele reconhece a própria falta, quando ele se depara com aquilo que fez. A obra Memória de um Suicida é rica em orientações e esclarecimentos a esse respeito. Mas entra em cena aí a misericórdia divina, entra em cena a profundidade das motivações. Aí não cabe a essência, desculpe, a superfície apenas das coisas. Mas a gente é preciso, nesse ponto, que se avalie as motivações profundas. Então entra em cena a própria fraqueza da criatura, a sua fragilidade, a sua condição emocional naquele momento, o seu grau de lucidez, a contribuição de outros seres ligados a ele, criando ali, né, um contexto. E tudo isso diante da tomada de consciência, que aí é esse ponto, né? Deus é quem julga. Está relacionado com essa própria avaliação também do ser a si mesmo, quando ele vai percebendo o quanto ele agrediu a si mesmo e à lei divina. Portanto, às vezes, isso, só concluindo, Rubens, essa atitude num rompante, num ato de desespero, isso é levado em consideração, né?
1: E é interessante, cara, porque o que que vai motivar o abreviar da vida para resolver o problema, né? É uma falta que foi cometida. E quer dizer, não, então eu vejo que para mim resolver esse problema eu vou acabar com a minha vida, porque não dá para enfrentar isso que aconteceu. Só que os espíritos dizem, e aí eu vejo, eu volto mais uma vez, lembrando tanto que o conhecimento da imortalidade da alma, do ser imortal que a gente é, ele traz novas reflexões, um olhar diferente para a nossa atuação aqui na Terra, não é? Porque, assim, errei, e o erro foi muito feio, então, quer dizer, eu não vejo mais nenhuma saída diante do erro que eu cometi, então, tchau, vambora, vou me suicidar e vou resolver o problema. Os espíritos dizem que não é bem assim, né?
0: E vou para onde? É um atavismo.
1: Quando você não tem essa visão de que a vida continua, por exemplo, você fica assim, né? Acho que vai resolver o problema.
0: Acho que eu vou me esconder num cantinho, ninguém vai ver, né? Não há esta, isso não existe do ponto de vista espiritual. E felizmente não existe. Porque nos colocaria numa condição de ficar num cantinho escondido pela eternidade. Isso já imaginou que é um sofrimento de solidão, de não conseguir se relacionar com os seres que amamos pela eternidade? Não. Isso, por trás disso tudo, né, ou acima disso tudo, está a bondade divina. Nós vamos nos recuperar dos erros que cometemos, nós vamos nos reerguer, seja o erro que for, e a gente compreensível, às vezes, esse sofrimento do arrependimento, da vergonha, mas realmente não é uma, com perdão da palavra, mas é uma estupidez acharmos que vamos dar cabo da própria vida e vamos nos furtar de termos que enfrentar o erro e a reparação. Não.
1: É interessante porque você tocou num ponto também, Ricardo, da obra Memórias de um Suicida, que se você ainda não leu, acha que é difícil, então escuta a radionovela, pelo menos para começar, porque ela ilustra bem. Ela não traz todo o conteúdo do livro, né? Que o livro aprofunda muito mais, mas tenha contato, porque eu acho que você vai perceber, porque nós temos vários casos apresentados ali, né? E que ilustram a misericórdia divina em ação. O processo educativo do espírito, né, em diante dessas dificuldades. E eu acho que é muito interessante a gente reforçar, né, no mundo tão complicado que a gente vive hoje, Ricardo, ouvintes, internautas, em que muita coisa está fútil, as pessoas estão assim perdidas, né? A quantidade de suicídio tem aumentado grande, de uma forma enorme, inclusive em crianças. Então é preciso a gente voltar e observar a razão da gente estar aqui na Terra, né? A razão dos desafios que nós estamos tendo E é o que significa viver aqui. E os espíritos estão alertando Allan Kardec lá em 1800, um pouquinho antes de 1857, quando ele vai fazer esse trabalho, alertando sobre essa questão do atentar contra a própria vida, né? Então, que a gente possa observar isso. Se você está nos acompanhando, ainda não teve contato com a obra Memórias de um Suicida, pelo menos é só procurar aí na internet, você vai achar. Rádio Novela Memórias de um Suicida. Quer falar mais alguma coisa?
0: Só dizer também para aqueles que às vezes estão às voltas com essa ideia, né? Com essa ideia dessa possibilidade, que às vezes vem à nossa mente, uma das questões muito importantes, antes de um ato tão grave quanto esse, que os espíritos procuram nos advertir, nos esclarecer das consequências da atitude, né, do suicídio. Procure ajuda, procure atendimento médico. Hoje, né, a psicologia, a psiquiatria já identificaram que quando se perturba a nossa química cerebral, esse tipo de ideia aparece. Ah, mas como isso aparece? Em função dos mecanismos do nosso quimismo cerebral e como que isso se processa e como que isso se manifesta. Rapidamente aqui, Rubens, por exemplo, quando as pessoas estão muito felizes, podem estar, né, num estado de desequilíbrio, de euforia. De onde vem? Vem, às vezes, de uma alteração do quimismo cerebral. Pode ser, é claro que existe a alegria legítima, perfeitamente. Nós estamos falando aqui, estamos falando de uma situação que extrapola a capacidade do autoequilíbrio, em que a pessoa fica num estado alterado. Da mesma maneira, digamos assim, para baixo, para a tristeza, para o pessimismo. E se nós formos aprofundando, aparece a ideia de desaparecer, de acabar, de aí a ideia do autoextermínio, que é, de alguma maneira, filha dessa fragilidade emocional, espiritual também, de que vamos atravessar a dificuldade. Os espíritos nos alertaram, às vezes, filho do orgulho, de não se sentir à vontade de pedir ajuda, de ter vergonha de pedir ajuda, de ter vergonha de dizer que tem esse tipo de pensamento. E essa fragilidade, então, não é, às vezes, recuperada. Mas nós repetimos e reforçamos. Se te ocorre esse tipo de ideia, procure ajuda terapêutica com a família, com um amigo. Converse a respeito, se abra, diga um pouco quanto puder e busque se esclarecer. Essa via, né, de vou me esconder, vou fugir do sofrimento, vou acabar com o sofrimento, é uma ilusão. É uma ilusão, porque quando eu atento contra a própria vida, eu vou gerar uma outra causa de sofrimento. Não vai cessar o sofrimento que eu estou agora. Eu agora, se estou sofrendo, preciso de ajuda. Preciso de algo, preciso de, às vezes, medicamentosa, às vezes até, né, um processo de terapêutico. E isso vai passar. É possível superar essas situações. No campo que a doutrina espírita pode contribuir, estudar esse assunto à luz da doutrina espírita, a frequência na casa espírita, o passe, tudo isso é terapêutico e é fundamental para que a gente não seja arrastado para, em vez de enfrentar um tipo de sofrimento, tenhamos que enfrentar outros e outro ligado, por exemplo, a questão do suicídio. De se desistir de si mesmo, de desistir das pessoas a quem você ama, de causar sofrimento àqueles que ficam, tudo isso está atrelado a esta decisão de interromper a experiência reencarnatória. O que os espíritos nos dizem, para encerrar, Rubens, é que não vale a pena esse caminho. Busque ajuda, que Jesus fez isso. Quando estava pesada a cruz, pediu ajuda. Ajuda a carregar. Se abra para isso. E se abra para isso. Mesmo que seja em prece. Peça ajuda em prece. E a ajuda vai surgir. E você, se tem hoje essa dificuldade, vai superá-la.
1: Todos nós enfrentamos dificuldades. Então, não fique pensando você que a gente não passa dificuldade. A gente passa dificuldade também. Então, ó, vamos buscar os recursos. O Ricardo lembrou da prece aí, que é um desses recursos. A ajuda médica é fundamental. Os componentes químicos, às vezes, nós precisamos ter esses suplementos. O corpo não produz mais alguns agentes químicos que ajudam a manter o equilíbrio. Então, o médico vai receitar o medicamento, a gente vai fazer uso. É a ciência aliada a Deus ajudando a gente a seguir a nossa caminhada aqui. Você não toma um remedinho para pressão, para manter a pressão equilibrada? Então, é com permissão de Deus. Então, gente, ó, a gente vai chegando ao final de mais uma edição do programa Estudando Espiritismo. A gente estudou hoje as questões 247 e 248 do Livro dos Espíritos. E semana que vem a gente continua estudando Espiritismo, né, Ricardo?
0: 147 e 948, cara amigo.
1: O que que eu falei? Falei 200, né? É o programa 245. Isso. É a questão. Vamos lá. As questões 947 e 948. Obrigado, Ricardo. Ao vivo. Brincadeira, gente. A gente tá gravando, mas é assim mesmo. Fé inabalável só é aquela que pode encarar a razão face a face em todas as épocas da humanidade. Nos diz Allan Kardec. Até semana que vem, Ricardo.
0: Até lá, cara amigo, ouvinte fraterno. Obrigado pela sua companhia. Muita paz.
1: Tchau, gente.
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vem e segue-me, disse Jesus, e é o tema do nosso congresso. Como seguirmos o Mestre sem esclarecimento da verdade e sem amor?

0: Melhor eu que Jesus falou, amar-vos uns aos outros. Quem puder fazer isso, tá bem.
1: O que está faltando para as pessoas?
0: Cada um fazer o melhor que puder. Fazer para os outros o que a gente quer fazer para nós.
2: Chico Xavier.
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Ah, querido ouvinte, sintonizados aqui na nossa emissora do bem, a Web Rádio Fraternidade. Que honra poder te receber aqui logo cedinho para esse encontro matinal que a gente faz de conexão com Deus. E eu tenho certeza que quando a gente chegar no final do programa, estaremos renovados para enfrentar os desafios da jornada na Terra. Essa jornada que nos coloca frente a frente com um grande adversário, que é a gente mesmo. Como é difícil se transformar, como é difícil se modificar, como é difícil aprender a amar. Mas essa música que a gente acabou de ouvir aqui, do nosso querido Moacir, Ama, toca os nossos corações. Espero que tenha tocado o seu também. Você que está aí com a gente, acompanhando esse nosso momento, que a gente tem, não tem nenhum outro objetivo que não seja auxiliar cada um de nós nessa tarefa de aproveitar esse momento reencarnatório para seguir na jornada evolutiva. Você vai chegando de vários lugares do Brasil, do mundo, e a gente vai se unindo em vibração ao alto, agradecendo a Deus pela dádiva da vida, né? E hoje no programa a gente vai refletir muito, muito, muito, muito. Mas antes, eu queria saudar o pessoal que está aqui na rádio. A gente está ao vivo agora, 6 horas e 5 minutos. Mas quem está acompanhando a gente aí na rádio vai ouvir também a reprise ao meio-dia e às 18 horas. Então, para você que está aí conosco nesses dois outros horários aqui, ouvindo a rádio, muito obrigado pela sua sintonia, tá? E eu já aproveito e convido você para fazer igual eu aqui hoje. Esses dias eu esqueci, né? Mas hoje não. Eu fui lá, peguei a minha garrafinha, falei assim, vou encher a minha garrafinha d'água, colocar aqui do lado para pedir para os espíritos amigos colocarem na água aquele medicamento necessário para o Rubens se fortalecer para essa jornada, para que a água pudesse ser fluidificada. Assim você também, se quiser, pode fazer isso. E vamos juntos, tá bom? Deixa eu abraçar o pessoal que está chegando no YouTube, no Facebook, no X, no Instagram. Está conosco aí nos canais parceiros, TV IDEA, Seridó Espírita, Portal da Luz. Muito obrigado a vocês pela presença amiga, viu? Muito obrigado mesmo. Hoje nós vamos refletir com a Ana Tereza Camasmi. A gente está trazendo um recorte de um programa que ela fez já há algum tempo, né? Deixa eu ver aqui. Nunca Desanimar, tá aqui. É um trecho que a gente vai trazer, o programa de número 219, Palavras para a Alma. Tem também os pedidos de prece, tem a reflexão do livro que a gente vai ler já já, o Assim Vencerás. E a prece a gente vai fazer junto no final, tá bom? Então antes da gente já ir começando, queria dizer para todo mundo que tenham todos a certeza que a gente nunca está desamparado, tá? Eu estou vendo um recadinho que chegou aqui no YouTube, deixa eu ver aqui, Divaldo Pereira Franco proferiu sua primeira palestra em Botswana, em Gabone, na África. Que legal, bela lembrança, viu, Lênia? Bela lembrança. Mas vamos lá então, gente, vamos trazer a leitura do livro. A gente está lendo a obra Assim Vencerás, ditada pelo Espírito Emmanuel, psicografia de Francisco Cândido Xavier. E hoje a lição número 10, que tem como título Justiça. E aí os benfeitores amigos, ou melhor, o benfeitor amigo Emmanuel, em breves palavras, ele nos diz o seguinte, olha, faze culto à justiça, sem condenar o injusto. Delinquentes diversos são doentes do espírito. Ignorância é o mal que pede auxílio e cura. Agressores carregam obsessões ocultas. Olha a praga e a lavoura quando salvas a planta. Deus nos livra do mal, mas nos aguarda em amor. Essas breves palavras que o Emmanuel apresenta para a gente nos leva à reflexão, porque a gente precisa pensar, e de certa forma a doutrina espírita nos possibilita isso, em função do esclarecimento que ela se propõe a trazer para a gente. Porque cada um de nós sabe que este momento vivencial por nós, essa existência, ela tem uma história de ontem,
tem a história atual e tem a história que será construída para o amanhã. E a proposta que Jesus nos trouxe há mais de 2000 anos, quando esteve conosco, quando vivenciou a experiência terrena conosco, trazendo a mensagem, o principal foco era o quê? Nos mostrar que o caminho é justamente aquilo que o Emmanuel nos propõe aqui no final. Olha, Deus nos livra do mal, mas nos aguarda em amor. A proposta não é outra que não amor. E aqui a gente não precisa pensar muito em função daquilo que se propõe quando Jesus fala do amor. Porque ele ensina a perdoar, ele ensina a amar o adversário, a amar aquele que nos quer mal. Ele nos ensina que é preciso ir além, não só mais falar de amor, é preciso viver o amor. E é por isso que a gente tem insistido aqui, desde quando a gente criou a Web Rádio Fraternidade, lá em 2009, o propósito de ajudar a construir um mundo melhor, esse mundo que a gente tanto quer lá fora melhor, ele tem um ponto de partida dentro da gente. Então, vamos pensar nisso. Vamos começar a ser o quê? Uma pessoa melhor que contribui para um mundo melhor. É isso que a gente precisa fazer. Porque se observarmos, se o mundo anda tão conturbado, anda tão difícil, talvez, e aí a gente precisa parar para pensar. Esse mundo difícil lá fora, muitas vezes é reflexo de cada um de nós, que às vezes se acomodou e está deixando de exercitar, de fazer do amor algo palpável, vivencial por cada um de nós. E eu vou me figurar numa passagem do Evangelho para a gente refletir muito sobre isso. Porque no Evangelho, quando a gente estuda a mensagem do bom samaritano, é preciso a gente entender o que Jesus está trazendo para a gente refletir. E todo mundo que está aqui já conhece a parábola do bom samaritano. Vamos lá? Vamos para o nosso Minuto de Sabedoria de hoje? Eu volto já já. Vamos lá. Ah, só para fixar aqui, ó, a mensagem 10, Justiça, do livro Assim Vencerás, Emmanuel.

Minutos de Sabedoria, por Carlos Torres Pastorino, mensagem 247. Se a sombra dos dias tristes perturbar a subida, volte seu pensamento para Deus, que está dentro de cada um de nós. A vitória nos chega por meio das lutas que travamos dentro de nós mesmos. Se as quedas magoam o corpo, servem para libertar o coração. E, depois de vencer, espalharemos o amor em redor de todos nós, porque pelo amor conseguimos vencer a nós mesmos. O nosso verdadeiro destino é a sabedoria e o amor. Que assim seja.

0: Muito bem, esse é o nosso momento de prece, nosso momento de oração, recebendo você aí de vários lugares do Brasil e do mundo. Com certeza, você registrando seu pedido de prece aí aqui no chat da nossa transmissão no YouTube, no Facebook, no X. Tenho todos a certeza que o Alto acolhe cada uma das rogativas, bem como essas outras que estão conosco aqui nos nossos livros. Você que mesmo em pensamento faz o seu pedido, tenha certeza que o Alto acolhe essa sua rogativa, tá bom? Vamos trazer os pedidos de prece hoje, gravados pelo nosso querido Vinícius. Eu volto já já, vamos lá.
1: Senhor Jesus, aqui nos encontramos sobre os teus cuidados para darmos início aos pedidos de prece que nos chegaram. E a ti, meu amigo ouvinte, tenha certeza que nesse momento a equipe espiritual que nos assiste recolhe todas as nossas rogativas e nos fortalece para os embates da vida. Nosso primeiro pedido chega em favor do irmão Danúzio Martins Pinheiro. Também nos chegou um pedido para Bertoldo Martins, Deus Dedite Pinheiro, Regina de Souza e Antônio Rodrigues. Que todos sejam envolvidos pelo amor fraternal do nosso Mestre Jesus e que todos os irmãos que vieram em teus pensamentos nesse momento sejam envolvidos também pelo santo amor de Deus. Que assim seja.

0: Nós incluímos nessas rogativas que o Vinícius nos trouxe o pedido de preces para o espírito de Ivani Cristina Carvalho, que receba na espiritualidade. Também pedido de prece para Maria Júlia Oliveira Francisco e Luana Silva Oliveira, que a presença de Jesus acolha também o espírito de Maria Alves no plano espiritual, e também para as filhas Rosaura, Rosane, Rosemary e Rosélia, que a presença dos benfeitores amigos acolham esses corações. Envolva também Isabela Viana, Tatiane Viana, Luciene Teixeira, Maísa e Alexandre Veiga. Mas não só esse, Senhor. Inúmeros outros amigos estão conosco aqui colocando o seu pedido de prece, a sua rogativa. Mesmo esses outros que fazem seus pedidos mentalmente, que os teus enviados, Senhor, possa acolher cada um dos nossos irmãos, levando assistência, levando amparo. E eu tenho certeza que a presença de Jesus acolha. Como acolha também o Luciano Barreira da Silva, que retornou à pátria espiritual ontem. Que Jesus também envolva Agnes Victor Vila Boas da Silva. Que a presença de Jesus envolva esses corações, assistindo cada um. A gente sabe que a jornada na Terra é uma experiência desafiadora para cada um de nós, mas ao mesmo tempo uma certeza de que Jesus envolve os corações e acolhe as nossas dores, sustentando cada um de nós nessa jornada, viu? Tenhamos todos a certeza que Jesus envolve os nossos corações, nos assiste. Por isso, confiemos na presença amorosa de Deus junto a cada um de nós. Vamos refletir com a nossa querida Ana Tereza e a gente volta já já.
1: Hoje queria contar para vocês uma pequenina parábola que está em Lucas, capítulo 18, versículo 1, muito pouco conhecida, mas tem uma reflexão muito importante sobre ela no capítulo 61 do livro Fonte Viva de Emmanuel. Então a parábola é assim: e Jesus contava-lhes uma parábola sobre a necessidade de orar sempre e não desanimar. Então contou: havia em uma cidade um juiz que não temia a Deus e nem respeitava homem algum. Mas naquela cidade também havia uma viúva que vinha a ele suplicando: faze-me justiça contra o meu adversário. Durante um tempo, ele não queria ajudar a viúva. Aí depois disso, ele disse a si mesmo: ah, apesar de não temer a Deus, nem respeitar homem algum, só porque essa viúva me dá trabalho, vou fazer justiça para ela parar de me importunar. Disse o Senhor: ouvi o que diz o juiz da injustiça. Acaso Deus não fará justiça aos seus escolhidos que bradam dia e noite, sendo longânime para com eles? Eu vos digo que lhes fará justiça com rapidez. Então, essa parábola conta que um juiz que não respeitava ninguém, que não gostava de ajudar ninguém, mesmo ele sendo assim, ele ajudou a viúva. Mesmo que tenha sido por uma ideia, né, de alto interesse para ela parar de importunar, mas ele fez justiça para com ela. Então, Jesus faz uma comparação. Se um juiz com essas características tão difíceis, até ele fez justiça, que dirá Deus, né? Que está o tempo todo olhando para as nossas súplicas, olhando para as nossas necessidades. Então, se um juiz humano, né, juiz da injustiça, que só pensa na justiça dos bens materiais, né, que não conhece a verdadeira justiça, se um juiz comum dessas características é capaz de se sensibilizar pelo pedido da viúva, nem que seja com esse objetivo, que dirá o nosso Pai, que é misericordioso e bom para conosco, não é verdade? Mas ele começou aqui, o Lucas, no versículo 1, dizendo que Jesus contou essa parábola tendo como mote, né, como tema principal, a necessidade de orar sempre e não desanimar. Significa que se a gente quer a intercessão de Deus em nossas vidas, precisamos orar sempre e não desanimar, porque às vezes a gente quer um resultado agora, nesse momento. Ah, eu já orei, mas não mudou nada. Mas espera aí, tem o tempo das coisas. Tem o amadurecimento que também está acontecendo no seu coração. Não acontece com um clique a ação divina. Tudo é regido pelo sistema de condições e de necessidade de cada um de nós para recebermos e podermos lidar com o que Deus nos envia. Deus envia amor o tempo todo. O quanto a gente está podendo se servir desse amor, não é? Então, na mensagem 61 do livro Fonte Viva, Nunca Desfalecer, Emmanuel começa dizendo assim, ó, não permitas que os problemas externos, inclusive do seu corpo, te inabilitem para o serviço da tua iluminação. Ah, que bacana. Então, ele está dizendo para a gente que se você desanimar, fica mais difícil de você ser ajudado. Porque quando a gente desanima, a gente fecha a janela, fecha a porta, a ação de Deus fica impossibilitada de atravessar e alcançar o nosso coração. Continua ele que enquanto te encontrares no plano de exercício, na crosta da terra, sempre serás defrontado pela dificuldade e pela dor. Então, não existe a possibilidade de a gente pensar que pelo fato da gente ser espírita, ser cristão, a gente está imune às dificuldades do viver. Claro que não. Na verdade, o que o Espiritismo faz para a gente é nos dar condições da gente enfrentar as dificuldades, que são inúmeras. Mas todas essas dificuldades têm como finalidade a gente crescer e se desenvolver. Mas o quanto a gente se deixa nutrir pelo amor de Deus, né? É preciso, então, orar sempre e não desanimar. Então ele diz aqui, enche-te, pois, de calma e de bom ânimo nas situações. Foste colocado entre obstáculos mil de natureza estranha para que aprendas a superar as tuas limitações. Ora, de natureza estranha. Então Emmanuel está dizendo que a gente vai ter que lidar com coisas que não são familiares. Vamos ficar defrontados com aquilo que nos leva para além da nossa zona de conforto, senão a gente não cresce. Se a gente ficar nas adversidades sempre as mesmas, sempre do mesmo jeito, que crescimento pode acontecer no nosso coração a partir disso, né? Então, se a gente não quer perder a oportunidade de crescimento espiritual, vamos abrir o coração para além das nossas dificuldades. Dificuldade sempre vai ter. Acaba uma, começa outra, acaba uma, começa outra. Então, não é esperar as dificuldades acabarem para a gente começar a nossa trajetória. Claro que não. Temos que seguir em frente, entendendo que é com as dificuldades que a gente cresce, nos fortalece o coração, né? Então ele diz assim, centraliza-te no esforço de ajudar no bem comum, seguindo com a tua cruz, ou seja, seguindo com as suas dificuldades, né? Ao encontro da ressurreição divina, ou seja, ao encontro desse novo homem seu, né? Sua nova mulher, que pode nascer a partir dessa situação difícil. Nas surpresas constrangedoras da marcha, recorda que antes de tudo, o importante é orar sempre, trabalhando, servindo, aprendendo, amando, mas olha, o mais importante, sem nunca desfalecer. Então, significa que a gente pode dar uma escorregadinha, significa que a gente pode ter uma dúvida aqui, uma dúvida ali, mas não para de caminhar, não para de trabalhar no bem. Não aceite nenhuma provocação ou nenhum convite para você parar. Todos os convites das águas paradas vira pântano, vira criação de bichinhos, micro-organismos que fazem mal para a nossa saúde, né? Não é na água limpa parada, né, que tem a dengue? Não são as águas paradas que adoecem o nosso corpo? Então, trabalhador do bem parado enferruja, começa a ficar cético, começa a ficar crítico, perde a esperança, se torna áspero nas relações. Então, tá difícil? Tá difícil para você agora? Isso passa. Mas é através dessa dificuldade que você vai se tornar uma pessoa melhor. É só você olhar para a sua trajetória. Olhando para trás, esse tamanho que você conquistou até hoje, como é que isso aconteceu? Não existe mágica. Se você chegou até aqui, foi através do seu esforço, da sua labuta. Então, esse é seu lugar, está tudo como deve ser. Ninguém está no endereço errado. Deus nos coloca no caminho certo, no lugar certo, junto com as pessoas certas, para a gente poder crescer, se desenvolver e também para ser feliz. É isso, meus amigos. Uma boa semana para todos nós.

Muito bem, tá aí o recado da Ana. Tá nesse. Eu tô colocando aí no chat o link para você assistir novamente, ouvir novamente, compartilhar esse conteúdo. Vamos fazer a prece? Vamos lá? Vamos aproveitar essa presença dos benfeitores espirituais.

Serenemos os nossos corações. Deixemos que os benfeitores amigos possam vir ao nosso encontro, manipulando da espiritualidade as energias que revitalizam as nossas forças, que trazem a paz aos nossos corações. Abra as nossas mentes para que a gente possa compreender e refletir este evangelho de amor que o Cristo nos trouxe há mais de 2000 anos. Ah, Senhor, fazei de mim um instrumento de vossa paz. Onde houver o ódio, Senhor,

eu leve a verdade. O desespero, que eu possa ser aquele que se propõe a levar a esperança. A tristeza se abate muitas vezes nos nossos corações. Que eu então me transforme naquele que leva a alegria. A noite chega, as trevas se fazem presentes, mas que então eu possa levar a luz. Ó Mestre, inspirado em Ti, que eu procure mais e mais consolar, consolar, consolar, do que ser consolado, compreender que ser compreendido, amar, amar e amar, do que ser amado, pois é dando que se recebe, é perdoando que se é perdoado, e é morrendo que adentramos a verdadeira vida, a vida do Espírito imortal, que ao chegar aqui do lado de cá, compreende as verdades do amor, as verdades trazidas pelo meigo Rabi, que nos convida incessantemente a seguir os seus passos. Outrora, cada um de nós observarmos que para viver a mensagem de Jesus, o Nazareno, muitos, muitos se aglomeravam nas catacumbas para ouvir aquele que trazia o ensinamento do amor. E muitos eram levados aos circos infelizes para o derradeiro encontro com as feras na terra, mas o testemunho da fé encontravam o acolhimento de Jesus. Nestes dias de transição planetária, em que o orbe se encontra em ebulição, o roteiro é este que tendes nas mãos, o Evangelho. A mensagem contida nele liberta os corações. Meus filhos e minhas filhas, não mais o Evangelho que sai pela boca, mas sim o Evangelho que brota no coração, sai pela boca, mas que principalmente estende as mãos no labor do bem. É preciso nestes tempos viver o Cristo em plenitude, viver a sua mensagem, da qual todos nós sabemos. O Consolador veio

a nós, trazendo-nos o esclarecimento da imortalidade da alma, mostrando-nos o espírito que somos, que escreve uma história no ontem, que vivencia uma oportunidade reencarnatória no hoje e que deslumbra um amanhã. Sigamos os passos de Jesus. Nos alimentemos da mensagem da Boa Nova e nos coloquemos na condição daquele que, ao encontrar o Cristo na estrada que levava a Damasco, cegado pela luz, inquire: Senhor, o que queres que eu faça? Há um convite nestes tempos para que sejamos o portador da esperança. E este amor de Deus que nesse instante envolve todos nós, envolve teu coração em angústia, teu coraçãozinho desesperado diante da aflição. É Jesus dizendo a todos nós: tendes bom ânimo, eu venci o mundo. Que a paz que nos envolve agora, que essa presença amorosa desses emissários de luz que distribuem aos nossos corações esperança, para que podeis fazer a diferença no mundo, amando ainda mais o teu próximo, como nos ensinou Jesus. Fique em paz, hoje e sempre, de amigos queridos que velam a jornada de todos vós.

0: Muito bem, de volta com vocês aqui. Eu vou confessar que a gente não queria nem que acabasse o programa, porque, gente do céu, como é bom a gente sentir essa presença dos benfeitores amigos. Mas agora a gente tem que terminar e tem que ir para a realidade da vida, né? Ai, ai, né? A gente tem que ir lá enfrentar os desafios da jornada. Ai, gente, mas que é bom, viu? Eu, se pudesse, ficava aqui o tempo todo aqui, sabe? Com vocês aqui, a gente só plasmando coisa boa, né? O pessoal no YouTube, o pessoal na rádio. Ah, a gente queria ficar aqui assim, ó. Mas não tem jeito, né? O desafio chega pra mim, chega pra você, chega pra todos nós. Eu sei que não... que a gente vivencia no orbe esse momento de transição, né? Mas vamos lá. Vamos ser um bom cristão. E eu sei também que às vezes a gente está passando por um desafio, às vezes a falta de um trabalho, às vezes um problema de saúde, às vezes um problema dentro de casa. Mas olha, eu queria dizer para você que a gente está junto nessa caminhada, tá? E junto conosco está Jesus. Então, não percamos a nossa esperança como a gente traz aqui todo dia com o seu Alfredo Júlio, tá bom? Fique com Deus, até amanhã, muita paz. E eu queria muito te ver no céu, tá? Vem pro céu com a gente. 29, 30 e 31 de janeiro. A fraternidade em Jesus. Um só rebanho. Um só pastor. Acesse lá o congressoespirita.com.br ou acessa esse link que eu vou colocar no chat e vem junto. Eu sei que às vezes a gente pensa assim, nossa, mas é muito caro. Mas é, a estrutura é montada pra gente, né? A gente vai fazer de tudo para transmitir aqui no YouTube também, se você não puder estar conosco, viu? Mas se você puder, vai ser uma imersão única, eu tenho certeza, tá bom? Fica com Deus, gente. Muita luz na caminhada de cada um. Como eu disse, não dá nem vontade de terminar o programa, né? Mas tem que terminar. Tchau, tchau. Esperança, sempre.
1: Esperança. Guarde a certeza que dias melhores virão. Ajuda. Aguarde no bem sempre. Tenha certeza de que as dores passarão, deixando as marcas para o Cristo de aprendizado e paz. Tendes esperanças. Deus não desampara. Jesus não nos abandona. Mãos amigas surgirão. Uma nova alvorada surgirá radiante. Guarde o amor e aguarde o labor do bem e a felicidade reinará. Afinal, devemos saber que não importa se a esperança é a última que morre, mas tem que ser a primeira que nasce. Alfredo Júlio.
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3: 6 horas e 41 minutos.
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Olá, olá, minhas queridas amigas, meus queridos amigos, votos de paz e bem, que Jesus, o amigo de todas as horas, que os nossos benfeitores espirituais possam nos abençoar e se manter entre nós. É sempre com muita alegria que me dirijo a cada um de vocês, ouvintes, internautas, parceiros da Web Rádio Fraternidade, a emissora do bem na internet, que ajuda todos os dias a construir um mundo melhor. Dando sequência ao nosso programa semanal, ao Encontro de Jesus. Nós estamos estudando esta obra, os Evangelhos e o Espiritismo, já na questão de número 30, o que é ser filho de Deus? Antes da gente ler aqui as respostas, e hoje eu quero fazer de uma forma diferente, porque ao invés de ler a resposta do Raul e a resposta do Divaldo, eu vou ler a resposta de Joana de Ângeles, que escreve por meio de Divaldo Pereira Franco. Eu quero fazer algumas considerações. Vamos à pergunta, o que é ser filho de Deus? Quem é Deus? Nós aprendemos pelas vias das religiões tradicionais que Deus é o nosso Pai, que Deus toma a forma humana e é Jesus presente entre nós. Aprendemos igualmente que Deus se manifestou antes de Jesus e se manifesta após Jesus na figura do Espírito Santo. E aí nós chegamos na Santíssima Trindade. Deus Pai, Deus Filho, Deus Espírito Santo, ou seja, o próprio Deus, Jesus e o Espírito Santo, três pessoas, mas que se consubstanciam em uma única. Mas essa é a crença dos católicos, é a crença dos protestantes. E para nós, os espíritas? Vamos à questão primeira do Livro dos Espíritos, quando Allan Kardec pergunta, que c'est Dieu, do francês, que é Deus? Vejam, não tem o que é Deus, porque Deus não é um objeto. E a pergunta igualmente não é quem é Deus, porque Deus não é uma pessoa. E a resposta? Inteligência suprema, causa primeira ou primária de todas as coisas. Então, Deus é o Criador de todas as coisas. Nós tomamos consciência da existência de Deus porque Ele é a causa criadora de todos os efeitos de todas as coisas que nós conhecemos. Vocês estão vendo o Chico ali atrás fazendo bagunça, né? Quando eu olho para o Chico, é um efeito. Foi Deus que criou. Quando eu olho para todas as coisas que existem, são efeitos que Deus criou. Então, nós entendemos Deus na doutrina espírita dessa forma. A causa geradora de todas as coisas. Quando a gente pega a questão de número 1 e faz uma leitura conjunta com a questão de número 4 e também com a questão número 13 do Livro dos Espíritos, que fala dos atributos de Deus. Porque Deus é imaterial, Deus é eterno, Deus é imutável, Deus é soberanamente justo e bom. Então não é o Deus da Santíssima Trindade, conforme a gente aprendeu nas religiões tradicionais, mas é o Deus que criou a tudo, é o Deus eterno, é o Deus soberanamente justo e bom. Então é perguntado o que é ser filho de Deus. É bem verdade que todos nós somos filhos de Deus, porque somos criaturas de Deus. Inclusive Jesus é filho de Deus. Por mais que Jesus seja o tipo mais perfeito que veio ao mundo para ser nosso modelo e nosso guia, ou seja, a nossa referência, ele também é filho de Deus. Ele não é o próprio Deus, mas ele é um espírito que já galgou a escada evolutiva, aquela escala espírita constante das questões 100 a 103 do Livro dos Espíritos, e hoje se encontra na condição de um espírito crístico, e portanto é a nossa referência. Então vejam, Jesus é o Filho de Deus, mas também nós o somos. Mas quando essa pergunta é feita, há aqui um caráter afetivo. O que é ser filho de Deus? Vamos ver o que Joana de Ângeles responde? E ela diz assim, multiplicam-se através dos tempos vários conceitos a respeito de Deus. Por mais complexos, sempre se tornaram insuficientes para expressar toda a grandeza do Criador. Somente Jesus logrou fazê-lo com perfeição, utilizando-se de uma linguagem simples, no entanto, portadora de alta carga racional e emocional,
chamando-o de Pai. Então, o que é ser filho de Deus? Jesus é filho de Deus, nós também somos filhos de Deus. Jesus numa condição superior, porque ele é o nosso modelo, o nosso guia, nosso irmão mais velho, se assim posso me expressar. Filho de Deus somos todos nós que, conforme nos ensinou Jesus, aprendemos a chamá-lo de Pai. Porque vejam, como os judeus chamavam Jesus? Chamavam por seus atributos. El Shaddai, o Deus Todo-Poderoso. Adonai, o meu Senhor. Hashem, o nome. Eu sou o que sou, conforme Deus falou com Moisés no Monte Horebe. Mas Jesus nos ensinou. Pai, Pai nosso que estás nos céus. O Pai é nosso. Uma forma afetiva de dizer que se Deus é nosso Pai, todos somos irmãos. Então, quem é filho de Deus? Todos nós que temos Deus por Pai. Todas as criaturas, tudo quanto existe no universo. Você que me ouve é filho de Deus. Você que me assiste é filho de Deus. E também o seu vizinho. E também aquela pessoa que não tem religião. E também aquela pessoa que tem uma religião diferente, que pensa de uma forma diferente. Somos filhos de Deus. Vamos continuar? O designativo excelente preenche todas as lacunas deixadas por outras definições e referências. Deus é o Pai Criador, o genitor divino, a causa incausada de todos os seres e de todas as coisas. O que é ser filho de Deus? É ter Deus como Pai. É ter Deus como Criador. Olha as palavras de Joana de Ângeles. É ter Deus como genitor divino. E aqui não estamos falando de sexo, homem e mulher, porque Deus, se é a causa, ele nos gerou a todos, daí genitor divino. É ter Deus como a causa incausada de todos os seres e de todas as coisas. Por que a causa incausada? Porque nós somos efeitos cujo Deus é a causa. Mas ele é a causa incausada? Porque ninguém gerou Deus antes. Ele é o princípio de tudo. Dizendo de uma forma poética, valendo-me do alfabeto grego, ele é o alfa e o ômega. Ele é o princípio e o fim. Antes de nós existirmos, Deus já era. Porque se eu posso dizer que nós somos infinitos, porque vamos morrer, renascer e progredir sempre, Deus, ele é eterno. Porque não existia antes, ó, já existia antes e continuará existindo depois. Vamos seguir. És filho de Deus, cujo amor inunda o universo e se encontra presente nas fibras mais íntimas do teu ser. O que é ser filho de Deus? É ser preenchido pelo seu amor, que inunda o universo e se encontra presente nas fibras mais íntimas do teu ser. Vamos pensar. Quando amanhecemos e vemos o sol que brilha, que aquece, não é o amor de Deus? Quando de noite olhamos para as estrelas e vemos o seu brilho, e olhamos para a lua, a irmã lua que ilumina os caminhos, é o amor de Deus. Quando vemos um beija-flor tirando o néctar de uma planta, é o amor de Deus que fez o beija-flor e que fez a planta. Quando vemos a abelha que produz o mel, e do mel nós fazemos várias comidas, temperamos várias coisas, é Deus. O amor de Deus está presente do microcosmo ao macrocosmo. O amor de Deus, ele é imanente, porque está dentro de mim, e ele é transcendente, porque ele me envolve. Ele nos envolve. Então, ser filho de Deus é tudo isso. Continua Joana de Ângeles. Por isso, nada te deve atemorizar ou afligir demasiadamente. Ser filho de Deus é não ter receios. Não nos afligir em demasia, porque nós aprendemos a confiar naquele que tudo sabe. Numa linguagem que me recordo de minha mãe, até os fios de cabelo da minha cabeça estão contados. E vocês estão vendo que eu já estou com pouco, né, gente? Até as folhas de uma árvore, Deus sabe cada uma dessas folhas. Ser filho de Deus é aprender a confiar.
a nos entregar na mão dele e seguir em frente, confiante. Prossegue, Joana de Ângeles. Tens uma finalidade que te aguarda, a plenitude da vida. Ser filho de Deus é saber que nós estamos num processo evolutivo, de que nada para, tudo se transforma. O que hoje eu vejo a conta de um problema, amanhã é a solução. O que hoje eu vejo a conta de uma lágrima, amanhã é um sorriso. Daí a gente pode se recordar da lei de Lavoisier, que também é filho de Deus. Na natureza, nada se perde, nada se cria, tudo se transforma. Ser filho de Deus é esse processo evolutivo, esse processo de transformação. Prossegue, Joana. Lográ-la de imediato ou mais tarde dependerá do teu livre-arbítrio. Empenha-te no sentido de conseguir êxito nos teus empreendimentos íntimos, mesmo que a peso de sacrifícios, recordando-te em qualquer situação. Deus está contigo. Ser filho de Deus é saber que no momento das minhas dores, das minhas tragédias íntimas, dos meus dissabores, Deus é Pai. Ele está comigo. Por isso eu sou filho dele. Isso é bonito, não é, gente? Isso nos conforta. Vamos ver aqui a parte final da resposta de Joana. Deus é nosso Pai. Se é nosso Pai, é porque nós somos filhos. Alegra-te com esta certeza e ser feliz. Ou seja, ser filho de Deus é ser feliz. Isso não quer dizer que a gente vai estar sorrindo em todos os momentos. Quer dizer que nós vamos aprender a agradecer por tudo quanto recebemos. Há um verso na Epístola aos Tessalonicenses, primeira epístola, capítulo 5, verso 18, quando o apóstolo Paulo assim nos diz: em tudo, dai graças. E por que dá graça? Porque nós somos filhos de Deus. Em tudo há um propósito, em tudo há um aprendizado. Em todos os momentos da vida, nós estamos caminhando para o grande mar chamado amor de Deus. Vamos terminar. Espero que as nossas reflexões, a nossa resposta, te chegue auxiliando-te na ascensão, exorando as bênçãos do Pai de amor para todos vocês, seus filhos ainda rebeldes e necessitados que reconhecemos ser. Vamos então pensar na presença de Deus nas nossas vidas. Pensar que Ele mandou Jesus, também seu filho, nosso irmão mais velho, para nos guiar os passos, para nos falar de amor, para viver e testemunhar a paz. E vamos agradecer na nossa oração. Ó Deus, Pai de amor, de bondade e de justiça, deixa-nos agradecer pela beleza da vida. Deixa-nos dizer que te amamos e queremos seguir contigo. Nós te rogamos por nossos familiares, por nossos amigos, pelos companheiros da repartição profissional. Nós rogamos pelo momento singular por que passa o mundo. Ainda em período de guerras, de dissabores os mais diversos, mas sabemos que somos teus filhos e nos entregamos em tuas mãos. Sê com aqueles que sofrem. Sê com todos aqueles que ainda têm ideias suicidas, para que possam ser demovidos desse intento. Sê, Senhor, com aqueles que têm fome e sede de justiça. Há quantos que têm a fome física? Há quantos que passam necessidade? Sê com todos eles. Mas, Senhor, nós pedimos que também nos dê o pão da vida, o evangelho da nossa redenção, para que sigamos no encalço do teu amor. Ó Mestre, olhe pelos nossos familiares, olhe pela Web Rádio Fraternidade, pelos seus trabalhos, pelos seus programas, dai-nos a tua paz. Reconhecendo que somos os teus filhos, pedimos, continue conosco, hoje, agora e sempre. Meus amigos, beijo grande e até semana que vem. Tchau, tchau.

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1: Seis horas e 57 minutos.
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1: 7:01.
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cidade, gostaríamos de enviar o nosso abraço a você, que faz aniversário no mês de setembro. E o nosso abraço especial vai para a Tati, de Florianópolis, em Santa Catarina. A Débora Michel Souza, do Grupo de Bate-Papo número 2. A Tatiene, de Uberlândia, Minas Gerais. A Andréia, de Viçosa, também em Minas Gerais. A Maria Celeste Lopes, de Montes Claros, em Minas Gerais. A Adélia Cleidomar Torres Guedes, de Belém do Pará. A Cleusa Maria Tomás, de Petrópolis, no Rio de Janeiro. A nossa querida colaboradora voluntária Manuela Ricciardi, de Portugal. O nosso abraço, Manu. A Sandra Regina Stuttgart, da Alemanha. A Rafaela, de Volta Redonda, no Rio de Janeiro. Ao Pedro Teske, de Petrópolis, Rio de Janeiro. Ao Ladson Pereira da Cunha, de Uberlândia, em Minas Gerais. A Tatiana Pedrosa, de Itabirito, em Minas Gerais. Ao Israel Inácio Berta, de Chapecó, em Santa Catarina. Ao Fabiano, de Recife. A Normélia, de Aracaju. E a Cleide Maria, de Divinópolis, em Minas Gerais. E se você também desejar ouvir o seu nome neste momento de felicitações, entre em contato conosco através do e-mail faleconosco@radiofraternidade.com.br, informando o seu nome e a data do seu aniversário.

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2: 7 horas e 10 minutos.
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0: Olá, queridos amigos, amigas que vieram para o nosso encontro. Já estamos no encontro de número 83 do livro Paulo e Estevão. Rogamos a Deus que permaneça conosco por meio dos seus emissários que nos ensinam a cada encontro o verdadeiro sentido das palavras, das ações, trazendo para o nosso dia a dia e para a nossa vida como seguidores de Cristo. Assim seja.
1: Assim seja.
0: Olá, amigos, vamos dar sequência aí. O nosso livro está emocionante. Estamos ainda na primeira viagem missionária, Barnabé, Paulo e João Marcos. E no último encontro, tivemos que João Marcos desistiu da lida. Não deu conta da energia, né, de Paulo, do seu tio experiente, Barnabé. E aí a nossa reflexão foi: o que podemos aprender com a volta de João Marcos e a decisão de seguir em frente? Então,
2: a decisão de seguir em frente por meio de Paulo e Barnabé. Não,
0: é a decisão de seguir em frente na sua ideia, né? De voltar, porque ele se viu ali desconfortável. Então, a gente tem uma reflexão, são várias, né, Marco Antônio? Esse episódio nos ensina demais. Por quê? Ali ficou claro, né? Tinha a diferença de maturidade, a diferença de idade. João Marcos era um jovem, foi criado com todo o cuidado, com toda a proteção pela sua mãe, Maria Marcos, que lhe deu os recursos para essa viagem. E era a primeira viagem dele, já era maior de idade, mas ela tinha muito desejo que ele fosse, né, com o tio, que é o Barnabé, fazer uma viagem dessa até para ganhar independência e ganhar experiência. Mas o que que acontece? Ele começou a ficar desconfortado. Ele fora criado com todo o conforto. Ele amava Deus, ele amava Moisés, ele sabia, né, a lei de Moisés, os profetas. Mas ele começou a ficar desconfortável ali naquele ambiente. Ele achava que era muito hostil ali, ficar viajando sem saber o que iria encontrar de perigos. E é uma fala dele, né? Ele estava com receios íntimos, ou seja, um incômodo. Traz um movimento e uma reflexão. Ele não estava seguro, ele não estava feliz. E ele estava com muitos medos. Medo dos perigos da floresta, medo da aridez, medo do que não saber onde dormir, não saber o que comer. E aí ele ficou inseguro. E aí a nossa reflexão: movimentar é sempre positivo. Às vezes recuar é também um movimento para se entender. Então, recuar ou decidir dar um passo atrás pode evidenciar coragem e não covardia. Coragem para ele é no processo de autoconhecimento, às vezes autocuidado, ver que daquele momento em diante ele já estava passando sobre os seus sentimentos ali. Então podia não estar bem. E ele reafirma ali naquele diálogo duro com Paulo, que ele ia procurar trabalhar e servir a Deus de toda a alma dele. Mas ainda naquele momento, na forma como fazia ele lá na casa do caminho, com Pedro, de uma forma mais segura, né? Então, o que que a gente aprende? Às vezes a gente precisa recuar. Às vezes o recuo é um avanço posterior. E lá, no caso, não significa sempre desistência, não é, Marco Antônio? Às vezes o recuo é para você se preparar melhor para avançar. E nesse caso foi o que aconteceu com João Marcos. Porque depois ele vai triunfar aí na tarefa com Jesus como evangelista Marcos. Mas naquele momento ele não estava preparado para seguir com Paulo nem com Tito. Ele já estava... E uma coisa interessante é que mesmo com todos os argumentos desconcertantes de Paulo, ele chega para seu tio, que tinha mais liberdade, e falou, eu vou voltar de qualquer modo. E Barnabé, né, maduro, teve um ímpeto da proteção, mas quando ele viu que ele era maior de idade, ele tinha recursos, que ele poderia recuar, porque Paulo foi ali bem incisivo com Barnabé, que ele seguiria em frente, que ele estava ali para divulgar o evangelho, ele estava imbuído daquela tarefa na igreja de Antioquia, que nós vimos, né, naquela sessão de vozes diretas, ele se viu incumbido daquela função, naquela missão, e ele seguiu em frente. E Barnabé, né, o nosso querido Barnabé, ponderado, ele foi, não, João Marcos, volta sozinho e eu sigo com você. Então, essa lição é muito linda, e aí Barnabé chega para Paulo dizendo, não, ele vai de qualquer modo. E Paulo não vai mais tentar convencê-lo, mas a conversa é dura, não é? É dura até para que ele, né, reveja aqueles pontos em que ele estava desistindo de quê? Era só dos perigos da viagem, uma viagem tão precária, né? Que a gente vai ver nesse encontro de hoje o quão precária era a viagem, não é? Então, fica essa reflexão. É bom o desconforto, é bom a decisão, é bom o autoconhecimento, não é desistir, é tomar com maturidade as decisões, e muitas vezes a gente pode recuar também de um caminho que a gente pegou que não está confortável. Todos estão fazendo uma coisa e a gente não está confortável, vamos recuar, vamos honrar aquilo que a gente está sentindo.
2: E também da perspectiva de quem está da posição de Paulo, né? É aquela frasezinha mágica, né, Maria Amélia? Quem cada um, né? Cada um faz o que pode, né?
0: Cada um faz o que dá conta.
2: Que dá conta. Então, você não pode exigir do outro aquilo que ele não dá conta ainda. E me lembro também Joana de Ângeles quando nos fala: quem faz o possível faz o máximo. E aí, o meu possível hoje é menos que amanhã. E o de amanhã é menos que depois de amanhã. E a gente vai ver que naquele momento era o possível para João Marcos, mas no futuro ele pôde muito mais.
0: Muito
2: bem. E assim que a gente também vá expandindo as nossas possibilidades.
0: Um grande, né? Ele era um grande discípulo, né? Ali a gente pode dizer, ali um aprendiz, né? E vamos seguindo com a nossa história. E nós paramos, Marco Antônio, no momento em que os ladrões levam todo o dinheiro, toda a alimentação que eles tinham, que também não era muito, né, paca. E pergunto, como que Paulo e Barnabé vão sair dessa? Sobre o tesouro, ainda falam de um tesouro, né, para os ladrões. Veja se João Marcos iria aguentar essa experiência. Ele fez bem em voltar, para triunfar posteriormente.
2: E a gente vê aqui a admirável presença de espírito de Paulo, quando ele fala, sim, de fato, estes pergaminhos são o roteiro do imenso tesouro que nos trouxe o Cristo Jesus, que há de reinar sobre os príncipes da terra. Um dos bandidos, então, grandemente interessado, aguçou, né? Imagina como aguçou a curiosidade. Examinou, tomou o rolo das anotações de Levi, examinou. E Paulo prosseguia, né? Quem encontrar esse tesouro, nunca mais sentirá necessidade.
0: Nossa, ele aguçou mesmo, né?
2: Os ladrões então guardaram o evangelho cuidadosamente e ainda diz a Paulo, né? Agradecei a Deus não vos tirarmos a vida. E apagando a tocha bruxuleante, desapareceram da noite. Quando se viram a sós, Barnabé não conseguiu dissimular o assombro.
0: Levaram o tesouro. Mesmo que enganado, levaram os pergaminhos, né? E Barnabé pergunta, e aí, Paulo, e agora?
2: A missão continua bem. Paulo é inabalável, né? A missão continua bem. Não contávamos com a excelente oportunidade de transmitir a boa nova aos ladrões.
0: Olha, isso aqui se a gente lembra... soubesse o final dessa história, às vezes até esse bom ladrão, ele se converter, né?
2: Isso aqui me lembra aquele episódio do Chico, quando ele vai realizar o culto do evangelho no lar, naquela casa de prostituição a que havia sido levado. Então, para esses grandes trabalhadores do evangelho, não existe lugar, não existe hora e não existe clientela mal preparada. Todos estão preparados para receber o evangelho.
0: E Barnabé, admirando-se de tamanha serenidade, volta a indagar o Paulo. Mas levaram-nos também os derradeiros pães de cevada, bem como as capas.
2: Será que Paulo vai se abalar? Haverá sempre alguma fruta na estrada. E quanto às coberturas, não tenhamos maior cuidado, pois não nos faltará o musgo das árvores.
0: Nossa, úmido,
2: hein? Ainda lembrando de João Batista, né? É. João Batista, desapegado de tudo.
0: E o que mais que ele disse, Marco Antônio?
2: De fato, não temos mais dinheiro. Mas julgo, não será difícil conseguir trabalho com os tapeceiros de Antioquia de Pisídia. Além disso, a região está muito distante dos grandes centros e posso levar certas novidades aos colegas do ofício. Esta circunstância será vantajosa para nós. Então ele está ali com a proposta de levar não apenas o evangelho, mas os avanços que havia de mais avançado no ramo da tapeçaria.
0: Isso. E ali, você acredita, Marco Antônio, que eles teceram esperanças novas.
2: Naquela situação.
0: Dormiram ao relento, sonhando com as alegrias do reino de Deus. Sim. Estavam amparados.
2: Sem as capas e sem as capas.
0: No musgo
2: das árvores. Sob o manto de Jesus.
0: E aí, no dia seguinte, o Barnabé continuava preocupado. E aí ele indaga, né, confessa para o amigo. Estou resignado com a carência absoluta de recursos materiais, mas não posso esquecer que nos subtraíram também as anotações evangélicas que possuíamos. Como recomeçar nossa tarefa se temos de cor grande parte dos ensinamentos, não poderemos conferir todas as expressões. Ou seja, a carência absoluta dos recursos materiais, ele não era problema, absorver, né? Era a tarefa que eles eram missionários,
2: estaria,
0: né?
2: Estaria comprometida sem os pergaminhos.
0: Isso, a preocupação dele é essa.
2: Paulo, então, faz um gesto significativo e, desabotoando a túnica, retirou alguma coisa que guardava junto do coração, esse tesouro. Enganas-te, Barnabé. Tenho aqui o evangelho que me recorda a bondade de Gamaliel. Foi um presente de Simão Pedro ao meu velho mentor, que por sua vez deu-me pouco antes de morrer. Um verdadeiro tesouro, né, Maria Meme?
0: Esse era um tesouro mesmo, né?
2: Barnabé. Qual é a reação de Barnabé?
0: Barnabé apertou nas mãos o tesouro do Cristo. O júbilo voltou a iluminar-lhe o coração. Poderiam dispensar todo o conforto do mundo, mas a palavra de Jesus era imprescindível. Vencendo obstáculos de toda sorte, chegaram a Antioquia fundamente abatidos. Paulo, em determinados momentos da noite, sentia-se cansado e febril. Barnabé tinha frequentes acessos de tosse. O primeiro contato com a natureza hostil acarretara aos dois mensageiros do Evangelho fortes desequilíbrios orgânicos. Então, nós, assim, com toda a proteção espiritual que eles tiveram, né, constantemente, não podemos esquecer que tem a matéria orgânica do nosso corpo, né? É a natureza hostil, fez os seus estragos, né, em nossos missionários, né? Ficaram doentes, febris, com tosses, né? E aí, como que eles chegaram lá, Marco Antônio? Lá na Antioquia de Pisídia, nessas condições, enfermos.
2: Com precária saúde, né, dos dois, mas Paulo não se rende. Procurou informar-se logo na manhã da chegada sobre as tendas de artefatos de couro existentes na cidade. Antioquia de Pisídia contava grande número de israelitas. Seu movimento comercial era mais que regular. As vias públicas ostentavam lojas bem sortidas e pequenas indústrias variadas. Aqui um comentário que nós já fazíamos lá no início do nosso estudo. Como que Emmanuel nos apresenta os locais. Então a gente vai ingressando, né, Maria Amélia? E a Antioquia de Pisídia vai percebendo, é como se nós estivéssemos entrando junto com Barnabé e Paulo e conhecendo essa cidade, o movimento comercial forte e confiando, olha essa, confiando na providência divina, alugar um quarto muito simples. Então, quem que é o fiador?
0: Era Deus. É. Sim, a providência divina.
2: A providência divina é o fiador. E enquanto Barnabé repousava da fadiga extrema, Paulo procurou uma das tendas indicadas por um negociante de frutas, incansável.
0: E assim, né, Marco Antônio? Perderam todos os recursos, mas a vontade...

0: e ciente do seu nome, dado o interesse de sua indagação junto ao comerciante ferido, o ex-doutor de Jerusalém chamou pelo senhor Ibraim, sendo atendido com enorme curiosidade. Então, Ibraim é o nome do proprietário dessa tenda a que Paulo busca, em busca de trabalho, né, Maria Amélia?
1: Sim.
0: Amigo, explicou Paulo sem rodeios, sou vosso colega de ofício e, premido por necessidades urgentes, venho solicitar-vos o imenso obséquio de admitir-me nas atividades da vossa tenda. Tenho de fazer longa viagem e, não possuindo recurso algum, apelo para a vossa generosidade, esperando favorável acolhimento. O currículo bom, hein? Que apresentação de currículo.
1: É. E o tapeceiro contemplava-o com simpatia, mas um tanto desconfiado. Espantava-se e agradava-se simultaneamente da franqueza e do desembaraço que Paulo ali... É a eloquência, o verbo, né?
0: Fala objetiva.
1: É. Depois de refletir, ele respondeu: nosso trabalho é muito escasso e, para usar de sinceridade, não dispõe de capital para remunerar a muitos empregados. Nem todos compram sandálias. Então, ele falou que emprego ele não teria para ele, né? Então, não seria fácil arranjar trabalho ali para Paulo, né? Mas ele desistiu, Marco Antônio?
0: De forma alguma. Entretanto, tornou o ex-rabino comovido com a sinceridade do interlocutor, ouso insistir no pedido. Será tão só por alguns dias. Além do mais, ficaria satisfeito em trabalhar a troco de pão e teto para mim e um companheiro enfermo. O salário proposto é baixo, né, Maria Amélia?
1: Ele já introduziu, olha, vai pedir emprego para ele, depois agora ele já fala que, né, pode ser pelo teto, pela comida, mas ele ainda tem um companheiro enfermo, né? E aí, o bondoso Ibraim sensibilizou-se com aquela confissão. Depois, então, era um homem bom, né? Era um coração bom. Depois de uma pausa longa em que o tapeceiro de Antioquia ainda hesitava entre o sim e o não, Paulo arrematou:
0: tão grande é a minha necessidade que insisto convosco em nome de Deus. Isso para um judeu tem peso enorme.
1: É a senha, né? Tanto que fala, entrai, vencido pela argumentação.
0: Embora doente, o emissário do Cristo atirou-se ao trabalho com afano. Um velho tear foi instalado apressadamente junto à banca cheia de facas, martelos e peças de couro. Paulo entrou a trabalhar tendo um olhar amigo e uma boa palavra para cada companheiro. Então, a atenção também ali com os colegas, já estabelecendo aquele laço com os seus colegas ali de trabalho, né? Longe de se impor pelos conhecimentos superiores que possuía da parte técnica, né? Observava o sistema de trabalho dos auxiliares de Ibraim e sugeria novas providências favoráveis ao serviço com bondade e sem afetação.
1: Aqui, né, a gente pode lembrar, né, aquela... esqueceu de si mesmo, porque ele estava febril, cansado, exaurido, mas feliz por ter, né, encontrado a oportunidade de trabalho, e foi trabalhar não como desânimo, foi trabalhar com um olhar amigo, uma palavra, uma sugestão, sem imponência, sem nada, né? Olha aí um exemplo para nós, né, companheiros?
2: Eu fico pensando, Maria Nélia, a gente vê os dois quadros, né? Aqui.

0: ele, doutor da lei, petulante, né?
1: Orgulhoso.
0: E agora esse tecelão, com toda humildade, chega
1: feliz
0: dessa forma, sente esse acolhimento e passa ali a integrar com aqueles companheiros nas bancas de trabalho. É uma outra pessoa.
1: É, e aí ele vai ter toda a simpatia, né, do Ibrahim, ele ficou comovido e vai mandar a refeição para Barnabé. Mas ele vai também mandar, e tem um dia que Barnabé, o mensageiro disse que não encontrou Barnabé. E aí Paulo ficou preocupado.
0: É, mas naquela noite ainda, né, junto ao companheiro de lutas, ele levou Paulo e Barnabé, levam Jesus à prece do mais entranhado agradecimento. Ambos comentaram a nova situação. Tudo ia bem, mas era necessário pensar no dinheiro indispensável com que atenderam ao aluguel do quarto, porque tinha pedido, né? Ali, edificado na exemplificação do amigo, agora era Barnabé que procurava confortá-lo. Não importa, Jesus levará em conta a nossa boa vontade, não nos deixará ao desamparo. Então ali, um sustentando, né, os dois homens de fé, um sustentando ao outro naqueles momentos.
1: E foi no dia seguinte que o mensageiro que levou a comida não achou Barnabé. Eles ficaram preocupados, mas Barnabé surgiu mais tarde também, ali recuperado de sua fadiga, todo feliz, dizendo que empregara-se também em um oleiro necessitado de operários para aproveitar o bom tempo. Então, eles abraçaram-se comovidos, e aí ele já tinha ali o emprego, né, para honrar aquele aluguel que fora contratado, né, pelo fiador da providência divina, e a providência divina veio mesmo, né?
0: E aí, no primeiro sábado de permanência em Antioquia, lembrando bem, eles não foram à Antioquia de Pisídia para trabalharem como tecelões e oleiros. Eles foram para levar o evangelho. Mas sempre buscando o recurso para suas necessidades, sem depender, né, sem sobrecarregar outras pessoas. No primeiro sábado de permanência, os arautos do evangelho dirigiram-se à sinagoga local. Ibrahim, satisfeitíssimo com a cooperação do novo empregado, dera-lhe duas túnicas usadas que Paulo e Barnabé envergaram com alegria.
1: É, lembrando que eles tinham também sido roubados, né, das capas, né? Então toda a população, temente a Deus, comprimia-se no recinto. Sentaram-se os dois no local reservado aos visitantes. Terminado o estudo e comentários da lei e dos profetas, o diretor dos serviços religiosos perguntou em voz alta se eles desejariam dizer algumas palavras.
2: E agora?
1: E aí, se nossos... alguém vai segurar a língua de Paulo?
0: Nossos missionários, como vão se comportar aqui naquele ambiente, naquele momento? Assunto para o nosso próximo encontro. E hoje a gente fica com uma reflexão, Maria Amélia. É essa, né? Paulo e Barnabé chegam à Antioquia com a saúde debilitada, seguindo com um propósito, e não se entregam. A insistência de Paulo para conseguir trabalho, a alegria de Barnabé ao regressar tendo conseguido ocupação. E as palavras de Emmanuel, extremamente abatido, mas profunda alegria no olhar. Alegria de ter conseguido um trabalho. E aí fica para nós a reflexão. Para mim, o que é o trabalho hoje? Ainda é aquele jugo, aquele fardo, ou eu já consigo encontrar essa profunda alegria como Barnabé e Paulo? Vamos refletir sobre o trabalho até a nossa próxima semana?
1: Sim, com muita alegria, aguardamos vocês, um grande abraço.
0: Que Jesus nos ampare e nos sustente até lá.
1: Assim seja.
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3: Sete horas e 40 minutos.
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3: 7 horas e 41 minutos.
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6: Olá, amigos ouvintes da Web Rádio Fraternidade. Estamos começando o nosso programa Falando de Espiritismo com Sueli Caldas Schubert. A todos, votos de muita paz. Nosso tema de hoje é uma belíssima passagem que Mateus registra no capítulo 11, versículos 28 a 30, que é o Vinde a Mim, o momento em que Jesus vai fazer um convite a toda a humanidade. Vinde a mim, todos vós, que estáis sobrecarregados, e eu vos aliviarei. Tomai sobre vós o meu jugo, e aprendei comigo, que sou brando, manso e humilde de coração, e achareis repouso para as vossas almas, porque comigo o fardo é leve e o jugo é suave. Importante meditarmos neste convite do Mestre. Observemos que Ele está convidando todas as criaturas. Vinde a mim todos, quando Ele começa a fazer este convite. Todos vós que estáis cansados, sobrecarregados, que eu vos aliviarei. Jesus propriamente não promete a cura, ele promete o alívio, porque é claro, cada um vai procurar a sua própria cura individual, a sua cura que vai conseguir alcançar através do livre-arbítrio, que cada ser humano, cada espírito imortal tem a predominância do livre-arbítrio para fazer as escolhas que vão ser aquelas da preferência de cada um. Nesse instante também Jesus está falando que devemos aprender com Ele, que é manso, que é humilde de coração, porque sabemos da humildade, sabemos da mansuetude que o Mestre apresentava nos momentos em que atendia a multidão, nos momentos que estava pregando, e Ele como um todo, nós sabemos dessas suas condições espirituais, por ser o governador espiritual do nosso planeta. E ele acrescenta dizendo que daria esse alívio, também o repouso para a alma. É interessante isso, porque o corpo nós sabemos como deve ficar para repousar, mas e a alma? Como a alma repousa? Eu acredito que o repouso da alma aconteceria quando a criatura, quando o espírito imortal tivesse já encontrado aquela perfeição que é a nossa meta, e os espíritos criados por Deus, nosso Pai. Essa perfeição relativa todos iremos alcançar um dia. Mas é muito boa essa passagem também para que as criaturas que apresentem um sofrimento, às vezes, de uma forma muito intensa, pessoas que chegam ao extremo de atentar contra a própria vida ou tirar a própria vida, no caso de desespero, ou também até mesmo num caso em que a pessoa tem consciência do que está fazendo. Nós vamos citar aqui um pequeno texto do livro de André Trigueiro, que fala sobre suicídio, viver é a melhor opção. E ele vai fazer uma pergunta acerca da situação da pessoa que resolve suicidar. E ele diz o seguinte: o que leva uma pessoa a cometer suicídio? A resposta: possivelmente e principalmente a dor de viver. Essa pessoa não suporta a angústia de viver com essa dor. No fundo, as pessoas não querem se matar, querem evitar a dor. O que move as pessoas nessa direção não é a morte, mas a própria vida. Não suportam viver com tanto sofrimento e dor. Essa dor que está sendo mencionada e que em alguns momentos pessoas que se despedem da vida por vontade própria, essas pessoas deixam recados, escrevem cartas, falando do vazio existencial, falando de uma dor que existe em seu próprio mundo íntimo e que é impossível de ser explicada. E essas pessoas não escolhem propriamente a se matar ou a morte, mas sim tirar essa dor, acabar com essa dor, extinguir essa dor. E se esse é o único método que a pessoa vê à sua frente, ela vai acabar chegando ao gesto extremo. Mas nós devemos lembrar que, acima de tudo, somos filhos de Deus. Por isso o Pai nos proporciona, através desse encontro com Jesus, os ensinamentos dele, que veio para trazer a mensagem do nosso Pai do Céu, informando que podemos ir até ele. Quando ele convida, é porque realmente nós podemos atender. Vinde a mim. E se não pudéssemos, ele não faria o convite. Mas desde o instante que fez, é porque cada um poderá chegar até ele através do pensamento, através da fé. E as pessoas que estão com essa dor incompreensível, com essa dor extrema, que se lembrem disso. Recorram a Deus, recorram a Jesus. Procurem entender esse convite, sabendo que na medida em que nós começarmos a ter uma fé que é certeza na vontade divina e no amparo que jamais nos falta, conseguiremos superar essa dor. O vinde a mim é esse convite que está sendo em todos os tempos para as criaturas como uma proposta do Mestre para trazer para cada um esse alívio, essa atenuação do sofrimento, essa suavização dessa dor interior. Mantenham a fé em Jesus, que ele estará sempre recebendo a cada um de nós. É sempre importante lembrar que nesses momentos de desespero, em que o sofrimento está muito intenso, a pessoa deve recorrer à prece. Não importa a religião que a pessoa esteja professando. O importante é procurar se ligar a Deus, sabendo que o Pai do Céu é magnânimo, é misericordioso, e sempre vai haver um momento que suavize a dor, que traga uma esperança maior na vida da pessoa. A prece é muito importante nesse momento. E lembrar também, especialmente tudo isso que a doutrina espírita nos ensina, nos proporciona, que nós temos o amparo. Jamais ficamos totalmente a sós, desprotegidos, desamparados. O amparo está sempre com cada um. E especialmente por esses benfeitores espirituais, a pessoa tem aquele que é chamado de anjo da guarda ou espírito protetor. Ligue-se a esse espírito. Se a pessoa está passando por um momento de intensa dor, para que sinta que está havendo um refrigério, isso com fé, com confiança, na certeza de que jamais estamos desamparados. A misericórdia divina atende a todas as criaturas, e mesmo aquelas que supõem estarem totalmente desprotegidas e a sós, na verdade estão com benfeitores, com amigos espirituais e com a proteção divina. Para um pouco mais, a pessoa medite um pouquinho mais que seja para sentir essa proteção. Muita fé, muita paz, porque a luz divina está sobre todos os seres humanos. O Pai do Céu, na sua misericórdia, enviou-nos Jesus, o seu Filho amado, para nos ensinar e trazer o convite do vinde a mim. Que possamos ir até ele para que consigamos superar nossas próprias dificuldades. Lembrando também que fazer o bem, ajudar o próximo, esquecer um minuto de si mesmo e sair em busca de atenuar a dor do próximo, também é uma forma de minorar o sofrimento íntimo, observando e atendendo aqueles que estão sofrendo tanto quanto e que estão passando por necessidades as mais diversas. Se estivermos ao lado de um desses e estendendo-lhes as mãos, nós estaremos atenuando a nossa própria dor. Que Jesus abençoe a todos.
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3: 7:51.
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11: A paz que trago em meu peito. A paz que trago hoje em meu peito é diferente da paz que eu sonhei um dia. Quando se é jovem ou imaturo, imagina-se que ter paz é poder fazer o que se quer, repousar, ficar em silêncio e jamais enfrentar uma contradição ou uma decepção. Todavia, o tempo vai nos mostrando que a paz é resultado do entendimento de algumas lições importantes que a vida nos oferece. A paz está no dinamismo da vida, no trabalho, na esperança, na confiança, na fé. Ter paz é ter a consciência tranquila, é ter certeza de que se fez o melhor, ou pelo menos tentou. Ter paz é assumir responsabilidades e cumpri-las. É ter serenidade nos momentos mais difíceis da vida. Ter paz é ter ouvidos que ouvem, olhos que veem e boca que diz palavras que constroem. Ter paz é ter um coração que ama, brincar com as crianças, voar com os passarinhos, ouvir o riacho que desliza sobre as pedras e embala os ramos verdes que em suas águas se espreguiçam. Ter paz é não querer que os outros se modifiquem para nos agradar, é respeitar as opiniões contrárias, é esquecer as ofensas. Ter paz é aprender com os próprios erros, é dizer não quando é não que se quer dizer. Ter paz é ter coragem de chorar ou de sorrir quando se tem vontade. É ter forças para voltar atrás, pedir perdão, refazer o caminho, agradecer. Ter paz é admitir a própria imperfeição e reconhecer os medos, as fraquezas, as carências. A paz que hoje trago em meu peito é a tranquilidade de aceitar os outros como são e a disposição para mudar as próprias imperfeições. É a humildade para reconhecer que não sei tudo e aprender até com os insetos. É a vontade de dividir o pouco que tenho e não me aprisionar ao que não possuo. É melhorar o que está ao meu alcance, aceitar o que não pode ser mudado e ter lucidez para distinguir uma coisa da outra. É admitir que nem sempre tenho razão e mesmo que tenha, não brigar por ela. A paz que hoje trago em meu peito é a confiança naquele que criou e governa o mundo. A certeza da vida futura e a convicção de que receberei das leis soberanas da vida o que a elas tiver oferecido. Às vezes, para manter a paz que hoje mora em teu peito, é preciso usar um poderoso aliado chamado silêncio. Lembra-te de usar o silêncio quando ouvir palavras infelizes, quando alguém está irritado, quando a maledicência te procura, quando a ofensa te golpeia, quando alguém se encoleriza, quando a crítica te fere, quando escutas uma calúnia, quando a ignorância te acusa, quando o orgulho te humilha, quando a vaidade te provoca. O silêncio é a gentileza do perdão que se cala e espera o tempo. Por isso, é uma poderosa ferramenta para construir e manter.

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1: 8 horas e 5 minutos. 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
2: Você acompanha agora a palestra Eu Vim para que Todos Tenham Vida em Abundância. Expositor Haroldo Dutra Dias. Conferência ocorrida no dia 13 de outubro de 2012 na cidade do Rio de Janeiro, durante o 3º Congresso Espírita do Estado do Rio de Janeiro. Você acompanha agora a palestra Eu Vim para que Todos Tenham Vida em Abundância. Expositor Haroldo Dutra Dias. Conferência ocorrida no dia 13 de outubro de 2012 na cidade do Rio de Janeiro, durante o 3º Congresso Espírita do Estado do Rio de Janeiro.
3: Para fechar o ciclo de palestras desse segundo dia de congresso, anunciamos o companheiro Haroldo Dutra Dias, que participou ainda há pouco de nossa mesa redonda.
4: É isso aí, Haroldo Dutra Dias também junto conosco.
3: A exposição que Haroldo desenvolverá a seguir terá como tema Eu Vim para que Todos Tenham Vida e Vida em Abundância.
5: E é com imensa satisfação que recebemos Haroldo Dutra Dias.
4: Nosso irmão Haroldo Dutra Dias vai falar para nós. Haroldo Dutra Dias vai abordar a temática dentro do 3º Congresso Espírita do Estado do Rio de Janeiro. Agora, a última palestra do dia de hoje, né, já à noite, nós vamos ter Eu Vim para que Todos Tenham Vida em Abundância.
6: Meus amigos, a nossa proposta, nesse tempo que nos cabe, é fazer uma reflexão sobre essa passagem de Jesus que está no Evangelho de João, capítulo 10, versículo 10. E como nós já tínhamos sugerido no livro Parábolas de Jesus, Texto e Contexto, é importante ressaltar uma característica do evangelista João. João Evangelista costuma compor a sua obra não como se fosse um livro da época, mas como se fosse uma peça arquitetônica. Tanto o Evangelho de João quanto o Apocalipse representam uma estrutura tridimensional, um prédio, uma construção. E ler qualquer desses dois livros é como fazer uma visita a um grande monumento da arquitetura. Eu vou tentar ser mais claro. O Evangelho de João tem a forma arquitetônica do Templo de Jerusalém. Quem percebeu isso foi um padre franciscano, escreveu um comentário. Frederic Mans, um padre franciscano e francês. E ele sugere que o Evangelho de João possui três partes, que são as três partes do Templo de Jerusalém. Ora, sabe-se que o Templo de Jerusalém era dividido numa parte inicial chamada Átrio dos Gentios, ou pátio de toda a gente, onde podiam entrar qualquer pessoa, mesmo que não fosse um hebreu. E lembrando que naquela época as mulheres não poderiam participar das cerimônias religiosas, elas poderiam chegar até essa primeira parte do templo. As outras duas partes, os outros dois compartimentos do templo, não era permitida a entrada de mulher. Na verdade, só era permitida a entrada nas outras duas partes de sacerdotes. Então nós temos o átrio dos gentios, o lugar santo, onde estava o candelabro de sete velas, a mesa com o pão, o incenso, e 24 horas por dia, aquele candelabro precisava continuar aceso, o incenso precisava ser renovado, etc, etc. E no terceiro compartimento, que era o chamado Santo dos Santos, esse do meio era chamado de Lugar Santo, e terceiro, Santo dos Santos, somente o sumo sacerdote entrava uma vez por ano. Então nós temos aqui uma sequência. Todas as pessoas entram no primeiro compartimento, no pátio. Nesse primeiro compartimento, nesse pátio ao ar livre, eram realizadas as cerimônias de se matar os animais e todo aquele processo da ritualística da época. Depois, para entrar no lugar santo, eram selecionados sacerdotes daquela semana, que poderiam, depois de passar por todo um ritual de purificação, e esse ritual envolvia lavar as mãos, lavar os pés, fazer preces, todo um, realmente um ritual de purificação. Eles entravam no lugar santo e mantinham o incenso aceso, o candelabro aceso, trocavam os pães, etc, etc. E uma vez por ano, no dia de Yom Kippur, ou chamado Dia do Senhor, ou Dia do Juízo, o sumo sacerdote entrava naquele lugar chamado Santo dos Santos, que é onde estava a Arca da Aliança. E lá ele fazia um ritual pedindo perdão pelos próprios erros e pelos erros de toda a sua nação, de todo o povo. Professor Frederic Mans sugere que o Evangelho de João, da primeira parte até o capítulo 8, desculpem, até o final do capítulo 12, da primeira parte até o final do capítulo 12, é o átrio dos gentios. É Jesus encontrando com a mulher samaritana, atendendo a toda a gente, fazendo aquele trabalho geral. Do início do capítulo 13, ele sugere que nesse momento é como se Jesus entrasse no lugar santo. E depois, no capítulo 18, é como se Jesus agora sozinho entrasse no Santo dos Santos para fazer a expiação. E por que ele diz isso? Se você tomar o Evangelho de João nas mãos e ler do capítulo 1 até o final do capítulo 12, nós vamos de fato ver isso. Jesus conversa com Nicodemos, conversa com a mulher samaritana, sírio-fenícia, atende a todos. No início do capítulo 13, o que acontece? Acontece que Jesus reúne os apóstolos e eles começam a discutir quem é o maior. Lembrem, são 12. O que que Jesus faz? Se cinge a cintura com uma toalha, toma uma bacia de água e começa a lavar os pés dos discípulos. Como se naquele ato simbólico ele não apenas desse uma lição de humildade, mas sugerisse um processo de purificação espiritual para o que viria a seguir. Preparando apenas os 12 para o que aconteceria a seguir. E quando Pedro se sente constrangido diante da atitude de humildade de Jesus, ele fala: não, mestre, não lavarás os meus pés. Jesus responde a ele: se eu não te lavar, não tens parte comigo. E aí ele diz: então pode lavar tudo, a cabeça, a mão, pode dar um banho completo. E Jesus dá uma nova lição: basta que lave os teus pés, e você inteiro estará purificado. Porque se você purifica as bases, o resto se purifica. Basta o trabalho nas bases da alma. Depois que ele lava os pés, sugerindo aquela cerimônia de purificação, o que acontece? Jesus começa a conversar em particular com os 12 apóstolos. É nessa conversa que ele fala do Consolador Prometido. É nessa conversa que ele fala: eu sou o caminho e a verdade e a vida. Olha, imagina, ele não disse isso para a multidão. Ele disse para os 12. E é nessa conversa íntima que ele fala do sacrifício que o aguardava. E tranquiliza os apóstolos. Diz: não, vocês não vão agora. Quem vai sou eu sozinho. Porque o santo dos santos era a cruz. O lugar santíssimo era o maior, o mais supremo ato de renúncia que já houve na Terra. O maior exemplo de renúncia que o mundo já viu. E esse, ele foi sozinho. Foi só o Cristo. E quando se dá a entrada de Jesus no Santo dos Santos? No capítulo 18, quando ele é preso. Então, do capítulo 1 ao final do 12, é o átrio. Do capítulo 13 até o final do 17, são todos os discursos, todas as conversas que Jesus tem em particular com os apóstolos. E no capítulo 18 em diante, é o processo da crucificação. Essa frase: eu vim para que todos tenham vida e vida em abundância, ocorreu nessa conversa íntima de Jesus com os apóstolos. E eu contei toda essa história apenas com uma finalidade. Essa fala de Jesus não é um discurso para a multidão. É uma confidência. É uma confissão. Daquelas que você faz ao pé do ouvido para corações que você confia integralmente. É uma confidência que você faz para pessoas capazes de entender o seu coração. Então, nós temos aqui uma fala que é a fala do governador espiritual do orbe, que começava a tarefa de regeneração do mundo, montando a primeira equipe, 12 colaboradores. E diz a eles: eu vim para que todos tenham vida. O que ele queria dizer? no mundo da época, as pessoas tinham uma ideia, sobretudo no povo hebreu. Kardec ressalta isso no Evangelho segundo o Espiritismo. As pessoas tinham uma ideia da vida futura, mas elas não conseguiam compreender os detalhes. Se há uma vida futura, se há uma sobrevivência, com que corpo que eu vou? Mais ou menos a música aqui, né? Com que roupa eu vou? Com que corpo? Eram dúvidas. Será que eu vou com esse corpo físico? Ou terá um outro corpo? E os grupos religiosos da época se dividiam e perdiam tempo discutindo detalhes e minúcias. Os fariseus perdiam horas incontáveis tentando entender detalhes desse corpo da vida futura. Porque eles sabiam que tinha uma vida futura e acreditavam nessa vida futura. Os saduceus não acreditavam numa vida futura. Não acreditavam na imortalidade da alma. E se perdiam em raciocínios. Se perdiam. Porque quando você não quer aceitar uma coisa, você faz de tudo para provar que está certo. E consegue. Porque aquilo que você busca, você encontra. Ou dizendo melhor, você só encontra na vida aquilo que está buscando. Quando os saduceus colocam essa questão para Jesus, se havia ou não essa chamada imortalidade, e utilizo uma palavra da época, que é uma palavra ambígua, ressurreição, a ressurreição podia significar tanto a volta de um profeta, quanto a imortalidade da alma. Então eles confundiam, eles não tinham duas palavras para descrever reencarnação e imortalidade. Usavam uma só. Por isso é preciso ler e saber qual o sentido que tem naquele contexto específico. Nesse, eles perguntam para Jesus no sentido da imortalidade. A ressurreição dos mortos, eles brigavam com os fariseus por causa disso. Se há ou não imortalidade. E Jesus fala para ele, o que está escrito na lei? Eu sou o Senhor Deus de Abraão, de Isaac e de Jacó. Vocês concordam com isso? Concordamos. Tem certeza que vocês concordam com isso? Concordamos. Tem certeza? Bom, agora o senhor está perguntando, já não tem tanta. E aí Jesus, fugindo do intelectualismo infantil, do intelectualismo bobo e tolo, vai na essência e pergunta, ora, Deus é Deus de Abraão, Isaac, Jacó, vocês acreditam nisso? Deus não é Deus de mortos, mas de vivos. Se ele é Deus de Abraão, Abraão está vivo. Se ele é Deus de Isaac, Isaac está vivo. Se ele é Deus de Jacó, Jacó está vivo. Deus é um Deus vivo. E os seus filhos são filhos que vivem. E eles ficaram surpresos com a simplicidade e com a profundidade da fala de Jesus. E foram-se embora. Mas eu pergunto, quando Jesus diz, eu vim para que todos tenham vida e vida em abundância, será que ele está falando de imortalidade da alma? Vamos deixar essa pergunta no ar. No prefácio do livro Vinha de Luz, Emmanuel diz assim, a abelha busca o néctar das rosas. O abutre reclama despojos. A semelhança dos outros seres da criação, o ser humano também se alimenta de algo. Que algo é esse? E Emmanuel diz, o ser humano se alimenta de emoções. E ele escreveu isso antes da música do Roberto Carlos. Vamos falar que é um plágio. O ser humano se alimenta de emoções, mas ele detalha, ainda que há gradações. Há gradações. Como a sugerir que há criaturas semelhantes às abelhas que gostam de emoções semelhantes ao néctar? E há criaturas como os urubus que adoram emoções como as carniças. E ele começa a descrever. Há criaturas que se alimentam invariavelmente da tristeza. Ô, Fernando, por que você está triste? Está chovendo no Rio. Quando chove no Rio, todo carioca fica triste. Fala, sol, por que você está triste? O sol está muito forte. Então o sujeito está sempre triste. A questão é que ele passa a se alimentar da tristeza. Se não houver tristeza, ele não fica feliz. Parece contraditório. Tem outros que se alimentam da maledicência. A criatura, às vezes, ela está tão viciada na maledicência, ela tem tanta gula de maledicência, que você não consegue contar nenhum caso para ela. Você começa a contar, ela já começa a falar mal dos personagens. Você fala, olha, encontrei, você sabe o fulano lá do nosso bairro? Eu encontrei, ih, a pessoa horrível, você não conhece. Aliás, esse bairro também é péssimo. Você fala mal tudo de todos. Porque o alimento dele é a maledicência. É uma emoção. E essas emoções alimentam. Cada criatura em evolução no orbe, cada um de nós, tem as suas emoções prediletas. Tem gente, se não tiver assim, no máximo da adrenalina, ele não está bem. Tem outros que gostam de pouca adrenalina. Então, todos estamos em busca de emoções. Por quê? Porque as emoções representam a matéria-prima da experiência. A experiência humana é feita das emoções que você experimenta, que você sente ao realizar algo, ao relacionar-se com alguém, ao participar de algo. Por que estamos dizendo isso? Porque Emmanuel vai dizer assim, no livro Palavras de Vida Eterna, todos os seres da criação

que faz as letras do Tim da Vanessa. O Gladys foi atender o espírito, assim, muito fechado, muito teimoso, e ele falou assim: meu amigo, você acredita na imortalidade da alma? O espírito falou para ele assim: não acredito. E aí ele falou... Aí ele falou assim: olha, você tem muitas razões para acreditar. Os outros participantes da reunião mediúnica não aguentaram, todo mundo começou a rir baixinho. Olha, você tem muitas razões para acreditar. Então, isso é existir. Quer você queira, quer você não queira, quer você acredite, quer você não acredite, você existe. Existe agora num corpo e vai perder o corpo e vai continuar existindo. Mas aí diz Emmanuel: vida não é existir. E aí ele vai definir: a vida é a experiência digna da imortalidade. A vida é a experiência digna da imortalidade. Então, repara comigo. O sujeito aqui no Rio de Janeiro pega uma arma, assalta outra pessoa, rouba tudo dela e vai embora. Ele teve uma emoção? Teve. Teve. E que baita emoção. Uma forte emoção. Esse conjunto de emoções construiu uma experiência? Construiu. A experiência do assalto. Tanto para quem foi assaltado, quanto para quem assaltou, né? Construiu. A pergunta é a seguinte: essa experiência é digna de durar para sempre? É digna da imortalidade? Não. Tanto não é que ele vai ter que reencarnar para refazer a experiência. De modo que o resgate reencarnatório é ter que repetir as experiências que não são dignas de durar. Aí complicou. Porque imortalidade não significa apenas existir no mundo espiritual. E não é essa vida que Jesus está falando. Ele está falando de vida em abundância. Vida plena. Então, Jesus está falando de experiências que vão durar para sempre. Para sempre. Aquelas que você vai guardar no seu coração por toda a eternidade, sem precisar refazê-las, sem precisar repeti-las, corrigi-las. São aquelas pérolas, aqueles tesouros que você acumula no cofre da alma. É por essa razão que no livro Vinha de Luz, mais uma vez o benfeitor Emmanuel vai dizer: enquanto na carne tememos a morte do veículo físico. É o maior medo de todo encarnado. A desencarnação. Mas quando situados no mundo espiritual, o maior medo, o mergulho na carne. Então, está uma situação agora constrangedora aqui nesse congresso.
Estamos nós aqui encarnados morrendo de medo de desencarnar.

E os desencarnados morrendo de medo de encarnar. Mas morrer de medo de encarnar por quê? Porque você perde memória. Você vai esquecer o nome de todas as afeições que você deixou no mundo espiritual. Vai esquecer de onde você está vindo. De onde você veio. Vai esquecer tudo que você conversou lá. Vai guardar só a essência da experiência, que são as emoções que você experimentou quando estava lá. Mas o invólucro da experiência você vai esquecer. E eles estão aí morrendo de medo. E Emmanuel complementa. Para nós. Para nós? Quem dera para nós, né? Para os espíritos que atingiram a própria iluminação, só há um gênero temível de morte. Qual? A morte da consciência culpada. A morte da consciência culpada. Por quê? Porque morte é imobilidade. E vida é movimento, é fluxo, é liberdade. Isso é vida. Eu vou falar algumas coisas aqui. Se alguém não se sentir bem, a gente vai chamar o Alberto Almeida. Nós vamos chamar o Alberto Almeida. Então, 200 anos atrás, você veio com um corpo, que beleza de corpo. Saudável. Podia comer de tudo, não sentia dor, fazia, não tinha nada, um corpo saudável. Aí o que, que você fez? No desregramento, no desrespeito ao veículo físico, num ato de rebeldia e ingratidão a Deus, você destruiu o seu corpo físico. Aí você chegou no mundo espiritual. Quando você olhou para o seu perispírito, ele estava deformado. Então você sentou com seus benfeitores espirituais e falou, você vai ter que renascer. Eu vou trabalhar com o quê? Não preocupa com profissão, não. Não preocupa. Está tranquilo. Nessa área você não tem problema. Não. O que, é que você quer fazer? Não, eu queria variar um pouquinho. Tem umas 4 encarnações já que eu estou vindo como médica ou como médico. Eu queria variar. Agora eu queria ser bailarino. Então, não tem problema. Você é trabalhador, responsável, um profissional digno, todas as profissões que você passou, você honrou, sem problema. Então, profissão. Está ótimo. Vida, você está vendo, nossa, que maravilha. Dá aquela emoção, aquela sensação de liberdade. Quer dizer que eu posso escolher, então? Pode. E na área do relacionamento? Não, você não, essa área também você não tem problema. Cara, você está boa. Está bem. Nos últimos 500 anos, você teve relacionamentos afetuosos, você é uma pessoa afetiva, generosa. Não vai ter problema. Não vai ter problema. Olha aqui. Temos aqui 4 espíritos aqui que você vem variando.
Ora encarna com um, com outro, com esse. Aí você combina de vir com alguém. Aí você fala, nossa, que essa encarnação vai ser boa. É nessa que eu vou me dar bem. Não tem problema profissional, não vou ter problema de dinheiro, não vou ter problema de afeto. Já pensou, gente? E meu corpo? Aí o benfeitor abaixa a cabeça. Assim. Olha, nesse setor você não pode escolher nada. Mas como assim? Você já esgotou todas as escolhas. Essa será uma encarnação em que você colherá os frutos dos enganos cometidos com o corpo físico. Misericórdia. Não é possível. Não, não me fala que eu vou ter problema de estômago. Vai. Problema de coluna. Não, pelo menos o coração. Eu estou morto, então, nessa área eu estou morto, eu não posso escolher nada. Exatamente, agora você entendeu. Nessa área você está imobilizado. Você está morto. Você é um Lázaro. E já está com cheiro ruim. O que eu vou fazer? Lázaro, sai do túmulo. É Jesus te chamando. Eu vim para que tenha vida e vida em abundância. Porque na área do corpo físico, você terá que construir experiências dignas da imortalidade. Ou seja, você terá que corrigir as experiências desastrosas que você teve. Aí sabe, vem o outro. Aí vem o outro. Já chega meio temeroso, né? Fala, meu Deus, e agora? Meu corpo. Não, você pode escolher. Pode escolher. Nós temos aqui modelo Giannettini, modelo Brad Pitt, temos as mulheres, né? Apresenta aquelas beldades, né? Não, assim, esse modelo Gisele Bündchen tá bom, mas eu tô achando muito magrinho, eu quero uma... Não, tem esse outro modelo aqui. Pode escolher, você não tem problema. Corpo não é um problema. Aí você já fica tenso. Será que eu teria assim, um problema de dinheiro? Não, dinheiro não. Você está usando bem, é responsável. Da vez que você teve recurso financeiro, você usou muito bem, não teve nenhum problema. Está em uma situação boa. E na área afetiva? Olha, essa área não está muito boa. Essa área não está muito boa. Na verdade, nesta área você está morta. Nessa área você não tem vida. O que eu estou querendo dizer? Você pode se sentir morto no mundo espiritual. Você pode estar aqui agora sentado se sentindo um defunto. E essa vida que Jesus está prometendo não é simplesmente a imortalidade da alma, porque isso ele não precisa prometer. Você já foi criado imortal.
Esse é o teu patrimônio inalienável. Quer você queira, não queira, acredite, não acredite, goste, não goste, você é imortal. O que Jesus está perguntando é: você quer se sentir vivo? Você quer experimentar vida? E vida é liberdade. É poder escolher. É poder transitar. Mas para isso, nós precisamos educar o nosso processo de alimentação. E eu não estou falando de alimentação física. Alimentação emocional. Para isso, é preciso construir novos gêneros de experiência. É preciso aprender a agir com vistas à eternidade. Então, quando alguém me fere, eu vou perdoar, porque o perdão é eterno. Se você perdoar alguém hoje, essa experiência você não vai precisar repetir. Ela é eterna. Essa vai ser um tesouro que você vai guardar. Mas se você revidar, se você alimentar o ódio, você precipitou-se na morte. De modo que, quando o Espiritismo fala do Evangelho, ele não está falando de uma cartilha de orações. Embora as cartilhas de orações sejam úteis, nós não estamos criticando nenhuma cartilha de oração. Mas não é só isso. O Evangelho não é um tratado de teologia, embora todo o nosso respeito à teologia, porque ela educa o pensamento religioso. O Evangelho é um código de experiências. Experiências. E quem veio nos ensinar essas experiências? Um espírito que está bilhões e bilhões e bilhões de anos na frente de todos nós aqui. O espírito que veio trazer o Evangelho para a Terra, diz Emmanuel, no Caminho da Luz. Os sistemas solares onde ele evoluiu não existem mais. Sabe quanto tempo dura um sistema solar? Em média, 15 a 20 bilhões de anos. Emmanuel não diz que o sistema solar onde Jesus evoluiu não existe mais. Ele fala os sistemas. Os no plural. Os sistemas. Então faz a conta comigo aí. 15 mais 15 mais 15 mais 15. Você está aqui. Jesus está há uns 60, 70, 100 bilhões de anos na nossa frente. Quem você acha que tem mais experiência? Não precisa dar a resposta agora. Pode ser o final por escrito. Então, quando alguém procura ele e ele impõe as mãos sobre a pessoa e diz assim: presta atenção no que eu vou te dizer, a tua fé te salvou, não fui eu, foi a tua fé. Ele está falando de uma experiência de bilhões de anos. Querem ver? Ok. Para os céticos, vamos.
livro, há 2000 anos, o encontro do senador romano Públio Lentulus com Jesus na Galileia. A filha leprosa, e ele procura Jesus e está no caminho. Como é que eu vou falar com ele, que eu não sei o aramaico, só sei falar o latim, vai ser difícil a comunicação, eu vou de noite, ninguém pode ver, eu sou um senador, ele é um carpinteiro, não fica bem, um homem do meu nível, conversando com uma pessoa desse nível, baixo. Deixa eu ir de noite. Está lá esperando, esperando. Aí, tá aquela encostada, meio que cochilando, chega Jesus diante dele. Senador, por que me procuras? Eita. E aí ele disse assim: uma coerção irresistível me fez ajoelhar. Mas olha só, o que que Jesus fala com ele? Não venho procurar o homem de estado superficial e orgulhoso, que somente os séculos de sofrimento encaminharão ao regaço de meu pai. Mas eu já ia embora. Só desculpa, hein? Só desculpa incomodar. Estou voltando. Não venho falar ao homem de estado superficial e orgulhoso, que somente os séculos de sofrimento encaminharão ao seio do meu pai. Venho por causa de uma alma fervorosa na tua casa. Porque a fé é divina e basta apenas um dos seus raios para se alterar a superfície de toda a terra. Você quer mais? Vá, pode ir. Tua filha já está curada. Enquanto eu estou conversando com você, que ela já está curada. Mas não é por causa de você, não. É por causa de uma dona de casa que não tem cargo nenhum, que não ocupa posição política nenhuma, que não tem fama, não tem poder, fica apenas dentro da casa, servindo toda a família, e que vocês, nessa sociedade machista, consideram de menor importância. Acontece que esse coração que está dentro da sua casa já desenvolveu uma potência divina, uma potência da alma que é 1 milhão de vezes mais poderosa do que a usina de Itaipu. Essa potência se chama fé. E bastou ela fazer um pedido a Deus que eu recebi uma ordem de meu pai para curar a filha dela. E aí? É uma experiência. A experiência e a emoção da fé. Abundante. Abundante. Querem ver Jesus falando de vida de novo? De vida plena, de vida abundante? Quando prendem ele, Judas dá o beijo da traição, tudo parece, é como se a praia de Copacabana ficasse nublada. 45 dias chovendo. Qual que é a primeira reação de Pedro? Tira a espada e fala: deixa Deus fora disso. O negócio agora é comigo.
e corta a orelha do soldado. Jesus pega um pedacinho da orelha, coloca no lugar, cura a orelha do funcionário público, está só cumprindo ordem. Vira para Simão Pedro e diz: meu filho, guarda essa espada. Você acabou de perder uma orelha. Para que você não perca outras partes do corpo, guarda essa espada. Porque aquele que com ferro fere, com ferro será ferido. Você acabou de pisar nos umbrais da morte. Não avance, recua, porque eu vim para que tenham vida, e vida em abundância. Vida plena. Plena. Então, quando se debruça sobre o Evangelho do Cristo, nós estamos em busca da maior felicidade que se pode experimentar. Porque estamos falando da felicidade real, genuína. É fazer uma vez só. Só repetir o que for bom. Não ter que ficar corrigindo. Não ter que ficar corrigindo. Nós nos recordamos do caso curioso, já contamos isso várias vezes, mas ele se encaixa perfeitamente no tema que nós estamos estudando. Que é o caso de Humberto de Campos sobre as duas fazendas. Sabemos disso. O sujeito morava na fazenda, jovem, ia herdar com os irmãos a fazenda do pai, olha para a fazenda do vizinho e fala assim: essa cerca não está certa. Estou achando que essa cerca é para cá. Esse rio aqui é da nossa propriedade. Tem que passar isso para lá. O que, que ele faz? Vai lá e muda a cerca de lugar. Aí dá briga na época que se resolvia no tiro. Hoje não tem mais isso. Então, coloca a cerca, dá tiro, é assassinato, chega no mundo espiritual. Aí está lá o benfeitor que cuida do processo evolutivo dele. Isso, meu filho. E agora? Agora você vai nascer de novo, né? E qual que vai ser a missão da minha encarnação? Mudar a cerca. Oh, mas a missão do Santos Dumont é descobrir o avião, do Chico é receber 420... Meu filho, quem mandou você invadir terreno dos outros? Mas não é possível. Eu já perdi uma encarnação quando eu mudei a cerca. Agora, mais uma para voltar lá para o lugar? Ele falou: e tá bom. Confia em mim. São só duas. Só 200 anos que você vai perder na sua evolução. Aí ele reencarna. Reencarna onde? Na família dos adversários. 13 anos de idade. O menino olha assim: essa cerca não está certa. Voltaram para cá. Fala: pelo amor de Deus, não mexe com essa cerca. Já deu briga, as famílias brigaram, deram tiros. Seu bisavô morreu não sei quem. Não mexe com isso. Não, essa cerca não está certa. Vai lá e volta a cerca. Tiro de novo, briga, desencarna com tiro. Chega no mundo espiritual. E agora? Agora, meu filho. Agora, você teve morto por 200 anos. Você quer vida em abundância agora? Você vai reencarnar de novo. Na família
de origem. Você vai gravar uma coisa só, meu filho. Não precisa mais nada, não preocupa com mais nada. Concentra. Foco. Vamos focar. Não mexe nessa cerca.

0: reencarna. Quando ele faz 15 anos, o que, que ele fala para o pai? Essa cerca não está certa. Aí Humberto Campos chama assim, no sono, ele é tirado do corpo, arrancado do corpo. O benfeitor dá um sabão de 1 hora e meia nele. Se você mexer nessa cerca, a minha carta de demissão de espírito protetor já está assinada. A questão, Humberto de Campos, como era um membro da Academia de Letras, como era um homem da arte, da literatura, e sabe descrever com esse encanto, com essa alegria, para nos conscientizar de uma triste realidade. Se fosse só 3 encarnações, estava bom. Tem certas áreas da nossa vida que nós estamos repetindo aqui há 20, 30 encarnações. Repetindo. Ou seja, nós entramos num ciclo repetitivo. Não que você não progrida, é claro que se progride. Mas se progride muito pouco, com muito sofrimento. Então, é uma relação de custo e benefício ruim. É como se você pagasse num Fusca 67 o preço de uma X6 da BMW. Então, você obtém muito pouca experiência a custo de muito sofrimento. De muito sofrimento. E a proposta inaugurada pelo Cristo é a de máximo aprendizado com o mínimo de sofrimento. Mínimo de sofrimento. Mínimo possível. Por isso que ele disse, tudo na vida tem um peso. Tudo na vida tem uma responsabilidade. O que eu estou propondo, o peso é leve e o jugo é suave. É o maior benefício com o menor custo. Custo espiritual. Espiritual. Então, me recordo aqui de um caso do Arnaldo Rocha, amigo do Chico e Pedro Leopoldo, quando ele sofreu uns reveses lá, e uns desaforos, e ele tinha um estupim muito curto, né? E aí chegou para o Chico, olha Chico, sofreu isso, não sei o quê, me disse isso, que humilhação. Aí o Chico falou, nossa filho, eu estou tão feliz por você. Como assim, Chico? Estou feliz demais. Antes você só batia, agora você está apanhando. Mas era para mostrar que agora tinha se alterado. Aquilo que ele julgava uma experiência desagradável, uma experiência que feria, era, na verdade, uma experiência libertadora. É dessa vida que nós estamos falando. Vida plena. Construir experiências que serão guardadas para sempre. Para sempre. Nós nos recordamos aqui de um caso que vai ilustrar isso. Já foi contado pelo Divaldo, nós vamos ocultar os nomes, fazer referência para não ferir suscetibilidades. O casal tinha uma vida comum, com os percalços naturais do casamento, de todo casamento, mas viviam relativamente bem, até que um dia Esse marido encontrou com uma alma que devia ser uma alma ligada a ele do passado, de muitas vidas. E é daquelas que você bate o olho assim e começa a dar relâmpago, e chove, nuvem. E ele começou a ter um caso extraconjugal com essa moça. E a paixão foi se intensificando, foi ficando intensa, aquilo foi ficando sério, sério, as emoções, né? Tipo, olhar para o casamento, aquela trempe, aquele fogo brando. Olhava para aquele relacionamento, aquelas labaredas, emoções intensas, como todo início de paixão. E ele então procura a esposa e fala, olha, não tem jeito, eu estou apaixonado por outra pessoa. E eu quero me divorciar de você e eu quero viver essa paixão. E ela, muito triste, com aquela situação toda, e falou, você vai conversar com a sua filha. Aí ele chamou a filha, falou, filha, eu queria te falar uma coisa, mas antes eu vou te dizer algo. Vou te contar uma coisa, mas eu preciso te dizer algo antes. Minha filha, se algum dia alguém que você ama muito te magoar demais, se alguém que você ama muito, muito, muito, muito, filha, te magoar demais e você não conseguir perdoar, pelo menos desculpa. Tá bom, filho? Tá bom, papai. O rapaz está separando da mamãe, vai sair aí aquela choradeira, aquela situação. E ele foi viver a paixão. Como toda boa paixão, 6 meses depois acaba. Aí ele começou a perceber o que não percebia quando você está apaixonado. E resolveu procurar a esposa e pedir para ela assim, olha, eu estou sentindo muita falta da minha filha. E será que eu não podia, com toda a privacidade, pelo amor de Deus, não me interprete mal, que eu estou sentindo muita saudade dela, será que eu não poderia, às quartas-feiras, dormir no quarto com ela? E a mulher falou, pode. Às quartas-feiras, ele ia para lá, para um cantinho, dormia no quarto com a filha. Passou uns 15 dias, um mês, chegou, a saudade está muita mesmo. Será que eu não podia dormir aqui com a minha filha? Nas segundas e quartas? Pode, não tem problema. Mulher sabe, né? Depois, segunda, quarta e sexta, segunda, terça, quarta e sexta, segunda, terça, quarta, quinta e sexta, quando passou a dormir nos fins de semana, a amante, que agora era a atual, falou, assim não dá. Ele falou, olha, não tem jeito, eu quero voltar para minha esposa e nós temos que terminar esse relacionamento. Essa mulher ferida, já acostumada a acompanhá-lo na vida, nos movimentos que ele tinha, sociais, um belo dia vai até a escola e busca a filha do casal. E a professora entrega, porque é a madrasta, a tia vai pegar, e ela cadava a menina gostava dela, não, é a tia, não sei o quê. Não. E ela pega a criança. E assassina a criança. E essa é a típica experiência que você quer jogar fora. Essa é a típica experiência que você quer dormir e nunca mais lembrar dela. é aquela experiência que não é digna da imortalidade. Você quer apagar ela da sua história, mas não tem jeito. Ele, então, a amante é presa, ele coloca uma arma, esconde uma arma no corpo e vai fazer uma visita ao firme propósito de descarregar a arma na cabeça dela. Mas quando ele passa pela revista, ele descobre que ele está com a arma e vê o desequilíbrio emocional daquele homem. E ele, então, vai a Uberaba com a esposa e é atendido por Francisco Cândido Xavier. Francisco Cândido Xavier recebe uma carta da filha. A criança que havia sido assassinada. E aquele casal com tudo destruído. Você existe, mas não está vivo. Entende? Você existe, mas não está vivo. Então você almoça, mas o almoço não tem sabor, você não está vivo, você não está vivo. Você toma café, mas não tem sabor. Nada que você faça tem sabor. Tudo perde a razão. É como se você fosse um cadáver, uma múmia ambulante. E a filha escreve e fala com a mãe, e consola a mãe e tudo. E o Chico e fala que não tomasse cuidado com aquele ódio, que não revidasse, que fizessem algo que ela pudesse se orgulhar, que construíssem uma obra de benemerência em nome dela, que fizesse algo que a deixasse feliz no mundo espiritual. E deixa, no final da carta, ela se dirige ao pai. Papai, eu queria te dizer uma coisa. Quando alguém que você ama muito te magoar demais e você não conseguir perdoar, pelo menos desculpa. Esse casal fundou uma instituição em nome da filha e passou a construir uma vida, agora uma vida em abundância. É a vida que o Evangelho tem a nos oferecer. Eu desejo a todos vocês muita vida, muitas experiências, mas daquelas experiências que você possa guardar para sempre no seu coração de cabeça erguida, porque serão experiências com o Cristo, experiências dignas da imortalidade. Muito obrigado.
1: Brilhante a exposição do nosso irmão Haroldo Dutra Dias. Ele, direto do Rio de Janeiro, do Congresso Espírita do Estado do Rio de Janeiro, nos brindando, trazendo para a gente essas belas palavras, palavras que nos emocionam bastante. Um fraternal abraço a esse irmão querido, Haroldo Dutra Dias.
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6: Olá. O Sermão do Monte, nós temos uma frase de Jesus que ele diz: não vos preocupeis com o que haveis de vestir, pelo que haveis de comer, pelo que haveis de beber, pois meu Pai bem sabe que necessitais dessas coisas. Buscai primeiro o reino de Deus e a sua justiça, e essas outras coisas ser-vos-ão acrescentadas. Muitos, quando leem essa frase, dizem que Jesus pregou a alienação, o que não é verdade, obviamente, porque Jesus, ele disse: não vos preocupeis. Ele não disse: não vos ocupeis. Preocupar é uma ocupação antes da hora, é darmos atenção àquilo que não aconteceu e pode até vir a não acontecer. Depois ele diz: buscai primeiro o reino de Deus. Ele não disse: buscai unicamente o reino de Deus. Se ele dissesse: buscai unicamente o reino de Deus, talvez sim, nós poderíamos dizer que haveria uma certa alienação das questões materiais, porque todos nós precisamos comer, vestir e beber. Mas ele não disse: buscai unicamente. Ele disse: buscai primeiro o reino de Deus e a sua justiça. E aí ele acrescenta, ou ele diz: e essas outras coisas, as materiais, ser-vos-ão acrescentadas. O que é buscar primeiro o reino de Deus? Onde está o reino de Deus? Jesus mesmo nos disse. Ele disse: o reino de Deus não vem com aparências exteriores, pois o reino de Deus está dentro de vós. Ou, em outras traduções, está entre vós. Se nós observarmos essa ideia trazida por Jesus de um reino de Deus dentro de nós, quando ele diz então: buscai primeiro o reino de Deus, ele está a nos dizer para buscarmos primeiro o equilíbrio íntimo, esse Deus dentro de nós. Buscai primeiro o equilíbrio íntimo, buscai primeiro a consciência tranquila e depois nos lancemos às questões materiais. Nós podemos ter as coisas, sim, fruto do trabalho honesto, fruto do esforço pessoal, fruto de uma determinação de crescimento material, sim, podemos ter as coisas, devemos ter as coisas, óbvio. Mas quando diz Jesus: buscai primeiro o reino de Deus, é para que antes de nos lançarmos a obter, que nós tenhamos o equilíbrio interior. Porque sem o equilíbrio íntimo, sem a consciência tranquila, nós poderemos obter as coisas, mas em prejuízo de outrem, prejudicando outra pessoa muitas vezes. Mas quando ele diz: buscai primeiro o reino de Deus, está a nos dizer que com o equilíbrio íntimo nós poderemos obter as coisas sem tirá-las de ninguém, respeitando o direito de cada um. Então observemos o mote das nossas vidas, por assim dizer. Observemos as nossas ações E lembremos que estamos no mundo e há valores materiais importantes no mundo. Mas nós somos seres que transcendemos o mundo. E os valores, por assim dizer, espirituais ou valores do nosso campo do moral devem ser colocados à frente antes de nos lançarmos às questões puramente materiais. Como dizia o apóstolo Paulo, estejamos no mundo, mas não sejamos do mundo, né? Ou vamos estar aqui, ou estamos aqui no mundo, mas nós não somos daqui, nós transcendemos aqui. Cultivemos os valores materiais sem deixar de lado os valores espirituais. Tenham todos um bom dia.
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8: Vamos à pergunta do Miguel. Luiz Miguel Paim, é possível desenvolver a mediunidade em casa? E como identificar a faculdade mediúnica que a pessoa possui? Sei que há cursos para aplicação de passe, mas como a pessoa pode saber se pode aplicar o passe? A pergunta do nosso Luiz Paim, de uma certa forma já respondemos anteriormente, o ideal é desenvolver a mediunidade dentro do centro espírita. No enquadramento espírita, esse é o espaço mais adequado. Não se faz uma cirurgia no ambulatório. Atividade mediúnica é como se fosse uma cirurgia, que vão mexer com as engrenagens da alma. É necessário um enquadramento mais refinado, mais competente. Por isso, o centro espírita é o lugar melhormente aparelhado do ponto de vista energético, psíquico, espiritual, para poder fazer o manejo da mediunidade, objetivando seu estudo, seu desenvolvimento e a sua educação. No que tange ao passe, efetivamente as casas espíritas oferecem treinamentos para aquelas pessoas que já têm uma base do conhecimento espírita e que têm a disposição para fazer a bioenergia, a fluidoterapia, dando-se para aqueles que mais necessitam. As casas espíritas favorecem, então, cursos, efetivamente, cursos para disponibilizar conteúdos e o manejo, como se faz a aplicação do passe. Então, eu sugiro que você procure numa casa espírita recomendável, depois que se estuda o espiritismo, basicamente, há, então, essa disposição para a atuação nessa área e a casa espírita, então, deve oferecer esses treinamentos que são gratuitos, o passe ele é exercido de forma gratuita e é aquilo que, numa linguagem de saúde, numa linguagem biológica, numa linguagem médica, chamaria-se de bioenergia.
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10: 9h24.
11: E aí, ouvinte da Rádio Web Fraternidade, tudo bem com você? Aqui quem fala é Carol Oliveira e está começando mais um programa do Meninas Espíritas aqui na sua rádio Web Fraternidade, a emissora do bem. Bora pro tema de hoje? Hoje, nós vamos apresentar teorias de Rei Leão e Espiritismo. Ai! Oi, oi, boys and girls, tudo bem com vocês? Aqui quem fala é Carol Oliveira, do canal Meninas Espíritas. Está começando mais um vídeo. Hoje nós vamos falar de teorias de Rei Leão e Espiritismo. Mas antes de começar aí, já deixa seu like, já se inscreve aqui no canal também. Bom, meninos e meninas, todo mundo aqui já deve ter visto esse filme. Quem é da minha época, né, da época raiz, já rebobinou aquela fita verde 10 vezes no dia pra assistir Rei Leão. E pra você que não assistiu, bom, bora assistir aí agora que tá rolando live action no cinema e tá, ó, top. E aí, assistindo esse filme, eu resolvi aqui escrever e teorizar e pensar em teorias de espiritismo e Rei Leão. Então, ó, de novo, talvez seja uma brisa muito louca aqui, mas eu acho que vai valer a pena. Lembrando que, né, os personagens são animais, eu vou falar aqui, tipo, de teorias, assim, de provas e expiações e tudo mais, mas vamos olhar os animais como se fossem nós mesmos, entendeu? E essa pegada deles já usarem animais pra representar todos esses dramas e tudo que acontece é algo que a gente consegue usar pra nossa vida. Afinal de contas, pra gente sair um pouco desse papel aqui e a gente se vê de uma outra maneira. A primeira coisa que a gente vê lá na hora que começa o Rei Leão é aquela cena bonita, né, do Simba sendo apresentado para o reino. Ou seja, o ciclo da vida. E o que seria, afinal, o ciclo da vida para nós espíritas? Nada mais, nada menos que existe uma ordem. Existe algo além de nós, que chamamos de Deus, chamamos de inteligência suprema, ou chame do que você quiser, e que essa inteligência, ela causa uma ordem no mundo das coisas, das leis naturais, e que tudo funciona perfeitamente. Tudo tem um ciclo, saca? Na natureza, na nossa vida, nas coisas, e todo o universo aqui manifestado e todas as coisas que estão nele são criaturas dele, de Deus, tem um propósito, tem um fim. Nada tá aqui do tipo, ah, tô aí. Não, tudo tem um fim, tudo tem um propósito. Tudo faz parte de um grande ciclo, que é o ciclo da vida. O segundo ponto, que eu acho que é muito legal da gente falar aqui, é que, por exemplo, o Simba, quando desde criança e tudo mais, ele é bem espoleta e tudo mais. E aí ele não sabe muita coisa da vida, tá crescendo, se desenvolvendo. E aí o pai dele morre. E aí ele é expulso do reino dele pelo tio, enganado pelo tio, e aí ele foge do reino e já começa os grandes tormentos ali, grandes provas pro Simba, né? Tipo, sendo uma criança, um filhote, passando por diversas tribulações da vida já, né? Ou seja, as provas e expiações da nossa vida. E ao longo da existência do Simba, ele passou e experienciou várias coisas, né? Ficou meio bagunçado e tudo mais depois da morte do pai dele. Mas aí, no final, assim, tal, por mais das provas que ele passou, por mais das atribulações que ele passou, ele volta pra tua origem, ele volta pra fazer aquilo que ele tinha que fazer. Ou seja, diante de todas as provas que ele teve, ele conseguiu cumprir a sua missão, que era voltar a ser o rei ali. A terceira cena que eu acho muito simbólica e muito emocionante e especial é a cena em que o Simba, ele fala com seu pai. Ele encontra Rafiki, que é aquele macaquinho e tal, que é o grande mestre, assim, lá da tribo dele, das terras dele. E aí, Rafiki pega e fala pra ele assim: o seu pai quer falar com você, mas o meu pai tá morto. Aí Rafiki fala: ninguém morre de verdade. Ou seja, tem um pouco aí da ideia de reencarnação, de que somos espíritos imortais e que estamos aqui pra evoluir e tal, só que a morte é só uma passagem. E a segunda coisa que é mais legal dessa passagem é o momento que o Simba consegue falar com o pai dele. Ou seja, mediunidade, comunicação entre os dois planos e tudo mais, porque o Simba fala com o pai dele e o pai dele dá uma mensagem, fala: volta pra tua casa, porque você tem que assumir o seu lugar no ciclo da vida. Ou seja, você tem que fazer o que você veio fazer aqui no mundo. Colocando também o Rafiki aí se a gente for pensar, o Rafiki é uma figura de um grande mentor ali do Simba, né? Ele era um grande mestre, assim, né? Vamos dizer, lá da terra do Simba, porque, por exemplo, se vocês prestarem

0: Então, que nada é por acaso, não existem acasos, né? E Hakuna Matata, gente. Hakuna Matata. Que a gente acha bonitinho e tudo mais, sem problemas, don't worry, não se preocupe. E é isso, que são aí os Hakuna Matatas da nossa vida? São as distrações que nos tiram do nosso propósito de estar aqui na Terra, de fazer as coisas aqui e agir. Então, Hakuna Matata são as distrações aí, de repente, Netflix demais, maratonar o final de semana inteiro, ficar jogando aí direto o final de semana inteiro. E aí, até Timão e Pumba lá no final, quando o Simba decide retornar pra Terra dele, Timão e Pumba também vão. Aí o Simba até estranha, fala assim, nossa, mas vocês aqui? Aí falaram assim, então, eu acho que tem tempo de Hakuna Matata e tem tempo da gente agir no mundo, né? E também pra finalizar, né? Entender que lá o chamado da Pedra do Rei, lá do ciclo da vida, também tem uma mensagem pra gente, de que nós somos seres únicos e importantes e cada um tem o seu papel pra assumir aqui na Terra e pra fazer as coisas acontecerem. Então, eu espero que vocês tenham gostado do vídeo. A Mel está aqui, ela fez o Simba. Deixe seu comentário aí, o que vocês acham mais que poderia ser Rei Leão e Espiritismo? Tem alguma teoria aí que eu não lembrei, que eu não falei, que vocês acham também importante lembrar? Comenta aí, eu vou adorar saber. Eu vou ficando por aqui, um beijo, tchau! E aí, galera? Chegamos ao fim de mais um programa aqui do Meninas Espíritas na Rádio Web Fraternidade. E se você gostou desse conteúdo, acesse lá no YouTube Meninas Espíritas, onde você vai achar muito mais vídeos, outros assuntos e temas, bem direcionado para o público jovem, para a gente falar com essa galera, evangelizadores e para todo mundo que queira aprender Espiritismo de uma forma divertida e fácil. Eu espero vocês lá. Deixe seu comentário dizendo que você veio aqui da rádio, que eu vou adorar receber. Um beijo, até mais!
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0: Oi, oi, boys and girls! 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
2: 9 horas e 34 minutos.

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1: Boa noite para todos. A gente queria retomar o tema que a gente começou a trabalhar já do Levítico, desde da outra semana, que é o tema das festas, né? Nós fizemos um voo ligeiro, panorâmico, sobre as festas do Levítico, o sistema de festas, que é todo um sistema de sete, está tudo ligado aos sete. E hoje a gente quer começar já estudando especificamente as festas e começar pela Páscoa.

0: ler o texto, tentar entender a razão espiritual dessa festa, o que que se celebra nessa festa, qual é o objetivo dessa ordenança no Velho Testamento. Eu tive uma conversa com o Sr. Honório uma vez, me marcou profundamente, porque eu tinha acabado de ler o livro Libertação. Eu tinha ficado muito impressionado com o Gregório, com a figura do Gregório. Eu não vou dizer, se você não leu o livro, aí leia. André Luiz, Psicografia de Chico Xavier, Libertação. E eu ficava assim, gente, mas não pode. Como é que pode? Como é que a providência divina, como é que uma criatura chegar nesse nível? Aí fui lá no Sr. Honório, acabou a reunião, esperei todo mundo falar. Achei que está Sr. Honório, tem uma coisa errada aqui. Uma coisa aqui não está certa. Aí ele me disse assim, meu filho, você acha que o Gregório estacionou? Ah, não tenho a menor dúvida. Não tenho a menor dúvida que ele estacionou. Se prendeu num conjunto de experiências, de circunstâncias, que ele estacionou a evolução dele, não é? Porque ele não queria nem encarnar, não é mesmo? Tinha uma resistência, né? ao progresso dele mesmo, né? Ele falou assim, olha, meu filho, eu vou te dizer uma coisa. Nós estamos aqui acreditando que estamos caminhando num progresso espiritual. Esse que estacionou, quando ele resolve andar, ele passa pela gente a 140 por hora. Aí você olha assim e fala, cadê ele? Cadê ele? Esse negócio de estacionar é muito relativo. É muito relativo. Tem uma viagem de 2.000 quilômetros. Andou 200 quilômetros, eram 3 carros. Um parou no posto. Ele dizia que é só para abastecer. Os outros falaram, então tá bom, nós vamos andando aqui enquanto se abastece. Ele abasteceu, viu um pão de queijo, viu uma Coca-Cola. Ah, eu vou comer um pãozinho de queijo. Ah, programou que era para parar 5 minutos, ficou meia hora. E os outros andaram. De repente, ele passa, os outros dois. Então, a gente pensa, vamos pensar, Saulo. Saulo e Paulo. É difícil a gente julgar, né? Então, por isso que o Emmanuel diz, quer dizer, os filhos transviados estão em cursos, é como se eles, é um curso difícil. Não vamos dourar a pílula. Quando você faz uma opção de não seguir a orientação de Deus, você comprou um pacote em que tem muita dor envolvida. Tem muita dor envolvida. Não vamos mentir. Sobra dor. Mas tem muitas experiências. Muitas experiências. Então, a gente imaginar que Deus, na sua onipotência, vai ficar desequilibrado, abalado, porque um filho transviou-se, isso não existe. Isso, então, é isso que o Emmanuel está dizendo, né? Não tem isso, né? Claro, por favor.
1: É porque eu acho importante a gente refletir que todos os caminhos são. Deus está acima de todos eles, né? Cuidando de todos eles.
0: De todos eles.
1: O que a gente faz muitas vezes é escolher o mais tortuoso.
0: Isso.
1: Não é isso? Então, o caminho que ele nos ofereceu poderia ser trilho. criado com mais tranquilidade, né? Com mais, dentro de uma obediência maior.
0: E ele é mais curto, né?
1: Isso, e mais curto.
0: Mais curto.
1: Os outros caminhos também estão
0: todos amparados. Por ele, todos amparados.
1: Né? Por
0: todos
1: isso que não surpreende. Mas só
0: todos
1: que a gente
0: amparados.
1: Vai pelos tortuosos.
0: Todos amparados. Né? Todos amparados. E aí agora trazendo o Evangelho, né? Trazendo o Evangelho, né? É interessante você ter falado isso, porque Jesus traz uma matemática diferente. Ele diz assim: há mais alegria no céu por um pecador que se arrepende do que por 99 justos. Não é? Ou seja, há tanto amor envolvendo quem se transviou, tanto amor, tanta alegria quando essa criatura recompõe seu destino, porque aquele que está na obediência, está seguindo o caminho mais curto, o caminho menos doloroso, ele já está na rota das bênçãos divinas abundantes, que é a árvore da vida. Mas eu não vou entrar muito nisso, senão vai complicar. Fala a árvore da vida. Hã? A parábola do filho pródigo.
1: Que é, e que foi assalariado.
0: É, exatamente. Então, tem tudo lá, né? Tem o que não... Há uma alegria profunda. Jesus queria dizer isso. Olha, vocês não sabem a alegria profunda. Profunda. É. E a gente sabe disso. Acho que quem é pai, mãe, sabe disso, né? Como é que funciona esse mecanismo, né? A gente vê os filhos fazendo escolhas que são mais dolorosas, mas também aquilo traz um amadurecimento. É difícil. É um profundo.
2: O momento da redenção do Adolf Hitler.
0: Nossa!
2: É uma alegria explosiva.
0: Profunda, profunda. Até porque a criatura que tem estrutura espiritual para prejudicar com tanta amplitude, quando essa energia é canalizada para o bem, a gente vai passar vergonha. Porque, né? A pessoa tem uma capacidade, se isso é usado para o bem, né? É um campo de influência muito grande, né? É um potencial muito grande. Então, tem esses aspectos bonitos. Mas o importante dizer aqui é que é o seguinte: entrou o mal. Entrou o mal. E agora? Eu tenho criação e tenho o mal. Como é que eu resolvo o problema? É essa a próxima pergunta. Então, está no tempo. Criação, problema do mal, e agora? A terapêutica. A pedagogia. Qual foi? A pedagogia é assim. Na linguagem do Velho Testamento, cada nação, cada povo é um filho. Por quê? Porque, gente, pelo amor de Deus, é uma metáfora. Não, os sociólogos vão me... Amanhã eu vou estar, né, sendo crucificado, né? É uma metáfora. Metáfora. Todos os povos, na metáfora bíblica, no simbolismo bíblico, nasceram de um casal. Por que que é metáfora? Porque depois que Caim sai, ele casa, tem sogra, tem sogro. Então, onde que apareceu o sogro e a sogra de Caim? Né? Então, é evidente que é uma metáfora. Mas, na metáfora, todos os povos nascem de filhos de Adão e Eva. Filhos de Adão. Na terminologia bíblica, ou Ben-Adam, que as nossas traduções do Novo Testamento traduzem por filho do homem. filho do homem, é o Ben Adam em hebraico, que é o filho de Adão. Por quê? Não é Ben tartaruga. Não é Ben leão. Nós somos da espécie adâmica. Significa que somos imagem e semelhança de Deus, temos o livre-arbítrio, temos capacidade de raciocinar, temos sentimento, capacidade de escolha. Isso nos distingue de todas as espécies vivas. Por isso, nós somos Ben Adão, filho do homem. Pois tem um outro aspecto aí, que é o Messias como o Ben Adão, o Messias como filho do homem, como filho de Adão. Mas é outra história, depois a gente fala disso. Então, todos os povos nasceram de filhos. Então, Sem, Cão, Jafé geraram povos, e aí todos são filhos. Mas tem um filho, que é o filho mais velho. De todos os povos, um é o mais velho. O terceiro subtema é Deus chamando na família, a família humana, ele chama o filho mais velho. Vem cá. Quero fazer um pacto com você. Eu te educo, você educa seus irmãos. Combinado? Combinado. Eu te educo, você educa seus irmãos. Combinado. Como é que se chama isso no Velho Testamento? Aliança. Aliança de Deus com o povo hebreu. Então, o povo hebreu é o irmão mais velho que foi eleito, escolhido, para educar os irmãos mais novos no que diz respeito ao aspecto religioso. Mas o que é o aspecto religioso? O aspecto religioso é tudo quanto diz respeito à nossa relação com Deus. Isso é aspecto religioso. A nossa relação com o Criador. Tudo que diz respeito à nossa relação com Deus tem a ver com o aspecto religioso. Entenda que outros povos foram escolhidos para outras missões. Por exemplo, a Grécia foi escolhida como filho ou a filha que educaria o pensamento filosófico do mundo. Mas o irmão mais velho que ia educar nos aspectos relativos à relação com Deus é o povo hebreu. Certa vez, a Nena Galves, quem me contou isso foi o Oceano Vieira de Mello. Ela contou para ele, ele me contou. A Nena Galves, o casal Galves, é muito amigo do Chico, né? Uma vez, assim, num ato de distração, ela falou uma coisa assim, como se estivesse censurando os judeus. E aí o Chico interrompeu ela e falou assim: Nena, não diga isso. Eles são nossos irmãos mais velhos. Interessante, né? Pedindo ali uma. Que tivesse respeito, né? Porque foram os titulares os que receberam a revelação. E a revelação é o quê? É um conjunto, uma proposta pedagógica. É mesmo, Torá. Torá significa ensinamento, educação. A revelação é uma proposta educativa. Então vamos lá voltar? Criação, problema do mal, aliança. Parece que tudo se resolveu, né? Não parece? Bom, eu criou. Alguns escolheram diferente, escolheram um caminho distante de Deus, eu não quero ouvir Deus, eu não quero me relacionar com Ele, criou o mal, porque aí o ser humano é frágil, ele é limitado, e aí ele começa a fazer coisas frágeis e limitadas. Ele deixa de refletir a Deus e passa a ser um projeto puramente humano. Faz aliança, Deus começa a educar o irmão mais velho, agora eu vou ensinar você a se relacionar comigo. O que é que eu desejo? O que é que eu gostaria que você se tornasse? Eu vou te ensinar os potenciais que tem dentro de você. Eu vou te ensinar a ser divino, meu filho, porque eu te criei divino. Então, eu vou te ensinar a despertar os potenciais divinos que estão dentro de você. Que maravilha! Mas, filho, você tem que ensinar para os seus outros irmãos. Combinado? Combinado. O irmão mais velho aprendeu. Não aplicou nem para ele e nem ensinou para os irmãos. E agora? Bom, agora eu tenho dois problemas. Eu criei uma solução para resolver um problema. A solução virou um problema. A aliança foi feita para resolver o problema do mal. Mas deu um problema na aliança. E agora? E agora? Não tem ninguém no povo da aliança. Gente, isso tudo é metáfora, pelo amor de Deus, né? Senão alguém vai perguntar assim, mas a pessoa não encarna lá? Eu não estou falando disso, estou falando do povo. Não estou falando de encarnação. No povo. Porque quando você fala povo, eu estou falando de uma cultura, de uma tradição, de algo que pode, só pode ser experienciado naquela cultura, né? Porque é ali que estão as fontes, não é mesmo? Então, assim, você não vai fazer um intercâmbio na Escandinávia para aprender bossa nova. Pelo menos eu não aconselho. Eu aconselho que você vá para o Rio de Janeiro. Não é? É simples assim. É simples. Porque ali está o núcleo das tradições que foram passadas de gerações para geração, né? De geração para geração. É isso. Claro que encarna muitos ali, a pessoa encarna como judeu, encarna, mas não é esse o ponto. O ponto é o que, que vai ser desenvolvido. Esse aqui faz isso, esse aqui faz isso, esse aqui faz isso. Né? Cada local tem a sua missão, a sua especialidade, as suas tradições. Então, quando você encarna ali, você vai aprender a especialidade da casa. Essa é assim. Né? Agora nós temos um problema no povo da aliança. Eles não estão conseguindo nem seguir a orientação, o plano pedagógico, eles não estão conseguindo seguir o plano. E se você não está conseguindo seguir, que dirá ensinar? E não estão conseguindo ensinar. E pior, estão se sentindo envaidecidos por ser o irmão mais velho. Por ter a missão de educar. Então é o professor vaidoso. Olha que interessante. Chega um educador numa sala, está cheio de alunos. Os alunos estão ali porque os alunos são ignorantes, ignorantes no sentido de ignorar. E o professor está ali para quê? Para ajudar a ignorância dos alunos, não é mesmo? Para educar. E aí o professor começa a se sentir orgulhoso porque o aluno não sabe o que ele sabe.
1: Não faz o papel dele,
0: é feliz, né? Não vou educar, não. Só tem gente ignorante aqui, velho. Só tem gente ignorante. É mais ou menos você chega no pronto-socorro, João 23, Belo Horizonte, e o médico fala, mas só tem gente acidentada aqui, gente, olha, não dá. Só tem doente aqui. Só tem doente. Eu estou cansado desse lugar. Tem uma coisa errada.
2: Está no hospital
0: errado. Está na profissão errada. Como que resolve esse problema? Porque o problema é o seguinte, é simples assim. Foi feito um contrato. No contrato tinha cláusulas que o povo hebreu tinha que cumprir, mas tinha cláusulas que Deus tinha que cumprir. E acreditem, essa é gostoso isso, né? Porque parece um xadrez, né? Vocês acreditam que Deus colocou uma cláusula no contrato? Gente, não teve ninguém para orientá-lo juridicamente? Não teve nenhum advogado para orientá-lo. Sabe que cláusula que ele colocou lá? Deus colocou uma cláusula que, independentemente do comportamento do irmão mais velho, ele jamais iria abandoná-lo. Vocês acreditam que ele colocou essa cláusula? Não importa o que você faça, eu jamais vou te abandonar. Todo mundo falou, mas para que pôs essa cláusula? Devia ter colocado uma cláusula assim, se você falhar, eu escolho o outro. Hã? Reclamaram também de Jesus. Jesus teve a mesma reclamação. Eles falam que Jesus não teve uma assessoria jurídica, porque ele chamou os 12 apóstolos, então tinha lá as obrigações. Então. E ele colocou uma cláusula no contrato de Judas. Não importa o que você faça, você continuará meu apóstolo. Aí os advogados oraram e falaram, mas não pode, o senhor vai manter essa cláusula? Isso não está certo. Coloca uma cláusula assim, se você me abandonar, se você fizer alguma coisa contrária, eu ponho outro apóstolo no seu lugar. Eu te substituo. Não tinha essa cláusula. É chocante. Então, e agora, gente? Como é que nós vamos resolver esse problema? Aí, começou a nascer uma esperança. Por que uma esperança? Porque tinha uma cláusula no contrato da aliança que dizia o seguinte, e essa cláusula é importantíssima. Eu jamais vou abandoná-los, mas toda vez que vocês falharem, vocês serão escravos. Tinha uma penalidade, uma multa contratual. Qual o nome dessa multa? Exílio. Exilado. Ô, tema difícil, gente. Ô, promessa difícil de cumprir. Exílio. Não tem problema. Você pode descumprir tudo. Cada vez que você for infiel no sentido da fidelidade ao contrato. Entenderam aí o tema de fé? Fé, fidelidade? Toda vez que você for infiel, que você descumprir o contrato, exílio. Puxa vida, mas essa pena é muito séria. Aí logo a assessoria jurídica do povo falou, mas não, isso aqui está pesado demais. Que é isso? Não é possível. Não, mas calma. Toda vez que vocês se arrependerem e voltarem a cumprir o contrato, eu liberto. Êxodo. Nossa. Complicou muito? Gisela. Está assim, nossa, né? Complicou muito, tá bom? Então, criação, problema do mal, aliança. Problema na aliança. Problema na aliança gera exílio e êxodo. Por quê? Toda vez que descumpre, é exilado. Toda vez que cumpre, êxodo. Bom, adivinha onde nasceu a Páscoa? Israel estava exilado no Egito. Abriu o coração e resolveu seguir as orientações divinas. Aí vem a proposta de êxodo. Êxodo significa redenção, salvação. A palavra salvação no Velho Testamento tem o sentido material de libertar da escravidão, tirar do exílio. E aí, quem quiser dar asas à imaginação e imaginar outros exílios, outras libertações, fique à vontade. Capelinos de plantão. É isso. Êxodo.
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0: 10 horas e 3 minutos.
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0: 10 horas e 3 minutos.
3: Deixa minha mensagem, meu nome é Senhorinha, sou de Patos de Minas. 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
4: Que são 2 milênios, Senhor, no relógio da eternidade? As palavras de Emmanuel são ideais para traduzir a história que se repete a cada dia. Há 2000 anos, a inveja já existia. Corrupção, sequestros, adultério, assassinatos, vingança. Chantagens e ganâncias já faziam parte da mente humana há 2000 anos. Você vai comprovar na alma que a história dos desafios humanos se repete desde as eras mais remotas. Será testemunha de que a vida material nada mais é do que uma passagem, um portão de entrada para abrigar dentro de si a maior esperança que existe. Uma força interior chamada fé. Veja com os ouvidos, ouça com o coração. Aqui começa uma história antiga, mas verdadeira. Triste, mas humana. Longa, mas com ensinamentos que vão tocar sua mente a cada dia. Voltaremos a uma das épocas mais fascinantes da humanidade. A Roma antiga, dos monumentos grandiosos, das expressões políticas que fizeram escola no mundo, do poder imperial, detentor da fortuna e da inteligência. Voltaremos 20 séculos. Um lugar corruído pela ganância dos homens, mas que recebeu um castigo supremo. Um terremoto de mudanças cruéis, ruínas que transformaram o luxo em pobreza, os circos em lágrimas, os senhores mais ricos em escravos da miséria. Aqui começa a saga espiritual de Públio Lentulus, um senador romano que viveu todos os obstáculos da estrada da vida. Um ser que teve o privilégio de passar por este mundo e conversar pessoalmente, mesmo por apenas alguns minutos, com o maior mestre da história, Jesus Cristo. Venha comigo. Esqueça tempo e espaço. Transporte sua mente para 2000 anos atrás.
5: Meses depois, numa radiosa manhã do ano de 79, a velha criada Ana caminha lentamente em meio à multidão que se concentra na grande praça do comércio.
6: As frutas mais doces de Pompeia, por um preço do outro mundo! O que deseja, senhora? Uvas, maçãs, escolha à vontade.
7: Duas caixas de uvas palestinas para serem entregues da residência do senador Lentulus.
6: Perfeitamente. Mais alguma coisa?
8: Os damascos estão deliciosos e em oferta especial. Aproveite! Não encontrará melhores preços na região.
7: Não, obrigada. Quanto lhe devo?
8: Tem certeza de que não quer mesmo mais nada?
7: Absoluta! Por favor, diga logo o preço das uvas. Eu preciso retornar logo à casa do senador.
8: Não se preocupe, senhora. Sua encomenda já foi paga.
7: O quê?
9: Bom dia, Ana.
7: Meu Deus! Senhor Plínio!
5: Enquanto isso, o senador Lentulus está em companhia de um servo grego, que contratou exclusivamente para a leitura dos inúmeros livros do seu acervo pessoal. Logo depois, Flávia entra no gabinete do pai, conduzida por uma jovem criada de confiança.
10: Bom dia, papai.
11: Flávia, você o que faz aqui tão cedo?
10: Estou curiosa com os rumores festivos na cidade.
11: Então ainda não sabe? Hoje Pompeia receberá a visita de um ilustre administrador do império, enviado especialmente por Tito Flávios. Para isso foi organizada uma grande festa que terá início em nossa residência. Afinal, eu serei um dos homenageados.
10: Que ótima notícia, meu pai.
11: E não é só isso, minha querida. Alguns amigos informaram que terei nesta tarde uma surpresa inesquecível.
5: Voltando à Praça do Comércio...
10: Não imagina como a senhora Flávia ficará feliz em revê-lo.
9: Não se culpe, Ana. Às vezes também me esqueço de que Flávia está cega, lembrando apenas da sua beleza saudável, dos seus olhos vivos, felizes e brilhantes.
10: Desculpe minha franqueza, senhor, mas eu tenho certeza de que, mesmo com as aprovações do destino, ela ainda o receberá de braços abertos, pronta para ser novamente a sua esposa.
9: Eu gostaria que mantivesse segredo quanto à minha chegada, pelo menos até a hora da grande cerimônia do anfiteatro.
10: Fique tranquilo. Eu não estragaria essa surpresa por nada neste mundo. Até breve, senhor Plínio.
9: Ana, eu poderia pedir mais uma coisa?
10: Certamente.
9: Perdão.
5: Plínio Severus, na plenitude da sua maturidade, está agora totalmente regenerado. A maior prova disso é a atitude que acaba de tomar, esquecendo o orgulho e a posição social, pedindo perdão à velha escrava pelas ofensas e acusações impensadas feitas nos tempos da juventude. Antes do meio-dia, enquanto Ana comanda as atividades domésticas nos preparativos da recepção, mobilizando escravos e servos numerosos, Públio e Flávia abraçam-se comovidos, como se pressentissem no fundo do coração a felicidade do reencontro com o filho pródigo. No início da tarde, um enorme cortejo de viaturas, de cavalos ornamentados e de joias faiscantes sobre vestes reluzentes, se depara às portas da vila do senador, provocando a admiração e o interesse da vizinhança. À frente da caravana, junto ao ilustre administrador imperial, Plínio Severus passa pelos portões da grandiosa residência, acenando para a serva Ana e contemplando a figura comovente do senador Lentulus, que na escuridão angustiante da cegueira, abraça os velhos amigos recém-chegados, tentando relembrar suas fisionomias através dos olhos da memória.
11: Sejam bem-vindos, meus amigos. Fiquem à vontade.
10: Senador, alguém muito especial deseja abraçá-lo.
11: Sim, Ana. Deve ser o nobre administrador-geral.
9: Não sou tão nobre, meu pai, mas espero ainda ser digno do seu abraço.
5: No terraço da agradável residência, Publio Lentulus abraça Plínio demoradamente, como se fizesse a um filho que voltasse de longe após uma prolongada ausência.
11: Filho, Por que demorou tanto?
9: Senador Lentulus, que saudade.
5: O senador experimenta profundos impulsos de afeto e carinho que o seu coração tenta dominar para dar atenção aos demais convidados que se aproximam.
9: Meu pai, me perdoe. Esqueça o passado, Plênio. Deus o abençoe. Onde está Flávia?
5: Enquanto isso, vamos encontrar a filha do senador em companhia da serva Ana, que dá os últimos retoques no penteado e nas vestes da frágil senhora.
10: Então, Ana, como eu estou?
7: Tão linda quanto a mãe.
10: Queria tanto que ela estivesse aqui.
7: E está, minha querida. Está. Posso sentir a vibração daquela alma inesquecível em cada canto desta casa, orando por nós e vigiando este lar todos os dias.
10: Especialmente no dia de hoje, que é tão importante para o meu pai. Vamos logo, Ana. A festa já começou. Me acompanha até o jardim?
5: Alguém, no entanto, observa em silêncio a cena entre a serva e a senhora cega. É Plínio, que, trocando um olhar emocionado com a criada, segura delicadamente o braço de Flávia, como se o fizesse pela primeira vez em sua vida.
10: Está se sentindo bem, Ana? Parece tão trêmula.
9: Flávia, como esperei por esse dia.
10: Plínio, é você?
5: A serva Ana, tomada por uma indefinível comoção, deixa ambos a sós, dirigindo-se ao terraço onde o senador Lentulus, feliz e realizado, ouve as palavras do importante administrador imperial.
12: Senador, muito me honra trazê-lhe a preciosa lembrança de César, acompanhada de uma mensagem de reconhecimento da alta administração política de Roma. Um dos mais fortes e mais justos motivos de minha permanência em Pompeia. Escolhi o nosso amigo Plínio Severus para entregar ao senhor, nesse momento, estas relíquias que representam uma das mais significativas homenagens do Império ao esforço de um dos seus mais dedicados servidores.
5: Publio Lentulus não consegue ocultar do semblante a suprema emoção que sente no peito. A homenagem do imperador, a carinhosa presença dos amigos e a volta do genro representam para o seu coração uma alegria arrebatadora. Seus olhos, entretanto, não podem contemplar a felicidade que invade o ambiente. Porém, um cego que sente o que todos veem é capaz de ver o que todos sentem. Ao mesmo tempo, no aposento da filha do senador...
9: Sei que não mereço mais o seu amor, Flávia. Porém, ainda tenho esperança de que ao menos aceite o meu arrependimento.
10: Plínio, as provações amargas da vida às vezes nos oferecem lições abençoadas. Talvez a mais importante que aprendi foi a de amar a liberdade. Amo a liberdade. Por isso, as pessoas que amo deixo-as livres. Se voltarem, é porque as conquistei. Se não voltarem, é porque nunca as tive.
9: O presente está cheio de passado e cheíssimo de futuro. Voltei para sempre, minha amada, para viver o presente ao lado da mulher que escolhi para ser minha eterna companheira.
5: No ambiente festivo do terraço, o senador enxuga uma lágrima oculta nos olhos apagados, tentando imaginar as expressões de cada um dos amigos que o cercam.
13: Amigos, tudo isso para mim é a maior recompensa de uma vida inteira. Nosso imperador é um espírito excessivamente generoso, porque a verdade é que nada fiz para merecer o reconhecimento da pátria. Minha alma, porém, alegra-se convosco, pois a nossa reunião nesta casa é símbolo de união e trabalho nas elevadas obrigações do Império.
5: Nesse instante, Plínio Severus, ao lado de Flávia, toma as mãos enrugadas de Públio, levando-as aos lábios úmidos e deixando nas pequenas conchas das rugas duas lágrimas ardentes. O genro, num gesto espontâneo, ajoelha-se e, acariciando as mãos do senador, demonstra todo o seu afeto e reconhecimento, entregando-lhe um valioso pergaminho com a mensagem imperial que, infelizmente, o velho romano não pode mais ler com os próprios olhos.
14: Obrigado, meu filho. Pelo espírito de minha esposa, muito obrigado.
5: Publio Lentulus chora, sem poder pronunciar mais uma única palavra, tamanha emoção que lhe oprime a alma. Enquanto os convidados acompanham toda a cena com os olhos umedecidos de pranto.
9: Meu pai, não chore. Se estamos todos aqui para compartilharmos sua alegria diante de todos os nossos amigos romanos, com a homenagem do Império, eu lhe entrego meu coração regenerado para sempre.
10: Se está cego agora, meu pai, não está pelo espírito que sempre procurou dissipar as sombras e remover os obstáculos do nosso caminho.
9: Continuará guiando os meus, ou melhor, os nossos passos, com as suas antigas tradições de sinceridade e de esforço. Voltará comigo para Roma e, junto do seu filho reabilitado, organizará novamente o Palácio do Aventino. Serei então eternamente uma sentinela do seu espírito para amá-lo e protegê-lo. Tomarei minha esposa a meu inteiro cuidado e dia a dia construirei para nós uma auréola de felicidade nova e indefinível com os milagres do meu carinho indestrutível. Em nossa casa do Aventino florescerá uma alegria infinita, porque hei de acompanhar todas as suas horas com amor generoso e puro, de quem, conhecendo todas as duras experiências da vida, sabe agora dar valor aos próprios tesouros.
5: O velho senador, mesmo enfraquecido pelos rudes sofrimentos da longa existência, permanece de pé, acariciando os cabelos do genro, igualmente prateados pelos invernos da vida. Alguns amigos, emocionados e constrangidos, desejam quebrar a situação dolorosa desse momento inesperado, mas o próprio administrador do Império, que chefia a caravana de romanos ilustres, está oculto num recanto do jardim com o coração sensibilizado e os olhos banhados de lágrimas.
9: Levante-se, meu filho. Nada fiz para que me agradeça de joelhos. Por que me fala deste modo? Amigos, sinto-me comovido e grato pela gentileza e afeto. Mas o que é isso? Por que todos estão silenciosos? Lembrem-se de que não os vejo senão através das palavras. E a festa de hoje? Por acaso, esqueceram?
5: As exclamações do senador quebram o silêncio geral. E todos voltam ao clima festivo do início, com os murmúrios das conversas somando-se ao tinir das preciosas taças de vinho.
9: Então, meu pai, retornaremos todos para Roma.
5: A saga de Publio Lentulus neste mundo começa a chegar ao fim. Mas ainda há muitas emoções para serem vividas, pois o relógio da eternidade não para jamais.

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2: 10 horas e 28 minutos.
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4: 2 horas, 10 horas e 22 horas.
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1: 10:42.
2: 7 minutos com Emmanuel. Episódio 55. Carta de Tiago, capítulo 1, versículo 14. Comentário do livro Caminho, Verdade e Vida, capítulo 129, intitulado Origem das Tentações. Antes, cada qual é provado pela própria concupiscência, que o arrasta e seduz. Tiago, capítulo 1, versículo 14. Comenta o benfeitor.

Geralmente, ao surgirem grandes males, os participantes da queda imputam a Deus a causa que lhes determinou o desastre. Lembram-se tardiamente de que o Pai é todo-poderoso e alegam que a tentação somente poderia ter vindo do divino desígnio. Sim, Deus é o absoluto amor, e tanto é assim que os decaídos se conservam de pé, contando com os eternos valores do tempo, amparados por suas mãos compassivas. As tentações, todavia, não procedem da paternidade celestial. Seria, porventura, o estadista humano responsável pelos atos desrespeitosos de quantos inquinam a lei por ele criada? As referências do apóstolo estão profundamente tocadas pela luz do céu. Cada um é tentado quando atraído pela própria concupiscência. Examinemos particularmente ambos os substantivos, tentação e concupiscência. O primeiro exterioriza o segundo, que constitui o fundo viciado e perverso da natureza humana primitivista. Ser tentado é ouvir a malícia própria, é abrigar os inferiores alvitres de si mesmo, porquanto, ainda que o mal venha do exterior, somente se concretiza e persevera se com ele afinamos, na intimidade do coração. Finalmente, destaquemos o verbo atrair. Verificaremos a extensão de nossa inferioridade pela natureza das coisas e situações que nos atraem. A observação de Tiago é roteiro certo para analisarmos a origem das tentações. Recorda-te de que cada dia tem situações magnéticas específicas. Considera a essência de tudo o que te atraiu no curso das horas e eliminarás os males próprios, atendendo ao bem que Jesus deseja.

Voltando ao mesmo tema do episódio anterior, Emmanuel direciona a análise para o terreno das causas, alertando-nos para o fato de que a tentação, expressão magnética das coisas e situações, apenas exterioriza a nossa concupiscência, fundo viciado e perverso de nossa natureza humana primitivista. O homem vive no seio das criações mentais a que dá origem. Todos lançamos em torno de nós forças criativas ou destrutivas, agradáveis ou desagradáveis ao círculo pessoal em que nos movimentamos. Fonte Viva, capítulo 149. Na qualidade de co-criadores, em plano menor, a ninguém devemos o destino senão a nós mesmos, de vez que nos achamos indissoluvelmente ligados às nossas próprias obras, asas de libertação ou algemas de cativeiro. Como vigoroso ímã, nossa mente atrai situações magnéticas específicas, porquanto, ainda que o mal venha do exterior, somente se concretiza e persevera se com ele afinamos na intimidade do coração. As inteligências encarnadas, ainda mesmo quando se não conheçam entre si, na pauta das convenções materiais, comunicam-se por tênues fios do desejo. Pão Nosso, capítulo 4:5. Abordando com sutileza e delicadeza o problema do mal, o benfeitor nos ensina que Deus é o absoluto amor, mantendo de pé, com suas mãos compassivas, todos os decaídos. A tentação não procede da paternidade celestial. A lei não se dobra às nossas fraquezas, porque a vontade divina não pode errar com a vontade humana, competindo-nos o dever de adaptarmos-nos aos excelsos desígnios. Ideal Espírita, capítulo 90. O aprendiz sincero do Evangelho, entregue ao árduo processo de renovação substancial, luta em silêncio para vencer os milênios de sombra que ainda legislam em seu mundo íntimo, mas sem perder a esperança na vitória final sobre si mesmo.

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2: 10 horas e 50 minutos.
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4: Corações distantes. Um dia, um pensador indiano fez a seguinte pergunta a seus discípulos: por que as pessoas gritam quando estão aborrecidas? Gritamos porque perdemos a calma, disse um deles. Mas por que gritar quando a outra pessoa está ao seu lado? Questionou novamente o pensador. Bem, gritamos porque desejamos que a outra pessoa nos ouça, retrucou outro discípulo. E o mestre voltou a perguntar: então não é possível falar-lhe em voz baixa? Várias outras respostas surgiram, mas nenhuma convenceu o pensador. Então ele esclareceu: vocês sabem por que se grita com uma pessoa quando se está aborrecido? O fato é que quando duas pessoas estão aborrecidas, seus corações se afastam muito. Para cobrir esta distância, precisam gritar para poderem escutar-se mutuamente. Quanto mais aborrecidas estiverem, mais forte terão que gritar para ouvir um ao outro através da grande distância. Por outro lado, o que sucede quando duas pessoas estão enamoradas? Elas não gritam, falam suavemente. E por quê? Porque seus corações estão muito perto, a distância entre elas é pequena. Às vezes estão tão próximos seus corações que nem falam, somente sussurram. E quando o amor é mais intenso, não necessitam sequer de sussurrar, apenas se olham. E basta, seus corações se entendem. É isso que acontece quando duas pessoas que se amam estão próximas. Por fim, o pensador concluiu dizendo: quando discutirem, não deixem que seus corações se afastem. Não digam palavras que os distanciem mais, pois chegará um dia em que a distância será tanta que não mais encontrarão o caminho de volta. Quando você for discutir com alguém, lembre-se de que o coração não deve tomar parte nisso. Se a pessoa com quem discutimos não concorda com nossas ideias, não é motivo para gostar menos dela ou nos distanciar, ainda que por instantes. Quando pretendemos encontrar soluções para as desavenças, falemos num tom de voz que nos permita uma aproximação cada vez maior. Como a dizer para outra pessoa: eu não concordo com suas ideias ou opiniões, mas isso não me faz gostar menos de você. Pense nisso.

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2: 10 horas e 53 minutos.
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4: Agora a canção número 9. Chuvi parolas em Esperanto.

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1: Devota quase suicida. Um caso muito interessante do auxílio espiritual em favor daqueles que passam por dificuldades da vida é narrado por Almerindo Martins de Castro no livro Antônio de Pádua. Vejamos a narrativa. Na vida de serva em Portugal, havia uma certa Sara, devota sincera de São Francisco de Assis e Santo Antônio. Mal casada, sofria torturas do marido a tal ponto que se resolveu ao suicídio. Certa noite em que o esposo permaneceria fora de casa, depois de recolhidos os da família, Sara preparou um laço de corda para enforcar-se. Mas ao enfiá-lo ao pescoço, ouviu alguém bater com estrondo à porta, obrigando-a a atender aos visitantes, que eram dois, vestidos de franciscanos. São Francisco de Assis e Santo Antônio em espírito materializados. Acolhidos com as atenções que mereciam, embora Sara não soubesse quem eram os dois desconhecidos, e sendo-lhe servida ceia, encaminharam a conversa para o temor de Deus, o caminho da virtude, o valor da paciência nas aflições da vida, falando de tal modo que Sara mudou inteiramente de ideias, chegando a sentir-se criminosa só pela intenção que tivera de suicidar-se. Algumas horas depois, os dois espíritos apareceram em sonho ao marido, dando-se a conhecer, admoestando-o severamente e fazendo-o compreender as terríveis responsabilidades que lhe adviriam perante Deus se se tornasse culpado do suicídio da esposa. Ele, dirigindo-se ao lar e verificando a realidade do sonho, sem mais dúvida de que tivera a visão de Francisco de Assis e Antônio de Pádua, transformou-se, tornando-se modelar marido e fiel no agradecimento ao auxílio que recebera da misericórdia divina.
2: Bem-aventurados os que choram, pois que serão consolados, confortou Jesus.
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4: 11 horas e 3 minutos.
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Ah, queridos e queridas ouvintes, nós da Web Rádio Fraternidade gostaríamos de enviar o nosso abraço a você que faz aniversário no mês de setembro. E o nosso abraço especial

a Patrícia de Toledo, da Alemanha, ao Paulo César Ourives, de Mato Grosso, ao Juarez Aurélio de Araújo, de Campina Grande, a Simone Jardim Borges, nossa querida colaboradora voluntária de Florianópolis, Santa Catarina, a Ana Lu, de São Paulo, ao Emerson, de Aracaju, em Sergipe, a Aline Nascimento, de Ipatinga, Minas Gerais, ao Jean Jardim, de Mongaguá, em São Paulo, ao Célio Miguel, de Joinville, em Santa Catarina, a Hortência Ferraz, de Cosmópolis, em São Paulo, ao Eduardo, de Florianópolis, a Ebiana, de Marabá, no Pará, a Elma, de Goiânia, a Odali Araújo, de Natividade, em Tocantins, a Lenice, do Ceará, a Vilma, do Grupo de Bate-Papo número 1, a Elisângela Cristina, do Paraná, e a Margarete, de Campina Grande. E se você também desejar ouvir o seu nome neste momento de felicitações, entre em contato conosco através do e-mail faleconosco@radiofraternidade.com.br, informando seu nome e a data do seu aniversário.

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3: 11 horas e 13 minutos.
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Alô, galera, estamos chegando aqui no Fala Garoto, Fala Garota, pela emissora do bem, a Rádio Web Fraternidade, aquela companhia especial para os nossos momentos de dificuldade. Nós trazemos aqui para você, garoto, garota, para os seus pais, para os educadores, aquela mensagem especial, aquela lente nova que o Espiritismo empresta para que a gente possa enxergar a vida sobre outros ângulos, diferentes daqueles velhos hábitos, daqueles velhos costumes. Afinal de contas, o Espiritismo tem uma mensagem revolucionária. Mas a revolução que o Espiritismo propõe não é aquela em que se peguem armas e que se vai enfrentar alguém. O enfrentamento é mais difícil e é mais complicado ainda do que pegar em armas, porque o enfrentamento proposto pelo Espiritismo, o legado desse jovem rebelde chamado Jesus, chama-se enfrentamento de si mesmo. A grande luta que nós devemos empreender aqui na Terra é enfrentar o nosso egoísmo, as dificuldades do nosso orgulho, da nossa vaidade, daquelas coisas que nos fazem sofrer. Por isso que o Espiritismo faz aquele convite para que a gente possa empreender uma viagem interior para mexer nas coisas que nos incomodam, mudar as coisas de lugar, aquelas que nos fazem sofrer há tanto tempo. Um dos assuntos mais delicados e que mais mexem com o meu coração, certamente deve mexer também com o teu coração, garoto, garota, é esse papo de suicídio. Infelizmente, tem alguns garotos e garotas que estão abandonando o barco da vida, perdendo a oportunidade de seguir adiante. A frase que eu vou pronunciar agora já é meio batida, e certamente você já ouviu falar por aí que o suicídio é uma porta falsa. Mas mesmo a frase sendo batida, vale a pena insistir nesse assunto. A gente observa hoje no mundo a grande preocupação dos pais em trazer para os filhos condições para que eles alcancem sucesso na vida. Então é claro que os pais se preocupam com a carreira acadêmica. Aqueles que podem procuram colocar os filhos nas melhores escolas, privadas ou públicas. O sonho dos pais é amanhã verem os filhos bem formados, com condição de participar do mercado de trabalho, de conseguir ter aí um preparo que lhes permita ter uma vida mais tranquila no aspecto material. Então o garoto e a garota ralam o ano inteiro para passar no Enem, para tentar uma universidade pública, para poder obter o melhor ensino, com a intenção de se formar e ser feliz. Mas garoto, garota, eu tenho um alô para dar para você. Não basta se preparar apenas para ser doutor no mundo. Nós devemos nos preparar e nos fortalecer para enfrentarmos as lutas que a vida impõe. As lutas a que eu me refiro são as dificuldades. São aquelas situações que todos enfrentamos em algum momento da vida e que nós devemos estar preparados para superar. Por exemplo, você que é garoto, garota e que me ouve, quando leva um fora do namorado, eu sei que é bem difícil lidar com isso, mas tem alguns garotos e garotas que, por levarem um fora do namorado ou da namorada, querem abandonar o barco da vida. Outros querem abandonar o barco da vida porque ficam acreditando que esses modelos que a televisão apresenta, que a mídia apresenta, modelos de jovens bem-sucedidos, é garantia de felicidade no coração. Cada um nesse mundo carrega uma cota de dor. Seu pai carrega, sua mãe carrega. Você, garoto que me ouve, você, garota que me ouve, também carrega essa cota de dor. E a vida, ela é incrível
porque ela sempre traz alguma proposta de educação para a gente. Mesmo quando a gente enxerga sofrimento, é a vida aí vindo trazer um novo aprendizado, uma nova possibilidade de crescimento, de amadurecimento e de experiência. Por isso que não basta você se formar na escola. Além de se formar na escola, é preciso que você se fortaleça espiritualmente. Porque essa galera que anda dando fim à própria vida são garotos e garotas que não têm uma estrutura emocional fortalecida, que não têm realmente ainda, por enquanto, um sentido da vida, de que nós estamos aqui numa bela oportunidade para curtir, para crescer, para ser feliz, mas acima de tudo sermos responsáveis. Então eu sei que tem alguns pais sofrendo com essa situação. Eu sei que aquele que se defronta com um instante grave como esse perde as forças. Parece que o chão sai debaixo dos pés e nada mais faz sentido. Sem querer criar nenhuma justificativa, porque não há justificativa para algo grave, algo dessa natureza, é claro que toda a atitude que nós praticamos aqui no mundo, adultos ou jovens, elas trazem consequências. E essas consequências são de acordo com os atenuantes que cada um carrega em si. Cada um de nós tem um histórico evolutivo, cada um de nós já viveu tantas outras vidas. E cada um compreende a mesma situação de maneira diferente. Então, o homem que pratica um crime aqui na Terra, que comete um homicídio, a lei humana esclarece que o homicídio pode ser culposo ou doloso. Ele pode ter a intenção de matar ou ter matado por acidente, por uma circunstância fortuita, sem premeditação. No suicídio, existem atenuantes também, mas isso cabe à misericórdia divina. Mas de todas as formas, é claro que existirá um sofrimento. E depois da tomada de consciência de que a vida continua e de que se passou por uma porta falsa, acreditando se livrar de um problema, acaba se arrumando outro. Então eu quero trazer uma mensagem de esclarecimento, de consolo, garoto, garota, aos pais. Por isso que é importante a gente estar presente, um na vida do outro, os pais na vida dos filhos, os filhos na vida dos pais. Prestar atenção nos sinais que os nossos filhos dão quando eles não estão bem. Parar de falar, passar a conversar, mudar. É tão importante estar junto dos filhos, é tão importante estar em família. Os laços familiares e a informação da educação que espiritualiza, que dá sentido à vida dos garotos e das garotas, é o medicamento mais eficiente para se prevenir um momento triste como esse. É melhor encarar as lutas aqui do mundo, mesmo que os joelhos acabem dobrando, do que largar a vida para trás, essa oportunidade bendita. Sabe por quê? Esse contexto que você tem hoje na tua vida, essas pessoas com as quais você está convivendo, tudo isso foi muito bem planejado para que todos possam aprender com todos e para que todos possam ser felizes. Quem abandona o barco da vida, além das responsabilidades que assume e da dor que causa, certamente terá dificuldades em que esse contexto que hoje você tem volte a ocorrer novamente no futuro. Serão necessários centenas de anos para que novamente esse grupo de espíritos possa se reunir. Então vamos valorizar a vida, vamos valorizar as oportunidades. Mamãe, papai, se porventura você enfrentou essa luta e seu filho abandonou a vida, o que de melhor se pode fazer por ele agora é um esforço de oração, de prece, de pensamento, e mesmo assim, numa circunstância tão grave, um pensamento de gratidão por ter vivido com esse espírito, com esse jovem, com esse garoto, com essa garota, mesmo que precipitadamente ele tenha abandonado o barco da vida. Tenhamos fé
e confiemos em Deus, fazendo o nosso melhor pelos nossos jovens agora, uns ao lado dos outros, amando e servindo, entendendo que, por mais difícil que seja o momento e a situação, a misericórdia de Deus é infinita e o seu amor também. Nos encontraremos novamente nas ondas do bem, na rádio da paz, do amor, da fraternidade, a nossa web rádio Fraternidade. Um abraço, garoto, garota, papai, mamãe. Até uma próxima oportunidade. A gente se encontra aqui nas ondas dessa rádio.

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3: 11 horas e 26 minutos. 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

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Programa de hoje, pedindo esmola para enterrar o ex-patrão. Chico levantara-se cedo e, ao sair de charrete para a fazenda, encontra-se no caminho com o Flaviano, que lhe diz: sabe quem morreu? Não, o Juca, seu ex-patrão. Morreu na miséria, Chico, sem ter nem o que comer. Coitado! E Chico tira do bolso o lenço e enxuga os olhos. A que horas é o enterro? Creio que vão enterrá-lo a qualquer hora, como indigente, no caixão da prefeitura, isto é, no rabecão. Chico medita, emocionado, e pede: Flaviano, faça-me um favor. Vá à casa onde ele desencarnou e peça para esperarem um pouco. Vou ver se lhe arranjo um caixão mais barato. Flaviano despede-se e parte. Chico desce da charrete, manda um recado para seu chefe. Recorda seu ex-patrão, figura humilde, de bom servidor, que tanto bem lhe fizera. E ali mesmo no caminho, envia uma prece a Jesus: Senhor, trata-se de meu ex-patrão, a quem tanto devo, que me socorreu nos momentos mais angustiosos, que me deu um emprego com o qual socorri minha família, que tanto sofreu por minha causa. Que eu lhe pague em parte a gratidão que lhe devo. Ajude-me, Senhor. E tirando o chapéu da cabeça e virando-o de copa para baixo, à guisa de sacola, foi bater de porta em porta, pedindo uma esmola para comprar um caixão para enterrar o extinto amigo. Daí a pouco, toda Pedro Leopoldo sabia do sucedido e estava perplexa, sendo comovida com o ato do Chico. Seu pai soube e veio ao seu encontro, tentando demovê-lo daquele peditório. Não, meu pai, não posso deixar de pagar tão grande dívida a quem tanto colaborou conosco. Um pobre cego, muito conhecido em Pedro Leopoldo, é inteirado da nobre ação do Chico, a quem estima. Esbarra com ele: por que tanta pressa, Chico? Meu nego, estou pedindo esmolas para enterrar meu ex-patrão. Seu Juca, já soube. Coitado, tão bom. Espere aí então, Chico. Tenho aqui algum dinheiro que me deram de esmolas ontem e hoje. E despejou no chapéu do Chico tudo o que havia arrecadado até ali. Chico olhou-lhe os olhos mortos e sem luz. Viu-os cheio de lágrimas. Comoveu-se mais. Obrigado, meu nego. Que Jesus lhe pague o sacrifício. Comprou com o dinheiro esmolado o caixão. Providenciou o enterro. Acompanhou-o até o cemitério. E já tarde, regressou a casa. Tinha vivido um grande dia. Sentou-se à entrada da porta. Lá dentro, os irmãos e o pai observavam-no comovidos. Em prece muda, agradeceu a Jesus. Emmanuel lhe aparece e lhe sorri. O sorriso de seu bondoso guia lhe diz tudo. Chico o entende. Ganhar o dia, pagar uma dívida e dera de si um testemunho de humildade, de gratidão e de amor ao Divino Mestre.

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0: 11:50.
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2: Você tem. Quando alguém lhe busca com frio, é porque você tem o cobertor. Se a tristeza empurra alguém para perto de você, é porque você tem o sorriso. Se alguém chega com lágrimas, é porque você tem o lenço. Se a dor impulsiona alguém em sua direção, é porque você tem o curativo. Quando alguém se acerca com fome, é porque você tem o alimento. E se o desânimo lhe aproxima um ser, é porque você tem o estímulo necessário. Quando alguém chega em desespero, é porque você tem a serenidade. Se alguém foge do tumulto e lhe busca a presença, é porque você tem a tranquilidade. Quando alguém lhe procura com medo, é porque você tem a segurança. Quando vem ao seu encontro um coração aflito, é porque você tem a calma. E se alguém lhe busca com palavras, é porque você tem a capacidade de ouvir. Quando lhe chega uma alma em conflitos, é porque você tem a temperança. Se alguém se aproxima com ódio, é porque você tem o amor. Se alguém lhe confidencia segredos, é porque você possui a discrição. Se a mágoa lhe traz alguém, é porque você tem o perdão. Se lhe apresentam a fantasia, é porque você tem a realidade. Quando lhe trazem versos, é porque você tem a melodia. Quando lhe estendem as mãos sangrando, é porque você tem o remédio. Quando alguém lhe chega com a indecisão, é porque você conhece o rumo certo. Quando alguém lhe chega com carências, é porque você tem a ternura. E se alguém lhe busca com dúvidas, é porque você tem a fé. Quando alguém se aproxima com passos vacilantes, é porque você tem a firmeza. Se alguém se apresenta com a vontade paralisada, é porque você tem o dinamismo. Quando alguém chega com a mente confusa, é porque você tem a lucidez. E se alguém se aproxima com os braços abertos, é porque você tem o abraço. E por fim, quando alguém lhe apresenta um frasco vazio, é porque você tem o perfume. Por todas essas razões, nunca deixe alguém que lhe busca partir sem uma resposta, pois ninguém chega até você por acaso. Ainda que você pense que nada possui para oferecer, isso não é verdade. Se alguém lhe apresenta uma necessidade qualquer, mesmo que velada, é porque você tem algo para oferecer. Pense nisso. De tudo o que Deus criou e que existe no mundo, o mais importante está dentro de você. São as suas virtudes de esperança, otimismo, coragem, confiança e amor. Essas qualidades devem brilhar para fazer a sua vida diferente. Do desabrochar dessas virtudes latentes em seu íntimo, depende a felicidade de muitos. Deixe-as fluir de dentro de você como um pássaro livre, e perceberá que essa força divina espargirá paz ao seu redor, alcançando a todos aqueles que cruzam o seu caminho.

0: Você nem sempre terás o que desejas, mas enquanto estiveres ajudando aos outros, encontrarás os recursos de que precise. Chico Xavier. 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
2: Vem e segue-me, disse Jesus, e é o tema do nosso congresso. Como seguirmos o Mestre sem esclarecimento da verdade e sem amor?

0: Ama.
1: Melhor eu porque o que Jesus falou, amar-me de Jesus. Quem puder fazer isso, tá bem.
2: O que está faltando para as pessoas?
1: Cada um fazer o melhor que puder. Fazer para os outros o que a gente quer fazer para nós.
3: Chico Xavier.
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querido ouvinte, sintonizados aqui na nossa emissora do bem, a Web Rádio Fraternidade. Que honra poder te receber aqui logo cedinho para esse encontro matinal que a gente faz de conexão com Deus. E eu tenho certeza que quando a gente chegar no final do programa, estaremos renovados para enfrentar os desafios da jornada na Terra. Essa jornada que nos coloca frente a frente com um grande adversário, que é a gente mesmo. Como é difícil se transformar, como é difícil se modificar, como é difícil aprender a amar. Mas essa música que a gente acabou de ouvir aqui, do nosso querido Moacir, Ama, toca os nossos corações. Espero que tenha tocado o seu também. Você que está aí com a gente, acompanhando esse nosso momento, que a gente tem, não tem nenhum outro objetivo que não seja auxiliar cada um de nós nessa tarefa de aproveitar esse momento reencarnatório para seguir na jornada evolutiva. Você vai chegando de vários lugares do Brasil, do mundo, e a gente vai se unindo em vibração ao alto, agradecendo a Deus pela dádiva da vida, né? E hoje no programa a gente vai refletir muito, muito, muito, muito. Mas antes, eu queria saudar o pessoal que está aqui na rádio. A gente está ao vivo agora, 6 horas e 5 minutos. Mas quem está acompanhando a gente aí na rádio vai ouvir também a reprise ao meio-dia e às 18 horas. Então, para você que está aí conosco nesses dois outros horários aqui, ouvindo a rádio, muito obrigado pela sua sintonia, tá? E eu já aproveito e convido você para fazer igual eu aqui hoje. Esses dias eu esqueci, né? Mas hoje não. Eu fui lá, peguei a minha garrafinha, falei assim, vou encher minha garrafinha d'água, colocar aqui do lado para pedir para os espíritos amigos colocarem na água aquele medicamento necessário para o Rubens se fortalecer para essa jornada, para que a água pudesse ser fluidificada. Assim você também, se quiser, pode fazer isso. E vamos juntos, tá bom? Deixa eu abraçar o pessoal que está chegando no YouTube, no Facebook, no X, no Instagram. Está conosco aí nos canais parceiros, TV Ideax, Seridó Espírita, Portal da Luz. Muito obrigado a vocês pela presença amiga, viu? Muito obrigado mesmo. Hoje nós vamos refletir com a Ana Tereza Camasmi. A gente está trazendo um recorte de um programa que ela fez já há algum tempo, né? Deixa eu ver aqui. Nunca Desanimar, tá aqui. É um trecho que a gente vai trazer, o programa de número 219, Palavras para a Alma. Tem também os pedidos de prece, tem a reflexão do livro que a gente vai ler já já, o Assim Vencerás. E a prece a gente vai fazer junto no final, tá bom? Então antes da gente já ir começando, queria dizer para todo mundo que tenham todos a certeza que a gente nunca está desamparado, tá? Eu estou vendo um recadinho que chegou aqui no YouTube, deixa eu ver aqui, Divaldo Pereira Franco proferiu sua primeira palestra em Botswana, em Gabon, na África. Que legal, bela lembrança, viu, Lênia? Bela lembrança. Mas vamos lá então, gente, vamos trazer a leitura do livro. A gente está lendo a obra Assim Vencerás, ditada pelo Espírito Emmanuel, psicografia de Francisco Cândido Xavier. E hoje a lição número 10, que tem como título Justiça. E aí os benfeitores amigos, ou melhor, o benfeitor amigo Emmanuel, em breves palavras, ele nos diz o seguinte, olha. Faze culto à justiça, sem condenar o injusto. Delinquentes diversos são doentes do espírito. Ignorância é o mal que pede auxílio e cura. Agressores carregam obsessões ocultas. Olha a praga e a lavoura quando salvas a planta. Deus nos livra do mal, mas nos aguarda em amor. Essas breves palavras que o Emmanuel apresenta para a gente nos leva à reflexão, porque a gente precisa pensar, e de certa forma a doutrina espírita nos possibilita isso, em função do esclarecimento que ela se propõe a trazer para a gente. Porque cada um de nós sabe que este momento vivencial por nós, essa existência, ela tem uma história de ontem,
tem a história atual e tem a história que será construída para o amanhã. E a proposta que Jesus nos trouxe há mais de 2000 anos, quando esteve conosco, quando vivenciou a experiência terrena conosco, trazendo a mensagem, o principal foco era o quê? Nos mostrar que o caminho é justamente aquilo que o Emmanuel nos propõe aqui no final. Olha, Deus nos livra do mal, mas nos aguarda em amor. A proposta não é outra que não amor. E aqui a gente não precisa pensar muito em função daquilo que se propõe quando Jesus fala do amor. Porque ele ensina a perdoar, ele ensina a amar o adversário, a amar aquele que nos quer mal. Ele nos ensina que é preciso ir além, não só mais falar de amor, é preciso viver o amor. E é por isso que a gente tem insistido aqui, desde quando a gente criou a Web Rádio Fraternidade, lá em 2009, o propósito de ajudar a construir um mundo melhor, esse mundo que a gente tanto quer lá fora melhor, ele tem um ponto de partida dentro da gente. Então, vamos pensar nisso. Vamos começar a ser o quê? Uma pessoa melhor que contribui para um mundo melhor. É isso que a gente precisa fazer. Porque se observarmos, se o mundo anda tão conturbado, anda tão difícil, talvez, e aí a gente precisa parar para pensar, esse mundo difícil lá fora muitas vezes é reflexo de cada um de nós, que às vezes se acomodou e está deixando de exercitar, de fazer do amor algo palpável, vivencial por cada um de nós. E eu vou me figurar numa passagem do Evangelho para a gente refletir muito sobre isso. Porque no Evangelho, quando a gente estuda a mensagem do bom samaritano, é preciso a gente entender o que que Jesus está trazendo para a gente refletir. E todo mundo que está aqui já conhece a parábola do bom samaritano. Vamos lá? Vamos para o nosso Minuto de Sabedoria de hoje? Eu volto já já. Vamos lá. Ah, só para fixar aqui, ó, a mensagem é a mensagem 10, Justiça, do livro Assim Vencerás, Emmanuel.

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Mensagem 247. Se a sombra dos dias tristes perturbar a subida, volte seu pensamento para Deus, que está dentro de cada um de nós. A vitória nos chega por meio das lutas que travamos dentro de nós mesmos. Se as quedas magoam o corpo, servem para libertar o coração. E, depois de vencer, espalharemos o amor em redor de todos nós, porque pelo amor conseguimos vencer a nós mesmos. O nosso verdadeiro destino é a sabedoria e o amor. Que assim seja.

0: Muito bem, esse é o nosso momento de prece, nosso momento de oração, recebendo você aí de vários lugares do Brasil e do mundo. Com certeza, você registrando seu pedido de prece aí aqui no chat da nossa transmissão no YouTube, no Facebook, no X. Tenho todos a certeza que o Alto acolhe cada uma das rogativas, bem como essas outras que estão conosco aqui nos nossos livros. Você que mesmo em pensamento faz o seu pedido, tenha certeza que o Alto acolhe essa sua rogativa, tá bom? Vamos trazer os pedidos de prece hoje, gravados pelo nosso querido Vinícius. Eu volto já já, vamos lá.
1: Senhor Jesus, aqui nos encontramos sobre os teus cuidados para darmos início aos pedidos de prece que nos chegaram. E a ti, meu amigo ouvinte, tenha certeza que nesse momento a equipe espiritual que nos assiste recolhe todas as nossas rogativas e nos fortalece para os embates da vida. Nosso primeiro pedido chega em favor do irmão Danúzio Martins Pinheiro. Também nos chegou um pedido para Bertoldo Martins, Deus Dedite Pinheiro, Regina de Souza e Antônio Rodrigues. Que todos sejam envolvidos pelo amor fraternal do nosso Mestre Jesus e que todos os irmãos que vieram em teus pensamentos nesse momento sejam envolvidos também pelo santo amor de Deus. Que assim seja.

0: concluímos nessas rogativas que o Vinícius nos trouxe, o pedido de preces para o espírito de Ivani Cristina Carvalho, que receba na espiritualidade. Também pedido de prece para Maria Júlia Oliveira Francisco e Luana Silva Oliveira, que a presença de Jesus acolha também o espírito de Maria Alves no plano espiritual, e também para as filhas Rosaura, Rosane, Rosemary e Rosélia, que a presença dos benfeitores amigos acolham esses corações. Envolva também Isabela Viana, Tatiane Viana, Luciene Teixeira, Maísa e Alexandre Veiga. Mas não só esse, Senhor. Inúmeros outros amigos estão conosco aqui, colocando o seu pedido de prece, a sua rogativa. Mesmo esses outros que fazem seus pedidos mentalmente, que os teus enviados, Senhor, possa acolher cada um dos nossos irmãos, levando assistência, levando amparo. E eu tenho certeza que a presença de Jesus acolha, como acolha também o Luciano Barreira da Silva, que retornou à pátria espiritual ontem. Que Jesus também envolva Agnes Victor Vila Boas da Silva. Que a presença de Jesus envolva esses corações, assistindo cada um. A gente sabe que a jornada na Terra é uma experiência desafiadora para cada um de nós, mas ao mesmo tempo uma certeza de que Jesus envolve os corações e acolhe as nossas dores, sustentando cada um de nós nessa jornada, viu? Tenhamos todos a certeza que Jesus envolve os nossos corações, nos assiste. Por isso, confiemos na presença amorosa de Deus junto a cada um de nós. Vamos refletir com a nossa querida Ana Teresa e a gente volta já já.
1: Hoje queria contar para vocês uma pequenina parábola que está em Lucas, capítulo 18, versículo 1, muito pouco conhecida, mas tem uma reflexão muito importante sobre ela no capítulo 61 do livro Fonte Viva de Emmanuel. Então a parábola é assim: e Jesus contava-lhes uma parábola sobre a necessidade de orar sempre e não desanimar. Então contou: havia em uma cidade um juiz que não temia a Deus e nem respeitava homem algum. Mas naquela cidade também havia uma viúva que vinha a ele suplicando: faze-me justiça contra o meu adversário. Durante um tempo, ele não queria ajudar a viúva. Aí depois disso, ele disse a si mesmo: ah, apesar de não temer a Deus nem respeitar homem algum, só porque essa viúva me dá trabalho, vou fazer justiça para ela parar de me importunar. Disse o Senhor: ouvi o que diz o juiz da injustiça. Acaso Deus não fará justiça aos seus escolhidos, que bradam dia e noite, sendo longânime para com eles? Eu vos digo que lhes fará justiça com rapidez. Então, essa parábola conta que um juiz que não respeitava ninguém, que não gostava de ajudar ninguém, mesmo ele sendo assim, ele ajudou a viúva. Mesmo que tenha sido por uma ideia, né, de alto interesse para ela parar de importunar, mas ele fez justiça para com ela. Então, Jesus faz uma comparação. Se um juiz com essas características tão difíceis, até ele fez justiça, que dirá Deus, né? Que está o tempo todo olhando para as nossas súplicas, olhando para as nossas necessidades. Então, se um juiz humano, né, juiz da injustiça, que só pensa na justiça dos bens materiais, né, que não conhece a verdadeira justiça, se um juiz comum dessas características é capaz de se sensibilizar pelo pedido da viúva, nem que seja com esse objetivo, que dirá o nosso Pai, que é misericordioso e bom para conosco, não é verdade? Mas ele começou aqui, o Lucas, no versículo 1, dizendo que Jesus contou essa parábola tendo como mote, né, como tema principal, a necessidade de orar sempre e não desanimar. Significa que se a gente quer a intercessão de Deus em nossas vidas, precisamos orar sempre e não desanimar, porque às vezes a gente quer um resultado agora, nesse momento. Ah, eu já orei, mas não mudou nada. Mas espera aí, tem o tempo das coisas, tem o amadurecimento que também está acontecendo no seu coração. Não acontece com um clique a ação divina. Tudo é regido pelo sistema de condições e de necessidade de cada um de nós para recebermos e podermos lidar com o que Deus nos envia. Deus envia amor o tempo todo. O quanto a gente está podendo se servir desse amor, não é? Então, na mensagem 61 do livro Fonte Viva, Nunca Desfalecer, Emmanuel começa dizendo assim, ó, não permitas que os problemas externos, inclusive do seu corpo, te inabilitem para o serviço da tua iluminação. Ah, que bacana. Então, ele está dizendo para a gente que se você desanimar, fica mais difícil de você ser ajudado. Porque quando a gente desanima, a gente fecha a janela, fecha a porta, a ação de Deus fica impossibilitada de atravessar e alcançar o nosso coração. Continua ele que enquanto te encontrares no plano de exercício, na crosta da terra, sempre serás defrontado pela dificuldade e pela dor. Então, não existe a possibilidade de a gente pensar que pelo fato da gente ser espírita, ser cristão, a gente está imune à dificuldade do viver. Claro que não. Na verdade, o que o Espiritismo faz para a gente é nos dar condições da gente enfrentar as dificuldades, que são inúmeras. Mas todas essas dificuldades têm como finalidade a gente crescer e se desenvolver. Mas o quanto a gente se deixa nutrir pelo amor de Deus, né? É preciso, então, orar sempre e não desanimar. Então ele diz aqui, enche-te, pois, de calma e de bom ânimo nas situações. Foste colocado entre obstáculos mil de natureza estranha para que aprendas a superar as tuas limitações. Ora, de natureza estranha. Então Emmanuel está dizendo que a gente vai ter que lidar com coisas que não são familiares. Vamos ficar defrontados com aquilo que nos leva para além da nossa zona de conforto, senão a gente não cresce. Se a gente ficar nas adversidades sempre as mesmas, sempre do mesmo jeito, que crescimento pode acontecer no nosso coração a partir disso, né? Então, se a gente não quer perder a oportunidade de crescimento espiritual, vamos abrir o coração para além das nossas dificuldades. Dificuldade sempre vai ter. Acaba uma, começa outra, acaba uma, começa outra. Então, não é esperar as dificuldades acabarem para a gente começar a nossa trajetória. Claro que não. Temos que seguir em frente, entendendo que é com as dificuldades que a gente cresce, nos fortalece o coração, né? Então ele diz assim, centraliza-te no esforço de ajudar no bem comum, seguindo com a tua cruz, ou seja, seguindo com as suas dificuldades, né? Ao encontro da ressurreição divina, ou seja, ao encontro desse novo homem seu, né? Sua nova mulher, que pode nascer a partir dessa situação difícil. Nas surpresas constrangedoras da marcha, recorda que antes de tudo, o importante é orar sempre, trabalhando, servindo, aprendendo, amando, mas olha, o mais importante, sem nunca desfalecer. Então, significa que a gente pode dar uma escorregadinha, significa que a gente pode ter uma dúvida aqui, uma dúvida ali, mas não para de caminhar, não para de trabalhar no bem. Não aceite nenhuma provocação ou nenhum convite para você parar. Todos os convites das águas paradas vira pântano, vira criação de bichinhos, micro-organismos que fazem mal para a nossa saúde, né? Não é na água limpa parada, né, que tem a dengue? Não são as águas paradas que adoecem o nosso corpo? Então, trabalhador do bem parado enferruja, começa a ficar cético, começa a ficar crítico, perde a esperança, se torna áspero nas relações. Então, tá difícil? Tá difícil para você agora? Isso passa. Mas é através dessa dificuldade que você vai se tornar uma pessoa melhor. É só você olhar para a sua trajetória. Olhando para trás, esse tamanho que você conquistou até hoje, como é que isso aconteceu? Não existe mágica. Se você chegou até aqui, foi através do seu esforço, da sua labuta. Então, esse é seu lugar. Está tudo como deve ser. Ninguém está no endereço errado. Deus nos coloca no caminho certo, no lugar certo, junto com as pessoas certas, para a gente poder crescer, se desenvolver e também para ser feliz. É isso, meus amigos. Uma boa semana para todos nós.

Muito bem, tá aí o recado da Ana. Tá nesse. Eu tô colocando aí no chat o link para você assistir novamente, ouvir novamente, compartilhar esse conteúdo. Vamos fazer a prece? Vamos lá? Vamos aproveitar essa presença dos benfeitores espirituais.

Serenemos os nossos corações. Deixemos que os benfeitores amigos possam vir ao nosso encontro, manipulando da espiritualidade as energias que revitalizam as nossas forças, que trazem a paz aos nossos corações. Abre as nossas mentes para que a gente possa compreender e refletir este evangelho de amor que o Cristo nos trouxe há mais de 2000 anos. Ah, Senhor, fazei de mim um instrumento de vossa paz. Onde houver o ódio, Senhor, que seja eu aquele que possa levar o amor. Onde houver ofensas, que eu seja o portador do perdão, a discórdia, que eu me proponha, Senhor, a levar a união, a dúvida, que eu leve a fé. O erro, Senhor, que eu leve a verdade. O desespero, que eu possa ser aquele que se propõe a levar a esperança. A tristeza se abate muitas vezes nos nossos corações. Que eu então me transforme naquele que leva a alegria. A noite chega, as trevas se fazem presentes, mas que então eu possa levar a luz. Ó Mestre, inspirado em ti, que eu procure mais e mais consolar, consolar, consolar.

que ao chegar aqui do lado de cá, compreende as verdades do amor, as verdades trazidas pelo meigo Rabi, que nos convida incessantemente a seguir os seus passos. Outrora, cada um de nós observarmos que para viver a mensagem de Jesus, o Nazareno, muitos se aglomeravam nas catacumbas para ouvir aquele que trazia o ensinamento do amor. E muitos eram levados aos circos infelizes para o derradeiro encontro com as feras na terra, mas o testemunho da fé encontravam o acolhimento de Jesus. Nestes dias de transição planetária, em que o orbe se encontra em ebulição, o roteiro é este que tendes nas mãos, o Evangelho. A mensagem contida nele liberta os corações. Meus filhos e minhas filhas, não mais o Evangelho que sai pela boca, mas sim o Evangelho que brota no coração, sai pela boca, mas que principalmente estende as mãos no labor do bem. É preciso nestes tempos viver o Cristo em plenitude, viver a sua mensagem, da qual todos nós sabemos. O Consolador veio a nós, trazendo-nos o esclarecimento da imortalidade da alma, mostrando-nos o Espírito que somos, que escreve uma história no ontem, que vivencia uma oportunidade reencarnatória no hoje e que deslumbra um amanhã. Sigamos os passos de Jesus, nos alimentemos da mensagem da Boa Nova e nos coloquemos na condição daquele que, ao encontrar o Cristo na estrada que levava a Damasco, cegado pela luz, inquire: Senhor, o que queres que eu faça? Há um convite nestes tempos para que sejamos o portador da esperança. E este amor de Deus que nesse instante envolve todos nós, envolve teu coração em angústia, teu coraçãozinho desesperado diante da aflição. É Jesus dizendo a todos nós: tendes bom ânimo, eu venci o mundo. Que a paz que nos envolve agora, que essa presença amorosa desses emissários de luz que distribuem aos nossos corações esperança, para que podeis fazer a diferença no mundo, amando ainda mais.

o teu próximo, como nos ensinou Jesus. Fique em paz, hoje e sempre, de amigos queridos que velam a jornada de todos vós.

0: Muito bem, de volta com vocês aqui. Eu vou confessar que a gente não queria nem que acabasse o programa, porque, gente do céu, como é bom a gente sentir essa presença dos benfeitores amigos. Mas agora a gente tem que terminar e tem que ir para a realidade da vida, né? Ai, ai, né? A gente tem que ir lá enfrentar os desafios da jornada. Ai, gente, mas que é bom, viu? Eu, se pudesse, ficava aqui o tempo todo aqui, sabe? Com vocês aqui, a gente só plasmando coisa boa, né? O pessoal no YouTube, o pessoal na rádio. Ah, a gente queria ficar aqui assim, ó. Mas não tem jeito, né? O desafio chega pra mim, chega pra você, chega pra todos nós. Eu sei que não... que a gente vivencia no orbe esse momento de transição, né? Mas vamos lá. Vamos ser um bom cristão. E eu sei também que às vezes a gente está passando por um desafio, às vezes a falta de um trabalho, às vezes um problema de saúde, às vezes um problema dentro de casa. Mas olha, eu queria dizer para você que a gente está junto nessa caminhada, tá? E junto conosco está Jesus. Então, não percamos a nossa esperança, como a gente traz aqui todo dia com o seu Alfredo Júlio, tá bom? Fique com Deus, até amanhã, muita paz. E eu queria muito te ver no céu, tá? Vem pro céu com a gente. 29, 30 e 31 de janeiro. A fraternidade em Jesus. Um só rebanho. Um só pastor. Acesse lá o congressoespirita.com.br ou acessa aí esse link que eu vou colocar no chat e vem junto. Eu sei que às vezes a gente pensa assim, nossa, mas é muito caro. Mas a estrutura é montada pra gente, né? A gente vai fazer de tudo para transmitir aqui no YouTube também, se você não puder estar conosco, viu? Mas se você puder, vai ser uma imersão única, eu tenho certeza, tá bom? Fica com Deus, gente. Muita luz na caminhada de cada um. Como eu disse, não dá nem vontade de terminar o programa, né? Mas tem que terminar. Tchau, tchau. Esperança, sempre.
1: Esperança. Guarde a certeza que dias melhores virão. Ajuda. Aguarde no bem sempre. Tenha certeza de que as dores passarão, deixando as marcas para o Cristo de aprendizado e paz. Tendes esperanças. Deus não desampara. Jesus não nos abandona. Mãos amigas surgirão. Uma nova alvorada surgirá radiante. Guarde o amor e aguarde o labor do bem, e a felicidade reinará. Afinal, devemos saber que não importa se a esperança é a última que morre, mas tem que ser a primeira que nasce. Alfredo Júlio.
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3: 12 horas e 43 minutos.

Prezados amigos, mais um programa aqui, iniciando para todos nós, mais um momento com música, mais um momento de fala, mais uma música, e também a nossa gratidão sempre por estarmos juntos, né? Nós hoje vamos conversar sobre a Terra, o planeta querido que Jesus, por tanto amor a Deus, e por tanto progresso que ele tem, adquiriu, ele organizou em um dos mundos espalhados pelas galáxias e galáxias, e que nós, a humanidade, deu o nome de Terra. Jesus é o organizador desse mundo com centenas, centenas e milhares, milhares de almas, né? Em evolução. Umas que chegam vindo de outros lugares, outras instâncias planetárias, outras regiões no infinito sem fim, vêm para cá para poder melhorar, outros vêm para cá para auxiliar. E como nós precisamos de vários estímulos para desenvolvermos a nossa inteligência, então nós recebemos irmãos que vêm desenvolver a nossa inteligência, a razão, né? Ficarmos de razão mais iluminada, mais afeita à verdade, mais afeita às leis divinas. Aí recebemos também na Terra, ou a Terra recebe, melhor dizendo, irmãos que vêm auxiliar na cultura, nas artes, e a isso responde a transcendência dos sentimentos. Outros irmãos são convidados para virem para já diretamente falar do amor de Deus, que são os irmãos religiosos. Outros vêm na ciência para deixar um legado de bênçãos para de utensílios à medicação a todos aqueles que aqui vivem no planeta. A ciência tem trazido divinas contribuições para a humanidade, né, queridos amigos? Precisamos reconhecer isto. Olha, nós podemos ver a pandemia. O que esses irmãos cientistas fizeram num esforço gigantesco, hercúleo, para poder gerar o antídoto contra um animalzinho bem feroz, né? E todos eles coordenados pelo Cristo. São trabalhadores do Mestre, esses seres que têm inteligência maior, sentimento maior que nós, são trabalhadores do Mestre, que seus convidados vêm para fazer com que todos nós possamos evoluir. É muito belo, é muito grandioso isso em nós, né, amigos? Então, estarmos na Terra, olha que bênção é estarmos no planeta Terra, onde aqui nós encontramos conhecimento, universidades, escolas, universidades, a natureza, e tudo isso para cada vez mais desenvolvermos mais saber, mais saber, mais saber. E mais viver melhor, mais vivermos melhores, de acordo com o nosso saber. Então, é um bem estarmos na Terra. Muitos dos irmãos que não encarnam, às vezes não entende ainda a bênção desse planeta. E por questões íntimas, talvez até pessoais, ficam do outro lado da encarnação, da matéria, ficam na antimatéria, por assim dizer, né, no mundo espiritual. E ali, intervindo no processo evolutivo daqueles que são encarnados. Mas daí vem Jesus a ser o modelo de bênçãos para que nós não venhamos cair nas armadilhas. Porque essas armadilhas que eles encontram para nós não estão fora de nós, estão dentro de nós mesmos. Então é importante vermos aquilo que não é da nossa luz, não é do nosso bem, não é de vitória divina, e não permitir a interferência, a potencialização desses dados negativos que nos pega com frequência, nos pega ainda. Então, vivemos na Terra, auxiliados por tantos protetores, tantas protetoras,
por tanto bem, né, por tanto alimento que Deus nos dá, da chuva, alimento da terra, que serve para o plantio, que nos nutre, para o plantio das flores, para tudo aquilo que me torna um ser alegre perante a vida, forte e trabalhador do meu próprio progresso, né? Então, é um bem imensurável. Daí, nós falamos hoje da terra com esse compromisso de observarmos mais o planeta, observarmos mais o nosso relacionamento com ele, como sou eu em relação ao planeta Terra. Eu tenho algum pensamento de ondas divinas em sua direção? Eu rogo a Deus pela Terra? Ou ainda não? Eu rogo a Deus pelos reinos, mineral, cada pedra linda, cada recife maravilhoso, simbolizando a força. Eu observo melhor o reino vegetal, que também me nutre tanto de frutos e flores e alimentos diversos. Será que eu cuido também igualmente do reino animal? Milhões de serezinhos submersos à terra ou sobre o solo, depois aqueles que têm os pés grandes e dão salto grande, né? E aqueles que ainda voam, tudo na terra, todos eles recebendo o bem de Deus na terra. E olha, nós também temos conhecimentos, tendo conhecimento sobre a natureza deles e todos os reinos, e conhecimento sobre a nossa própria natureza, que é o mais importante, né? Quando nós temos conhecimento sobre a nossa própria natureza, nós temos um outro modus de existir. Nós ficamos mais alertas, mais vivos, mais alegres, mais atentos. Nós não cochilamos, nós não dormimos, a não ser na hora certa, no repouso justo e necessário. Porque caso contrário, nós estamos na sintonia de um sol radiante, na sintonia quando é noite, de um luar caindo, aliás, queridos amigos, está uma lua, hoje ela já é lua cheia, olha que beleza. Então, quando nós estamos na sintonia desse luar divino, ou quando nós estamos no bem, recebendo o bem da chuva, o bem das águas, o bem das matas, das cachoeiras e cascatas, né? Olha como a terra nos proporciona coisas belas, coisas boas. O quando vem também, agora no âmbito dos nossos irmãos, amigos, queridos, parentes, amigos, pai, mãe, vizinhos queridos, todos na terra, para nos fortalecer e nos auxiliar à evolução. Queridos amigos, vamos então cantar uma música agora. Vamos cantar a música Terra Azul. Vou até baixar a música que está de áudio aqui. Vamos cantar a música Terra Azul, porque ela vai falar da Terra, esse planeta querido que nos recebe. A música Terra Azul, ela veio há um tempo atrás, ela veio lá nos anos 87. Ela acabou vencendo o festival da Globo no Paraná, lá com César Camargo Mariano, com Ivan Lins. Essa música tem nos dado muitas alegrias. Aí depois a gravadora Som Livre, que era da Globo, fez um CD do festival e ela entrou então no festival, né? Então vamos lá.

0: Muito bem, gente. E Terra Azul para todos nós, né? É uma música que fala, que nos dá muita alegria essa música, por cantarmos a Terra Azul. Por cantarmos a Terra, aliás, né? Morada nossa, que nós devemos compreender muito a nossa missão aqui na Terra, queridos amigos. Compreendemos muito o porquê estamos no planeta, o planejamento sobre uma encarnação que envolve mudanças e hábitos, não é? Que envolve as nossas mudanças e hábitos, e que não é fácil. Não é fácil a mudança de hábito em nós, porque pede firmeza, pede vontade, pede coragem, pede o amparo do conhecimento. E aí, com esse conhecimento a nos amparar, nós começamos a dar então conta de algo mais bonito em nós. E olha, é a cada segundo, é a cada momento, é a cada movimento junto de irmãos que nós estivermos juntos, junto dos irmãos e humanidade, né? Mudando o nosso olhar, agora com o olhar do conhecimento divino, de que todos somos eternos. Eterno é Deus, né? Sempre vamos dizer isso, né? Eterno é Deus, mas depois que Deus nos criou, também nós ganhamos do Pai a nossa infinitude e eternidade, né? Queridos amigos, finalizando o nosso programa, com gratidão a todos, Deus abençoe a todos, que nós possamos todos estarmos cada vez mais com Jesus em nosso sentimento, em nosso pensamento, em nossa ação da vida, do dia a dia, de cada dia, né? Porque o Cristo é para nós, para o dia a dia. Os romanos não sabiam disso na época, né? Os povos de Roma não sabiam disso. Os amigos de César não sabiam disso. Hoje eles já sabem disso. E nós também. Se fomos amigos de César, hoje já somos amigos do Cristo também. Que Deus, que nosso Pai, que Ele nos abençoe. Um abraço, queridos amigos. Até!
1: Doze horas e 58 minutos.
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1: Olá, queridos amigos, sou Maria Amélia, colaboradora voluntária da Web Rádio Fraternidade. Essa família que se reúne 24 horas por dia em sua programação variada, atingindo todos aqueles corações dos ouvintes, dos internautas, dos colaboradores, prestadores de serviço, pessoas que se ligam para receber a mensagem da Boa Nova do Evangelho de Jesus. E também, hoje, estamos já em preparação para o 10º Congresso Espírita de Uberlândia, que vai acontecer em janeiro de 2027, comemorando o 18º ano de existência da rádio. Então, para esse momento, escolhi ainda da Cartilha da Natureza, o capítulo 50, A Porteira. Enquanto a cerca trabalha, organizando a divisa, a porteira se encarrega da tolerância precisa. O caminho generoso, defendido em cada lado, não pode ser confundido, nem deve ser perturbado. Quem organiza, porém, o esforço de vigilância pode, às vezes, ser levado a gestos de intolerância, a rigidez na fronteira, tendendo para o egoísmo, encontra a porteira sábia que opera contra o extremismo. Nas praças, como nos campos, ela ensina com carinho que a propósitos sagrados não se nega o bom caminho. A cerca defende a ordem, dominando o que é contrário, mas a porteira bondosa atende ao que é necessário. A pessoa, a triste e aflita, que precise providência, ela pronta a qualquer hora e atende com diligência. Animais ao abandono, necessidades de alguém, expõe com simplicidade a sua missão no bem. E com calma superior, humilde e silenciosa, completa o serviço amigo da cerca criteriosa. Vivem no mundo almas nobres, torturadas de aflições, porque lhes faltam porteiras nos campos do coração. Casimiro Cunha. Olha, essa lição vem nos falar do complemento da cerca, que estabelece limites, organiza e protege, né? No seu significado espiritual, simboliza a disciplina, a vigilância, os princípios morais, a responsabilidade. Mas a porteira é o elemento que permite a passagem com critério, com amor, com discernimento. Então, ela não destrói a cerca, nem elimina os limites, ela cria uma abertura consciente dentro desses limites. Então, esse poema vem nos alertar que ter limites não é ser intolerante. A rigidez pode se transformar em egoísmo. Então, a porteira é essa sabedoria que vem para impedir os excessos, né? Ela vem para nos ensinar que a firmeza pode caminhar junto com a misericórdia, Então, a porteira precisa estar disponível, a porteira é a nossa abertura de coração, para estar disponível para todos aqueles seres que precisam de auxílio. E ela sabe discernir qual é o auxílio certo, né? Aquele que a gente faz o bem sem invadir o outro e sem deixar que o outro nos invada. A gente faz pelo propósito de fazer chegar aquele coração aflito a mensagem de Deus que o ama, a mensagem de amor, para que ele se fortaleça e consiga transpor os desafios, não é? Então, vamos unir os nossos pensamentos a Jesus, para que sejamos o nosso coração essa porteira bendita com sabedoria, que abre o nosso coração para as feridas alheias, que possamos levar esse amor do Cristo por meio da nossa tolerância, por meio da nossa compreensão, da nossa compaixão. Que Jesus esteja conosco e nós estejamos com Jesus nesse coração aberto, que é a sua misericórdia, a sua afinidade, a sua unidade com Deus, né? Essa porteira de amor que veio nos ensinar, tanto por meio de Jesus. Se conosco, Mestre querido, hoje, agora e sempre.
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3: 13 horas e 7 minutos.

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8: 13 horas e 12 minutos.
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12: Muito boa noite, Eulália. Boa noite aos ouvintes da Web Rádio Fraternidade e a todos que nos acompanham do La Espírita Caminho do Cristo. Primeiro, queremos agradecer a generosidade da nossa amiga Eulália Bueno e de todos do La Espírita Caminho do Cristo, nos concedendo este espaço para, nesta noite, tecermos algumas ponderações despretensiosas em torno do retorno de Francisco de Assis sob a óptica de Joana de Ângeles. Muito obrigado, coração de Eulália, realmente se agiganta e acolhe amigos aqui e acolá, né, como quem junta pérolas. Muito obrigado, então. Nós gostaríamos de recuar um pouco a uma obra psicografada por Chico Xavier. Nessa obra, Obreiros da Vida Eterna, ali nós temos descrição ou descrições de diversos padrões de níveis de desencarnação. Nós temos ali no capítulo 3º o Sublime Visitante. E André Luiz está embevecido junto ao instrutor Cornélio no Santuário da Bênção. E ali, naquela noite, Cornélio diz para ele que haverá uma visita de um espírito muito elevado, mas tão elevado que não dispõe mais de perispírito. E ali os presentes se organizam para, num esforço, numa disciplina mental muito grande, produzirem fluidos e, numa cabine especial, terem a materialização parcial desse espírito. E depois, em torno disso, começa a montar uma vegetação. Cornélio volta a chamar André Luiz a atenção para que ele melhore a sua produção ideoplástica. Depois de muito esforço, finalmente o espírito começa a ter a configuração daquilo que é um organismo esvoaçante, do busto para cima. É o espírito Asclepius. E Asclepius está lá. E lá em torno dele tem André Luiz, Cornélio, tem Semprônia, Luciana, tem Raimundo. São espíritos que vão com André Luiz excursionar e fazer um trabalho, né, de acompanhamento de espíritos de pessoas em processo de desencarnação. O espírito Asclepius é de uma grandeza que André Luiz abre um parênteses e diz assim: eu não me atrevo a registrar o que ele disse na saudação inicial, porque era uma coisa tão acima da capacidade humana de registro com fidelidade, que André Luiz se desculpa aos seus leitores, deixando em aberto o que é que Asclepius disse, para termos uma ideia da elevação desse espírito. Cornélio já disse que vai ser uma visita rápida, porque o espírito ele vem de esferas superiores, é uma materialização parcial, e ali nós temos, como dizíamos, Luciana, Semprônio e Raimundo, colocando, e o próprio Cornélio colocando problemas bem práticos, normalmente de dificuldades na esfera, no trabalho do bem. E o espírito Asclepius, ao invés de fazer uma longa consideração, ele simplesmente abre uns rolos, uns pergaminhos dourados, e nesse pergaminho tem uma sentença bíblica, normalmente do Novo Testamento. É muito interessante a alta capacidade de síntese desse espírito, né? Depois, lá para as tantas, André Luiz, quando o espírito se desmaterializa, André Luiz pergunta a Cornélio, e aí o instrutor diz para o nosso benfeitor que aquele espírito ele é tão elevado que ele só reencarna, né, espontaneamente em intervalos de 8 séculos. André Luiz fica assim impressionado, né? Porque o que a gente percebe é que normalmente nós nos demoramos muito pouco na erraticidade. Quanto mais atrasado o espírito, quanto mais dependente das sensações físicas, mais comprometido, mais rapidamente ele precisa reencarnar. Então, os intervalos, 20 anos em média, normalmente, é o que marca a nossa história. Mas aquele espírito Asclepius, ele só reencarna de 8 em 8 séculos, quando quer, né? É um benfeitor. E ficamos a pensar nessa questão, no intervalo das reencarnações. Ou seja, há uma escala, quanto mais elevado é o espírito, de fato, primeiro, ele é um missionário, ele não vem para um acerto de contas, para um reajuste de consciência, não, ele vem com a disposição de servir a humanidade. Então, é o caso de Asclepius. E ficamos a imaginar Francisco de Assis, né? Porque nós temos notícia por Emmanuel, na obra A Caminho da Luz, psicografada por Chico Xavier, que, naquele contexto medieval, o apóstolo João, um discípulo o mais iluminado discípulo de Jesus, ele se prontificou a voltar à Terra para, enfim, reorganizar a empresa do Evangelho. Exatamente, aí nós temos a notícia de que o apóstolo João Evangelista volta como Francisco de Assis. Essa mensagem, essa informação, ela é ratificada por Miramês, também na obra de João Nunes Maia, psicografada por João Nunes Maia, Francisco de Assis. E outros espíritos, atendendo aquele princípio de Allan Kardec que está posto lá na introdução de O Evangelho Segundo o Espiritismo, né, o controle universal, né, esse cotejo, né, que uma mesma informação dita por espíritos diferentes, por médios diferentes, então há um consenso de que João Evangelista, o discípulo amado, aquele que escreveu o Quarto Evangelho e o Apocalipse, voltou como Francisco de Assis. E nos perguntamos, mas por que retornou? E os espíritos retornam assim? Há outros retornos, por exemplo, Allan Kardec, hoje nós sabemos que ele foi o professor Hipólito Leão Denis Arrivaio, ele foi Allan Kardec, um sacerdote druida nas Gálias, ali no primeiro século, no primeiro século antes de Cristo, no tempo de Júlio César. As obras, por exemplo, Cartas e Crônicas de Irmão X por Chico Xavier, aquele texto Kardec e Napoleão mostra isso. Há diversas comunicações de espírito Viana de Carvalho por Divaldo Pereira Franco comprovando isso, reforçando que Kardec, ele era um druida, né? Ou seja, quem é um druida? Um druida nas Gálias, na sociedade gaulesa, era uma espécie de filósofo, de santo, de tudo, né? Um homem completo, um Leonardo da Vinci pleno, né? Então, o professor Hipólito Leão Denis Arrivaio foi Allan Kardec, por isso que ele adotou esse pseudônimo, mas ele também foi Jean Rus, né? Um reformador na Boêmia. Então, nós percebemos que esses espíritos elevados, com um certo intervalo, eles retornam à Terra. Cada um, naturalmente, dentro da sua competência, da sua capacidade. Por exemplo, se sabe também por essa mensagem Kardec e Napoleão, que eu citei agora há pouco do Irmão X em Cartas e Crônicas, que Napoleão é o mesmo Júlio César, né? Napoleão é o mesmo Carlos Magno. Então, dá a entender que Jesus, como governador da Terra, tem à sua disposição espíritos que, a depender da missão, do trabalho, são mobilizados e retornam. Então, deve existir, na causa do Evangelho, nos parece que Francisco de Assis representa exatamente isso. O apóstolo João, vamos fazer assim de forma um pouco mais livre, é uma espécie de mestre de obras para a igreja cristã. Quando a igreja periclita, quando a igreja está desabando, quando a igreja no sentido, a igreja espiritual, né? A Jerusalém libertada, quando o cristianismo começa a degringolar, quando a mensagem começa, enfim, a ficar carcomida, a ficar enfraquecida, a ficar completamente engolfada com as contribuições negativas humanas, ou na expressão que está lá em O Evangelho Segundo o Espiritismo, né? Quando os enxertos humanos atrevidos são colocados na árvore do Evangelho, é preciso uma poda, é preciso uma reforma. Então, a Igreja do Cristo, ela de fato, na Idade Média, já revelava, já apresentava um desgaste, um desvio muito grande. Então era preciso, como alguém tem uma casa deteriorada, quando alguém tem uma casa realmente que está ali em ruínas, é hora de chamar o mestre de obras. E ninguém vai chamar o mestre de obras incompetente, sem qualificação, sempre alguém que possa fazer uma excelente reforma. Então nós queremos colocar Francisco nessa condição de um reformador, né? Como Allan Kardec é um reformador também, né? Aqui já começando, citando alguns textos, Joana de Ângeles, na obra Após a Tempestade, o último capítulo, capítulo 24, Labor em Equipe, os Trabalhadores da Última Hora, ela vai fazer um panorama e mais ou menos dá indicações do perfil dos espíritas. Quem são os espíritas? Se estudarmos essa mensagem, estudarmos a fundo, com reflexão, nós perceberemos que os espíritas, em verdade, são aqueles que estiveram no tempo em que Jesus esteve no mundo, os cristãos, os apóstolos, os tempos apostólicos, os primeiros 3 séculos, mas fizeram uma escolha equivocada. Os espíritas, digamos assim, medianos, espíritas que hoje ainda não estão completamente alinhados com o Evangelho, que somos praticamente quase todos nós. Estamos no esforço de internalizar o Evangelho de Jesus. Então, quem são os espíritas? São esses espíritos fracassados. Quando Jesus esteve no mundo, quando os apóstolos tentaram avivar a mensagem do Mestre, nós, naquele contexto ali da antiguidade, nós preferimos os prazeres, nós preferimos os jogos políticos. E aí Joana vai dizer que depois tivemos vários séculos reencarnando na lepra, no desgaste da matéria, no sofrimento, até que ela vai dizer que Francisco de Assis faz uma grande convocação e nos conclama a todos esses fracassados, todos nós, para retomarmos os trilhos do Evangelho. Então, o franciscanismo, a mensagem de Francisco, na verdade, é uma grande convocação, é uma retomada para esses alunos rebeldes que fomos todos nós. Joana avança e diz que no franciscanismo houve também um fracasso de muitas almas. É sabido que quando Francisco desencarnou, em 1226, a ordem franciscana já tinha cerca de 1 milhão de adeptos. Então, ela teve vários desvios, embora uma pureza daqueles espíritos em torno de Francisco, Frei Leão, Irmão Chapéu, a própria Clara de Assis, mas foi se universalizando a ordem, Francisco perdeu completamente o controle, e aí o próprio franciscanismo foi começando a sofrer adaptações, enxertos, desvios humanos. E aí, mais uma vez, nós fracassamos. Nós temos uma referência a isso, de forma mais expressa, na comunicação que está na introdução do livro Correnteza de Luz, do espírito Camilo, por Raul Teixeira. Ali, Raul Teixeira nos esclarece que quando ele viu Camilo pela primeira vez, ele viu um monge franciscano, típico franciscano, com aquelas roupas simples, roupas de estopa, né, escura, o burel. E Camilo diz para ele: meu filho, o tempo, nosso tempo é pouco. E para Raul Teixeira ficou claro que ele foi um franciscano junto a Camilo, mas que naquele contexto Raul não soube valorizar, Raul fracassou nessa edição do cristianismo pelo franciscanismo. Voltando à mensagem de Joana do livro Após a Tempestade, Joana vai dizer que esses franciscanos fracassados, esses cristãos fracassados pela segunda vez, foram reconvocados agora por Allan Kardec. Então, por isso, nós percebemos essa identidade conceitual, esse eixo que existe entre o Evangelho, o franciscanismo e a doutrina espírita, porque é a caridade. A mensagem de Francisco, a mensagem do Evangelho, se resume na caridade. E Allan Kardec colocou isso com os espíritos muito bem lá no Evangelho segundo o Espiritismo: fora da caridade não há salvação. É um estandarte para nós espíritas, né? Então, para termos uma ideia de como existe essa questão do retorno. E quando um mestre de obras assume um serviço, ele não assume sozinho, assume com vários pedreiros. Então, quando Francisco veio ao mundo, ele não veio sozinho. Um grupo de almas, naturalmente, lá no mundo espiritual, ainda desencarnadas, elas foram convidadas e aceitaram a ideia de que Francisco, retornando ao mundo, elas teriam a sensibilidade de ouvir o seu chamado, né? Porque a ovelha sempre escuta o bom pastor. Então, Francisco esteve no mundo, deu a sua contribuição lá na Idade Média, e é um retorno, como foi um retorno de Allan Kardec, retorno, dizíamos, de Napoleão, naturalmente Napoleão, mas na esfera política, né, bem distante dessas coisas do Evangelho. Mas, enfim, há esses missionários. E esse retorno de Francisco, na Idade Média, ele tem um contexto, né? Por que Francisco precisou voltar? E o que Francisco fez, né, na Idade Média? Ora, podemos entender Francisco como a mais perfeita imitação de Jesus. Né? É um laboratório, assim, eu vou ver se o evangelho dá certo. Ele aplicou o evangelho 100%. Né? Existia no século XV um texto de um monge, Tomás de Kempis, chamado Imitação de Cristo. Era um texto para monges, né? Mas usando essa expressão imitação, Francisco foi, na expressão poética de Djalma Argolo, escreveu um texto sobre a inspiração do espírito Mnemotúlio, Francisco foi o reflexo do Cristo. Né? Alguém tem a própria figura e tem a figura espelhada. Então, Francisco foi esse reflexo. Mas como assim? Nós aprendemos em O Livro dos Espíritos, na questão 625, qual ser mais perfeito que Deus enviou à humanidade para lhe servir de guia e modelo? E os Espíritos, a resposta mais curta de O Livro dos Espíritos, os Espíritos respondem, vê de Jesus. Há um comentário muito bonito de Allan Kardec, aprofundando essa informação, essa resposta tão sintética, mas aí, o guia e modelo. Por que essa questão de guia e modelo? Guia porque nós precisamos de alguém para nos guiar. Alguém que veja melhor do que nós. Porque senão vai ser a expressão do evangelho, cego conduzindo cego, todos cairão no poço. E modelo, porque cada um de nós, na nossa insegurança, nós precisamos fazer uma reforma estrutural de dentro para fora. Alguém, por exemplo, vai fazer uma reforma da sua casa, voltando àquela metáfora, àquela comparação. Então essa pessoa obedece uma planta, olha aqui, essa parede vai ter tantos metros, ela vai ter tal revestimento, então tem que ter um modelo, eu vou fazer uma casa parecida com um castelo, parecida com... Enfim, tem que ter um modelo, tem que ter uma planta, tem que ter uma referência. Na República de Platão, nós temos a questão do modelo como um fundamento da educação. Platão vai dizer, numa palavra grega, mimesis. Mimesis quer dizer imitação, que as crianças aprendem por imitação. Lá, ele vai dizer, inclusive, que os legisladores da polis, da cidade, eles devem evitar que as crianças tenham contato com certas produções da mitologia que colocam os deuses como pessoas mentirosas, trapaceiras, porque as crianças elas são movidas pela imitação. O Espírito Emmanuel, na obra Pensamento e Vida, ele vai nos dar uma aula de psicologia infantil de forma muito sutil. Ele diz que a criança ela tem uma espécie de máquina fotográfica e registra tudo. Então, quais são os exemplos que estamos colocando para as crianças? Então, a criança observa aquela coisa e rapidamente ela já registra, ela já anota, ela já fica fixada com aquela imagem em mente. Né? Então, para termos uma ideia da força do exemplo, e a ideia da questão 625 é essa, é modelo, guia e modelo. Então, Francisco de Assis tomou Jesus como guia e modelo. Ele conduziu sua vida conforme Jesus queria. Ele remodelou por completo o seu jeito de viver a partir de Jesus. Porque bem sabemos que Francisco, num primeiro momento, ele foi, de algum modo, influenciado pelo contexto histórico. Ele era um rapaz de Assis, como todos eram à sua época. Ou seja,

Não era viver na taverna, não era bebendo vinho, não era procurando namorar, brincar, se divertir, não era simplesmente vivenciar a violência, como todos faziam à sua época. Então, aquela inquietação profunda toma conta de Francisco, e ele consegue fazer um grande movimento e retomar aquele clamor que havia dentro de sua alma. É uma lição para todos nós, sobretudo para os jovens. Porque Francisco dá essa grande guinada na sua existência. Mesmo o espírito da sua elevação, de algum modo, sofreu um mimetismo, uma certa influência de seu tempo. Mas aquele mal-estar profundo, aquela busca por algo maior, aquela busca pelo sentido da existência, Francisco soube encontrar na figura de Jesus, como está posta lá na questão 625 do Livro dos Espíritos, como modelo. Então, essa questão também, depois Francisco vai fazer uma leitura dos próprios sonhos de forma muito ao pé da letra, né? Quando ele tem aquela visão de que é preciso reconstruir a capelinha de São Damião, e ele acha que é construir a capela física, mas na verdade era a igreja, a mensagem cristã que estava em ruínas na terra, porque sofria, como sofre hoje, a contaminação da simonia, ou seja, de se usar as práticas religiosas como mercadoria, como essa lógica capitalista, como consumismo, como materialismo que o próprio Dr. Bezerra de Menezes, por Divaldo Pereira Franco, denunciou de forma delicada na sua última mensagem do Conselho Federativo Nacional, dizendo que o próprio materialismo estava, de algum modo, se infiltrando dentro do contexto da mensagem espírita cristã. Então, essas criações humanas vão abafando, vão sufocando, vão, de algum modo, comprometendo o vigor daquela revelação inicial. O filósofo francês Henri Bergson, na sua obra As Duas Fontes da Moral e da Religião, ele faz uma análise da religião estática, da religião dinâmica, como é que as religiões ficam cristalizadas e como é que elas, muitas vezes, são avivadas ou reavivadas. Ele faz uma imagem muito bonita, é uma espécie de fogo, né? É preciso vir um avivamento do fogo. Imagina uma fogueira que está se apagando, as brasinhas ali, por falta de combustível. Então, o trabalho de Francisco, de algum modo, avivou esse fogo, essa fogueira da mensagem cristã, da revelação cristã. Então, é preciso entender também que esses franciscanos da primeira hora, eles, em grande parte, estão de volta no movimento espírita ou nos movimentos espiritualistas, né? Observemos, por exemplo, no caso do Brasil, nós temos o próprio Raul Teixeira, que foi um franciscano, Divaldo Franco foi um franciscano, muito próximo de Santa Clara, é do próprio Francisco. Nós temos aqui, tivemos no Brasil Pietro Baldi, que era sabido, o próprio Miramês, por João Nunes Maia, na obra Francisco de Assis, e outros diziam que Pietro Baldi era a reencarnação de Frei Leão, que era aquele frei mais próximo de Francisco, que, de algum modo, era seu confessor. Né? Temos aqui no Brasil, no momento, por exemplo, Leonardo Boff, um grande franciscano, teólogo Boff, que mantém o franciscanismo dentro dos moldes católicos, uma grande abertura, vivo, né? Mas Francisco, ele na Idade Média, ele é um autor de transição porque ele está no mundo medieval, mas ele está precipitando o que nós chamamos de Idade Moderna, no, na sua estética, na sua forma de cantar, na sua poesia. E Francisco é de uma atualidade para além da Idade Média, porque é esse santo, é esse homem que retoma o que nós chamamos de sustentabilidade da causa ecológica, né? Hoje, nessa pandemia, nós temos a questão, o retorno para casa. Os gregos chamavam de oikos. Oikos é casa em grego. Daí vem a palavra ecologia. Então, a causa ecológica, ela ganha um colorido hoje, esse respeito à natureza, esse respeito aos animais, né? O pessoal tem até no cinema brincando, não sei se vocês já assistiram, Dr. Dolittle, aquele que consegue conversar, aquele veterinário que consegue conversar com os animais. Essa coisa é franciscana, né? Porque é sabido um dos principais biógrafos de Francisco de Assis, Tomás de Celano, ele tem diversos relatos.

0: relatos de Francisco falando aos animais. É sabido aquele episódio do lobo de Gúbio, né, que o lobo, por fome, atacava as pessoas e todo mundo tinha medo do lobo e já estava se organizando uma forma de se matar o lobo. E Francisco foi lá, corajosamente, foi conversar com o lobo e acertou para que a cidade alimentasse o lobo de Gúbio. Né? Joana de Ângeles diz poeticamente que esse lobo de Gúbio permanece vivo, que é a nossa violência, a nossa agressividade, que Francisco acalma a nossa agressividade. Né? Então, essa questão ecológica, da sustentabilidade, é um traço, Francisco, que ali é algo novo na Idade Média, mas também é algo muito vivo no nosso tempo. A Idade Média é caracterizada pelos extremismos. Nós temos, de um lado, os castelos, os muito ricos, e os miseráveis, né? Os pobres que viviam no campo, viviam à margem, e ali o surgimento da burguesia, os comerciantes, como o pai de Francisco foi. Mas Francisco de Joana de Ângeles, na sua mensagem Irmão de Jesus, e Francisco ele se fez a ponte entre os miseráveis e os ricos. Isso, não, de algum modo, não é um recado para os nossos dias? Será que a conjuntura econômico-social, de algum modo, não está separando demais nós humanos? A própria pandemia, será que não é o momento de viver a solidariedade e de aproximar esses extremos, de todos nos sentirmos humanos? Isso é franciscanismo. Francisco também tem um ponto importante na sua vivência, naquela transição cultural, porque ali nós temos, de algum modo, uma transição verdadeiramente, porque Francisco ele está ali percebendo um padrão social, ele está precipitando um novo padrão social inspirado no Evangelho. Numa linguagem filosófica, nós temos as chamadas utopias e distopias. Utopias é quando nós imaginamos a humanidade mais feliz, e isso ainda não está se realizando, mas nós somos movidos por esse sonho. Francisco era um sonhador por excelência. É claro que o Evangelho, na Idade Média, enquanto uma prática social, não estava sendo vivido. Né? Mas Francisco sonhava com isso. Francisco era um utópico, ele vivia uma utopia. E o nosso tempo é marcado por isso, né? Nós percebemos assim um desencanto. Nós temos vários autores do século XX e século XIX, né, que criaram uma distopia. Há um livro muito bonito do espírito Joana de Ângeles chamado Otimismo. E no prefácio, Joana faz um arrazoado, recupera as grandes contribuições dos pessimistas e dos otimistas, falando das utopias e das anti-utopias. Francisco é, por excelência, uma utopia. Então, nesse contexto de pandemia, a gente pode, por exemplo, ficar muito impressionado com o momento, com essa questão da desencarnação, do sofrimento, da doença, da ameaça, mas quem é utópico pensa um pouco além. A volta de Francisco é uma necessidade, entendemos, porque a gente tem que pensar o seguinte: a transição planetária, ela tem uma agenda. Nesse momento, a agenda está em grande parte focada na desconstrução, na reforma, na renovação. Quando começar uma fase mais positiva, uma fase mais construtiva, aí sim, com certeza, nós precisamos da contribuição de Francisco para esse novo momento da humanidade. Então, a gente pode já antecipar, vivenciar desde já esse sonho de uma terra regenerada. Francisco, como dizíamos, ele fez parte de uma transição da Idade Média para a Idade Moderna. E se hoje nós prestamos uma nova transição da expiação e provas para a Terra regenerada, mais uma vez nós precisamos alguém nesse perfil de Francisco para fazer essa transição, para nos encaminhar para as práticas novas, para uma sociedade nova. Aliás, em duas obras psicografadas por Divaldo Pereira Franco, do espírito Manuel Filomeno de Miranda, Transição Planetária e Amanhecer de uma Nova Era, em cada uma delas nós temos uma prece que o espírito Francisco de Assis profere ali, acalmando a todos um auditório. Então, percebemos que Francisco, de fato, está muito próximo da Terra, está muito comprometido com a transição planetária. Então, a transição planetária é marcada por essa reforma de estruturas, de pensamento. Nós estamos sendo convidados para uma mudança de pensamento. O retorno de Francisco também nós percebemos como necessário. Aqui nós temos duas linhas. Uma linha é, como daqui a pouco demonstraremos, são mensagens do próprio Espírito Joana de Ângeles, evocando Francisco, convidando Francisco, suplicando a Francisco para que ele retorne. E outra é mostrar que a conjuntura histórica de hoje se assemelha muito àquela transição da idade medieval para a idade moderna. Ou seja, Francisco é uma pessoa muito experiente, digamos assim, em transição da Terra, em transição de modelos de comportamento. Então, por exemplo, um outro ponto muito importante que a gente percebe a presença hoje na época de Francisco e que ele consagrou muito bem é o pauperismo, é abraçar a pobreza, é abraçar a simplicidade, na linguagem de hoje, o minimalismo, né? Ou seja, viver com o mínimo possível, abrir mão da ostentação, dos excessos. Nós aprendemos lá em O Livro dos Espíritos, na lei de conservação, é isso? Que nós temos aquela seção necessária e supérfluo. E essa seção pode gerar um desconforto em muitos de nós espíritas, porque a gente, à medida que circula pelo nosso próprio lar, nós percebemos que há um excesso, há supérfluo, né? Nós estamos para além do necessário, né? Quase sempre. E Francisco demonstrou que é perfeitamente possível se entregar, vivenciar essa lei da conservação na plenitude, na sua pobreza, né, ele que era casado com a própria senhora pobreza. Isso tem um fundamento filosófico, porque Francisco cruza, ele casa de forma muito harmônica duas grandes tradições filosóficas após Sócrates, e tem a matriz também socrática, que é o estoicismo e o cinismo. O cinismo filosófico não tem nada a ver com o cinismo psicológico. Uma pessoa cínica, psicologicamente falando, é aquela pessoa que faz um mal e diz, e daí? Qual o problema? Né? É uma pessoa cínica, uma pessoa disturbada, é uma pessoa insensível, pode ser até um psicopata, né? essa expressão, e daí? Né? Mas o cinismo filosófico vem lá de Diógenes. Cinismo vem da palavra grega cão, cachorro. A pessoa ser cínica no sentido filosófico é viver como um cachorro, viver com simplicidade, né? Porque um animal, um cachorro, um vira-lata, ele consegue viver com o mínimo possível. Então, a pessoa que filosoficamente abraça o cinismo é uma pessoa que vive com o mínimo possível. É isso. Francisco, a seu tempo, demonstrou isso. E hoje, nesse contexto econômico da pandemia, né, do Covid, todos nós estamos sendo intimados pela conjuntura a retomar a proposta cínica, ao minimalismo. Temos que reduzir nossos gastos, temos que reduzir o nosso consumo, tem que ser um consumo consciente, porque um consumo excessivo, inclusive, ainda que a pessoa tenha recursos financeiros, ela vai violentar a natureza, né? Ela vai, de algum modo, violentar o princípio da sustentabilidade. Então, é muito importante observar esse detalhe que Francisco, a seu tempo, vivenciou muito bem esse detalhe do cinismo, ou seja, viver o minimalismo, viver na simplicidade. Mas há um outro princípio muito importante do estoicismo que Francisco casa muito bem, que é aceitar de forma resiliente, de forma dinâmica, construtiva, o sofrimento. Nós percebemos que a maioria das doenças mentais, elas têm suas matrizes nessa dificuldade, na resistência que nós oferecemos para que o sofrimento faça o trabalho de nos levar a uma desilusão, a um reajustamento, a um realinhamento psicológico e existencial. Então, o estoicismo, lá dos gregos, Zenão, depois em Roma, com Sêneca, consegue trazer para nós essa filosofia de, já que a dor ela é uma necessidade humana, então como aceitá-la, como aceitar o sofrimento da melhor forma, né, não provocando novos sofrimentos. Né? Então, nós gostaríamos agora de mostrar que também Francisco, ele precipita as condições culturais do Renascimento. O Renascimento foi aquele grande movimento cultural que a Terra estava passando por um esgotamento de pensamento na Idade Média. Quem lê a obra Francisco de Assis de Biramês vai saber lá que ali é aquilo que o próprio Francisco, como o apóstolo João, escreveu no Apocalipse. Ou seja, essa questão da transição planetária, o espírito Francisco de Assis tem muito bem gravada, porque foi ele quem escreveu o Apocalipse, o livro da Revelação, o último livro do Novo Testamento, o último livro da Bíblia. Então, esse mesmo João é o mesmo Francisco, ele sabe, ele tem um mapeamento, ele sabe exatamente as visões que normalmente marcam as dores, né, do Apocalipse, da grande transição. Então, ele participou dessa transição, falávamos do Renascimento. Naquele momento, nós tivemos Renascimento cultural. Pintores, escritores, poetas, eles começaram a recuperar aquele período em que a humanidade se inspirava nos modelos dos gregos, dos romanos, valorizava o ser humano, e ali foram abandonando aquela mentalidade pessimista, negativa da Idade Média, que estava sob controle, de algum modo, de entidades perversas, né? O espírito miramês na obra Francisco de Assis, por João Nunes Maia, ele vai mostrar como, de fato, aquelas entidades descritas no Apocalipse, que ficaram presas por 1.000 anos, elas foram liberadas e elas, de algum modo, deram um tom à história, mostrando o pior, né, da condição humana, exatamente naqueles 10 séculos da Idade das Trevas. O Renascimento é essa luz, essa renovação que vai surgindo ali na Itália, né, com Petrarca, com o próprio Francisco, com sua forma de poesia, com a sua utopia de cantar, né, porque o Evangelho é o Evangelium, é a boa nova. Não faz sentido uma pessoa cristã ser uma pessoa, de algum modo, depressiva, tristonha, no sentido de pessimista, derrotista, não. Porque a mensagem do Evangelho, adequadamente entendida, ela nos leva a uma alegria. Nós, mesmo que o tempo do Evangelho não esteja sendo plenamente realizado, mas a gente está construindo as bases e já sente-se alegre por isso. Então, o Renascimento daquela época foi um renascimento de ordem cultural. Mas Divaldo Pereira Franco tem dito em várias palestras que o mundo espiritual, nesse contexto da transição planetária de agora, tem uma agenda de renascimento intelecto-moral. Agora não serão somente os grandes poetas, os grandes escritores, os grandes filósofos, os grandes pensadores, as grandes inteligências da Terra que reencarnarão e darão um tom novo, como aconteceu no Renascimento, a superação da Idade Média. Agora também a elite moral da Terra, os grandes santos, os espíritos mais elevados, mais puros, eles estão comprometidos e já estão reencarnando, com o detalhe, com o acréscimo de que nós teremos aí também um aporte de espíritos de outros planetas, das Pléiades, como está lá no livro Transição Planetária, de Manuel Filomeno de Miranda. Quer dizer, além do melhor da Terra, nós teremos espíritos de Alcíone, né, e de outros planetas mais distantes, em que mais evoluídos, que não têm mais sensibilidade, que não têm mais, enfim, possibilidade de queda com as paixões da Terra, todos agora conjugados, reencarnados, e vão dar o tom, estão dando o tom, estão reencarnando e estão naturalmente precipitando uma nova terra, uma nova fase da história. Então, é nesse contexto que Francisco se faz necessário. Mas aí nós gostaríamos agora de apresentar, nas mensagens de Joana, são 9 mensagens que nós levantamos, em que ela escreve para Francisco, sobre Francisco, e na maioria delas ela faz um apelo expresso a Francisco de Assis. Aqui nós precisamos abrir um parênteses, porque alguém pode estranhar nas mensagens um tom muito intimista, muito íntimo entre Joana de Ângeles e Francisco de Assis, né? Na verdade, são espíritos íntimos mesmo, né? Porque bem sabemos que Joana de Ângeles é a mesma Joana de Cusa, daquelas mulheres piedosas que deve ter convivido com Maria de Nazaré, e em convivendo com Maria de Nazaré, deve ter convivido com o apóstolo João, que era o jovem apóstolo que ficou ali em Éfeso com Maria. E Joana, hoje se sabe, ela reencarnou como Clara de Assis. Aqui vamos dar 2 referências para poder sustentar essa hipótese, essa tese. Divaldo Pereira Franco, na obra Divaldo Franco, o maior orador de todos os tempos, da jornalista Ana Landi, editora Bela, ele diz em determinado momento, que ele começa a relatar episódios que ele esteve diversas vezes na Itália, né? E Divaldo disse que certa vez esteve lá na Itália e Joana levou Divaldo até a tumba onde fica os restos mortais de Clara de Assis. E Divaldo disse assim: "Você então foi Clara, né?" E ela riu para Divaldo, né? Ela não o contestou. E há um texto mais consistente de análise, assim, ponto a ponto, escrito por Adilto Pugliese, lá da Mansão do Caminho, na revista Presença Espírita. E Adilto faz um paralelo entre Clara de Assis e a Madre Joana Angélica. O texto, eu posso ter aqui daqui a pouco, com o título, ele diz, é assim, o texto é: "Joana de Ângeles foi também Clara de Assis", está na revista Presença Espírita, nos números 238, de setembro e outubro de 2003, e 239, de novembro e dezembro de 2003, de Adilto Pugliese. Então, lá ele tem várias indicações confirmando isso. Mas, enfim, se percebe claramente uma intimidade entre Joana de Ângeles e Francisco de Assis. Então, em 1981, Joana, Divaldo esteve naquelas suas viagens à Itália, à Europa. No livro A Serviço do Espiritismo, Divaldo na Europa, ele, em companhia de Nilson Pereira, seu primo, Joana convidou a ambos para que visitassem, naquele momento, a tumba de Francisco de Assis. Então, quando os turistas se retiraram, ficou calmo, Joana ditou a mensagem Êmulo de Jesus, e ela faz lá todo um elogio a Francisco, né? Êmulo de Jesus. Essa seria a primeira mensagem. Em 1994, nessa obra, não sei como é que está a capa hoje, Sob a Proteção de Deus, a última mensagem é chamada, intitulada Irmão de Jesus. E aqui ela conclui assim a mensagem: "Irmão Francisco, nesses dias tumultuosos, ergue a tua doce voz e canta outra vez aos ouvidos surdos da humanidade o teu hino de bênçãos e de louvor, intercedendo junto ao teu irmão por todos nós, os pobres do Calvário." Essa mensagem foi psicografada por Divaldo no dia 25 de junho de 1984. Teria sido a segunda mensagem. Em 27 de maio de 2001, ele, novamente, Divaldo esteve na Itália, em Assis, e ela ditou a terceira mensagem, dia 27 de maio. Irmão da natureza. E ela diz assim: "O mundo de hoje aguarda o retorno da tua canção, pobrezinho de Deus, porque ela impregna as vidas com ternura, amor e paz. Iremos fazer um grande silêncio interior, preparar os caminhos e aguardar que tu chegues, simples e nobre como o lírio do campo, bom e doce como o mel silvestre, amigo e irmão como o sol, para que tua voz nos reconduza de volta ao rebanho que te segue e levas ao irmão Liberdade, que é Jesus." Veja que, mais uma vez, ela reforça aqui o retorno da canção de Francisco, né? A preparação que todos nós precisamos fazer para, uma vez Francisco retornando, termos a sensibilidade e termos a sintonia para reconhecê-lo, para aderir à sua mensagem. Porque, naquele contexto da Idade Média, Francisco esteve conosco e não soubemos aproveitar, a grande maioria não soube aproveitar a sua estada no mundo. Então, essa mensagem é a terceira. Depois, ela está publicada na obra Nascente de Bênçãos. Deve ter sido uma nova capa, mas, enfim, são todas psicografadas por Divaldo Franco. Eu brinquei com Eulália, dizendo: "Eulália, eu vou fazer uma palestra à moda antiga, ou seja, sem as transparências, porque é mais difícil, às vezes dá problema lá nesse sistema", né? Mas, enfim. Então, a quarta mensagem está na obra Jesus e Vida, Oração a São Francisco. E Joana diz assim: "Volta, Pai Francisco, tem misericórdia de nós e conduze-nos à pequena Porciúncula onde deixaste os teus despojos naquele dia longínquo e próximo de outubro de 1226, pois que todos necessitamos de ti." O detalhe é que essa mensagem foi psicografada lá na Mansão do Caminho, Centro Espírita Caminho da Redenção, lá em Salvador, no dia 4 de outubro de 2006. Joana, por diversas vezes, ela psicografa mensagens dirigidas a Francisco exatamente nessa data, 4 de outubro, porque é o dia consagrado à morte dele. Joana, em algumas mensagens, tem o cuidado de dizer que alguns historiadores preferem a data 3 de outubro, mas como ela conheceu Francisco, ela coloca dia 4, eu prefiro o testemunho dela do que dos historiadores, né? Há grandes historiadores que trabalham, por exemplo, o principal historiador francês da escola de análise, Jacques Legoff, ele escreveu um livro, Francisco de Assis, muito consistente, uma excelente pesquisa. Então, essa foi Irmão da Natureza, essa outra foi Oração a São Francisco, que é do livro Jesus e Vida. Depois, nós temos uma quinta mensagem que Joana ela insere na obra Vitória sobre a Depressão. E a mensagem intitulada Em Louvor ao Irmão Sol. Essa mensagem, inclusive, ela é transcrita integralmente no livro do nosso colega César Braga Saíde de Valdo Pereira Franco, Francisco, o Sol de Assis. É um texto excelente que César e Divaldo fazem um apanhado de várias mensagens e comentam essas mensagens que Joana dirige a Francisco. Então, nesse livro Vitória sobre a Depressão, que nós dizíamos em louvor ao Irmão Sol, ela diz assim: volta, Francisco, para novamente reunir as tuas criaturas, todas elas à tua volta, como fizeste naqueles dias já recuados, conduzindo-as a Jesus. Então, essa é a quinta mensagem que está na obra Vitória sobre a Depressão. Também, depois, ela vai naquela trilogia que começa com Liberta-te do Mal, psicografada por Divaldo, ela vai escrever uma carta muito bonita, chamada Epístola ao Menestrel de Deus. E ela conclui assim essa carta. Essa carta foi psicografada provavelmente no dia 4. O texto começa assim: evocando aquela tarde de 4 de outubro de 1226, né? É exatamente o contexto da desencarnação, da desencarnação de Francisco de Assis. E ela conclui assim: menestrel de Deus, neste momento em que a ciência e a tecnologia soberbas falham na tarefa de fazer infelizes os seres humanos, interceder ao Pai por todos nós que ainda transitamos pela senda libertadora, buscando a perdida alegria que desfrutávamos ao vosso lado naqueles inovidáveis dias. Pai Francisco, abençoa-nos mais uma vez. Interessante aqui que ela reforça essa grande marca de Francisco, que ele é o cantor de Deus, ele é o menestrel, é aquele que percebe de fato que o Evangelho é uma boa notícia. Nós precisamos fazer uma reflexão sobre isso. O Espírito Emmanuel, na obra Roteiro, tem um texto muito bonito chamado Evangelho e Alegria. Por que é que nós não nos alegramos tanto, né? Por que às vezes somos vencidos pela tristeza? Quando a adesão ao Evangelho nos move a alegria. Fazer bem tem que nos fazer bem. É preciso a gente perceber que, enfim, se o Evangelho está sendo entendido, vivenciado, ele naturalmente nos leva a uma alegria. E aí, caminhamos para a sétima mensagem, que é exatamente a mensagem que é o prefácio desse livro de César Braga Saíde com Divaldo Pereira Franco, chamado Francisco, o Sol de Assis. E ela escreve com muita poesia, né? Ela diz assim: o mundo sente saudades de Pai Francisco, anela por ouvir novamente a sua canção de ternura dedicada a todos os irmãos da natureza, vê a sua frágil e vigorosa figura nos trajes rotos em que cobria as feridas, acompanhar os seus passos trôpegos pelo cansaço e pelas doenças, renovando-se na sua alegria incomum e na sua abnegação jamais igualada. E ela conclui ainda: ao lado da sua filha Clara e de fiéis companheiros, colocou Jesus no mundo de então, surpreendendo os poderosos que se lhe submetiam de boa mente, assinalando o século XII e todos os demais do futuro com a força invencível do amor e da suprema doação. E ela conclui: quanta saudade daqueles dias, que hão de se instalar nestes dias. Olha que detalhe interessante. Então, é mais uma pista que Joana reforça. Aqui nós temos dois parênteses importantes. Quem lê a obra Os Mensageiros, do espírito André Luiz, psicografada por Chico Xavier, lá vai se defrontar com um capítulo chamado Evangelho no Ambiente Rural. São dois capítulos, Entre Árvores e o capítulo 41, Entre Árvores, e o capítulo 42, Evangelho no Ambiente Rural. E é interessante que algumas pessoas pensam que essas narrativas de Tomás de Celano e de outros biógrafos de Francisco de Assis é pura poesia, excesso, que Francisco não se comunicava com os animais, né? Porque tem aquela passagem, por exemplo, que ele precisava fazer uma pregação e as andorinhas, as cotovias, estavam fazendo aquela algaravia, aquela, né? E ele manda todas se calarem para que ele possa falar e ser ouvido. E elas todas ficam quietinhas e depois retomam o pipiar. Que coisa linda, né? Então, nesse texto de André Luiz, interessante, porque os espíritos estão circulando pelo campo e eles vão dizer que o campo é uma espécie de espaço perfeito, equilibrado, porque a floresta é muito fechada e o perímetro urbano é muito denso. E ali no campo, ali os animais pastando, quando os espíritos vão fazer um evangelho no campo, as vaquinhas são atraídas pelo magnetismo do evangelho. São espíritos, são invisíveis, mas a energia, o psiquismo, naturalmente atrai os animais e todos eles se acalmam. Então fica o convite para a releitura desses capítulos 41, 42. E tem um detalhe interessante, porque lá tem um determinado homem que foi coiciado por um animal. Um animal sofria muitos maus tratos, terminou dando um coice nesse homem, ele fica lá ensanguentado na estrada. E aí os espíritos aparecem e perguntam a um determinado espírito que estava ali na estrada: mas você não foi designado para proteger os animais, para proteger as pessoas? Ele diz: fui. Por diversas vezes eu tentei influenciar esse homem para que ele tratasse com bondade o pobre do animal, mas ele foi insensível à minha influência. E o animal terminou reagindo naturalmente dentro do instinto dele. Olha que coisa interessante, né? Hoje nós temos essa grande onda de ternura pelos animais, essa coisa franciscana, e o Evangelho, e esse texto de André Luiz, reforça isso. O outro parênteses, parece fofoca, mas não é, é um registro jornalístico, está nesse livro, novamente, que eu citei, de Ana Lande, né? Ana Lande, a biografia, né? Uma sequência de entrevistas que essa jornalista fez com o Divaldo, intitulado Divaldo, o maior orador de todos os tempos, e ela diz que Divaldo, certa vez, teve uma confidência de Joana dizendo o seguinte: Divaldo disse que Joana tinha dito a ele que aos domingos ela se encontra com Francisco de Assis. Aí Divaldo assim: como aos domingos? Porque ela vive circulando aqui na terra, na ambiência da terra, ela termina se impregnando, ela termina de algum modo absorvendo essa atmosfera terráquea. Então ela reserva um dia na semana, o domingo, para se distanciar da atmosfera da terra e para planos mais altos quando encontra o seu querido Francisco de Assis. Né? E interessante porque Divaldo imediatamente lembra que Chico Xavier certa vez confidenciou que o espírito do senador Pubulento, o espírito Emmanuel, também tinha encontros com a sua querida esposa Lívia, que não mais reencarnou na Terra. Quem lê a obra há 2000 anos, lá reconhece essas figuras, Lívia e Pubulentulus, né? Então está lá nesse texto de Ana Lande, a trajetória do maior orador de todos os tempos, Divaldo Pereira Franco, pessoa, alguém quiser conferir. Mas vamos à oitava mensagem. Na oitava mensagem, que está nessa obra Seja Feliz Hoje, de Joana de Angeles, a capa é bastante sugestiva, porque Cláudio Urpia, ele montou uma capa a partir da cidade de Assis, de um certo ângulo. Ele explica, inclusive, como foi a arte dessa capa, né? Mostra a cidade de Assis, lá acho que do Mosteiro de Santa Clara. E ela diz assim: ela assina a mensagem, no começo da mensagem, ela faz: Doce Pai Francisco, ela diz em latim, Pax et bonum, né? Paz e bem, que era a saudação de Francisco, né? E ela encerra a mensagem também assim, Pax et bonum. E ela diz assim, Pai Francisco, os teus discípulos já estão entre nós, preparando o teu caminho para a redenção da humanidade. Não pode ser mais clara, né? Me permita aqui, o trocadilho, clara não pode ser mais clara, né? Teus discípulos já estão entre nós, preparando o teu caminho para a redenção da humanidade. Esperamos-te com a ternura imensa no coração e a alma referta de ansiedades para a conquista da plenitude. Volta, Pai Francisco, porque os sofredores de Rio Torto aguardam as tuas mãos de caridade para lavar-lhe as feridas da alma que ninguém vê, assim como os pastores humildes e os agricultores modestos necessitam da tua ajuda para cuidar das suas ovelhas e semear o trigo bom da imortalidade. Então, é uma súplica que ela faz, né? Francisco, ele fez uma cabaninha ali no Rio Torto, que era um cotovelo, né, do rio, que o rio fazia uma curva, e ele fez uma cabaninha ali onde ele vivia de forma muito modesta, né, o mais despojado impossível. E a última mensagem, até por força do tempo, estamos concluindo, a última mensagem está exatamente nesta obra recém-lançada, lançada agora no dia 5 de maio, por Divaldo Pereira Franco, Vidas Vazias do Espírito Joana de Ângeles, são 30 capítulos. Divaldo lançou o livro físico e também o livro eletrônico. E o livro é aberto com, antecede todos os capítulos, com um texto chamado Exoração Odierna. Ela já tinha feito outra exoração. Exoração quer dizer súplica. E aí a gente precisa entender, quer dizer, uma coisa é pedir, outra coisa é exorar, é suplicar. Há muito mais emoção. Então, Joana de Ângeles, ela nessa mensagem Exoração Odierna, tem alguns detalhes interessantes. Ela faz referência assim, o teu embaixador Allan Kardec foi escolhido dentre os teus para nos ajudar na restauração, colocando Jesus no píncaro das nossas mais profundas aspirações. Ela diz assim, o mundo converteu-se em um grande hospital de almas e sentimos necessidade da paz dos campos, de um novo encontro em São Damiano, para arrancar dos escombros a tua cruz e delas ouvirmos o teu chamado. Constrói a minha igreja que está caída. Estamos procurando construí-la agora, na rocha dos corações, com alicerces profundos, no abismo das almas, para que não venha a ruir outra vez. E ela conclui, ó doce Pai Francisco, ergue-nos para cantar contigo nas estradas do mundo a melodia da esperança e da paz, como tu fizeste. E ela assina assim, a tua servidora, humílima de sempre, Joana. Ela só assina Joana. Mas quando ela assina Joana, um detalhe pela primeira vez, ela escreve em italiano, Dolce amore de vita mia, ou seja, doce amor de minha vida. Ela nunca assinou assim, né? Será que só certas pessoas podem assinar dessa forma? Só pessoas muito íntimas podem escrever depois de uma carta, Dolce amore de vita mia. Então, são essas 9 mensagens que nós elencamos, e considerando aqueles aspectos que nós dizíamos também, elementos históricos, a mensagem de Francisco de Assis, dirigida a Divaldo, no livro Semeador das Estrelas, nós temos isso, Chico Xavier recebeu Francisco de Assis, Pietro Baldi recebeu Francisco de Assis, e essas mensagens foram entregues a Divaldo ainda muito jovem, já quando ele iniciava a sua missão, demonstrando que Divaldo é um franciscano, e tem um compromisso muito forte com Francisco de Assis. Nós queremos agradecer a todos, a todas que nos ouviram com muita paciência, e agora gostaríamos de convidá-los para sentir a presença doce de Francisco de Assis, o pobrezinho de Deus, nas ruas de Assis, nos campos ali da Itália, e ele cantando a sua alegria, a prece ao Senhor, o seu cântico das criaturas, louvando o irmão Sol, a irmã Lua. Com Francisco, possamos dizer, com Joana, a sua companheira de primeira hora, possamos também dizer, volta, Francisco, volta, Pai Francisco, porque todos nós Uma vez ouvindo a tua voz, nunca mais a esquecemos. A melodia, a poesia, nunca ninguém cantou o evangelho como tu o cantaste. Por isso estamos com saudade da tua voz, da tua prece, da tua quietude, da tua tranquilidade. E nesse momento, quando a terra é sacudida pela ameaça, pela doença, pela dor, que tu possas nos impulsionar, nos conduzir para o abrigo da Igrejinha de São Damião, para a Igreja de Jesus. Nos sentimos envolvidos, protegidos, esperando passar a tempestade para mais uma vez contigo corrermos pelos campos da terra plenamente floridos e perfumados. Vem, Francisco, conduze-nos, Joana, ao Pai Francisco, agora e sempre. Muita paz a todos.
1: Falar o quê? Só vou falar que eu viajei muito com as suas palavras. Eu acho que todo mundo está vendo que você é aquele vademécum que eu falei. E aí eu estava pensando, esse retorno de Francisco, que não tarde, nós estamos realmente precisando ouvir de novo a voz do pobrezinho de Assis, cantando o evangelho. E aí a gente volta fatalmente os olhos para a Itália, né, Oscar? Essa situação da pandemia, quem sabe, né, ele volta cantando sobre o mesmo solo, porque as pessoas, principalmente os espíritas, acreditam que todos esses espíritos vão nascer no Brasil, viu? Mas a gente não sabe esses desígnios infalíveis do Cristo para os horizontes da Terra. Eu sei, meu amigo, que criou-se uma vibração tão amorosa, que eu tenho certeza que pelas ondas da Web Fraternidade, elas foram tão longe, acolher, acudir corações desesperançados, aturdidos, e que essa paz que a tua palavra dedicada, amorosa, trouxe, possa permanecer nos corações que tiveram a oportunidade de ouvir. Eu considero uma dádiva ter a sua amizade, a da Elizabeth, que são irmãos muito caros ao nosso coração, e eu já vou te intimar aqui que os amigos lá de Coimbra estavam assistindo e já querem que você fale para eles. E eu prometi que eu ia interceder.
0: A portuguesa, você, né? Advogada dos portugueses, muito bem.
1: Com certeza, querido, gratidão infinita, infinita, aquele abraço de irmã que você sabe que pode contar sempre, tá? A gratidão a todos que tiveram conosco e que a presença do Mestre permaneça no coração de todos nós.
2: Você acompanhou a palestra O Retorno de Francisco de Assis, segundo Joana de Ângeles, expositor Oscar de Lira, de Campina Grande, na Paraíba. 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
2: Nós estamos agradecendo você que acompanhou conosco mais esse evento que nós transmitimos para você. E olha só, você já se manifestou, deixou seu recadinho,
4: aí no nosso livro de visitas? Se não deixou, por favor, se manifeste. É muito importante nós termos o feedback de vocês, termos o retorno de vocês, porque nós vamos encaminhar para o expositor, para a expositora que trouxe esse tema para nós e também para os organizadores. Esperamos o seu recadinho, esperamos a sua mensagem aqui conosco. E continue ligadinho aqui com a gente, porque a programação da Rádio Fraternidade é 24 horas no ar, com mensagens, música, programas e você aqui conosco. Um grande abraço a todos vocês que estiveram com a gente, que se manifestaram em nosso livro de visitas, o nosso carinho e a nossa gratidão. Que Jesus abençoe e ampare todos vocês.
5: Meu anjo da guarda, minha doce companhia, me protege, me guarda, de noite e de dia, no caminho da escola, no caminho de casa, junto com a minha família. Amém.
6: Se liga, pessoal. Ame sua mãezinha e seu papai, e ame seus irmãozinhos.
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8: Quatorze horas e 20 minutos.
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0: Natal e cá estamos nós outra vez. Novamente celebrando a vinda de Jesus à Terra e aproveitando essa época do ano tão única. Sabe o que eu mais gosto nessa época? De ficar imaginando os presentes recebidos, sabe? De recordar os que eu já recebi e de imaginar os que ainda virão. Eu já recebi de tudo. Meia, cueca, roupa, o que eu achava péssimo quando eu era mais novo. Mas também aqueles brinquedos maravilhosos que a gente só recebia uma vez na vida. Uma vez eu recebi um monstrinho daquele do Max Steel da minha madrinha, que eu tenho até hoje. Chegando aos dias atuais que eu tenho recebido só conta pra pagar. E, quando muito, um livro pra recordar das leituras espíritas que eu ainda tenho pra fazer. Tem muita coisa pra ser lida. Mas aí eu tava me lembrando que esse é o segundo ano que a gente tá passando o Natal juntos aqui no Cidadão do Universo. E me recordei, então, desse tipo muito peculiar de presente que a vida costuma nos encaminhar. Os presentes vindos diretamente de Jesus. Ele não é igual o Papai Noel, mas também cuida muito mais, inclusive, para que cada um de nós receba o seu presente. Bem embaladinho, bem cuidado, no momento certo. O Cidadão do Universo, na minha vida, foi um desses. Assim como os amigos, o trabalho no movimento espírita, a família e tantas outras coisas que me enchem o coração. Mas tudo começou com o maior e o mais significativo de todos os presentes. O exemplo de Jesus. Sua vinda à Terra há mais de 2000 anos, repleta de simbolismos e comumente recordada nessa época do ano, simboliza um novo momento da trajetória evolutiva da humanidade. A partir daquele momento, estávamos, como estamos ainda hoje, convocados a um novo momento de maturidade e de entrega ao programa de trabalho do Cristo. E uma forma verdadeira de homenagearmos essa vinda de Jesus para além das datas é compartilharmos desse propósito sublime. E é por isso, então, que eu gostaria de lançar um desafio para esse Natal. Você está preparado? Então você se prepara, você pega aí o seu shake, você pega aí o seu... O que as pessoas se preparam para fazer desafios? Pega aí o seu kit de desafio, que agora vem um desafio. Pois lá vai. Recorde-se daqueles que o seu coração consegue se lembrar e envie a tua oração em direção aos seus sofrimentos morais. Agora amplie esse pensamento para a humanidade sofredora e envie a sua oração aos agudos sofrimentos dos sentimentos. Estenda o seu pensamento às regiões imensas de desencarnados que se sentem abandonados, angustiados e envolva na oração a convicção de que, como filhos de Deus, estão imensamente acolhidos pelo amor de nosso Pai. Ser um cidadão do universo é pensar e colaborar com a imensa falange que desce a terra, clamando misericórdia aos corações. Feliz Natal e até a próxima quarta aqui na FEB TV. É Natal e cá estamos nós outra vez, convocados a um novo momento de maturidade e uma forma verdadeira de hominar...
1: 14:24.
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4: Legal, agora quero umas risadinhas bem suaves, né? Não é tosse, gente. Sem tosse, só riso. Não, todo mundo junto, dá uma risadinha. Não, vocês estão rindo todos juntos. Vou ter que cair de novo, continua a gravação. Eu vou ter que cair de novo, se eu cair de novo, aqui.

As palavras de tão ditas e surradas chegam a perder o sabor. Eis um exemplo. Eu nunca vou me esquecer de você. É forte e bela a expressão, mas às vezes são apenas palavras. Então algo acontece e o aparentemente banal ganha profundidade. Foi assim naquela tarde. Meu amigo Gilberto fora seguido por centenas de pessoas no sepultamento da esposa. Eu tinha acompanhado o caso de longe, mas com grande interesse. Ela havia enfrentado um tumor cerebral há pouco mais de um ano e, não obstante o esforço dos cirurgiões, o tratamento não seguiu como esperado. Muitas vezes eu o via com olhos vermelhos logo cedo. Desculpe, ele se explicava. Essa noite foi difícil. Finalmente a doença a venceu. O marido e os filhos, como era de se esperar, seguiam um féretro arrasados pelo sofrimento. Ocorreu-me então que a viuvez não é só de quem fica, é também de quem parte. Indo mais fundo, pensei que talvez ao renascer neste mundo a gente deixe alguém viúvo do outro lado da vida, numa espécie de viuvez às avessas. Fiquei olhando de curta distância, abraçado ao meu filho Francisco, embotado pela brevidade da vida ante os sonhos de amor sem fim.

felizes. Ali, diante do sepulcro, à espera do esquife, eu lembrava disso tudo e chorava em silêncio. Foi então que ouvi a frase mais bonita de toda a minha vida. O filho menor de meu amigo desprendeu-se dos braços do pai e, antes que o caixão descesse, com a mão sobre a janela de vidro, ele pronunciou com a certeza de que não somente todos, mas especialmente ela, estavam ouvindo: "Eu nunca vou me esquecer de você."

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1: 14 horas e 49 minutos.
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3: Fidelidade. Dia desses nos chegou um e-mail, daqueles que as pessoas enviam para seus amigos, e os dizeres nos chamaram a atenção. Dizia o seguinte: a gente pode morar numa casa mais ou menos, numa rua mais ou menos, numa cidade mais ou menos, e até ter um governo mais ou menos. A gente pode dormir numa cama mais ou menos, fazer uma refeição mais ou menos, ter um transporte mais ou menos. A gente pode olhar em volta e sentir que tudo está mais ou menos. O que a gente não pode mesmo nunca, de jeito nenhum, é amar mais ou menos, sonhar mais ou menos, ser amigo mais ou menos, namorar mais ou menos, ter fé mais ou menos, e acreditar mais ou menos. Senão, corremos o risco de nos tornar uma pessoa mais ou menos. A tônica da mensagem é interessante, porque nos chama a atenção para uma realidade muito comum em nossos dias: a realidade da omissão. No Novo Testamento encontramos esta advertência: oxalá fosses frio ou quente, mas porque és morno, nem frio nem quente, estou para vomitar-te de minha boca. Em outro momento, Jesus adverte: seja o teu falar sim, sim, não, não. O convite à firmeza, à fidelidade, à definição é claro, pois é dessa forma que evidenciaremos o nosso caráter. Encontramos na história do cristianismo um exemplo clássico de omissão, que foi Pilatos. Ele sabia que Jesus era inocente. Isso fica claro quando apresenta Jesus ao povo e diz: eu o estou trazendo para fora diante de vós, para que saibais que não encontro nele nenhum crime. No entanto, quando percebeu que seu cargo, seu prestígio diante de César e sua posição estavam em risco, entregou Jesus para ser crucificado. Pilatos não foi fiel nem à sua própria verdade. Encontramos também um exemplo de firmeza e fidelidade no grande apóstolo dos gentios, Paulo de Tarso. Ele defendeu a mensagem do Cristo mesmo sob pedradas, injúrias e a pecha de louco. Perdeu o cargo no Sinédrio, perdeu os amigos, perdeu a herança e o respeito de seu pai. Mas jamais se mostrou morno ou se colocou na cômoda posição de ficar em cima do muro. A proposta desta mensagem é justamente a de que podemos aceitar o mais ou menos nas coisas, mas de forma alguma em nossa maneira de sentir ou de nos posicionar diante da vida. Nossas verdades devem ser defendidas com coragem e fidelidade. Nossa posição deve ser bem definida, embora ficar em cima do muro ou lavar as mãos seja mais confortável. Em vários momentos do nosso dia, estamos sendo convocados a assumir uma posição. Seja numa reunião de trabalho, numa assembleia do condomínio ou numa simples reunião familiar. Infelizmente, é nesses momentos que muitos preferem se omitir para ficar bem com todos, em vez de expor seu ponto de vista com firmeza e ajudar na solução dos problemas. Esse ato de covardia é repugnante. E é por esse motivo que encontramos a expressão evangélica: mas porque és morno, nem frio nem quente, estou para vomitar-te de minha boca. Por essa razão, vale a pena ser fiel em todos os momentos da nossa vida, sem omissão, nem negação da verdade. Ser fiel no pouco nos fortalece para ser fiel nas grandes decisões. Assim, a fidelidade é uma virtude que deve ser cultivada em todos os momentos e em todas as situações, com firmeza e determinação. Pense nisso.

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1: 15 horas e 3 minutos.
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1: 15 horas e 8 minutos.

Meus amigos, nós temos a satisfação de apresentar a vocês a série de cursos Gestão dos Centros Espíritas. Esta série de cursos é, na verdade, fruto de uma experiência da Secretaria-Geral do Conselho Federativo Nacional da Federação Espírita Brasileira. Foram implementados a partir de um projeto inicial aprovado pelo Conselho Federativo Nacional da FEB para que os dirigentes espíritas recebessem algumas orientações no sentido de uma capacitação para a atuação nas diversas frentes de trabalho de um centro espírita. No ano de 2003, estes cursos Gestão de Centros Espíritas foram implementados pelo país afora, com apoio das entidades federativas estaduais. Mas agora, considerando o interesse, a expansão do movimento espírita brasileiro e também a necessidade de nos aproximarmos cada vez mais das tecnologias modernas e, ao mesmo tempo, que cheguem de uma forma abrangente a todo o território nacional, nós estamos apresentando a versão dos cursos de gestão de centro espírita na modalidade de ensino à distância. Através do portal da FEB, você terá condições de ir se cadastrando e acessando paulatinamente cada um destes cursos. O primeiro curso é um curso que dá uma visão geral do centro espírita. E aí o dirigente poderá sentir a finalidade do centro, a sua fundamentação doutrinária e o leque de ações que devem ser empreendidas pelo centro espírita. O segundo curso, estrutura e funcionamento do movimento espírita como um todo, onde nós teremos a oportunidade de estudar mais detidamente o movimento espírita do Brasil, mas também trazendo algumas informações sobre o movimento espírita internacional. O terceiro curso, o dirigente espírita e os colaboradores. Este é um assunto da mais alta importância. Considerando a necessidade atual que nós temos de trabalhar em equipe, de considerar cada vez mais o outro companheiro de trabalho, para que a toda a equipe, o dirigente, os colaboradores, somem esforços para o atendimento dos reais objetivos de um centro espírita. O quarto curso é o dirigente espírita e o processo de trabalho. Este curso, evidentemente, que é um desdobramento do anterior, mas ele entra no detalhe sobre algumas formas de trabalharmos dentro do centro espírita, considerando a equipe e considerando, inclusive, as necessidades atuais, né, de nos modernizarmos dentro de metodologias e dentro, inclusive, dos conhecimentos que a doutrina espírita nos traz através das suas obras clássicas. O quinto curso, aspectos gerais da organização jurídica no centro espírita. Nós não podemos olvidar de que nós estamos imersos num conjunto de legislações, desde a básica e essencial, que é a Constituição brasileira, até as leis, decretos, normas, etc. E cada vez mais o centro espírita tem que ter o necessário atendimento de todas essas exigências legais, para que as nossas ações doutrinárias e éticas sejam efetivamente coerentes no conjunto com todo o arcabouço legal. O sexto curso, a sustentabilidade financeira do centro espírita. Este é um assunto que nós diríamos
que no passado foi muito olvidado, mas que hoje nós temos sim que entender quanto custa para nós mantermos em funcionamento um centro espírita. Qual o processo, o meio mais adequado de ponto de vista ético e doutrinário para que possamos atender às necessidades de fazer funcionar do ponto de vista material o centro espírita. Assim, esse conjunto de 6 cursos, sem dúvida nenhuma, eles ensejarão a você uma visão ampla e ao mesmo tempo detalhada sobre várias características e também várias atividades do centro espírita dentro de uma conotação absolutamente doutrinária. Mas nós não podemos deixar de dizer que o conjunto desses cursos, eles estão baseados fundamentalmente nas obras básicas de Allan Kardec, em documentos de trabalho aprovados pelo Conselho Federativo Nacional da FEB, como orientação ao Centro Espírita, como orientação aos órgãos de unificação e o plano de trabalho para o movimento espírita brasileiro do quinquênio 2007 a 2012. Esse conjunto de obras e que, na verdade, se desdobram também com a remessa ao leitor para obras complementares e que trazem subsídios para o entendimento de toda essa obra fundamental, básica, para nós desenvolvermos esses cursos. Assim, neste período de tempo em que você estará participando de um ou de outro curso, você também terá a oportunidade de interagir com os tutores, mantendo, por exemplo, dentro da metodologia típica de um ensino à distância, a sua efetiva participação. Terá oportunidade, inclusive, de fazer alguns exercícios, alguns trabalhos, né, para que vocês reflitam naquelas ações que vocês já estão efetivando no Centro Espírita a que estão ligados e agora contando com todo esse arcabouço de recomendação doutrinária e administrativa que é ensejada por essa bibliografia que nós acabamos de citar. O importante é que todos esses documentos de trabalho aprovados pelo Conselho Federativo Nacional, eles são frutos de uma elaboração coletiva. Ou seja, houve um momento em que as 27 entidades federativas espíritas estaduais de nosso país trouxeram as suas contribuições e esse documento todo ele foi sendo consolidado, revisado, até finalmente ser aprovado pelo Conselho Federativo Nacional. É importante também nós destacarmos que no mês de abril de 2007, numa reunião extraordinária do Conselho Federativo Nacional da FEB realizada em Brasília, quando foi aprovado o plano de trabalho para o movimento espírita brasileiro, em seguida houve uma manifestação psicofônica por Divaldo Pereira Franco, onde o espírito Bezerra de Menezes nos alerta de que, na verdade, este plano verteu do alto. Nós apenas demos a vestimenta para que ele fosse apresentado ao movimento espírita. Já de algum tempo, há todo um trabalho para a implementação deste documento que é da mais alta importância para a dinamização do movimento espírita brasileiro. Ele está fundamentado em 3 aspectos. Nós temos as diretrizes, são 7 diretrizes básicas, ou seja, são aquelas recomendações que são essenciais e que são válidas para todo o território nacional, respeitando-se, evidentemente, a diversidade e as características de cada região. Depois nós temos os objetivos,
que apresentam a fundamentação para essas 7 diretrizes. E, finalmente, é importante o momento em que os planos são formulados e são executados já em termos operacionais e de uma forma regional pelas entidades federativas estaduais e pelos órgãos de unificação e as instituições espíritas em geral. Então, o plano de trabalho para o movimento espírita brasileiro, ele contém uma diretriz que fala da capacitação do trabalhador espírita. E exatamente o que nós estamos começando agora em termos de ensino à distância, ao apresentar esse conjunto de cursos gestão de centro espírita, é capacitar o trabalhador espírita, o dirigente espírita, estimulando competências para que atinjam respostas eficazes com base na orientação, com base na experiência e com base, inclusive, em seguida, na sua própria autonomia intelectual para se adequar às diversas realidades. E assim, capacitando os dirigentes espíritas de nosso país, nós estaremos dando uma grande parcela de contribuição para que o Espiritismo fique realmente cada vez mais fortificado no seio da família brasileira, para que ele possa atender ao grande compromisso que é estimular a formação de homens de bem, como foi inclusive previsto pela mensagem em o Evangelho segundo o Espiritismo. Mas nós podemos também lembrar que nós estaremos contribuindo para que a mensagem espírita se espraie cada vez mais de uma forma adequada, homogênea, bem consolidada dentro das bases espíritas para o contexto da sociedade, considerando que nós vivemos o momento do sinal dos tempos e agora o Consolador prometido pelo Cristo, ou seja, a terceira revelação, a doutrina espírita, aí está para consolar, esclarecer, apontar caminhos, contribuindo para com a felicidade do homem e a formação do homem do bem. Esta, sem dúvida nenhuma, é a grande finalidade, o objetivo maior, mais abrangente que nós temos com esta série de cursos Gestão de Centros Espíritas. Convidamos, pois, a vocês, participem desta série de cursos de ensino à distância e você estará, sem dúvida nenhuma, trazendo a sua parcela de contribuição para com o movimento espírita e também para com a sociedade brasileira.

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1: 15 horas e 31 minutos.
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8: Olá, gente, tudo bem por aí? Vamos para mais um programa com vocês. Hoje vamos iniciar o capítulo que fala da perfeição moral.
9: Parece um tema muito interessante, mas fiquei com uma dúvida. A perfeição moral tem a ver com fazer o bem?
3: Sim, tia Gleice. Fazer o bem é sempre muito legal, porque mostra que estamos crescendo e aprendendo a ser pessoas melhores. Sabe, quando você sente vontade de fazer algo não muito legal, como pegar um brinquedo que não é seu ou responder mal, mas você para, pensa e escolhe ser gentil, isso é ser virtuoso. É como se você tivesse um freio dentro do coração que te ajuda a seguir o caminho do bem.
10: Mas o tipo mais bonito de bondade é aquele em que a gente ajuda os outros só por amor, sem querer nada em troca. É quando você divide seu lanche ou ajuda um amigo não para ganhar um prêmio, mas simplesmente porque quer ver o outro feliz.
8: Certo, entendi. Mas temos uma história que vai tornar ainda mais fácil esse assunto tão importante. Começa para nós, por favor, tia Patrícia.
2: Uma vez, em uma pequena cidade cercada por montanhas verdes e rios brilhantes, duas crianças muito amigas, chamadas Lia e Tomás. Eles tinham cerca de 10 anos e estudavam na mesma escola, onde adoravam aprender e viver aventuras.
10: Certo dia, a professora Helena chegou à sala com uma caixa misteriosa. Ela sorriu e disse:
8: hoje vamos aprender sobre o verdadeiro valor de fazer o bem.
3: As crianças ficaram curiosas. A professora colocou a caixa sobre a mesa e explicou:
8: dentro dessa caixa existem desafios que mostram o que é a verdadeira bondade.
10: Lia e Tomás trocaram olhares animados. A professora chamou os dois para abrirem a caixa juntos.
2: Quando abriram, encontraram vários bilhetinhos coloridos. Cada um tinha uma missão.
8: O primeiro bilhete dizia: ajudem alguém sem contar para ninguém e sem esperar ganhar algo em troca.
10: No caminho para casa, Lia e Tomás viram Dona Marta, uma senhora idosa, tentando carregar sacolas

0: feliz.
1: Lia concordou. Acho que esse é o segredo do bem de verdade.
2: No dia seguinte, abriram outro bilhete. Tentem vencer algo difícil dentro de vocês.
3: Na escola, Tomás percebeu que sempre ficava bravo quando perdia nos jogos. Durante o recreio, ele perdeu uma partida de futebol e sentiu vontade de reclamar. Ele respirou fundo e pensou na missão.
2: Parabéns pelo jogo, disse ele ao time adversário, mesmo achando difícil.
1: Já Lia percebeu que, às vezes, não gostava de dividir seus materiais. Quando uma colega esqueceu os lápis de cor, Lia hesitou, mas depois entregou sua caixa inteira.
0: Pode usar todos, disse ela.
1: Eles perceberam que vencer os próprios defeitos era uma das tarefas mais difíceis e também uma das mais importantes.
4: O terceiro bilhete dizia: tudo o que vocês têm pode ajudar alguém. Usem com sabedoria.
3: Lia tinha muitos livros de histórias que já havia lido. Tomás tinha brinquedos guardados que quase não usava mais.
0: Eles decidiram organizar uma pequena feira solidária na escola. Convidaram os colegas para doar livros e brinquedos para crianças que precisavam.
1: Mas antes de entregar, a professora Helena perguntou:
4: vocês sabem por que não devemos apenas dar as coisas sem pensar?
2: Tomás respondeu: porque precisamos ter certeza de que realmente vão ajudar alguém.
1: A professora sorriu orgulhosa.
0: O último bilhete apareceu alguns dias depois. Ele dizia: o maior bem é aquele feito com alegria, amor e sem cálculos.
3: Naquele dia, uma nova aluna chegou à escola. Ela era tímida e não conhecia ninguém. Lia e Tomás a convidaram para sentar com eles, brincar e conhecer a escola.
1: A menina ficou muito feliz e logo fez novos amigos. Na hora de ir embora, Lia perguntou para Tomás:
0: você acha que completamos todas as missões?
2: Tomás sorriu. Acho que essas missões nunca acabam.
3: No último dia de aula, a professora revelou que a caixa estava vazia desde o começo.
4: As verdadeiras missões estavam dentro de vocês, disse ela. Sempre que alguém escolher fazer o bem, vence um defeito ou ajuda outra pessoa sem esperar recompensa. Está se tornando uma pessoa melhor.
1: Lia e Tomás perceberam que a bondade não era uma tarefa, era um jeito de viver. E desde aquele dia, eles continuaram espalhando gentileza por onde passavam, descobrindo que cada pequeno gesto podia transformar o mundo em um lugar mais feliz.

0: É isso aí, minha gente. Gentileza gera gentileza e torna o nosso mundo mais leve e harmonioso. Um abração e fiquem com Jesus.
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0: 15h45.
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Olá, você ouvinte da Web Rádio e também internautas que nos acompanham também pelo canal da Web Rádio Fraternidade. Sejam bem-vindos. Iniciamos o nosso programa refletindo com Joana, sequenciando o livro Autodescobrimento, uma busca interior. Hoje nós vamos falar sobre sofrimento e Joana traz para nós então um exame de sofrimento, que é um subtítulo desse capítulo, e ela traz esses ensinamentos corroborando com o ensinamento que nós temos do Evangelho nas causas anteriores das aflições. E ela diz o seguinte: o sofrimento tem raiz em acontecimentos infelizes anteriores, cuja intensidade se vincula à gravidade daqueles. Então, ela traz para nós, dentro desse processo das nossas reencarnações, o que nós trazemos dentro do sofrimento de hoje, os acontecimentos infelizes. E ela diz o seguinte: por isso ele é inevitável. Ela diz que o sofrimento é inevitável nesse sentido. Gerada a causa, estão disparados os efeitos que alcançará um infrator, convidando a reparação, que ocorre quando são detidos os fatores de perturbação. Se eu estou passando por um conflito, uma perturbação, uma dor, seja ela física, seja ela moral, quando o próprio Evangelho coloca também, quando nós buscamos a causa e não encontramos essa causa aqui nas nossas vivências, desde a nossa infância, da nossa convivência, da nossa educação moral, espiritual, parental, né, dentro dos nossos parentes, mãe, pai, não teve nada que eu estou vivendo hoje, não tem nada do que eu estou vivendo hoje que foi realmente ocasionado nessa vida, foi na outra vida. Então, esse sofrimento, ele teve uma causa anterior, e agora eu estou vivendo ele nessa causa, né, esse efeito agora, como um infrator, né? Então, ela sempre diz que tudo aquilo que nós fizemos no passado volta de alguma forma em um sentido lógico. Deus é misericórdia, Deus é amor, e a gente tem que entender isso, porque o sofrimento ele tem um fim útil, ele objetiva um crescimento para nós, e aí a gente precisa entender esse sofrimento. Ou eu vou entendê-lo como um esquema de evitação, lembrando de Jeffrey Young, que é da terapia dos esquemas, que é um campo da psicologia, que é uma psicologia avançada da TCC, que é a terapia cognitivo-comportamental, Jeffrey Young traz para nós. Então, a gente usa muito isso, né, esses enfrentamentos. Ele fala que nós vamos enfrentando ou evitando, fazendo um processo de evitação, não quer ter contato com o sofrimento, ou também a gente pode fazer por resignação. Resigno e vou sofrer e pronto, acabou. E a doutrina espírita, nesse ponto, ela nos diz que a resignação ativa, não a resignação passiva, aquela que eu não faço nada para melhorar. Não, eu resigno, entendo que eu preciso ressarcir comigo mesmo, com a minha própria consciência, com o meu próprio espírito, mas que eu preciso melhorar. Então, quando eu passo, então ele coloca a evitação, Young coloca a evitação, coloca a resignação e coloca a hipercompensação, que é outros elementos de defesa que nós temos, de defesa e de enfrentamento. Eu hipercompenso, ou seja, eu faço do meu sofrimento uma coisa assim muito grande ou pequena demais, tem os dois lados dessa moeda aí que a gente pode fazer. O que que é doutrina, o que que Joana vem trazer para nós? É consciência. Nós precisamos estar conscientes que nós não estamos num planeta de férias, nós estamos num planeta que tem suas provas, tem seus sofrimentos, suas dores. E ela diz o seguinte, olha: a consciência lúcida nos equipa de instrumentos que o auxiliam na superação da amargura. Então, a amargura, do desespero, da infelicidade, em face à compreensão dos objetivos espirituais de sua existência, por enquanto nas faixas mais ásperas do mecanismo evolutivo. Então, estou numa faixa difícil, estou passando um problema, seja financeiro, seja familiar, seja moral ou espiritual, seja emocional. As emoções, não consigo entender essas emoções, sofro pelas minhas emoções. E de novo, Young vem falar aí dos nossos esquemas, né, as nossas emoções
que ficaram retidas, nossas raivas, nossos medos, e aí nós tentamos compensar de alguma forma. Então veja bem, ela fala, amargura, desespero, infelicidade. A gente precisa começar a entender a nossa questão de felicidade e infelicidade. Porque muitas vezes a nossa infelicidade mais está ligada à nossa insatisfação. Que o contrário de felicidade, ao nosso ver, é um ponto de vista que podemos estudar juntos, o contrário de felicidade é a insatisfação, não é infelicidade, é a insatisfação. Eu estou insatisfeito do jeito que eu estou funcionando na vida e do jeito que eu estou enfrentando as situações. Então eu preciso olhar isso, e todos nós precisamos olhar isso com muito carinho, com muito entendimento, para que nós não venhamos a agir com esses enfrentamentos procrastinando. Né? Hoje nós temos falado muito nessa questão de procrastinar. O que a gente fala em popularmente, muito popularmente, grosseiramente, é empurrar com a barriga. A gente fica procrastinando, nós não enfrentamos as nossas situações, e aí nós queremos que as nossas situações se resolvam por si só, ou que alguém venha resolver para nós. Não, a nossa evolução consciente necessita de um processo de maturidade, maturidade espiritual. Enquanto nós ficarmos procrastinando e empurrando para lá e para cá os nossos problemas, nós vamos continuar realmente nos desligando do nosso processo de crescimento. E tem a questão, ela fala da questão biológica, né? Os nossos desgastes físicos, que está dentro desse primarismo das nossas sensações. Lógico, o pensamento, as emoções, os sentimentos, o meu lado espiritual na psique ou psique, ela vai alterar a minha química fisiológica, nós falamos disso. Nossas emoções, nossos sentimentos que nós trazemos também vai trazer essa dor, esse sofrimento para nós. Então precisamos entender como agir de forma tranquila, de forma coerente, para que a partir desse movimento de dentro para fora, enfrentando os nossos sofrimentos, porque aqui na Terra não é um paraíso de delícias, como diz Santo Agostinho, nós não estamos aqui a passeio, não é verdade? E, Joana, eu vou finalizar esse programa com essa frase de Joana, e fica claro que Deus não nos quer sofrendo. O sofrimento é uma criação nossa, nós que criamos ontem ou hoje. E ela diz, olha, a vida mental e emocional é a desencadeadora dos fenômenos ativos, ou seja, ativa os fenômenos físicos, consubstanciados nessas ocorrências. Ou seja, todas as ocorrências que eu tenho na vida, todos os processos que eu tenho vivido como sofrimento, como dor, tem dentro da minha vida mental todo um arcabouço, toda uma estrutura, toda uma teia de relações emocionais, de sentimentos que eu estou vivendo. Então, olhe para você, entenda você com tranquilidade. Se você não conseguir fazer isso sozinho, que o próprio livro traz, é um autodescobrimento, é o descobrir-se, e dói descobrir-se, ver que você está num esquema que está te trazendo sentimentos de baixa autoestima, de desamor, de desvalor, ou desvalia, como a gente fala. Então procure olhar para você, você deve ter aprendido isso em algum momento da sua vida, e você está passando por isso agora. Então busque na doutrina espírita, busque em Jesus, busque na oração, busque no olhar para você, no entender como você está realmente funcionando, e o que o sofrimento quer trazer para você. Não questione o porquê do sofrimento, né? Nós temos falado isso, e Viktor Frankl também coloca isso para nós, o para quê? O para quê eu estou passando tal coisa? O que isso quer me ensinar? Isso, a doutrina espírita é clara nisso. Obrigado pela audiência, fica o nosso carinho, e esse exame do sofrimento, nós vamos continuar no próximo programa ainda, falando um pouco mais do sofrimento, trazendo também um pouco de Leon Denis também, que tem uma colaboração muito grande sobre isso, em algum outro livro da Joana, que é o Plenitude também, que tem muita coisa boa para nós. Muito obrigado pela audiência, fique em paz e enfrentemos os nossos sofrimentos com maturidade, com o nosso lado adulto, deixando a criança mimada, a criança rebelde, que não nos ajuda em nada. Muita paz a todos, muito obrigado.

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Costumamos, por infeliz hábito, a dizer que as alegrias da vida são mínimas. Raro é observarmos que, se obedecendo à lei de Deus, nossa alegria seria geral, sem um minuto sequer de tristeza. Reclamamos solidão quando muitos esperam nossa companhia, sem nossa costumeira arrogância. Reclamamos da enfermidade quando sabemos que toda máquina de carne é suscetível a doenças e desarmonias comuns. Reclamamos quanto a cargos a exercer para nosso melhor funcionamento no círculo religioso, porém rejeitamos de pronto quando chamados à tarefa de servir espontaneamente. Vejamos, filhos, que milhões de amigos superiores te cercam os dias, que mãe e pai te beneficiaram a vida, que irmãos testam tua bondade e os companheiros esperam de ti a dignidade. Se nos propomos a servir Jesus buscando a alegria de viver, aprendamos as obrigações de ler e aprender, de ouvir e observar, de fazer e de amar, compartilhando junto a tantos que muito esperam de nós. Estaremos assim sendo encaminhados a reconhecer que em quaisquer circunstâncias somos sempre felizes com Jesus.

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1: 16 horas e 2 minutos.
2: A ilusão em torno da realidade da matéria responde pelo afã tormentoso de se conquistar o mundo. Causa um impacto às pessoas felizes que desfilam nos carros sob aplauso volumoso, desperta inveja à juventude louçã, a beleza física, os jogos do prazer imediato, produzem emoções fortes às conquistas dos lugares de relevo e projeção na política, na sociedade, nos negócios, inspiram mágoas àqueles que parecem distantes no poder, na glória, no êxito terrestre. Todos passam, porém, pelo rio do tempo e transformam-se. Risos se convertem em lágrimas. Primazias cedem lugar ao abandono. Bajulações são substituídas pelo desprezo. Beleza e juventude são alteradas pelos sinais da dor, do desgaste e do envelhecimento. Tudo se modifica no mundo. Menos os tesouros da harmonia íntima, da fé iluminada pela razão, da certeza da imortalidade, da verdadeira comunhão com Deus, que se conservam inalterados no espírito. Desse modo, somente quando o ser se encontra com a própria consciência e age com equilíbrio, é que consegue a vitória real. A felicidade é fácil de ser conseguida, porque está em toda a parte e à disposição de todos aqueles que a queiram possuir, bastando para o mister o trabalho próprio e intransferível. Vives momentos de felicidade de que ainda não te apercebeste. Diante dos teus olhos estão as paisagens ridentes, ricas de beleza e cor. Desfilam ao teu lado as oportunidades de edificação no bem. Seguem contigo as bênçãos de Deus, que ainda não soubesse valorizar. Multiplicam-se as ocasiões de amar e de seres amado. Rompe assim a carapaça que te impede o claro discernimento e aprende a ser feliz. Reserva-te alguns minutos diários para o silêncio, a reflexão, a oração. Seleciona uma página edificante para uma leitura enriquecedora. Conserva o otimismo em qualquer circunstância. Nunca duvides da ajuda de Deus. Faz o bem sempre que te surge ocasião. E quando esta não te aparecer, proporciona-te o ensejo. Fixa a alegria e ouvida a tristeza, a mágoa, a ofensa. Só o bem merece consideração. A felicidade, desse modo, está esperando por ti. Não a desconsideres, nem fujas da sua presença. Joana de Ângeles.
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gostaríamos de enviar o nosso abraço a você, que faz aniversário no mês de setembro. E o nosso abraço especial vai para a Tati, de Florianópolis, em Santa Catarina. A Débora Michel Souza, do Grupo de Bate-Papo número 2. A Tatiene, de Uberlândia, Minas Gerais. A Andréia, de Viçosa, também em Minas Gerais. A Maria Celeste Lopes, de Montes Claros, em Minas Gerais. A Adélia Cleidomar Torres Guedes, de Belém do Pará. A Cleusa Maria Tomás, de Petrópolis, no Rio de Janeiro. A nossa querida colaboradora voluntária Manuela.

Rafaela, de Volta Redonda, no Rio de Janeiro. Ao Pedro Teste, de Petrópolis, Rio de Janeiro. Ao Ladson Pereira da Cunha, de Uberlândia, em Minas Gerais. A Tatiana Pedrosa, de Itabirito, em Minas Gerais. Ao Israel Inácio Berta, de Chapecó, em Santa Catarina. Ao Fabiano, de Recife. A Normélia, de Aracaju. E a Cleide Maria, de Divinópolis, em Minas Gerais. E se você também desejar ouvir o seu nome neste momento de felicitações, entre em contato conosco através do e-mail faleconosco@radiofraternidade.com.br, informando o seu nome e a data do

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1: 16 horas e 10 minutos.
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0: Olá, estamos começando o nosso programa Encontro Fraterno. Você acompanha uma entrevista realizada no Centro de Cultura e Convenções de Goiânia durante o 29º Congresso Espírita de Goiás. Convidados para estarem com a nossa equipe, Jacobson Santana Trovão, pelo programa Espaço Espírita, e Gabriel Salum, da Federação Espírita do Rio Grande do Sul, pelo programa Vida, Desafios e Soluções. Você é nosso convidado especial, fique conosco. No programa de hoje, você acompanha uma entrevista com Ana Tereza Camasmi, palestrante do 29º Congresso Espírita de Goiás, que abordou o tema Perdão, Auto-Perdão e Convivência, Desafios para o Cristão. Acompanhe essa reportagem.
1: O perdão é um sentimento complexo que a gente precisa desenvolver. E não é muito simples. A gente, quando se depara com uma situação difícil, quando alguém nos agride, a mente da gente parece que trabalha de forma a não aceitar, não se reconciliar com a outra pessoa. Existe uma técnica, existe um caminho mais fácil para se perdoar?
2: Então, eu não diria que tem uma técnica, nem caminho mais fácil. Seria bom, né, que tivesse, seria tão tranquilo isso. Mas é porque antes da gente ver o perdão propriamente dito, o que acontece depois, a gente tem que voltar um pouquinho atrás e poder pensar assim, o que aconteceu com a gente para que haja necessidade do perdão, né? Quando Jesus diz para a gente que a gente precisa se reconciliar com os adversários, ele está reconhecendo que faz parte desse nível evolutivo que a gente está, que hajam adversários, que hajam dissensões, conflitos. Então, é importante a gente olhar para isso, assim, um planeta de provas e expiações, ele tem essa característica, relações conflitivas, de desavenças, porque nós estamos em diferentes graus de amadurecimento. E esses diferentes graus de amadurecimento promovem diferenças que a gente ainda não sabe lidar, né? Então, aprender a lidar com as diferenças, poder suportar o que pensa diferente de mim, o que sente diferente de mim, o que olha a vida diferente de mim, requer de mim uma abertura, uma flexibilidade emocional que falta ainda a gente alcançar, né? Um espírito mais evoluído, um espírito que tem maior conhecimento, maior aprendizado, ele tem mais tolerância para as diferenças e até acolhe as diferenças como benéficas do que a gente que está aprendendo. A gente quer excluir a diferença, né? A gente quer excluir tudo que não é como eu penso, como eu vejo. Então, quando a gente é agredido, quando alguém nos desrespeita ou qualquer coisa, né, desse porte, ou quando sou eu que ajo assim, são os nossos deslizes, e a gente está num estágio evolutivo que a gente desliza muito mesmo, a distância entre o que a gente sabe e o que a gente faz é imensa, a gente tem muita dificuldade de poder fazer essa junção, o saber e o fazer ainda. Então, o que vai acontecendo? A gente queria não ter deslizado, como se fosse possível para a gente isso, né? Então a gente tem uma expectativa de perfeição consigo mesmo, uma expectativa de perfeição do outro para comigo, como se todo mundo fosse pronto e errou só por uma questão pessoal, né? Então acho que o primeiro passo é a gente tentar entender isso um pouco, assim, o que aconteceu para que haja necessidade do perdão, né? Tem uma dificuldade de acolhimento do que é diferente, pede flexibilidade da gente para a gente olhar essa situação por ângulos diferentes. Desde que eu estou aprisionado a ver, né? Toda dor, todo sofrimento, ele é uma restrição da nossa liberdade. Ele é enrijecimento do olhar, né? Quanto mais adoecido, mais enrijecido é o nosso olhar, né? E o contrário também, né? Quer dizer, a saúde, o bem-estar tem a ver com essa abertura. E eu estava falando ainda há pouco que o Espiritismo é esse grande... essa grande ajuda que a gente tem para a abertura do olhar. Faz a gente ver coisas que a gente não tinha percebido antes. Isso faz com que uma desavença possa ganhar contribuições e ângulos que a gente não tinha visto antes. Então, voltando, né, ao início da pergunta, você me perguntou se não tem um caminho. Eu diria, podemos pensar num caminho que cada um vai trilhar do seu jeito, que seria, em primeiro lugar, eu acho que é a gente entender o estágio atual que a gente está. Se a gente puder compreender que a gente está no estágio evolutivo, em que faz parte acontecer isso, já eu tiro do âmbito pessoal, é comigo, né? E eu posso entender que isso faz parte do amadurecimento de todos nós. Depois disso, eu acho que precisa de um grande exercício de humildade, eu creio, para você poder situar aquele acontecimento numa rede de acontecimentos, né? As pessoas não nos agridem partindo do nada. E nós não agredimos ninguém ou temos desavenças do zero. Nós temos histórias imensas que nos antecedem, que constituem quem a gente é. Então, quando a gente se desentende com alguém, quem se desentende não sou só eu sozinho aqui recortado de uma gravura. Sou eu nessa moldura da minha história de vida. Então, eu diria que a cura, o caminho para o perdão, eu diria assim, é a ampliação do olhar. Então, acho que a gente pode começar por aí.
3: E justamente nesse olhar, Ana Tereza, nós temos um texto no Evangelho que nos fala sobre os infortúnios ocultos. Muitas vezes, quando alguém exterioriza arrogância, agressividade, não é contra nós. É alguém expressando o seu infortúnio, a sua dor. Essa percepção de que todos aqueles que caminham conosco, o esposo, a esposa, o filho, o companheiro de trabalho, é um espírito que está a caminho da evolução, tanto quanto eu, isso ajuda a conseguir trazer o perdão para a nossa vida?
2: Nossa, sim. É a chave da coisa, né? Eu acho que tem. Eu gostei, né, desse pedacinho que você citou, isso mesmo, acho que tem. Eu poder ver o meu filho como meu irmão, ele antes de ser meu filho nessa encarnação, ele é antes de tudo espírito como eu, em transição e em transformação. Ele é meu irmão de caminhada. Nessa encarnação a gente está junto, nesse papel, mãe e filho, para a gente poder se melhorar, ele comigo, eu com ele. Não é só ele que está no processo de amadurecimento, né? Então, quando a gente começa a olhar isso, assim, peraí, a coisa não é pessoal. Não é comigo, é o clima emocional que essa pessoa vive. Imagina assim, uma pessoa que tem o hábito de resolver os seus problemas gritando, por exemplo. Mas quando grita comigo, eu digo que é comigo, né? Tá certo, foi com você, porque era você quem estava na cena na hora daquele acontecimento. Mas não é com você no sentido proposital. Faz parte do clima dela o gritar, né? Então, quando a gente começa a olhar isso e entender isso, que os infortúnios ocultos se manifestam nas nossas, né, pequenas ações, então a gente já ganha aí um distanciamento, né, disso. Então achei bacana sua lembrança, ótimo.
0: Nós daremos uma breve pausa para um intervalo, mas daqui a pouquinho estaremos de volta. Fique aí.
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8: Os males da humanidade provêm da imperfeição dos homens. Pelos seus vícios é que eles se prejudicam uns aos outros. Enquanto forem viciosos, serão infelizes, porque a luta dos interesses gerará constantes misérias. Sem dúvida, boas leis contribuem para melhorar o estado social, mas são impotentes para tornar venturosa a humanidade, porque mais não fazem do que comprimir as paixões ruins, sem as eliminar. Em segundo lugar, porque são mais repressivas do que moralizadoras, e só reprimem os mais salientes atos maus, sem lhes destruir as causas.

0: No programa de hoje, você acompanha uma entrevista com Ana Tereza Camasmi, palestrante do 29º Congresso Espírita de Goiás, que abordou o tema Perdão, Auto-Perdão e Convivência, Desafios para o Cristão. Acompanhe essa reportagem. Ana Tereza, nós percebemos que nós temos muita dificuldade em perceber em nós mesmos os nossos defeitos, as dificuldades que nós temos de nos relacionar com as pessoas, mas nós percebemos isso muito claramente nos outros, na relação que nós temos com o outro. Então, por isso, nós nos ofendemos tanto, nós nos magoamos tanto. Mas por que é tão difícil nós também nos colocarmos nesse lugar, né, daquele que magoa, daquele que ofende? Por que a gente ainda se ofende tanto se, na verdade, como você disse, estamos todos ali fazendo parte daquele mesmo processo evolutivo?
1: Poxa, Ivana, você vai me dar o que pensar para responder isso, mas eu pensei aqui um caminho. Eu penso assim, a nossa identidade, quem a gente é, imagina, sei lá quantas encarnações a gente tem aqui atrás, né, que constitui esse eu que sou eu. Esse eu que sou eu não é uma identidade fixa. Nós não somos essências prontas, né? Nós estamos num apontamento contínuo, infinito. Por isso que nós somos perfectíveis, não somos perfeitos, ponto. Ou imperfeitos, ponto, né? É processo. Pensando em processo, se a gente se entende como sendo um espírito que está em transformação constante, isso dá muita insegurança para a gente, porque quem sou eu está sempre em questão. Quem é você? A gente tenta alguns esquemas sociais. Ah, eu sou advogado, eu sou médico, eu tenho tantos anos. Mas são identidades provisórias, porque você pode adoecer e não ser mais médico. Você pode ter um problema e não ser mais funcionário da empresa X, enfim, e assim por diante. Então, tudo aquilo que mostra para a gente que a nossa identidade não é fixa, que ela está em transformação, e essa transformação sou eu que teço, isso nos deixa muito inseguros e assustados. Então, quando alguém diz alguma coisa que eu não sou, quando alguém me calunia, por exemplo, eu sei que eu não sou aquilo que estão dizendo, mas por que eu fico assim, com esse mal-estar grande? Porque isso é uma possibilidade minha também. Nós somos seres de possibilidades. Então, se alguém me viu egoísta, alguém me viu destemperado, fora do eixo, alguma coisa assim, e me julga, e me critica, eu entro em mal-estar ou insegurança porque eu não tenho como garantir que não sou aquilo, porque eu posso. Né? Uma vez, contaram essa história, perguntaram para o Chico se ele fumava, ele respondeu, ainda não. Ainda não porque eu nada posso garantir sobre quem posso ser, posso garantir sobre quem já fui. Né? E olhe lá, que a minha memória não me traia. Mas não há garantias sobre quem somos nós. Então, quando a gente começa a entender que a gente não tem identidades fixas, que somos seres em transformação, em mudança, e que bom, né? Então a gente pode, né, agregar ainda muita coisa boa pra gente. E a gente puder ouvir essas agressões ou críticas ou coisas a nosso respeito como sendo assim, bom, é uma possibilidade. Eu não coaduno com ela nesse momento, mas não me seria impossível isso. Eu posso entrar em paz no meu mesmo, né? Eu me lembro também de uma passagem de Jesus, quando Pedro fica muito assustado, dizendo que ele andava com pessoas de má vida, né? Como se fosse assim, pô, Jesus, você está, né, assim, contradizendo, está complicando a nossa situação, né, e tal. E ele não se preocupa com o que diz a respeito dele, mas se preocupa com o que Pedro pensa. Né? E quem você? Quem você pensa que sou eu? Então, isso é uma diferença grande, assim, isso faz a gente olhar assim, como a gente é muito preso à nossa imagem. A quem a gente quer que o outro me veja, né? A quem eu quero sustentar como sendo quem sou eu. Né? E quando a gente desencarna, tudo isso se desfaz. E a gente recomeça todo o processo novamente.
2: Quando a gente perdoa e desenvolve esse sentimento de perdão, né, de compreensão que você acabou de dizer, parece que a gente se pacifica. E uma consequência é que a gente gostaria que o outro também se reconciliasse conosco. Mas, na verdade, o perdão, ele é um ato unilateral, ele não é bilateral. Eu não preciso da concordância do outro para perdoar. E isso, muitas vezes, é difícil da gente aceitar. Como conviver com essa questão? Eu perdoei, mas o outro não me perdoou.
1: Antes de poder dizer como lidar com isso, queria voltar um pouquinho. É que a gente gosta, eu acho que a gente tem o desejo da vida ideal. A gente queria que tudo fosse ideal, tudo arrumado, né? Eu perdoo ele também, ele me perdoa eu também, não é? A gente queria tanto que a vida fosse de um jeito que ela nunca é, não é? E a gente leva, eu acho que anos da vida da gente, sei lá, acho que a gente leva uma metade da vida para entender isso. Que a vida é como ela é, não é como eu queria que ela fosse, com florzinha, com quadradinho, é, ela é assim, ela é linda assim, né? Poder olhar a vida assim como ela é, significa que eu posso respeitar o tempo do outro e o meu também. Então, muitas vezes, no processo de reparação, de reconciliação, eu já estou com meu coração um pouco mais liberto. Já posso dizer para o outro, sinto muito, foi mal, não era assim que eu gostaria de ter agido com você, né? E o outro ainda não está podendo olhar para isso. Ele ainda precisa de outro tipo de ressarcimento, que eu não tenho condição de poder dar, então eu preciso esperar. E eu, porque eu não levei um tempo para chegar até aqui, o outro também tem o tempo dele, né? Então é preciso a gente também olhar para isso. As coisas, as situações da vida, elas não são ideais. Nós não somos ideais, nossos filhos, nossos amigos não são ideais. Quando a gente desiste do que é ideal e abraça o que é real, o nosso coração se pacifica. E aí a gente passa a concordar com os acontecimentos. É, teve de ser assim, foi assim. E vamos, né?
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Aliás, a bondade das leis guarda relação com a bondade dos homens. Enquanto estes se conservarem dominados pelo orgulho e pelo egoísmo, farão leis em benefício de suas ambições pessoais. A lei civil apenas modifica a superfície. Somente a lei moral pode penetrar o foro íntimo da consciência e reformá-lo. Reconhecido, pois, que o atrito oriundo do contato dos vícios é que faz infortunados os homens, o único remédio para seus males está em se melhorarem moralmente.

0: No programa de hoje, você acompanha uma entrevista com Ana Tereza Camasmi, palestrante do 29º Congresso Espírita de Goiás, que abordou o tema Perdão, Auto-Perdão e Convivência, Desafios para o Cristão. Acompanhe essa reportagem.
1: Talvez os estados mais antagônicos ao perdão sejam o da mágoa, o do ressentimento, e eles vêm muito das expectativas frustradas. Eu tenho a expectativa de que o outro me faça feliz, Deus me faça feliz, eles não fazem, e a gente briga com o outro ou briga com Deus. Então a pergunta que eu quero te fazer é essa: a pessoa que se ama mais, que tem uma autoestima mais preservada, ela se ofende menos? Ela perdoa com mais facilidade?
2: Então eu vou retomar o primeiro pedaço da sua pergunta. Quando você diz assim, as pessoas mais queixosas, né, que têm expectativas frustradas, elas têm uma relação com a vida de dívida. Elas acham que a vida deve. E quando a gente tem uma relação com a vida assim, a vida me deve, tudo o que eu receber sempre será pouco. Qualquer coisa que a vida me der, não enche o pote, é como se eu tivesse um pote furado. Pode botar água mais cristalina, não mata a minha sede, porque eu não consigo reter. Eu tenho tanta sensação de que a vida me deve, que eu não consigo me abastecer, me alimentar afetivamente. Então, quando você fala de auto-amor, eu estou tentando entender por esse caminho. Auto-amor talvez pudesse ser isso. Eu consigo receber o afeto que vem na minha direção e eu consigo me alimentar disso. Eu consigo reter isso. Eu consigo perceber a qualidade desse amor e ele me refaz, ele me vitaliza, né? Ele me faz bem. Eu só tenho um pouco de cuidado com essa questão do então se eu amo a mim mesmo e tal, é porque tem um senso comum de que primeiro eu tenho que amar a mim mesmo para depois amar aos outros. Eu gosto da frase de Jesus que é assim: ama teu próximo como a ti mesmo. Então, ele está dando uma relação de reciprocidade. Ele não falou primeiro, ama teu próximo primeiro. Não, ama você primeiro e depois o teu próximo, ou seja o que for. Ele disse como. Nesse como a gente pode entender ao modo de, do mesmo jeito que, tanto quanto e ao mesmo tempo. Então, no exercício do amor ao próximo, está acontecendo amor comigo mesmo. No exercício do amor comigo mesmo está acontecendo amor ao próximo, né? Como é que acontece o amor a mim mesmo dentro do quarto sozinho? Isso não é irreal. Então, o amor por mim tem a ver com eu estar junto com o outro. Como se dá esse estar com o outro a ponto de eu poder receber esse afeto e esse afeto me fazer bem? Aí eu queria acrescentar a questão do sentimento de gratidão, que a Joana desenvolve super bem no livro Psicologia da Gratidão, né? O sentimento de gratidão não é uma decisão racional, eu agora vou ser grato por tudo. É um exercício e um processo, né? Você vai sair do egoísmo, da queixa, do fechamento, depois você passa para o estado de processo.

0: Aí sim, é possível. É possível.
1: Dona Tereza, para finalizar então a nossa conversa, vamos pensar um pouquinho no auto-perdão. Nós sabemos que muitas pessoas que talvez estejam nos assistindo agora estão sofrendo muito por algo que tenham feito e veio depois o arrependimento, né? Por que que eu fiz aquilo? Muitas vezes aquilo gera uma consequência terrível que traz muito sofrimento, muita angústia. E a pessoa acaba não se perdoando porque errou e aquele erro gerou consequências ruins. O que dizer para essas pessoas, não é? Para se perdoarem por isso.
0: Então, eu gosto de dizer para elas que, aos olhos de Deus, ninguém está excluído. Não existem os totalmente culpados, nem os totalmente inocentes. Nós estamos numa teia que nós nos entrelaçamos o tempo todo. No culpado tem a inocência e no inocente tem a culpa. Vítimas e algozes são pares de um mesmo eixo e assim por diante. Mas quando a gente se sente culpado, parece que a gente esquece disso, que a gente vive entrelaçado. E parece que só eu me equivoquei. Como se nós não fôssemos corresponsáveis em tudo que nos acontece. Nós somos coautores na vida. Ninguém age sozinho, né? Para a gente estar nessa sala aqui, quantos outros invisíveis tiveram que existir para que eu pudesse sentar aqui, né? Então, numa ação de deslize, de impasse, de equívoco, tem muitos outros invisíveis que me ajudaram a agir também assim. Então, no mínimo 50% de culpa eu tenho que considerar. Os outros 50% a gente precisa deixar essa parte para o universo, para o mundo, para as circunstâncias, para a cultura, sei lá, para a história de vida. Desses 50% que é seu, eu diria que é preciso você olhar para isso com compaixão. Quem de nós não desliza? Quem de nós de Jesus está sem pecado e pode atirar a primeira pedra, né? Então, nós todos somos aprendizes, faz parte do aprendizado dos equívocos. Isso serve para eu tentar não deslizar novamente, também nada vai garantir. Eu ainda posso deslizar no mesmo lugar e da mesma maneira. Poder olhar para essa condição de humanidade que a gente tem, o que a gente pode fazer? A gente precisa pedir a Deus força para poder olhar para isso e reconhecer a sua parte. A melhor coisa para quem se sente muito culpado é reconhecer diante de quem lhe lesou a sua parte, mas não a parte total, né? Poder, quem sabe, dizer em pensamento: eu sinto muito, né? Eu gostaria de não ter agido assim, mas não me foi possível. Eu não pude, agora eu posso. Olha que lindo que é isso. Aquilo que eu não pude ontem, hoje eu posso. Amanhã eu posso muito mais, quem sabe? Mas a verdade é que o que aconteceu ontem, aconteceu. Eu preciso reconhecer. O que deixa uma pessoa que se sente magoada e ressentida muito enrijecida é que quem causou a ação fica se justificando, não assume a falta. Então, se você quer sair desse lugar e se reabilitar diante de si mesmo e diante de Deus, primeiro passo é esse reconhecimento de 50% da sua falta.
1: Dona Tereza, muito obrigada por estar conosco aqui.
0: Obrigada pela oportunidade, que foi maravilhosa. Obrigada.
2: Muito obrigado, um abraço e também desejamos sucesso nessa trajetória de desenvolver o perdão dos corações humanos.
0: Nossa, muito obrigada.
3: Ana, muito obrigado pela participação aqui no programa. Foi muito enriquecedor.
0: Obrigada.
1: O nosso programa chega ao fim. Muito obrigada pela sua companhia de sempre. Uma ótima semana a todos. Fiquem com Deus e até semana que vem.
4: O homem que se esforça seriamente por se melhorar assegura para si a felicidade já nesta vida. Além da satisfação que proporciona a sua consciência, ele se isenta das misérias materiais e morais que são a consequência inevitável das suas imperfeições. Terá calma, porque as vicissitudes só de leve o roçarão. Gozará de saúde, porque não estragará o seu corpo com os excessos. Será rico, porque rico é sempre todo aquele que sabe contentar-se com o necessário.

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0: 16:52.
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2: Valores. Como anda a sua escala de valores? Ser imortal que você é, tem buscado valorizar o que tem valor efetivo ou ainda tem dado importância às coisas efêmeras e fúteis? Tem ocupado seu tempo com coisas úteis ao seu progresso intelectual e moral? Ou somente com as coisas passageiras na busca de satisfações imediatas? Esses questionamentos devem ser uma constante em nossas vidas, ou pelo menos na vida daqueles que realmente anseiam por melhores dias. Alguns de nós dedicamos muito tempo relembrando ou lamentando o passado. Ou ainda, pensando no futuro próximo, nos esquecemos de viver o presente, o momento atual, o nosso hoje. O passado deve nos servir de lição, de experiência, mas é passado e não pode ser modificado. O futuro, esse sim, é construído agora, no momento atual, e não pode ser antecipado. Por vezes, a sociedade tem se ocupado com coisas que não contribuem em nada e até são prejudiciais ao desenvolvimento do ser. Exemplo disso, nós encontramos na mídia. Madre Teresa, que dedicou sua vida ao bem, fazendo das suas mãos uma extensão das mãos do suave Rabi da Galileia, atendendo os necessitados de Calcutá, dá menos ibope nos meios de comunicação do que uma luta de boxe, por exemplo. Homens se esbofeteando ocupam os horários nobres nos telejornais, nas revistas e em outras mídias. São pagos milhões de dólares para vê-los esmurrarem-se mutuamente e ficamos satisfeitos. Cientistas que dedicam a vida inteira comprometendo a saúde em busca de melhores dias para a humanidade são desconhecidos. Quase não se ouve falar deles. Os piores traficantes, assassinos, sequestradores, esses sim são notícia. Talvez esses venham a ser os ídolos dos nossos filhos, pois desses eles ouvem falar e muito. Assim, vale a pena pensar sobre o que temos valorizado, sobre que valores temos passado aos nossos filhos. Enquanto pessoas vazias dão respostas tolas quando entrevistadas, Madre Teresa expressou um pouco da sua grande sabedoria ao responder a um pequeno questionário. O dia mais belo, hoje. A coisa mais fácil, errar. O maior obstáculo, o medo. O maior erro, o abandono. A raiz de todos os males, o egoísmo. A distração mais bela, o trabalho. A pior derrota, o desânimo. Os melhores professores, as crianças. A primeira necessidade, comunicar-se. O que mais lhe faz feliz? Ser útil aos outros. O maior mistério, a morte. O pior defeito, o mau humor. A pessoa mais perigosa, a mentirosa. O pior sentimento, o rancor. O presente mais belo, o perdão. O mais imprescindível, o lar. A rota mais rápida, o caminho certo. A sensação mais agradável, a paz interior. A proteção efetiva, o sorriso. O melhor remédio, o otimismo. A força mais potente do mundo, a fé. As pessoas mais necessárias, os pais. A mais bela de todas as coisas, o amor. Vale a pena anotar essas pérolas de sabedoria de alguém que foi um exemplo de vida, comprometida com os mais nobres e duradouros valores. Nas anotações de Mateus, capítulo 6, versículo 21, Jesus nos chamou a atenção dizendo: "Porque onde estiver o teu tesouro, aí estará também o teu coração." Nessa frase curta e profundamente filosófica, Jesus nos deu uma fórmula infalível de avaliar onde estão depositados nossos verdadeiros valores, que é onde nosso coração está empenhado.

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1: 17 horas e 1 minuto.
2: Reunião de desobsessão salva estudante de medicina. O médico Adolfo Bezerra de Menezes, no seu livro A Loucura Sob Novo Prisma, relata que o pai de Raul Couto, estudante de medicina, dera cabo de sua vida sob a influência de um espírito obsessor e que pretendia também arrastar o filho à prática do ato infeliz. Vejamos o fato narrado com as próprias palavras do grande médico brasileiro. Raul Couto havia cerca de 2 anos suspendido o curso de seus estudos médicos na Faculdade do Rio de Janeiro por ter sido subitamente acometido de loucura, com a ideia fixa de suicídio, pelo que a família o guardava em um quarto com todas as precauções. Pediram-nos, depois de reconhecido que a loucura era obra de um inimigo do espaço, que fizéssemos o possível para restituir a razão ao pobre moço. E prestando-se a isso o médium de incorporação Frederico Pereira da Silva Júnior, demos princípio ao trabalho. O espírito perseguidor veio enfurecido, declarando que já fizera acabar pelo suicídio o pai de Raul e que ao mesmo fim levaria o filho para vingar-se do mal que lhe fizera em passada existência. Efetivamente verificamos que o pai de Raul acabara pelo suicídio. Longa foi a luta com esse espírito, mas por fim, depois de muitas sessões que fazíamos semanalmente, conseguimos convencê-lo do mal que a si mesmo causava. Foi isso numa sexta-feira, e só na segunda-feira seguinte foi que pudemos ter notícia do que se passara com Raul depois do arrependimento do seu perseguidor. Soubemos então e tivemos a confirmação pessoal do seguinte. Na sexta-feira, pouco mais ou menos a hora em que o espírito inimigo desistiu sinceramente da perseguição, Raul, em sua casa, à distância que vai da Gamboa, onde morava, ao Engenho Novo, onde trabalhávamos, talvez uns 15 quilômetros, despertava como de um longo pesadelo. Chamou a mãe e mais pessoas da família por quem se tornara indiferente. Saiu do seu isolamento e tão bem se achou que na semana seguinte voltou aos seus estudos por tanto tempo interrompidos, e tanto se aplicou que colheu e publicou as lições feitas durante o ano pelo professor de anatomia da faculdade. Durante os seguintes 2 ou 3 anos, tivemos várias ocasiões de vê-lo, de reconhecer a completa integridade de suas faculdades mentais, fato que é comprovado por suas aprovações na faculdade. Comenta ainda Bezerra de Menezes que durante os seguintes 2 ou 3 anos, tivemos várias ocasiões de vê-lo, de reconhecer a completa integridade de suas faculdades mentais, fato que é comprovado por suas aprovações na faculdade. A coincidência da renúncia do perseguidor com o reerguimento das faculdades mentais é fato digno da maior atenção, e nós asseguramos que, mais ou menos rápida, mais ou menos lenta, temos sempre observado esse fenômeno, desde que o perseguidor se converta.
3: Onde quer que se encontre 2 ou 3 pessoas reunidas em meu nome, eu com elas estarei, prometeu Jesus.
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1: 17 horas e 5 minutos.
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1: 17 horas e 9 minutos.
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0: Olá, ouvintes da Emissora do Bem, que alegria estarmos juntos aqui mais uma vez para a gravação desse nosso querido programa Fonte Viva de Luz. Fonte Viva de Luz, que de certa forma é onde nasce a Web Rádio Fraternidade. Lá no ano de 2009, antes da criação da rádio, a gente tinha um programa na rádio comercial aqui em Uberlândia, e o programa aqui ao ar que a gente estava colaborando era justamente o Fonte Viva de Luz. O programa na rádio acabou, e aí depois surge a Rádio Fraternidade. Vamos lá para o oi inicial dos nossos amigos? Quem começa?
1: Olá, meus queridos irmãos, possamos ter um estudo maravilhoso com a participação da espiritualidade maior aqui conosco. Que sejamos só instrumentos, né, Graça e Marco Aurélio e Rubens.
0: Obrigado, Divina. Vamos lá, Graça.
2: Olá, pessoal. Como disse a minha amiga Divina aqui, vamos estudar o Evangelho, nos colocamos à disposição como instrumentos para esse estudo e vocês daí nos ajudem com as vibrações, com os entendimentos, tá bom? Vamos que vamos.
0: O Marco Aurélio vai dar o seu oi e já vai mandar para a gente a mensagem de hoje, do programa de hoje.
3: Meus irmãos, que possamos continuar contando com a participação dos ouvintes e que a espiritualidade possa nos utilizar como instrumentos do estudo de mais esse dia. Do livro Palavras de Vida Eterna e Psicografia de Francisco Cândido Xavier, a lição número 69 do Espírito de Emmanuel, que tem como título Na Luz da Compaixão. Bem-aventurados os misericordiosos, porque alcançarão misericórdia, são palavras do Mestre Jesus, gravadas na Bíblia, em Mateus capítulo 5, versículo 7. E Emmanuel disserta para nós da seguinte maneira: deixa que a luz da compaixão te clareie a rota, para que a sombra te não envolva. Sofres a presença dos que te pisam as esperanças? Compaixão para eles. Ouves a palavra dos que te ironizam? Compaixão para eles. Padeces o assalto moral dos que te perturbam? Compaixão para eles. Recebes a farpa dos que te perseguem? Compaixão para eles. A crueldade, o sarcasmo, a demência e a vileza são chagas que o tempo cura. Rende graças a Deus por lhe suportares o assédio sem que partam de ti. No fundo, são males que surgem da ignorância, como a cegueira nasce das trevas. Não sanarás o desequilíbrio do louco, zurzindo-lhe a cabeça, nem expulsarás a criminalidade do malfeitor, cortando-lhe os braços. Diante de todos os desajustamentos alheios, compadece-te e ampara sempre. Perante todos os disparates do próximo, compadece-te e faz o melhor que possas. Todos somos alunos no educandário da vida e todos somos suscetíveis de queda moral no erro. Usa, pois, a misericórdia com os outros e acharás nos outros a misericórdia para contigo. Do livro Palavras de Vida Eterna, psicografia de Chico Xavier. A lição número 69, Na Luz da Compaixão.
0: Obrigado, Marco Aurélio. Vamos já, de imediato, à continuidade do estudo do Evangelho segundo o Espiritismo, capítulo 4. Ninguém pode ver o reino de Deus se não nascer de novo. Hoje, Divina, o item a ser estudado na sequência é o item 22, né? Então é com você, Divina. É você que vai ler mesmo, né?
1: Isso.
0: Então vamos lá.
1: Então, pessoal, como disse o Rubens aqui, no capítulo 4, né? Nós estamos aqui, os laços de família fortalecidos pela reencarnação e quebrados pela unicidade da existência. Falamos muito, né, sobre esse tema, ainda tem assim muita coisa para se falar. Mas acredito que hoje nós vamos fechar com os itens 22 e 23. E a Graça já alertou aqui que o item de número 23 dá uma boa fechada.
2: Esclarece muito o item 23. Quem puder, já adianta a leitura aí.
1: Então, aí nós vamos ler então os dois itens, né? E vamos debater então em cima desses dois itens, né? Estudar. Então vamos lá. Número 22. Isso quanto ao passado, quanto ao futuro, segundo um dos dogmas fundamentais que decorrem da não reencarnação. O destino das almas é irrevogavelmente fixado, depois de uma única existência. A fixação definitiva do destino implica a cessação de todo progresso, pois, se há algum progresso, não há mais destino definitivo, segundo tenham bem ou mal vivido. Elas vão imediatamente para a morada dos bem-aventurados, ou para o inferno eterno. São assim imediatamente separados para sempre, e sem esperança de jamais se aproximarem, de tal sorte que pais, mães e filhos, maridos e mulheres, irmãos e irmãs, amigos, não estão jamais certos de se reverem. É a ruptura mais absoluta dos laços de família. Com a reencarnação e o progresso que lhe é consequência, todos aqueles que se amaram reencontram-se sobre a Terra e no espaço e gravitam juntos para chegar a Deus. Os que falham no caminho retardam seu adiantamento e sua felicidade, mas não está perdida toda a esperança, ajudados, encorajados e sustentados por aqueles que o amam. Sairão um dia do lamaçal em que estão mergulhados. Com a reencarnação, enfim, há solidariedade perpétua entre os encarnados e os desencarnados, com o estreitamento dos laços afetivos. 23.
0: Vamos comentar aí, depois a gente vai para o 23, porque aí o 23, como ele é um resumo geral de tudo que a gente vai ter estudado aí nesse item, eu acho que... O que vocês acrescentariam aí?
1: Então, Rubens, muito interessante, né? Porque aqui faz um paralelo, né, entre as pessoas que, né, acreditam na reencarnação e se não existisse a reencarnação. Quer dizer, que se não existisse a reencarnação, haveria então uma vida única, né, absoluta, em que a morte, ou seja, né, iria fazer essa ruptura. Né? Se a gente não acreditar na reencarnação, será como que a gente, né, poderia nos reencontrar, né, ou fazer com que esses laços de família, né, as pessoas que amamos, os nossos irmãos, pais, né, os filhos, os esposos, como é que seria, né, esse laço? Não haveria. Agora, já com a reencarnação, a gente entende, sabe, que o progresso, ele acontece, né, cotidianamente, diariamente, né? Sabemos que entre nós, mesmo entre os nossos familiares, temos aqueles que às vezes adiantam, né? Outros que ficam para trás, né? Mas que sempre são socorridos, né? Que sempre são ajudados, porque aqueles nossos familiares que adiantam, que entendem um pouco, né, mais sobre a reencarnação e têm a oportunidade de encarnar, a gente vai aprendendo, né, Graça? Como você disse até no estudo passado, provavelmente a gente tenha esse contato com o Espiritismo agora, nessa encarnação de agora, né? E nós provavelmente vamos evoluir muito, né, com o futuro aí. E poderemos ajudar, sim, as pessoas que estão à nossa volta, os nossos familiares. Não é isso?
3: Tem uns pontos interessantes aí que a Divina retratou, né, que acho que é importante a gente bater um pouco mais. Esse item 22, ele trabalha a questão da esperança, né? Que é, se nós pensarmos que se cometemos atrocidades, né? Como os nossos irmãos católicos utilizam o termo pecado. Se a gente pecou, se a gente fez alguma atrocidade e nós sabemos que fizemos, né? Ou seja, nós estaríamos condenados ao fogo do inferno, eternamente para o inferno. Então, não tem esperança. E aí, tira a esperança de todos os nossos irmãos que talvez estejam nos ouvindo e falam assim, nossa, aquilo que eu fiz, eu morro de vergonha, então quer dizer que Deus nunca mais vai me perdoar, então quer dizer que eu vou para o fogo do inferno. E aí ele, a doutrina espírita nos coloca, através da reencarnação, que não, nós teremos novas oportunidades, seremos perdoados à medida que conseguirmos retratar os erros, nos arrependermos e modificarmos as nossas atitudes. O Chico tem uma frase louvável que ele trata, né? Embora ninguém possa mudar o presente, né? O atual presente, a gente pode voltar atrás, ou seja, nós podemos mudar o nosso comportamento hoje, a partir de agora, e fazermos um novo fim, uma nova continuidade da nossa vida. Porque o que a gente sofre hoje, as dificuldades que nós temos hoje, são reflexos, único e exclusivamente, das atitudes nossas do passado. E se a gente tem situações complexas, difíceis, são justamente porque nós, né, fizemos por merecê-las, vamos colocar assim esse termo. E quando a gente fala, não, então eu sou muito bonzinho, eu vou para o céu, não é bem assim também não, né? Se a gente está mudando, se a gente já conseguiu enxergar e conseguiu trabalhar melhor os nossos sentimentos, as nossas atitudes, significa que a gente vai ter menos dificuldades, né? Que a gente vai superar os novos obstáculos de uma maneira diferente, ou seja, nós estamos em constante evolução. Então, pela nossa análise aqui, esse item trata muito dessa questão da esperança. Então, fizemos, cometemos males, atrocidades, né? Se hoje a gente vê alguém que comete, isso nos incomoda. Se hoje nos incomoda a fome pelo mundo, a maldade, as falcatruas, a corrupção, tudo isso, tudo que a gente vê que são coisas negativas, se isso nos incomoda, significa que a gente já está mudando o nosso sentimento, que a gente já está preocupado com isso. Já é um grande passo para a mudança. Mas, além de estar preocupado, a gente tem que mudar o nosso comportamento. Não é ficar julgando os outros, que isso também é um erro, julgar os outros, né? O Cristo deixa um exemplo muito, muito contumaz para nós com relação a isso. E um outro ponto muito interessante é a questão da continuidade dos vínculos familiares. Porque ele fala que, imagine se eu tenho uma, no meu caso, eu tenho uma irmã, né? E se eu não sou tão bonzinho e ela é muito boazinha, significa que ela vai para o inferno? Então eu nunca mais vou encontrar a minha irmã. Ou se de repente eu sou mal e a minha mãe é muito boazinha, eu nunca mais vou ver a minha irmã, a minha mãe, eu não tenho condições de voltar a conviver com ela. Ao passo que na doutrina reencarnacionista, né, através da doutrina espírita, não. Eu estou em constante evolução. Nós nos encontraremos em outros papéis, assim como um teatro mesmo, né? Eu estarei em outro corpo, em outra forma, talvez em posições diferentes com esses familiares, porém estou em evolução, nós nos encontraremos, nós estreitaremos ainda mais esses laços, eu poderei ajudá-la se eu tiver condição, ou ela com certeza poderá me ajudar, essa outra pessoa, irmã, esposa, filho, esses laços de parentela mesmo, ou seja, nos coloca muito mais esperança, né? Que nós nos ajudaremos de maneira recíproca, ou seja, uns preocupados e tentando auxiliar o máximo possível aos outros. No filme Nosso Lar, a gente tem esses exemplos, né? Nós temos os casos lá em que as passagens do André Luiz, por exemplo, né, pelas zonas purgatoriais, encontram-se inúmeras, milhares, milhões de mães, né, lá preocupadas com seus filhos, tentando trabalhar o sentimento deles, rezando por eles, orando, nunca se esquecendo desse filho, dessa filha, das pessoas que estão fora desse entendimento cristão. E aí elas continuam se preocupando, mesmo estando desencarnadas, mesmo sabendo que a morte não existe, mas estão preocupadas que ninguém que ama a outra pessoa quer ver a outra pessoa sofrendo.
2: Então, conforme a Divina, o Marco Aurélio já colocaram aqui muito bem sobre esse item 22, reencarnação significa estreitar os laços, não tem outra forma. Ficarmos numa única encarnação seria uma injustiça divina, e nós sabemos que não é assim que se procede. Para muitos seria muito doloroso viver aqui uma existência apenas, porque às vezes as limitações físicas, financeiras, de ordem emocional, moral, são tantas que não conseguem nessa existência somente fazer todo o progresso necessário. Ao passo que nós vemos pessoas que têm a encarnação, a gente olha aparentemente, né, nós pensamos que tem uma vida tranquila, sem os perrengues, né, das necessidades, às vezes, financeiras, né? Lógico que a gente não sabe o que vai no coração de cada um. Mas se formos analisar a não reencarnação, a vida seria muito dolorosa. E nós necessitamos reencarnar para estreitarmos os nossos laços.
0: Gente, você estava falando aí, e talvez a gente até tenha comentado em programas anteriores, mas eu queria, para que a gente pudesse deixar esse assunto da reencarnação assim bem claro para a gente que está aqui estudando, que nós estamos estudando, nós não somos melhores do que vocês que estão do outro lado, não, viu? Talvez a gente seja bem mais necessitado do aprendizado, do estudo. Mas vejam, a gente está, essa questão da reencarnação, vamos pensar, aquele espírito reencarnado de um criminoso que cometeu, igual o Marco Aurélio colocou como exemplo, cometeu uma atrocidade, né? Se a gente não tiver análise do ponto de vista da reencarnação proposta, esclarecida pela doutrina espírita, aquele espírito estaria condenado eternamente ao fogo do inferno, vamos dizer assim, né? Porque ele cometeu um erro, né? Vamos dizer assim. Aí, então, quer dizer, esse espírito, ele vai ter uma nova chance? Quer dizer, ele vai, através das experiências, ter a oportunidade de se transformar? E assim, às vezes sendo até mais radical mesmo. Vamos pegar lá o Hitler. Ele é um filho de Deus também, não é? Ele também, ele não está condenado ao fogo do inferno eternamente?
3: E para que esse espírito ia querer melhorar? Ele já está no fogo do inferno mesmo. Né? E aí a gente...
0: Como é que é a graça?
2: Já fez amizade.
3: E a gente coloca... O Rubens, quando falou Hitler, eu me lembrei do...
0: E dos outros também que tem na história, mas eu tenho Napoleão Bonaparte.
3: Judas.
0: Judas. Judas também, enfim.
3: Judas. Né? A gente brincava, né? Eu, graças a Deus, não tinha essa visão, mas o pessoal malhava os Judas.
0: Até hoje tem, né?
3: A gente vê as reencarnações de Judas, né? Pelo que a gente tem de informação, Joana d'Arc, né? Que foi traída pela pátria. Querendo trabalhar toda a situação, foi traída pela pátria. A gente não vai discutir essa questão de reencarnação, mas é só um exemplo que todas as pessoas terão novas oportunidades. Só que algumas vão ser mais rápidas e outras vão ter que demorar muitas encarnações, porque ainda está com aquele espírito extremamente endurecido ainda, o coração é de pedra, não amolece nada. Então vai ter que ter mais dificuldades, mais tempo, mais trabalho para isso melhorar.
0: E Não, pode continuar.
3: Igual o Rubens colocou, qual é o motivo? Se eu sou um ladrão, se eu sou um assassino, se eu sou tudo de difícil que tem hoje, né? Que a gente vê aí ao longo do tempo, pra que eu vou melhorar? Eu já tô no inferno mesmo. Né? Pra que eu vou querer melhorar? Aí quando ele começa a pensar, peraí, tem a reencarnação, eu vou ter nova oportunidade, então eu tenho chance de ser feliz... Né? Os nossos espíritos que se comunicam, os nossos irmãos desencarnados se comunicam, quando eles entendem que eles terão novas oportunidades e que o que ele fez pode ser reparado pela sua transformação, lógico, pela compensação da dor, de todo o sofrimento que ele causou, né? Porém, ele tem nova oportunidade. Isso muda o sentimento dele. É o clique que ele precisa para falar, peraí, então eu tenho nova oportunidade? Eu não preciso ficar com essa turma que eu estou? Não, você não precisa. A partir do momento em que você acorda, né? Gente, nós temos Paulo de Tarso. O que fazia o nosso irmão Paulo de Tarso antes de encontrar, de ver Jesus, né? Que ele teve o privilégio de ver a luz suprema, né? O que que ele fazia? Comecemos por aí. Se ele não tivesse nova oportunidade. E olha que ele teve na própria encarnação. Ele teve uma transformação para nos mostrar que é possível. Qualquer um de nós pode se transformar. Né? Por isso que a gente costuma colocar algumas questões. Qual é a data do nascimento do Cristo? Depende. Para quem? Para o comércio? Para Maria de Magdala? Para Paulo de Tarso? Para Maria Santíssima? Para mim, para o Rubens,
0: para você que está aí,
3: para você, né? Que está aí, quando é que o Cristo nasce? Depende, quando é que você aceita ele? Quando é que você está disposto ou disposta a segui-lo? A passar pelos perrengues, pelas dificuldades e segui-lo incondicionalmente?
0: Pode, quer falar, Dina?
1: É isso mesmo, né, gente? Então, você vai falar, Graça, eu vou seguir a leitura aqui.
0: Mas você já vai seguir a leitura?
1: Já. Então, vocês falaram muito bem, né, gente, desse item aí. Fechou, né? Porque
0: então, fala que eu tenho mais uma proposta. Pode acabar de ler o 23, mas a gente
1: pode falar.
0: Não, vamos ler o 23 aí, depois
1: então,
0: eu remato.
1: Esses estreitamentos aí, laços de família. E até mesmo, né, o Paulo, como foi citado aqui, na própria encarnação que ele teve muito para desistir, né, gente? Porque quando ele começou com a pregação, ele não havia entendido. Ele tentou várias vezes, né, fazer a pregação e não conseguia, porque as pessoas não entendiam, né? Aí ele teve que começar lá com as crianças, né, com as mulheres, que aí essas pessoas foram levando seus esposos, até com que ele aprendesse a fazer esse trabalho de disseminação do evangelho, né? Não foi daqui para ali. Né? Foi um trabalho de formiguinha, né, Rubens?
0: Eu tô rindo aqui, porque quando ele falou assim, eu vou lá no na sinagoga, lá, vou lá na tribuna, vou falar e vou convencer todo mundo, né? Ele foi e apanhou lá, né? Pra você ver, né, que o negócio exige uma mudança. Mas vamos lá, Dino, continua aí que depois a gente vai falar mais um pouquinho.
1: Isso. Então, no item 23, em resumo, quatro alternativas se apresentam ao homem para o seu futuro. Ixi, vamos ver quais são, hein, gente? De além túmulo. Primeira, o nada, de acordo com a doutrina materialista. O nada. Segunda, a absorção no todo universal, de acordo com a doutrina panteísta. Terceira, a individualidade com a fixação definitiva da sua sorte. Segundo a doutrina da igreja, né? De acordo com cada religião. E a quarta, a individualidade com o progresso indefinido, segundo a doutrina espírita. De acordo com as duas primeiras, os laços de família se rompem depois da morte. E não há nenhuma esperança de reencontro. Com a terceira, há uma chance de se rever. Contando que se esteja no mesmo meio. Esse meio pode ser tanto o inferno quanto o paraíso. Então, você vai ter contato se você tiver no mesmo meio que o outro vai estar. Com a pluralidade das existências, que é inseparável da progressão gradual, há a certeza na continuidade das relações entre aqueles que se amaram. E está aí o que constitui a verdadeira família. Então, gente, eu não sei se eu já contei aqui, eu acredito muito Nessa última, é lógico, né, Graça? Porque a gente fala assim, brincando, mas eu já até contei em algumas palestras que eu fiz, né, para os meus amigos que aqui estão, eles sabem disso, de como que foi cada um de vocês aí, né, que são casados, né, e tem o seu companheiro, reflitam para vocês verem como foi o reencontro de cada um que está aí. Depois eu vou pedir que a Graça e o Marco Aurélio contem resumidamente como que foi o reencontro deles também, que eu acho que é uma forma de estreitar, né, para que a gente possa entender um pouco melhor. Olha para vocês verem. De repente, numa festa, né, cujo as pessoas que estavam dando essa festa eram, né, amigos do amigo que o Rubens foi também. E aí já se começa já assim um relacionamento, né, que a gente não esperava. O Rubens me chama para dançar, né? Era aquelas brincadeiras que aconteciam nas casas, que hoje não pode nem pensar em existir uma brincadeira dessa. As portas abertas, né, juntavam ali os amigos, né, e tal. E o Rubens me chamou para dançar e a gente dançou. E de repente, né, a gente desaparece um do outro. Cada um foi para suas casas.

0: da roleta, o Rubens, né, passa e eu olhando bem pra cima, eu, oi, né? E quer dizer, aí eu comecei aquele papo, aquele bate-papo, aí que a gente foi trocar, né, o telefone, que era muito difícil naquela época, era um telefone somente residencial, fixo, muito caro, que não podia nem ficar usando muito, né? E quem que tomou a iniciativa de ligar? A Divina. Um dia eu perguntei para ele assim, Rubens, o zap, né? Passei o zap do telefone. Aí eu falei assim, Rubens, se eu não tivesse tomado a iniciativa de te ligar, você tinha me ligado? Ele falou assim, acho que não, que eu era tímido demais. Então, quer dizer, olha para vocês verem, né? Como não acreditar, eu vou pedir para a Graça fazer um resumo aqui. Tem muitas coisas, né, para se contar e que resume aquilo que a gente passa, né? Ou por que você foi sair lá da cidade de Tumbiara para parar aqui em Uberlândia, né? Para se passar tantos anos e fazer esse reencontro. Isso é por acaso? Lógico que não, né, Graça?
1: Bom, gente, esse momento aqui de relatar os nossos reencontros, né, é muito gostoso. Eu só vou contar para vocês um pedacinho, bem pequenininho. Eu era namorada do melhor amigo do Marco Aurélio. E ele namorava a minha melhor amiga. Nós saímos juntos, quatro. Aí, um belo dia, termina todo mundo. E eu tentei consolar o Marco Aurélio, porque ele ficou muito triste. Mas tentei até arrumar uma namorada para ele, vocês acreditam? Mas na festa que eu marquei, nós marcamos para ir, e a minha amiga, que era para ir, para poder consolá-lo, não foi. E eu não sei se vocês vão se lembrar dessa época, mas a lambada estava no auge. E eu, foi em 1989, 90. E nós dançamos lambada a noite inteira. E depois, isso, estamos aqui na lambada até hoje, viu, pessoal? Mas enfim, foi isso. Foi um reencontro, eu acredito. Nós já temos construído muitas coisas juntas, né? E é gostoso. E eu fico assim, agradecida a Deus pela bênção da reencarnação. Porque dessa união nós temos a nossa filha, né? Temos as nossas construções materiais, mas principalmente a nossa construção espiritual tem sido, eu acredito que tem sido muito grande, tanto para ele como para mim, e influenciando, lógico, e atendendo, né, as necessidades da nossa filha. Então, bendita seja a reencarnação.
2: Olha só, gente, a gente vê que o processo reencarnatório, ele dá a possibilidade para que o ser, ele se transforme e evolua. Cada um tem um tempo nesse processo evolutivo. Mas o que é mais interessante é a gente ver que tudo é feito para que ocorra o progresso de cada um, no tempo de cada um, no esforço de cada um. E aí, quando a gente estuda a doutrina espírita, quando você vai lá no Livro dos Espíritos, por exemplo, e vai ver, né, o processo, como se processa a questão da reencarnação, os espíritos superiores nos esclarecem a preparação. Tirando os casos de reencarnações compulsórias, nós participamos do planejamento reencarnatório nosso. Eu diria que cada um de nós que está aqui hoje, a gente que está aqui, você que está ouvindo aí, porque se você para ouvir, você já tem uma condição de discernimento. Então você não está naquele processo de reencarnação compulsória. Então você participou do planejamento reencarnatório. Talvez não seja aquilo que você realmente gostaria, porque a gente gostaria de fazer tudo numa encarnação só. Mas os nossos benfeitores, eles colocam de acordo com a nossa capacidade. Então veja, aquele que é um espírito ainda endurecido, ele vai chegar num processo de transformação. Se não nesse orbe, em outro orbe. Mas a evolução, ela é constante. E o que é mais legal? Isso que nos coloca como diretriz. A gente já falou que em outros tempos nós íamos aos circos romanos aplaudir as feras devorarem seres humanos. Hoje nós estamos indo nos estádios de futebol acompanhar a partida de futebol, por exemplo. Não mais daquele jeito. Então existe um progresso acontecendo onde nós vamos transformando interiormente. E o que é mais legal, ninguém

0: está condenado ao fogo eterno do inferno. Ou seja, ninguém vai ficar eternamente no mal. Aquele que é mal hoje, ele pode ficar um tempo estacionário. E a gente encontra isso nas obras do Chico.
1: Com certeza.
0: A gente vai encontrar lá nas obras trazidas pelo Chico, da psicografia do Emmanuel, do André Luiz, de tantos outros, que vão dar o esclarecimento daqueles espíritos muito endurecidos, mas que um dia são tocados pelo amor e decidem caminhar. Como o Marco Aurélio bem lembrou aqui, o Paulo, que fez esse trabalho na própria encarnação. O próprio Emmanuel, quando era Publio Lentulus, que ficou endurecido, mas que o Cristo viu como Emmanuel, 2000 anos depois.
1: É, porque aí a gente vê, né? E lembramos da oração do amanhecer. Ver além das aparências, que é isso que o Cristo faz conosco. Ver além das aparências. Se for se formos analisar as nossas reencarnações, agora, eu, vocês, aí do outro lado, talvez a gente não tenha, assim, uma vida muito bonita, né? Mas a gente não pode perder a esperança de recomeçar, né? Não perdendo de vista que o começo, o princípio de tudo é Deus, né? A reencarnação é o caminho e nós chegaremos à evolução, né? Que é a nossa porta de chegada, né? Maior é a nossa evolução. E quando eu falo disso, eu espero que todos entendam, porque eu levei um tempo para entender isso, até mesmo pela preguiça, né? Porque eu pensava assim, nossa, eu vou evoluir e aí eu vou poder ficar folgada, tranquila. Não, mas não é assim. Se eu estiver evoluído realmente, eu vou querer reencarnar e reencarnar em situações, em planetas, em países, em comunidades de dificuldade. Por quê? Porque eu vou ter evolução e estarei lá para auxiliar, né? E aí a gente pensa, como Emmanuel sempre nos fala, que a reencarnação é a bênção do recomeço, né? E que Deus nos permite, né, institui a reencarnação nas suas leis, por quê? Para que todos nós movimentemos as nossas engrenagens e façamos o que há de melhor em favor de nós mesmos, porque temos o livre-arbítrio. E quando nós vamos fazer em favor de nós mesmos, é só na prática do bem. Não existe outro caminho. Falei ainda essa semana com alguns amigos do Centro Espírita Divino Amigo. A doutrina espírita é muito clara. Não existe progresso se não fizermos o bem. Não existe como evoluir cada um de nós interiormente, essa reforma íntima, se eu não observar a dor do outro. E em uma encarnação, eu creio que nós não damos conta de fazer todo esse processo que é necessário a todos nós. E aí, gente, vamos reencarnar, né? Vamos reencarnar, não tem como, né? É a abençoada oportunidade de iluminação, né? E nós somos, então, os pilotos, né? Da nossa própria vida, do nosso próprio caminho. E precisamos continuar para reencarnarmos junto daqueles que amamos, junto daqueles que necessitam, lembrando também que nós somos necessitados.
0: Muito bem. Quer falar, Marco Aurélio? Pode falar aí.
2: Nesse resumo aqui, né, ele coloca esses quatro alternativas, ou seja, quatro caminhos nos quais, pelo nosso livre-arbítrio, a gente pode optar. Né? Ele trata um a um, trata do caminho, a doutrina materialista, né? Que coloca as coisas acima das pessoas, onde, segundo essa visão materialista, o túmulo é o fim de tudo, acabou, não tem mais continuidade. Segundo a segunda doutrina, que vem falando, a doutrina panteísta, onde ele trata um termo aqui bem interessante, absorção no todo universal. É como se a gente fosse uma parte do todo. E a partir do momento em que a pessoa atinge o túmulo, ela volta para esse todo. Então não existe individualidade. A gente perde a essência. E aí também é interessante, para quê? Cadê Deus nisso todo? Ou Deus seria esse todo? Ela não nos dá esperança. Ela não traz esperança para nós. questão da doutrina da igreja, né? Com uma individualidade, porém definindo se vai para céu ou para inferno, né? Se eu for para o inferno com as pessoas que eu quero, que também vão para o inferno, a gente até se encontra. Mas se um for para o céu, o outro para o inferno, e ela coloca até uma situação, o céu lá em cima e o inferno lá embaixo, né? Então coloca onde os dois não se encontram, não existe encontro, é uma questão até física. E vem a quarta aqui, que é a individualidade, porém com progresso indefinido. O que é progresso indefinido? É que a gente nunca para de progredir, conforme a Graça colocou aqui, né? Essa é a única forma que, ao nosso entendimento, assim, sem querer convencer ninguém, mas pela nossa lógica, que nos traz a esperança verdadeira, que nos mostra que a gente nunca mais para de evoluir, que a gente tem sim a nossa individualidade, que a gente tem que lutar por ela e lutar no sentido favorável dessa luta, lutar conosco mesmo, com as nossas más tendências, com as nossas inclinações inferiores que ainda temos, e cada um sabe qual é a sua, para que a gente possa trabalhar, evoluir, crescer e se agigantar para atingir, para conseguir angariar novas responsabilidades nessa grande seara, eu diria até infinita seara, administrada pelo Mestre Jesus.
1: Bom, gente, a lição que nós tiramos aí desses lição de vida, né, desses ensinamentos que do Evangelho sobre a reencarnação, né, é que nós precisamos ser tolerantes, né, ser tolerantes com todas as pessoas da nossa família e principalmente com aqueles que são os nossos espinhos na carne, né, lembrando aí o Paulo de Tarso também com essa fala, né? E muitos dos nossos familiares que têm tendências diferentes das nossas, né? Esses, então, nós precisamos cercá-los de todo carinho, de compreensão, né? Porque nós não podemos esquecer que somos todos filhos de um mesmo pai, né? E somos todos irmãos, né? Em humanidade, né? Então, a reencarnação, ela vem fazer isso com a gente, né? Ela vai nos estimular a sermos solidários, né? Vai fazer com que nós busquemos e auxiliemos a encarnados e desencarnados, gente. Porque tem muito desencarnado aí na nossa cola, esperando a gente evoluir, esperando pelo nosso aval, esperando pelo nosso carinho, pela nossa prece, pelo nosso sorriso até, né? Então a gente precisa de fazer com que essa reencarnação, que ela vale a pena, né? Auxiliando, amparando, encorajando a todos que convivem conosco e todos que convivem mesmo, encarnados e desencarnados, porque não tenham dúvidas, quando você pensa que você está sozinho aí, você não está sozinho, né? E somos todos ligados pelos pensamentos, somos todos ligados pelos nossos atos de amor e somos ligados também pelas infelicidades que praticamos. Então, aproveitemos as nossas reencarnações e procuremos fazer todo o bem possível, né? Caminhemos enquanto temos luz. Ok?
0: Muito bem, Divina, para a gente ir caminhando.
3: Ainda tem um minutinho, então, Rubens. É muito bom, né, o fechamento desse item, porque no próximo a gente já começa as instruções dos espíritos, os limites da encarnação. E eu queria pedir aos nossos irmãos que quem não leu, pudesse ler o livro Renúncia, né, um livro ditado, muito bom, viu, Graça? Ditado por Emmanuel, né? Psicografado por Francisco Cândido Xavier. É um livro que fala das experiências, né?
0: Tem até uma rádio novela muito bacana que você acha que você encontra na internet, viu?
3: Tem ele o livro em audiobook também, né? Para as pessoas ouvirem. E relata, gente, as experiências, né, de Alcione. Numa época assim de muitas dificuldades, né? E em que ela pede para reencarnar ali próximo do companheiro, mesmo sabendo que os dois não iriam terminar juntos, né? Quer dizer, um ajudando o outro, mas de formas diferentes. né? Muito interessante, muito aprendizado. E eu vou falar para vocês. Eu ouvi a rádio novela, o resumo só. Eu ainda tenho vontade de ler, de fato, o livro. Entendeu? Porque quando você faz a leitura, né, você amplia, né? Você viaja ali. Mas foi muito bom ouvir. Então, eu chorei muito mesmo, sabe? Muito, mas muito. Sabe? Eu ouvi, assim, acho que numas 4 viagens de volta que a gente fez, né? A gente programou de ouvir e ouviu. E fiquei até com o olho inchado de ouvir, né? Então, é isso que eu tenho de dica para os nossos irmãos aí, quem quer entender um pouquinho melhor sobre esse processo da reencarnação, né? Da nossa querida irmã aí.
0: Muito bem, Divina. Então, vamos ouvir o César Pierre e a gente volta já já para a nossa prece. Você pode pegar o copo com água e já colocar aí do lado. Vamos lá? César Pierre, 5 minutos de evangelho.
4: Alô, amigos da Rádio Fraternidade. 5 minutos de evangelho. Nós damos prosseguimento hoje aos comentários sobre o capítulo 8 do Evangelho segundo o Espiritismo. Bem-aventurados aqueles que têm puro o coração. Nessa sequência, nós analisaremos hoje versículos de Mateus que foram incluídos por Allan Kardec no subtítulo Pecado por Pensamento e Adultério. Aprendestes o que foi dito aos antigos, não cometereis adultério, mas eu vos digo que todo aquele que tiver olhado uma mulher com um mau desejo por ela, já cometeu adultério com ela em seu coração. É interessante que esse versículo do Evangelho segundo o Espiritismo, incluído por Allan Kardec, nós devemos destacar que não é a palavra adultério aqui que deve ser entendido na sua acepção própria, mas num sentido mais geral. Jesus muitas vezes a utilizou por extensão para designar o mal, o erro, todo o mau pensamento, né? Porque nessas condições nós passamos então a compreender o valor do esclarecimento espírita. Se o mau pensamento, e que leva a um julgamento sobre um determinado ato, uma determinada atitude de uma pessoa, nós formulamos, na verdade, um pensamento que tem vida. Esse pensamento tem vida e ele gera vibrações. Evidentemente que todo pensamento tem vida. Aliás, Emmanuel escreveu um livro pela psicografia de Chico Xavier intitulado Pensamento e Vida, dizendo que o nosso pensamento é o espelho da alma. Nessas condições, todas as vezes que nós pensamos mal sobre alguém, nós estamos gerando uma vibração negativa. E evidentemente que quando nós geramos uma vibração negativa, nós favorecemos também a aproximação de outras vibrações negativas dentro da nossa casa espiritual, da nossa atmosfera espiritual. Em resumo, na pessoa que não consegue mesmo o pensamento do mal, o progresso já está sendo realizado. É essa informação que nós devemos deixar bem registrada. Nesse mesmo capítulo, Allan Kardec também analisa a verdadeira pureza e comenta trechos do evangelista Mateus sobre a questão dos fariseus e dos escribas que ficavam acompanhando, perturbando, né, criando admoestações para que os discípulos estariam violando as tradições dos antigos, inclusive o Cristo, porque não lava as mãos quando toma as suas refeições, de acordo com as tradições judaicas. E sobre isso, não só o Cristo deixa claro, como Allan Kardec, que, na verdade, a fidelidade a determinadas normas, preceitos e rituais, do ponto de vista religioso, não é o mais importante. Então, não é seguirmos determinadas normas que nós estaremos garantindo o nosso sucesso ou bem-estar espiritual. Nós não podemos negligenciar, sim, aquilo que é a essência. Daí, Allan Kardec ter comentado: toda planta que meu Pai Celestial não plantou será arrancada, fazendo referência ao Jesus. E o objetivo da religião é conduzir o homem a Deus, e não é fazê-lo com que ele cumpra determinados rituais, mas é na sua essência, na sua pureza, na sua simplicidade e na sua humildade. Por isso, conclui Kardec, não basta, pois, ter as aparências da pureza, é preciso, antes de tudo, ter a pureza do coração. Essa é a importância da análise desse capítulo 8 do Evangelho segundo o Espiritismo, que nós estaremos dando prosseguimento na reunião futura com você, rádio ouvinte, dentro do programa 5 Minutos do Evangelho. Assim, a crença na eficácia dos sinais exteriores é nula, mas nós temos que, acima de tudo, buscarmos o cultivo do bom pensamento e das ações no bem. Até o próximo programa.
0: Bom, de volta. Vamos agradecendo então a participação do César Perry e vamos fazer a nossa prece. Vamos lá?

0: nesse instante em que nós paramos um pouquinho para elevar os nossos pensamentos junto a Jesus, rendemos graças pela oportunidade do aprendizado deste dia, das reflexões que todos nós fizemos, e a certeza de que Jesus está sempre ao nosso lado, nos impulsionando ao progresso. E a bênção da reencarnação, que proporciona a todos nós a esperança de dias melhores, tendo a oportunidade de, através dos nossos esforços, irmos transformando o homem velho no homem novo. Senhor, nesse instante, muitos irmãos nossos nos acompanham em várias partes do Brasil e do mundo. Permita que os teus emissários possam ir ao encontro de cada um, levando o bálsamo da paz e da esperança, o conforto, a tranquilidade para aqueles que enfrentam situações de dificuldades. Que teu imenso amor acolha o coração de cada um. Aqueles outros que se encontram também presos nas cadeias, doentes nos hospitais, aqueles que perambulam pelas ruas, que o teu imenso amor acolha os nossos irmãos. Enfim, onde houver dor e sofrimento.
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0: Faltando para as pessoas.
1: Cada um fazer o melhor que puder. Fazer para os outros o que a gente quer fazer para nós.
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Ah, querido ouvinte, sintonizados aqui na nossa emissora do bem, a Web Rádio Fraternidade. Que honra poder te receber aqui logo cedinho para esse encontro matinal que a gente faz de conexão com Deus. E eu tenho certeza que quando a gente chegar no final do programa, estaremos renovados para enfrentar os desafios da jornada na Terra. Essa jornada que nos coloca frente a frente com um grande adversário, que é a gente mesmo. Como é difícil se transformar, como é difícil se modificar, como é difícil aprender a amar. Mas essa música que a gente acabou de ouvir aqui, do nosso querido Moacir, Ama, toca os nossos corações. Espero que tenha tocado o seu também. Você que está aí com a gente, acompanhando esse nosso momento, que a gente tem... Não tem nenhum outro objetivo que não seja auxiliar cada um de nós nessa tarefa de aproveitar esse momento reencarnatório para seguir na jornada evolutiva. Você vai chegando de vários lugares do Brasil, do mundo, e a gente vai se unindo em vibração ao alto, agradecendo a Deus pela dádiva da vida, né? E hoje no programa a gente vai refletir muito, muito, muito, muito. Mas antes, eu queria saudar o pessoal que está aqui na rádio. A gente está ao vivo agora, 6 horas e 5 minutos, mas quem está acompanhando a gente aí na rádio vai ouvir também a reprise ao meio-dia e às 18 horas. Então, para você que está aí conosco nesses dois outros horários aqui, ouvindo a rádio, muito obrigado pela sua sintonia, tá? E eu já aproveito e convido você para fazer igual eu aqui hoje. Esses dias eu esqueci, né? Mas hoje não. Eu fui lá, peguei a minha garrafinha, falei assim, vou encher a minha garrafinha d'água, colocar aqui do lado para pedir para os espíritos amigos colocarem na água aquele medicamento necessário para o Rubens se fortalecer para essa jornada, para que a água pudesse ser fluidificada. Assim você também, se quiser, pode fazer isso. E vamos juntos, tá bom? Deixa eu abraçar o pessoal que está chegando no YouTube, no Facebook, no X, no Instagram. Está conosco aí nos canais parceiros, TV IDEA, Seridó Espírita, Portal da Luz. Muito obrigado a vocês pela presença amiga, viu? Muito obrigado mesmo. Hoje nós vamos refletir com a Ana Tereza Camasmi. A gente está trazendo um recorte de um programa que ela fez já há algum tempo, né? Deixa eu ver aqui. Nunca Desanimar, tá aqui. É um trecho que a gente vai trazer, o programa de número 219, Palavras para a Alma. Tem também os pedidos de prece, tem a reflexão do livro que a gente vai ler já já, o Assim Vencerás. E a prece a gente vai fazer junto no final, tá bom? Então, antes da gente já ir começando, queria dizer para todo mundo que tenham todos a certeza que a gente nunca está desamparado, tá? Eu estou vendo um recadinho que chegou aqui no YouTube, deixa eu ver aqui, Divaldo Pereira Franco proferiu sua primeira palestra em Botswana, em Gabone, na África. Que legal, bela lembrança, viu, Glênia? Bela lembrança. Mas vamos lá então, gente, vamos trazer a leitura do livro. A gente está lendo a obra Assim Vencerás, ditada pelo Espírito Emmanuel, psicografia de Francisco Cândido Xavier. E hoje a lição número 10, que tem como título Justiça. E aí os benfeitores amigos, ou melhor, o benfeitor amigo Emmanuel, em breves palavras, ele nos diz o seguinte, olha: faze culto à justiça, sem condenar o injusto. Delinquentes diversos são doentes do espírito. Ignorância é o mal que pede auxílio e cura. Agressores carregam obsessões ocultas. Olha a praga e a lavoura, quando salvas a planta. Deus nos livra do mal, mas nos aguarda em amor. Essas breves palavras que o Emmanuel apresenta para a gente nos leva à reflexão, porque a gente precisa pensar, e de certa forma a doutrina espírita nos possibilita isso, em função do esclarecimento que ela se propõe a trazer para a gente. Porque cada um de nós sabe que este momento vivencial por nós, essa existência, ela tem uma história de ontem,
tem a história atual e tem a história que será construída para o amanhã. E a proposta que Jesus nos trouxe há mais de 2000 anos, quando esteve conosco, quando vivenciou a experiência terrena conosco, trazendo a mensagem, o principal foco era o quê? Nos mostrar que o caminho é justamente aquilo que o Emmanuel nos propõe aqui no final. Olha, Deus nos livra do mal, mas nos aguarda em amor. A proposta não é outra que não amor. E aqui a gente não precisa pensar muito em função daquilo que se propõe quando Jesus fala do amor. Porque ele ensina a perdoar, ele ensina a amar o adversário, a amar aquele que nos quer mal. Ele nos ensina que é preciso ir além, não só mais falar de amor, é preciso viver o amor. E é por isso que a gente tem insistido aqui, desde quando a gente criou a Web Rádio Fraternidade, lá em 2009, o propósito de ajudar a construir um mundo melhor, esse mundo que a gente tanto quer lá fora melhor, ele tem um ponto de partida dentro da gente. Então, vamos pensar nisso. Vamos começar a ser o quê? Uma pessoa melhor que contribui para um mundo melhor. É isso que a gente precisa fazer. Porque se observarmos, se o mundo anda tão conturbado, anda tão difícil, talvez, e aí a gente precisa parar para pensar. Esse mundo difícil lá fora, muitas vezes é reflexo de cada um de nós, que às vezes se acomodou e está deixando de exercitar, de fazer do amor algo palpável, vivencial por cada um de nós. E eu vou me figurar numa passagem do Evangelho para a gente refletir muito sobre isso. Porque no Evangelho, quando a gente estuda a mensagem do bom samaritano, é preciso a gente entender o que Jesus está trazendo para a gente refletir. E todo mundo que está aqui já conhece a parábola do bom samaritano. Vamos lá? Vamos para o nosso Minuto de Sabedoria de hoje? Eu volto já já. Vamos lá. Ah, só para fixar aqui, ó, a mensagem é a mensagem 10, Justiça, do livro Assim Vencerás, Emmanuel.

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Mensagem 247. Se a sombra dos dias tristes perturbar a subida, volte seu pensamento para Deus, que está dentro de cada um de nós. A vitória nos chega por meio das lutas que travamos dentro de nós mesmos. Se as quedas magoam o corpo, servem para libertar o coração. E, depois de vencer, espalharemos o amor em redor de todos nós, porque pelo amor conseguimos vencer a nós mesmos. O nosso verdadeiro destino é a sabedoria e o amor. Que assim seja.

0: Muito bem, esse é o nosso momento de prece, nosso momento de oração, recebendo você aí de vários lugares do Brasil e do mundo. Com certeza, você registrando seu pedido de prece aí aqui no chat da nossa transmissão no YouTube, no Facebook, no X. Tenho todos a certeza que o Alto acolhe cada uma das rogativas, bem como essas outras que estão conosco aqui nos nossos livros. Você que mesmo em pensamento faz o seu pedido, tenha certeza que o Alto acolhe essa sua rogativa, tá bom? Vamos trazer os pedidos de prece hoje, gravados pelo nosso querido Vinícius. Eu volto já já, vamos lá.
1: Senhor Jesus, aqui nos encontramos sobre os teus cuidados para darmos início aos pedidos de prece que nos chegaram. E a ti, meu amigo ouvinte, tenha certeza que nesse momento a equipe espiritual que nos assiste recolhe todas as nossas rogativas e nos fortalece para os embates da vida. Nosso primeiro pedido chega em favor do irmão Danúzio Martins Pinheiro. Também nos chegou um pedido para Bertoldo Martins, Deus Dedite Pinheiro, Regina de Souza e Antônio Rodrigues. Que todos sejam envolvidos pelo amor fraternal do nosso Mestre Jesus e que todos os irmãos que vieram em teus pensamentos nesse momento sejam envolvidos também pelo santo amor de Deus. Que assim seja.

0: concluímos dessas rogativas que o Vinícius nos trouxe, o pedido de preces para o espírito de Ivani Cristina Carvalho, que receba na espiritualidade. Também pedido de prece para Maria Júlia Oliveira Francisco e Luana Silva Oliveira, que a presença de Jesus acolha também o espírito de Maria Alves no plano espiritual, e também para as filhas Rosaura, Rosane, Rosemary e Rosélia, que a presença dos benfeitores amigos acolham esses corações. Envolva também Isabela Viana, Tatiane Viana, Luciene Teixeira, Maísa e Alexandre Veiga. Mas não só esse, Senhor. Inúmeros outros amigos estão conosco aqui, colocando o seu pedido de prece, a sua rogativa. Mesmo esses outros que fazem seus pedidos mentalmente, que os teus enviados, Senhor, possa acolher cada um dos nossos irmãos, levando assistência, levando amparo. E eu tenho certeza que a presença de Jesus acolha, como acolha também o Luciano Barreira da Silva, que retornou à pátria espiritual ontem. Que Jesus também envolva Agnes Victor Vila Boas da Silva. Que a presença de Jesus envolva esses corações, assistindo cada um. A gente sabe que a jornada na Terra é uma experiência desafiadora para cada um de nós. Mas, ao mesmo tempo, uma certeza de que Jesus envolve os corações e acolhe as nossas dores, sustentando cada um de nós nessa jornada, viu? Tenhamos todos a certeza que Jesus envolve os nossos corações, nos assiste. Por isso, confiemos na presença amorosa de Deus junto a cada um de nós. Vamos refletir com a nossa querida Ana Tereza e a gente volta já já.
1: Hoje queria contar para vocês uma pequenina parábola que está em Lucas, capítulo 18, versículo 1, muito pouco conhecida, mas tem uma reflexão muito importante sobre ela no capítulo 61 do livro Fonte Viva de Emmanuel. Então a parábola é assim: e Jesus contava-lhes uma parábola sobre a necessidade de orar sempre e não desanimar. Então contou: havia em uma cidade um juiz que não temia a Deus e nem respeitava homem algum. Mas naquela cidade também havia uma viúva que vinha a ele suplicando: faze-me justiça contra o meu adversário. Durante um tempo, ele não queria ajudar a viúva. Aí depois disso, ele disse a si mesmo: ah, apesar de não temer a Deus, nem respeitar homem algum, só porque essa viúva me dá trabalho, vou fazer justiça para ela parar de me importunar. Disse o Senhor: ouvi o que diz o juiz da injustiça. Acaso Deus não fará justiça aos seus escolhidos que bradam dia e noite, sendo longânime para com eles? Eu vos digo que lhes fará justiça com rapidez. Então, essa parábola conta que um juiz que não respeitava ninguém, que não gostava de ajudar ninguém, mesmo ele sendo assim, ele ajudou a viúva. Mesmo que tenha sido por uma ideia, né, de alto interesse para ela parar de importunar, mas ele fez justiça para com ela. Então, Jesus faz uma comparação. Se um juiz com essas características tão difíceis, até ele fez justiça, que dirá Deus, né? Que está o tempo todo olhando para as nossas súplicas, olhando para as nossas necessidades. Então, se um juiz humano, né, juiz da injustiça, que só pensa na justiça dos bens materiais, né, que não conhece a verdadeira justiça, se um juiz comum dessas características é capaz de se sensibilizar pelo pedido da viúva, nem que seja com esse objetivo, que dirá o nosso Pai, que é misericordioso e bom para conosco, não é verdade? Mas ele começou aqui, o Lucas, no versículo 1, dizendo que Jesus contou essa parábola tendo como mote, né, como tema principal, a necessidade de orar sempre e não desanimar. Significa que se a gente quer a intercessão de Deus em nossas vidas, precisamos orar sempre e não desanimar, porque às vezes a gente quer um resultado agora, nesse momento. Ah, eu já orei, mas não mudou nada. Mas espera aí, tem o tempo das coisas, tem o amadurecimento que também está acontecendo no seu coração. Não acontece com um clique a ação divina. Tudo é regido pelo sistema de condições e de necessidade de cada um de nós para recebermos e podermos lidar com o que Deus nos envia. Deus envia amor o tempo todo. O quanto a gente está podendo se servir desse amor, não é? Então, na mensagem 61 do livro Fonte Viva, Nunca Desfalecer, Emmanuel começa dizendo assim, ó, não permitas que os problemas externos, inclusive do seu corpo, te inabilitem para o serviço da tua iluminação. Ah, que bacana! Então, ele está dizendo para a gente que se você desanimar, fica mais difícil de você ser ajudado. Porque quando a gente desanima, a gente fecha a janela, fecha a porta, a ação de Deus fica impossibilitada de atravessar e alcançar o nosso coração. Continua ele que enquanto te encontrares no plano de exercício, na crosta da terra, sempre serás defrontado pela dificuldade e pela dor. Então, não existe a possibilidade de a gente pensar que pelo fato da gente ser espírita, ser cristão, a gente está imune à dificuldade do viver. Claro que não. Na verdade, o que o Espiritismo faz para a gente é nos dar condições da gente enfrentar as dificuldades, que são inúmeras. Mas todas essas dificuldades têm como finalidade a gente crescer e se desenvolver. Mas o quanto a gente se deixa nutrir pelo amor de Deus, né? É preciso, então, orar sempre e não desanimar. Então ele diz aqui, enche-te, pois, de calma e de bom ânimo nas situações. Foste colocado entre obstáculos mil de natureza estranha para que aprendas a superar as tuas limitações. Ora, de natureza estranha. Então Emmanuel está dizendo que a gente vai ter que lidar com coisas que não são familiares. Vamos ficar defrontados com aquilo que nos leva para além da nossa zona de conforto, senão a gente não cresce. Se a gente ficar nas adversidades sempre as mesmas, sempre do mesmo jeito, que crescimento pode acontecer no nosso coração a partir disso, né? Então, se a gente não quer perder a oportunidade de crescimento espiritual, vamos abrir o coração para além das nossas dificuldades. Dificuldade sempre vai ter. Acaba uma, começa outra. Acaba uma, começa outra. Então, não é esperar as dificuldades acabarem para a gente começar a nossa trajetória. Claro que não. Temos que seguir em frente, entendendo que é com as dificuldades que a gente cresce, nos fortalece o coração, né? Então ele diz assim, centraliza-te no esforço de ajudar no bem comum, seguindo com a tua cruz, ou seja, seguindo com as suas dificuldades, né? Ao encontro da ressurreição divina, ou seja, ao encontro desse novo homem seu, né? Sua nova mulher, que pode nascer a partir dessa situação difícil. Nas surpresas constrangedoras da marcha, recorda que antes de tudo, o importante é orar sempre, trabalhando, servindo, aprendendo, amando, mas olha, o mais importante, sem nunca desfalecer. Então, significa que a gente pode dar uma escorregadinha, significa que a gente pode ter uma dúvida aqui, uma dúvida ali, mas não para de caminhar, não para de trabalhar no bem. Não aceite nenhuma provocação ou nenhum convite para você parar. Todos os convites das águas paradas vira pântano, vira criação de bichinhos, micro-organismos que fazem mal para a nossa saúde, né? Não é na água limpa parada, né, que tem a dengue? Não são as águas paradas que adoecem o nosso corpo? Então, trabalhador do bem parado enferruja, começa a ficar cético, começa a ficar crítico, perde a esperança, se torna áspero nas relações. Então, tá difícil? Tá difícil para você agora? Isso passa. Mas é através dessa dificuldade que você vai se tornar uma pessoa melhor. É só você olhar para a sua trajetória. Olhando para trás, esse tamanho que você conquistou até hoje, como é que isso aconteceu? Não existe mágica. Se você chegou até aqui, foi através do seu esforço, da sua labuta. Então, esse é seu lugar. Tá tudo como deve ser. Ninguém tá no endereço errado. Deus nos coloca no caminho certo, no lugar certo, junto com as pessoas certas, para a gente poder crescer, se desenvolver e também para ser feliz. É isso, meus amigos. Uma boa semana para todos nós.

Muito bem, tá aí o recado da Ana. Tá nesse. Eu tô colocando aí no chat o link para você assistir novamente, ouvir novamente, compartilhar esse conteúdo. Vamos fazer a prece? Vamos lá? Vamos aproveitar essa presença dos benfeitores espirituais.

Serenemos os nossos corações. Deixemos que os benfeitores amigos possam vir ao nosso encontro, manipulando da espiritualidade as energias que revitalizam as nossas forças, que trazem a paz aos nossos corações. Abra as nossas mentes para que a gente possa compreender e refletir este evangelho de amor que o Cristo nos trouxe há mais de 2000 anos. Ah, Senhor, fazei de mim um instrumento de vossa paz. Onde houver o ódio, Senhor, que seja eu aquele que possa levar o amor. Onde houver ofensas, que eu seja o portador do perdão. A discórdia, que eu me proponha, Senhor, a levar a união, a dúvida, que eu leve a fé. O erro, Senhor, que eu leve a verdade. O desespero, que eu possa ser aquele que se propõe a levar a esperança. A tristeza se abate muitas vezes nos nossos corações. Que eu então me transforme naquele que leva a alegria. A noite chega, as trevas se fazem presentes, mas que então eu possa levar a luz. Ó Mestre, inspirado em ti, que eu procure mais e mais consolar, do que ser consolado, compreender que ser compreendido, amar e amar do que ser amado, pois é dando que se recebe, é perdoando que se é perdoado, e é morrendo que adentramos a verdadeira vida, a vida do Espírito imortal, que ao chegar aqui do lado de cá, compreende as verdades do amor, as verdades trazidas pelo meigo Rabi, que nos convida incessantemente a seguir os seus passos. Outrora, cada um de nós observarmos que para viver a mensagem de Jesus, o Nazareno, muitos se aglomeravam nas catacumbas para ouvir aquele que trazia o ensinamento do amor. E muitos eram levados
aos círculos infelizes, para o derradeiro encontro com as feras na terra. Mas o testemunho da fé encontravam o acolhimento de Jesus. Nestes dias de transição planetária, em que o orbe se encontra em ebulição, o roteiro é este que tendes nas mãos, o Evangelho. A mensagem contida nele liberta os corações. Meus filhos e minhas filhas, não mais o Evangelho que sai pela boca, mas sim o Evangelho que brota no coração, sai pela boca, mas que principalmente estende as mãos no labor do bem. É preciso, nestes tempos, viver o Cristo em plenitude, viver a sua mensagem, da qual todos nós sabemos. O Consolador veio a nós, trazendo-nos o esclarecimento da imortalidade da alma, mostrando-nos o espírito que somos, que escreve uma história no ontem, que vivencia uma oportunidade reencarnatória no hoje e que deslumbra um amanhã. Sigamos os passos de Jesus. Nos alimentemos da mensagem da Boa Nova e nos coloquemos na condição daquele que, ao encontrar o Cristo na estrada que levava a Damasco, cegado pela

É Jesus dizendo a todos nós: tendes bom ânimo, eu venci o mundo. Que a paz que nos envolve agora, que essa presença amorosa desses emissários de luz que distribuem aos nossos corações esperança, para que podeis fazer a diferença no mundo, amando ainda mais o teu próximo, como nos ensinou Jesus. Fique em paz, hoje e sempre, de amigos queridos que velam a jornada de todos vós.

0: Muito bem, de volta com vocês aqui. Eu vou confessar que a gente não queria nem que acabasse o programa, porque, gente do céu, como é bom a gente sentir essa presença dos benfeitores amigos. Mas agora a gente tem que terminar e tem que ir para a realidade da vida, né? Ai, ai, né? A gente tem que ir lá enfrentar os desafios da jornada. Ai, gente, mas que é bom, viu? Eu, se pudesse, ficava aqui o tempo todo aqui, sabe? Com vocês aqui, a gente só plasmando coisa boa, né? O pessoal no YouTube, o pessoal na rádio. Ah, a gente queria ficar aqui assim, ó. Mas não tem jeito, né? O desafio chega pra mim, chega pra você, chega pra todos nós. Eu sei que não... que a gente vivencia no orbe esse momento de transição, né? Mas vamos lá. Vamos ser um bom cristão. E eu sei também que às vezes a gente está passando por um desafio, às vezes a falta de um trabalho, às vezes um problema de saúde, às vezes um problema dentro de casa. Mas olha, eu queria dizer para você que a gente está junto nessa caminhada, tá? E junto conosco está Jesus. Então, não percamos a nossa esperança, como a gente traz aqui todo dia com o seu Alfredo Júlio, tá bom? Fique com Deus, até amanhã, muita paz. E eu queria muito te ver no céu, tá? Vem pro céu com a gente. 29, 30 e 31 de janeiro. A fraternidade em Jesus. Um só rebanho. Um só pastor. Acesse lá o congressoespirita.com.br ou acesse aí esse link que eu vou colocar no chat e vem junto. Eu sei que às vezes a gente pensa assim, nossa, mas é muito caro. Mas a estrutura é montada pra gente, né? A gente vai fazer de tudo para transmitir aqui no YouTube também, se você não puder estar conosco, viu? Mas se você puder, vai ser uma imersão única, eu tenho certeza, tá bom? Fica com Deus, gente. Muita luz na caminhada de cada um. Como eu disse, não dá nem vontade de terminar o programa, né? Mas tem que terminar. Tchau, tchau. Esperança, sempre.
1: Esperança. Guarde a certeza que dias melhores virão. Ajuda. Aguarde no bem sempre. Tenha certeza de que as dores passarão.

0: deixado as marcas para o Cristo de aprendizado e paz. Tendes esperanças. Deus não desampara. Jesus não nos abandona. Mãos amigas surgirão. Uma nova alvorada surgirá radiante. Guarde o amor e aguarde o labor do bem e a felicidade reinará. Afinal, devemos saber que não importa se a esperança é a última que morre, mas tem que ser a primeira que nasce. Alfredo Júlio.
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0: Você já sentiu-se inseguro quanto a alguma decisão que precisa tomar? Já se viu diante de duas ou mais opções em sua vida, sem saber qual caminho seguir? Jesus, o amigo divino de todas as horas, se dispõe a ajudar você em todos os desafios de sua vida. Ele nos recomenda a oração e nos diz assim: buscai e achareis, batei a porta e se vos abrirá, porque todo aquele que pede recebe, e o que procura acha. Não tenha receio de procurá-lo, sejam as suas dificuldades de ordem material, emocional ou espiritual. Estamos encarnados na Terra, cumprindo a nossa sagrada missão de nos melhorarmos moral e intelectualmente. Os nossos problemas são desafios que nos impulsionam no processo evolutivo. Você jamais esteve ou estará sozinho. Allan Kardec nos orienta para, quando estivermos indecisos quanto a fazer ou não fazer alguma coisa, devemos, antes de tudo, responder às seguintes perguntas. O que eu estou pretendendo fazer pode causar algum prejuízo a outra pessoa? Pode ser útil a alguém? Se alguém fizesse o mesmo em relação a mim, eu ficaria satisfeito? Se o que vamos fazer somente a nós interessa, convém que se avalie a soma das vantagens e desvantagens pessoais que isso pode nos trazer. Enfim, para as melhores coisas, é preciso ainda considerar se é o momento adequado. E precisamos conduzir com prudência e calma a situação, observando se temos forças e meios para realizar o que desejamos. Em todos os casos, sempre podemos pedir a ajuda de Jesus e a todos os espíritos bons, a fim de que nos inspirem e orientem em nossas decisões. Lembrando destas sábias palavras, na dúvida, abstente. Não se esqueça, existe em você uma espécie de retiro íntimo, uma fonte de onde jorra paz, equilíbrio e harmonia. Para entrar em contato com essa fonte em qualquer momento e em qualquer lugar, basta orar. Vamos a uma prática. Senhor Jesus, agradeço por todos os benefícios que tenho recebido até aqui. Recebi a bênção de um corpo, pessoas que cuidaram de mim, alimento que me permitiu viver. Obrigada pelo ar que respiro. Ampara, Senhor, com Teu amor, todos os meus irmãos em humanidade. São tantos os sofredores. Ampara-me também, Senhor Jesus, e que eu encontre neste momento essa fonte de paz, este meu retiro íntimo. Obrigada, Senhor. Que assim seja. Relaxe agora. Deixe Jesus trabalhar em você. Imagine que você começa a respirar com o seu coração. Sinta cada inspiração. Sinta uma paz, uma tranquilidade que harmonizam a sua mente e o seu corpo. Usufrua agora desse bem-estar infinito. Muito bem. Cuide-se bem e seja feliz.
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2: 18 horas e 47 minutos.
3: Doutor Andrei, como você vê a sexualidade humana no futuro?
4: A sexualidade humana no futuro será campo pleno da expressão do amor, aonde o ser humano respeitará a si mesmo e ao outro e cumprirá aquilo que é a promessa, amar a Deus sobre todas as coisas e ao próximo como a si mesmo. Então, nós caminhamos em trabalhos educativos em humanidade e o Espiritismo nos traz esta força profundamente educativa e renovadora a fim de que nós todos possamos apreender a grandeza divina de que somos portadores. Cada ser humano é um sopro de amor do Criador. e está destinado a divinos fins. Diz o Espírito Dias da Cruz que quando Deus olha para o ser humano não vê uma obra imperfeita, vê uma obra perfeita em execução e sabe que a obra perfeita sua não falha. Todos chegarão ao mesmo porto. Quando Deus olha a semente que somos, ama já o fruto maduro que se anuncia. E sabe que é questão de tempo. Tempo que nós definiremos, mais largo ou menos, de acordo com o uso da nossa liberdade. E embora cada rio tenha o seu meandro e o seu caminho, desaguando todos no mar, nós também, independente do caminho que elegemos para a vida, chegaremos ao porto do amor divino. E se assim analisarmos a vida, reconhecendo que o espírito não tem sexo, que todos estamos no mesmo barco de reeducação afetiva, sexual e aprendizado do amor e da imortalidade da alma, passamos a reconhecer que o espírito um dia deixará a sua heterossexualidade, a sua bissexualidade ou a sua homossexualidade para trás e será simplesmente a potência amorosa integrada no Pai. E se ele aprendeu a amar e a desenvolver isto através dos caminhos da hétero ou da homossexualidade, não nos parece importante, pois que o amor é a essência da vida. E quando o ser está diante do amor, como diz Jung, só nos cabe respeitar e reverenciar, porque o amor, qualquer que seja ele, é a expressão sagrada de Deus.

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1: 19 horas e 2 minutos.
2: O Livro dos Espíritos evita o suicídio. Allan Kardec, o codificador da doutrina espírita, naquela triste manhã de abril de 1860, estava exausto, acabrunhado. Fazia frio. Muito embora a consolidação da Sociedade Espírita de Paris e a promissora venda de livros, escasseava o dinheiro para a obra gigantesca que os espíritos superiores lhe haviam colocado nas mãos. A pressão aumentava. Missivas sarcásticas avolumavam-se à mesa. Quando mais desalentado se mostrava, chega a paciente esposa, Madame Rivail, a doce Gabi, a entregar-lhe certa encomenda cuidadosamente apresentada. É assim que o espírito Hilário Silva, pelo médium Chico Xavier, no livro O Espírito da Verdade, inicia a narrativa que deixa entrever as lutas travadas por Allan Kardec para a nobre missão de codificar o Espiritismo. Allan Kardec, abrindo o embrulho, lê uma carta endereçada a ele, na qual o remetente apresenta sua gratidão por não ter cometido suicídio. O missivista declara que, com a desencarnação da esposa, ficou desesperado e acabou planejando a própria morte no rio Sena, buscando a Ponte Marie para pular. E, ao fixar a mão para atirar-me, toquei um objeto algo molhado que se deslocou da amurada caindo-me aos pés. Surpreendido, distingui um livro que o orvalho umedecera. Tomou o volume nas mãos e pôde ler no frontispício entre irritado e curioso: esta obra salvou minha vida. Leia com atenção e tenha bom proveito. A. Lohan. A obra era o Livro dos Espíritos e nela o missivista ainda acrescentara com letra firme: salvou-me também. Deus abençoe as almas que cooperaram em sua publicação. Joseph Renier. Após a leitura da carta, Kardec aconchegou o livro ao peito. Raciocinava, não mais em termos de desânimo ou sofrimento, mas sim na pauta de radiosa esperança.
3: Tenho-vos dito estas coisas para que em mim tenhais paz, garantiu Jesus.
1: 19 horas e 5 minutos.
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1: 19 horas e 9 minutos.
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12: Olha, nós dois vamos passar por uma coisa muito difícil. Presta atenção. Eu estou com você. Não está sozinho. Cris Aine morreu. Ela se matou. Foi uma coisa que eu nunca esperei que acontecesse.
13: Eu posso achá-la.
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0: O suicídio é um dos atos mais desesperados que alguém pode cometer. Afirmações e relatos de espíritos suicidas revelam o que muitos encontram do outro lado. Quem comenta o assunto é o médium e orador Divaldo Franco.
1: Estão alcançando um ao outro através da pintura dela. E olha, nunca vi isso antes, Cris.
2: Você não consegue ver, não é? E você nunca verá.

0: seja qual for a justificativa que o indivíduo aturdido procure para fugir da vida física, comete um crime hediondo. Não sendo ele autor da vida, não tem o direito de a interromper. O suicídio está catalogado como crime hediondo ao lado das guerras, mas também do aborto delituoso, da eutanásia, da pena de morte. Desta maneira, o indivíduo, quando opta por destruir a vida, mesmo que se encontre em profunda depressão, há no seu inconsciente uma rebeldia muito grande contra Deus. De alguma forma, o indivíduo está tentando matar outrem, nos denominados casos amorosos, e na impossibilidade de destruir aquele que o infelicitou, investe contra si mesmo, procurando interromper o ciclo vital para despertar no além-túmulo, com os sofrimentos que defluem da dor primitiva e da soma das aflições decorrentes do seu ato de rebeldia. O suicídio também é um atestado de covardia moral e de profunda ingratidão. De ingratidão por aqueles que ficam, por aqueles que amam, por aqueles que se devotam e que ignoram muitas vezes os conflitos de que o paciente sempre é vítima. Graças aos avanços das doutrinas psíquicas e ao estudo na atualidade da depressão, constata-se que na raiz de todo ato dessa natureza há um distúrbio de comportamento depressivo que esclarece, mas que não justifica. Porquanto a própria depressão está em curso no fenômeno da lei de causa e efeito. E se o indivíduo elevar-se a Deus através da oração, pela prática do bem, pela superação das paixões atormentadoras, é claro que ele irá contribuir grandemente para a sua saúde comportamental, a sua saúde emocional, a sua paz, evitando o suicídio. Suicidar-se, nunca.
1: Noel Rosa, o mestre do samba, compôs uma nova música. Nada de errado se o fato não tivesse ocorrido 70 anos depois de sua morte. Confira a canção.

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0: Muitos assistiram às conhecidas curas espirituais do médium Zé Arigó na década de 70. Chico Xavier sofria de uma doença incurável nos olhos. Por que então não se submeteu às mãos do médium Arigó? Ele mesmo respondeu a questão.
1: Chico, você sofre de uma das vistas. Qual a razão de não ter sido operado pelo Arigó? Não tem fé ou não houve oportunidade?
2: O problema é que, em certa feita, Dr. Prites, conversando conosco, depois de uma reunião, me disse: Chico, você não admita que as operações mediúnicas se verifiquem simplesmente como privilégio? Quando vocês dormem na terra, quando se entregam à hipnose do sono, são inúmeros os benfeitores espirituais que trabalham e operam socorro cirúrgico ou socorro de outra natureza em nosso favor, seja no mundo orgânico em que nos sediamos presentemente, ou seja, em nosso campo mental. Quanto ao meu caso ocular, que não fui operado desde o princípio, quando a doença se manifestou, eu creio que este problema foi uma bênção para que eu pudesse me manter mais ou menos relativamente, regularmente, sem ferir os interesses dos bons espíritos durante estes anos da mediunidade. Porque se eu sair do dever, eu sofro muito com os olhos, então estou como um animal que não posso me afastar dos danos, né?
0: Os espíritos têm sexo definido? Allan Kardec fez essa pergunta aos espíritos há mais de 150 anos. A resposta você confere agora.
3: A sexualidade, dentro de uma perspectiva espírita, ela transcende uma visão que está muito reduzida no contexto da sociedade do modo geral, quando torna o sexo sinônimo da genitália. Para o espiritismo, sexualidade é energia. A expressão dessa energia provém da natureza espiritual do ser. Foi o que os espíritos responderam a Allan Kardec quando indagou em O Livro dos Espíritos, na questão número 200. Há sexo nos espíritos? E os espíritos responderam: não, como entendeis. Porque para isso seria necessário um organismo, uma organização. Há entre eles amor e simpatia, baseado na concordância dos sentimentos. Significando, portanto, de que o espírito, ele em si mesmo não é homem nem é mulher, mas detém a possibilidade da bipolaridade sexual, manifestando-se pela reencarnação, ora como homem, ora como mulher.
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0: Conheça agora uma importante mensagem vinda do mundo espiritual. Uma prece do Espírito Bezerra de Menezes. Confira.
1: Senhor, os homens reúnem-se no mundo para pedir, reclamar, maldizer. Legiões humanas devotadas à fé entregam-se para que as comandes. Multidões sintonizam contigo buscando servir-te. Permite-nos agora um espaço para a gratidão por estes dias de entendimento fraternal, vividos na casa que nos emprestaste para o planejamento das atividades evangélicas do futuro. Como nós estamos habituados a agradecer e louvar, sem apresentar o rol das nossas súplicas, permite-nos fazê-lo de forma diferente. Quando quase todos pedem pelos infelizes, nós nos atreveremos a suplicar pelos infelicitadores. Quando os corações suplicam em favor dos caídos, dos delinquentes, dos que se agridem, nós nos propomos a interferir em benefício dos que fomentam as quedas, os delitos e a violência. Quando os pensamentos se voltam para interceder pelos esfaimados, os carentes, os desiludidos, nós nos encorajamos a formular nossas rogativas por aqueles que respondem por todos os erros que assolam a terra, estabelecendo a miséria social, a falência moral e a derrocada nas rampas éticas do comportamento. Não te queremos pedir pelas vítimas de todos os matizes, senão pelos seus algozes, os que entenebreceram os sentimentos, a consciência e a conduta, comprazendo-se quais chacais sobre os cadáveres dos vencidos. Tu que és o nosso pastor e prometeste apoio a todas as ovelhas, tem misericórdia deles, os irmãos que se cegaram a si mesmos e ensandecidos ateiam as labaredas do ódio na terra e fomentam as desgraças que dominam o mundo. Tu podes fazê-lo, Senhor. E é por isto que, em te agradecendo todas as dádivas da paz que fruímos, não nos podemos esquecer desses que ardem nas labaredas cruéis da ignorância, alucinados pelos desequilíbrios que os tornam profundamente desditosos. Retira dos nossos sentimentos de amor a cota melhor e canaliza para os irmãos enlouquecidos na volúpia do prazer, que enregelaram o coração longe dos sentimentos de humanidade e que terão de despertar um dia sob o látego da consciência que ninguém poupa. Porque já passamos em épocas remotas por estes caminhos, é que te suplicamos por eles. Os irmãos mais infelizes, que desconhecem a própria desdita quanto a nós, ensina-nos a não fruir de felicidade enquanto haja na terra e na pátria do cruzeiro os que choram, os que se debatem nos desvãos da perturbação e consciente ou inconscientemente te negam a sabedoria, o amor e a condução de ternura como pastor de nossas vidas. Quando os teus discípulos aqui reunidos encerramos esta etapa, damos-nos as mãos e emocionados repetimos como os mártires do passado: Ave Cristo, em tuas mãos depositamos nossas vidas para que delas faças o que te aprouver, sem nos consultar o que queremos, porque só tu sabes o que é de melhor para nós.
0: Uma história de dedicação a milhares de famílias. A motivação para o trabalho é a educação da criança. Conheça uma instituição voltada para o amor. o remanso fraterno.

0: Há 27 anos, nascia a Sociedade Espírita Fraternidade. Essa sociedade nasceu a partir do idealismo de um grupo de companheiros que vinham trabalhando desde 2 anos antes em atividades sociais em nossa cidade de Niterói. Lidamos durante 2 anos e quebrados numa localidade que à época era chamada de Favela do Gás, depois passou a ser conhecida como Aterrado São Lourenço, e iniciamos aí um trabalho social de atendimento às crianças, àquelas mulheres, àquelas famílias desses lugares. Ao longo do tempo, sentimos a necessidade de formar uma instituição que pudesse agasalhar esse trabalho. E em 1980, no dia 4 de setembro, nós formalizamos o nascimento da Sociedade Espírita Fraternidade, a nossa SEF. Com o passar do tempo, por motivos diversos, tivemos que abrir mão da localidade em que estávamos atendendo para atender em outras localidades de nossa cidade. E adquirimos a região, a terra onde hoje está plantado o Remanso Fraterno, que teve seu começo, suas atividades, em 1988.
1: Eu já conheço o Remanso há mais de 10 anos, 12 anos talvez.
2: Eu trabalho desde que foi criado aqui o Remanso Fraterno. A gente dava aula ainda na sombra das árvores, então isso já tem uns 17 anos.
0: Daí então, o Remanso Fraterno, que parte para completar 20 anos, certamente é o nosso polo de aplicação, de trabalho prático, relativamente a tudo isso que vamos aprendendo na doutrina espírita.

Suzy. Esse daqui é meu amigo Felipe, minha amiga Yara. Vamos mostrar um pouco do Remanso Fraterno. Aqui nós temos muita aula de arte.

0: ocasião de que a gente brinca. Ali é a cozinha. Ali é o campo onde que os meninos sempre jogam. Vamos lá.
1: A proposta fundamental do Remanso Fraterno é dar a essas crianças socialmente carentes a possibilidade de que saiam das ruas, do crime, do vício, das drogas, da prostituição, tão comuns entre os infantis nesses tempos das nossas sociedades.
2: O papel do Remanso, eu diria que hoje é fundamental na comunidade do bairro de Várzea das Moças e do entorno, porque é um trabalho que valoriza o que as famílias têm de melhor. A gente procura resgatar a família através da criança. E isso causa um impacto grande na medida em que nós ficamos com essa criança o dia inteiro e as mães ficam livres para trabalhar, para estudar e para poderem estar transformando as suas vidas.
1: Aos sábados, abrimos o Remanso Fraterno para as aulas de evangelização. E nesses sábados, os pais, que são sempre perenemente convidados, comparecem, fazem aprendizados, as mães aprendem uma série de coisas nas nossas oficinas, enquanto há um grupo que cuida dos bebês, daquelas mães que precisam assistir às aulas, às reuniões e têm as crianças pequenas. Chamamos o cantinho do bebê, afetivamente, aquele grupo de pessoas que cuida dessas crianças no Remanso Fraterno, enquanto as mães estão assistindo às atividades. Ao longo da semana, elas têm o acompanhamento da educação física, trabalham com os professores de educação física que procuram dinamizá-las para que estejam em boas condições físicas desde a sua infância. O trabalho odontológico do Remanso Fraterno faz fundamentalmente um trabalho de base, um trabalho profilático. Aplicamos nas nossas crianças o flúor à sua dentição e já batemos recorde de quase 3 anos sem que uma única criança apresentasse qualquer cárie. O trabalho médico e psicológico do Remanso Fraterno também foi da instrução doméstica, na área da educação das famílias, para que essas famílias consigam manter minimamente esses padrões de acompanhamento da criança. Estamos cada vez mais levando para o Remanso Fraterno esses pais, para que participem conosco dessa empresa de levantar as crianças no rumo de Jesus.
2: E também os exemplos que o Remanso promove na sociedade, né, de preservação ambiental, de atitude na área de educação. As crianças, elas são admitidas a partir dos 2 anos e meio, né, e ficam até o 5º ano. Como algumas chegam nesse percurso, né, já com alguma defasagem, né, de repetência e coisa e tal, a gente tem uma média de 11, 12 anos de idade. Então é mais ou menos essa época que a criança está deixando o Remanso.
1: Sabemos que toda a doutrina espírita que nós estudamos, que nós aprendemos, não terá sentido se não servir para a nossa autotransformação para Jesus e, naturalmente, se não nos ajudar a ser fraternos, a trabalhar junto ao nosso semelhante.
3: Evidente, quando a gente faz com amor, né, o trabalho sempre sai bem feito. Mas na instituição espírita, a gente, além de ter o respaldo da doutrina espírita, a gente conta também, né, com o apoio dos amigos espirituais e a coisa flui muito melhor.
2: A cada dia a gente aprende alguma coisa a mais sobre a vida, alguma coisa a mais sobre Deus, sobre a justiça divina, sobre a bondade, sobre as leis que nos regem.

0: nossa casa completa 27 anos de existência. A Sociedade Espírita Fraternidade, com seus 27 anos de existência, sendo 20 só do remanso fraterno, na estrutura com que ele se apresenta hoje, vai nos fazendo sentir as bênçãos de Jesus Cristo, o amor de Deus para com a nossa boa vontade, ainda que diminuta.
1: Eu vejo as pessoas que trabalham aqui muito à vontade, porque todas elas são acolhidas nas suas necessidades, são ouvidas, elas se sentem muito à vontade no Remanso Fraterno.
0: O Remanso Fraterno é, assim, uma obra de amor que reflete o nosso sentimento fraterno diante das necessidades do mundo.
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1: 19h42.
2: Olá, amigos. Sejam bem-vindos ao nosso programa Portal Reação. Eu sou Daniela Migliari e aqui conheceremos juntos histórias emocionantes de pessoas que tiveram as suas vidas

0: transformadas pelo conhecimento e pelo amor por meio da doutrina espírita. Hoje conheceremos a história de Edmilson e Cleia, que perderam a filha em um acidente de carro e encontraram forças na doutrina espírita para conseguir amenizar sua dor. Os pais se superam dia a dia e afirmam: a gente tem que seguir em frente. Com comentários de Maese Braga, você confere essa história agora.
1: Eu acho que a Aninha, né, pra gente, ela só trouxe felicidade. Né? Ela é uma menina muito educada, muito, muito boa. E assim, eu tenho uma certa dificuldade de falar dela, viu? Mas eu só lembro de coisa boa dela. Muito.
2: Todos os dias a gente se dizia eu te amo. Né? Não tinha um dia que a gente não se abraçava, não se beijava e não se dizia eu te amo. Porque assim, 10 anos muito juntas, muito próximas, muito, muito nós duas, e de repente cadê minha metade? Às vezes eu pensava, meu Deus, por que eu? Eu só tinha ela. Eu não tinha outra filha. E eu sempre fui uma mãe excelente, assim. Eu me considero que eu fui uma mãe boa pra minha filha. Então por que que isso aconteceu comigo e com ela, né?
3: Os espíritos sempre lhe contaram que até os 7 anos de idade, principalmente, o processo reencarnatório ainda se processa. Então não é só na hora do nascimento. Se ela tem um grande resgate do passado, ou a enfermidade que a levará, ou o acidente, de alguma forma aparece. Há muitos relatos de pais que perderam filhos pequenos que dizem: meu filho desde o início parecia que queria viver tudo rápido. Ele queria ser adulto, ele queria que as coisas acontecessem rapidamente, como que soubesse, como se algo dentro dele dissesse que o seu tempo na Terra não era grande.
2: Ela tinha uma vontade de ser adulta. Eu falava: filha, aproveita, a coisa melhor do mundo é ser criança. A gente, a única responsabilidade é brincar e estudar. Eu acho que ela sentia, né, que não chegaria a essa fase. E ela tinha uma necessidade muito grande de ser adulta.
3: E é uma prova, sempre é, para o pai e para a mãe, aquela ausência. Mas quando mergulharam na carne e quando principalmente receberam aquele ser, foram avisados. São retirados do corpo quando aquele ser vai voltar. É explicado a eles o processo. Muitos se recusam, dizendo que não querem passar por aquela prova de perder o filho em tenra idade. Mas basta que a espiritualidade aponte uma vida anterior daquele casal. E eles imediatamente aceitam que o resgate seja feito dessa forma.
1: Eu sempre pensava, eu via minha filha machucada, sabe? Alguma coisa muito estranha. Eu via minha filha com a cabeça machucada. Eu sempre via aquele sentimento, sabe? Eu via isso. E aquilo me dava uma sensação tão estranha, sabe? E a gente ia fazer caminhada, quando a Cleia ia fazer caminhada com a cachorrinha, passava ali naquele negócio. O que eu falava pra você? Eu sempre tinha uma sensação tão estranha. Falei: olha, isso aqui eu não me sinto bem passar aqui, antes de acontecer o fato, entendeu? Parece que já estava sendo aquela coisa, já estava sendo avisado.
3: Então, às vezes, nós tentamos sim, de todas as formas, impedir. Não, minha filha não frequenta nem o colégio direito, eu não deixo que ela saia, eu não deixo que ela faça isso ou aquilo. E quantos relatos existem de adolescente, por exemplo, que o pai não permitia que usasse um metrô e na primeira vez que permite, há uma bala perdida, há um acidente e você tentou tanto, mas você não pode impedir aquilo que é muito maior, que é a escolha da própria alma. Porque isso é que é difícil demais aceitar, que a alma tem escolhido ficar apenas um pequeno período na Terra sem ver o crescimento do seu próprio corpo.

0: quer uma mensagem, você quer uma palavra. E muitas vezes durante o sono, os espíritos fazem com que nós saibamos que a pessoa está bem. Leva um tempo para que emocionalmente nós possamos ter contato com aquela pessoa sem acordar desequilibrados. Então eles demoram um pouco para fazer esse contato, porque senão a pessoa acorda e não quer viver o dia.
1: A filha Ana Clara. Aí fala, mas ela não está aqui. Falei, onde é que ela está? Eu preciso ver minha filha, eu quero ver minha filha. Não, você não pode ver sua filha. Eu falei, por que não? Eu sou a mãe dela, eu quero ver minha filha. Aí falou assim, ó, você não pode ver sua filha porque não era a hora de você ainda ter vindo. Como você veio antes, vai demorar um pouco para você ver sua filha. Ela falou, ah, nossa, eu também não quero ficar aqui não, quero voltar. Então assim, eu acordava. Aí o que eu tirei desse sonho? Que eu tenho que parar com essa ansiedade de querer ir embora. As primeiras coisas estão sendo mais difíceis, né? O primeiro Natal, o primeiro dia das crianças, para ele, né? O primeiro dia dos pais, né? Agora tá chegando para mim, né? O primeiro dia das mães, o aniversário. Então, assim, as primeiras coisas é mais difícil.
0: E uma coisa interessante, eu tive uma amiga que perdeu duas filhas num acidente de carro e depois os espíritos contaram aqui na comunhão para ela, foi o próprio Dr. Bezerra de Menezes que contou, que uma tinha 4 anos e a outra 1 ano e meio. Então elas tinham um entendimento ainda pequeno, porque tinham mergulhado no corpo aquele período. Então, o que fizeram os espíritos? No hospital onde elas foram socorridas, elas chamavam demais pela mãe e pelo pai. Eles escalaram para serem os enfermeiros dessas duas meninas, dois espíritos extremamente semelhantes ao pai e à mãe na Terra. Fisicamente semelhantes. Então elas se sentiram mais do que abraçadas, elas perceberam que aquilo continuava, que aquele amor do pai e da mãe que tinham ficado na Terra continuava naqueles dois que eram tão semelhantes pela imagem aos pais. Houve esse cuidado do mundo espiritual, porque elas eram muito pequenas quando desencarnaram, para que elas não ficassem em desequilíbrio, até que elas pudessem retomar o seu espírito eterno numa idade espiritual, vamos dizer assim, em que elas pudessem racionalizar o que tinha acontecido com elas.

0: se a gente quer que os nossos filhos estejam felizes, né, que eles estejam em paz, a gente tem que transmitir essa paz para eles. Chorar a gente vai chorar, sentir saudade a gente vai sentir saudade, mas a gente tem que seguir em frente. Não tem como voltar atrás, né? Não tem como fazer alguma coisa para se reverter isso, pegar a sua dor, pegar a sua saudade e seguir em frente.
1: Emmanuel dizia que não há dor maior na Terra que a perda de um filho. Não há. Ele era categórico ao dizer isso. Que era a dor maior. Não importava a idade, não importava as circunstâncias. Mas que aí havia, sim, uma prova que precisava ser expiada. É como se prova e expiação se juntassem. Um momento dificílimo, mas, e justamente por isso, de grande proteção para a criança que desencarna.
2: Você começa a mudar os seus valores, entendeu? Você começa assim a desprender um pouco da coisa material, porque hoje em dia essa vida, nessa correria toda, você trabalha, entendeu? Você começa a estar mais do lado das pessoas, ajudar as pessoas, entendeu?
1: E me recordo de um caso que os espíritos contavam, um menino de 5 anos morreu afogado num balde e 4 meses depois do seu desencarne, ele teve permissão de voltar à família, porque ele disse que ele não queria crescer, ele não queria parar de chorar enquanto ele não visse de novo a família. Então foi trazido, mas foi trazido no exato instante em que o pai e a mãe contavam à filha mais velha, na linguagem dela, que o irmão não tinha morrido, que o irmão continuava, que aquilo que tinha acontecido com certeza tinha um motivo, que Deus era bom, porque a menina ficou numa revolta incrível de ver o irmão morrer dessa forma. Então foi um momento feliz em que ele foi introduzido propositalmente para ver que a vida continuava na família, que ele era muito amado, muito lembrado. Então os espíritos mostraram o porta-retrato em que o seu rostinho estava ali na sala e o pai e a mãe explicando para a filha mais velha: minha filha, isso que aconteceu tem um motivo, né? Como é que Jesus ia permitir que isso acontecesse se não fosse uma prova para todos nós, uma lição para todos nós? Então foi um momento de grande harmonia. Por isso, você dedique tudo que você fizer àquela pessoa. Você fez uma coisa boa, uma coisa que te preencheu? Olha, meu filho, isso é para você. E esse contato é o mais sagrado, é o mais positivo, é o mais saudável. É quando você está bem, você mesmo na sua dor, na sua saudade, se equilibra, vai à escola do bem e dedica àquela pessoa que partiu o que você fez.
0: E se você não aceitar essa dor, você não consegue seguir em frente. Se você se deixar se martirizar, se vitimizar, tadinha de mim, coitadinha de mim, você não consegue seguir em frente. Né? Eu não posso desistir da vida porque é o melhor dom que Deus nos dá.
1: Dizem que se Deus quisesse, toda criança lá fora, abandonada ou ferida, seria nosso filho. E não há outra coisa melhor a fazer do que buscar a escola da caridade. Quanto mais inconformação, quanto mais tristeza, mais a dedicação. Aquele que não tem nada, aquele que nunca teve um pai, uma mãe, não é? E com certeza, em pouco tempo, essa criança que partiu vai fazer parte desse trabalho. E quando pai e mãe aqui na Terra, em homenagem a ela, pela lembrança dela, fazem o bem, eles abrem uma estrada de luz para ela do lado de lá também. E não há força maior do que a transformação no bem para transformar essa saudade eterna. Porque quando perdemos um filho, é como entrar num abismo do qual nós só vamos sair quando reencontrarmos essa pessoa que partiu. Por mais felizes que sejamos, por mais que a gente tenha que caminhar, então pode ter certeza de que até chegar lá, nós podemos florir esse abismo de coisas belas e merecer chegar àquela pessoa que partiu antes de nós e olhá-la nos olhos e dizer que transformamos a saudade enorme que tínhamos dela em trabalho no bem, o que só nos enaltecerá e a ela também.
3: Para a reflexão final, ficamos com um trecho do Evangelho segundo o Espiritismo, capítulo 5. Com a reencarnação e o progresso que lhe é consequente, todos os que se amam se encontram na Terra e no espaço e juntos gravitam para Deus.
1: Então o pai e a mãe que perderam um filho não precisam ficar apavorados. Ai, meu Deus, meu filho vai reencarnar longe de mim, quando eu voltar para o mundo espiritual não vou reencontrá-lo. Não, até as pedras se encontram. Então as almas se procuram e aquilo que ficou frustrado agora, aquele sonho que não se realizou até a idade adulta daquela criança, uma outra vida virá a mesma família unida, mas dessa vez com o merecimento da vida adulta para aquela criança, dos netos, de ver formar-se. Nessa vida não deu, mas numa próxima.
3: Esse depoimento está com o título A Gente Tem Que Seguir em Frente, em nosso canal no YouTube, e pode ser revisto e compartilhado por todos. O Portal Reação vai ficando por aqui. Semana que vem nos encontraremos novamente e você conhecerá mais uma emocionante história. 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
5: 19:55.
6: Olá, amigos da Web Rádio Fraternidade. Eu sou Humberto Fabri e começamos aqui na Emissora do Bem mais uma edição do nosso Radiobook. Hoje nós vamos ler mais um trecho da obra A Executiva. O capítulo de hoje é o de número 29, intitulado O Pior Cego. Ricardo, percebendo que meu interesse no assunto tratado era praticamente nulo, voltou à sua bateria de perguntas para o orientador. Vicente, na exposição do brilhante orador da tarde, foi abordado em determinado momento que as entidades envolvidas nos casos de obsessão ou vampirismo buscam acelerar o desgaste no campo emocional do obsidiado, conseguindo com isso reduzir-lhe o tempo de existência no corpo físico. Está correta a minha interpretação? Sim, Ricardo, até certo ponto. Temos que inicialmente considerar para os nossos estudos a abordagem realizada por Allan Kardec em O Livro dos Médiuns, no seu capítulo 23, quando ele trabalha com a classificação dos processos obsessivos, indo do mais simples até os mais intrincados, que estão designados como subjugação. O codificador ampliaria suas pesquisas, incluindo a possessão na Revista Espírita de dezembro de 1862 e também nos exemplares de janeiro a maio de 1863, analisando detidamente os processos de Morzine. No entanto, nas obsessões mais profundas, espíritos interessados em seu processo de vingança buscam também utilizar a vampirização, minando o fluido vital de seus perseguidos, ocasionando com essa estratégia a redução da imunidade orgânica dos obsidiados e, com isso, acelerando o desencarne de suas chamadas vítimas. Uma vez consolidados seus tentames com a desencarnação de seus desafetos, podem exercer total influência perniciosa naqueles que se encontram seriamente comprometidos com os seus verdugos de hoje. Fora da organização biológica, em definitivo, os obsidiados não encontram mais os recursos protetores patrocinados pelo corpo de carne. Existem outras disposições dentro dessa matéria, Vicente? Existem inúmeros outros aspectos a serem considerados. Os mais simples poderão ser observados por você em alguns recém-desencarnados que insistem em manter-se alijados da lógica da continuidade da vida e não aceitam o auxílio que procede em tempo integral de nosso Senhor e Mestre. Por exemplo, as experiências de André Luiz em sua primeira obra, Vindo a Lume por intermédio de Chico Xavier, Nosso Lar. Perfeito, Ricardo. No capítulo 2, intitulado Clarencio, no qual o iluminado mentor descreve que sentia necessidades básicas em relação ao corpo sutil ou perispírito. Comer, beber, entre outros itens relacionados à vida na experiência carnal, não se alteram de súbito em dimensão espiritual imediata, na qual inclusive nos encontramos. Veja que o próprio André Luiz vivia assistido, no entanto, alijado mentalmente daqueles que simplesmente estavam à sua disposição para resgatá-lo. Novamente o livre-arbítrio, não, Vicente? Até para ser socorridos temos de querer, porque o nosso Pai, como prova de justiça soberana, não irá obrigar-nos a algo que não queiramos. Apesar, Ricardo, de seus emissários do amor fraterno atuarem de forma constante ao nosso lado. Não somos abandonados nunca, porém respeitados sempre. Falamos sobre obsessão, contudo, você poderia mencionar algum caso mais simples, motivador sobre o vampirismo? São muitos. Nos excessos de toda a ordem, encontraremos criaturas que estão agregadas aos nossos interesses. Criaturas estas, tanto encarnadas como desencarnadas, que nos fazem companhia e, com o aprofundamento do desequilíbrio, tornam-se nossos aliados em tempo integral. Não podemos deixar de mencionar as condições de ignorância que, por vezes, muitos desencarnados insistem em manter. Como assim? Não aceitando o apelo de parentes e amigos que o sucederam na jornada para a verdadeira vida, ou mesmo ignorando seus mentores, procuram permanecer nos locais onde se encontram os seus tesouros. Tesouros, Vicente. É ensinamento claro e objetivo de Jesus em Mateus, no seu capítulo 6, no versículo ou parágrafo 21, onde o mestre ensina: pois onde estiver o seu tesouro, aí também estará o seu coração. Agindo assim, agarram-se aos valores efêmeros, crendo que ainda vivem os momentos passageiros na dimensão material. Então buscam sorver dos alimentos e dos líquidos a substância fluídica, alimentando-se com certa regularidade do produto que se encontra no plano mais denso, ou, por vezes, até vampirizando pessoas desavisadas, retirando parte das energias dos alimentos consumidos. Meu Deus, que horror! Contudo, mais uma vez, a lei aqui se aplica, Ricardo. Ninguém será submetido a qualquer inconveniente que não tenha para isso contribuído. O vigiar e orar não é simplesmente para utilizarmos como retórica, mas sim para aplicação constante. Aquela teorização toda me cansava enormemente. Recordava-me de reuniões enfadonhas que frequentemente precisava ter com algum visitante da matriz da empresa em que eu trabalhava. Por vezes, horas e horas eram consumidas sem resultado algum. Dava-me a impressão de que determinadas pessoas, não tendo muito o que fazer em seus postos de trabalho, programavam certas viagens para literalmente matar o tempo, naturalmente tomando o tempo dos outros, que tinham muito trabalho para fazer. Vicente arrebatou-me de minhas memórias, dizendo ao seu pupilo: bem, Ricardo, como você pode notar, o tempo voa, e por agora teremos de interromper nossas análises, porque em poucos minutos iremos acompanhar a nossa irmã Maria Lúcia no encontro com a sua querida Isabela. Puxa, Vicente, que pena! O estudo abre realmente a nossa visão, não? Não entendi o olhar significativo de Vicente para mim quando completou. Concordo, Ricardo. É exatamente por isso que um dos ditados populares mais simples continua contendo o seu fundo de verdade. O pior cego é aquele que não quer ver. Esse é o nosso radiobook, com a leitura de livros espíritas de nossa autoria. E espero você na próxima edição, quando daremos continuidade à leitura da obra A Executiva. 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
3: 20 horas e 4 minutos.
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abraço especial vai para o nosso querido amigo, palestrante Haroldo Dutra Dias, a Rosângela Valdez, de Curitiba, a Lenusa Seminha, de Jequitinhonha, em Minas Gerais, a Edneia, de Goiânia, em Goiás, a Natália Lucena, de Itajubá, na Bahia, ao Pedro Leonda, de São Paulo, a Ávila Gabriela, de Anápolis, em Goiás, a Fernanda, de Feira de Santana, na Bahia, a Ilza, de São Carlos, em São Paulo, a Eduarda Marcela Teixeira, de Barra do Piraí, no Rio de Janeiro, a Débora, de Canavieiras, na Bahia, a Neide Barbosa, de Recife, em Pernambuco, a Heloísa Zacone, do Grupo de Bate-Papo número 1, a Noemi, do Rio de Janeiro, a Ivete, de Cáceres, em Mato Grosso, a Graciete, de São José do Rio Preto, em São Paulo, ao Juarez, de Divinópolis, em Minas Gerais, e a Micheline Maria, de Recife, em Pernambuco. E se você desejar ouvir o seu nome neste momento de felicitações, entre em contato conosco através do e-mail faleconosco@radiofraternidade.com.br, informando o seu nome e a data do seu aniversário.

0: você sentiu o desejo de pegar uma câmera para filmar e construir um pequeno vídeo que fale sobre algum tema da seu estudo da juventude, da sua experiência dentro da Casa Espírita, se você sentiu vontade de cantar, de dançar uma canção espírita, de fazer uma cena de teatro, faça, porque essa vontade não vem ao acaso. Ela responde a um impulso da espiritualidade de que a arte vem contribuir na transformação, na transição do nosso planeta para um espaço melhor. Ser artista é a oportunidade única de você se aperfeiçoar, se religar a Deus e tendo um prazer de expressar seus sentimentos.
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1: Você acompanha agora a palestra Louvor a Kardec, expositora Eulália Bueno, conferência ocorrida no dia 1 de outubro de 2026, na cidade de Santos, São Paulo, no Lar Espírita Caminho do Cristo.
3: A nossa alegria de podermos estar juntos, mesmo que por enquanto sejamos poucos os que chegaram, mas os que chegaram antes de nós e que não estamos vendo é uma verdadeira multidão. Então, o nosso trabalho não é para o outro, é para nós mesmos. E aquele que fala é o que está mais perdido, porque ele precisa ficar repetindo até aprender. Então, a gratidão, a felicidade, a honra de servir Jesus, acolhendo os que, através das redes sociais, e eu espero que estejam assistindo ao longe pelo impedimento de vir à Casa Espírita, ou que residam longe, ou que estejam limitados, porque seria a mesma coisa de fazermos uma cirurgia deitados no sofá de casa, porque não queremos nos deslocar ao hospital. Isso se torna impossível. Aí nós dizemos, não, uma cirurgia é um campo aberto, pode sofrer uma infecção, mas existem as infecções fluídicas. Os ambientes viciados, perniciosos, onde por mais que nós façamos, não conseguimos sair da pressão psíquica que fazem sobre nós. Então, um lar que não faz evangelho, uma família que não se respeita, pessoas extremamente apegadas ao materialismo, os que preferem o descanso ao esforço, todos estão mergulhados num ambiente pernicioso. O ambiente da Casa Espírita compara-se ao ambiente de um centro cirúrgico, asepsia total, os benfeitores nos aguardando, já nos recebendo à porta, fluidos que são tratados, é diferente. Então, se você está na sua casa, por algum empecilho que você poderia ter vencido, nós esperamos te abraçar na próxima semana. Então, vamos orar. Senhor Jesus, nos dias da atualidade, Nos sentimos como os cristãos do primeiro século. A casa espírita, os templos religiosos se assemelham a catacumbas, onde aqueles que reconheciam precisar de Jesus se encontravam para buscar, através das Escrituras, o entendimento da tua presença na Terra. O mundo lá fora assemelha-se a um coliseu, onde as arquibancadas estão lotadas de almas atiradas aos vícios, à usura, ao materialismo, desejando que desaparecêssemos da face da terra, para que pudessem ficar à vontade com as suas imoralidades. Como ninguém quer despertar a própria consciência, foge da religião. Os cristãos do primeiro século, Senhor, eram tão diminutos que não estranhamos estarmos em poucos para ouvir as lições que falam de ti, pois temos certeza que tu estás conosco. Nesta casa, rogamos aos benfeitores Maria do Rosário, Martins Fontes, que nos agasalhem, que nos inspirem, que nos tratem das mazelas viciosas, para que tenhamos coragem de transformar a nossa moral na moral que o Cristo veio exemplificar. A quem rogamos que nos abençoe e permaneça conosco, hoje e sempre. Enquanto eu fazia a introdução da nossa palestra, enquanto realizava a prece, eu me recordei de um fato que passamos no final de agosto, início de setembro. Porque muitos de nós aqui já são antigos na casa e recordam da época que não cabia gente na casa. Não era assim, Terezinha, Celso? E aí ficam se questionando, por que hoje a casa está vazia? O que que aconteceu? Por que que as pessoas deixaram de vir? Pois eu vou dizer algo para vocês que vai fazer com que avaliem que o problema não é do caminho do Cristo. O problema também não é das casas espíritas. O problema é das religiões que não fazem apelos materialistas. Porque se eu fizer aqui um culto para o enriquecimento, todo mundo vai vir. Nós estamos fazendo para o enriquecimento espiritual. Então, nós estivemos na Mansão do Caminho, numa quinta-feira, no programa Conversando sobre o Espiritismo, a casa de Divaldo Pereira Franco, que tem lugar para aproximadamente 500 pessoas. Não chegava a 80. A casa de Divaldo Franco. Então imaginem que na devida proporção, está natural. Por onde andamos no Brasil, as casas espíritas estão com pouca frequência. Isso nos admira, porque nós, os espíritas, não deveríamos ser materialistas. Não deveríamos. mas tudo leva a crer que somos, que nos ocupamos mais das coisas materiais do que dos vínculos com a religião espírita ou com outras religiões, porque somos todos irmãos. E o desespero de quem conduz uma casa espírita, um templo religioso, está em atrair pessoas. Porque tem custos a sustentação de uma casa. E se nós não temos associados, não vamos ter recursos para sustentar a casa. E em qualquer religião, inclusive no espiritismo, nós estamos vendo casas apelando para tratamentos que não são espíritas, a fim de encher a casa. O lar espírita, caminho do Cristo, é fiel à doutrina espírita. Se nós precisarmos tocar o evangelho com uma única pessoa, nós que temos a noção, e ainda através da vidência, do quanto este salão está cheio, nós estamos felizes em realizar a tarefa. E rogando a Jesus que ela sirva pelo menos para mim, né? Para que eu possa me corrigir diante das reflexões que fazemos. Hoje é dia 1º de outubro. Depois de amanhã, seria o aniversário de Allan Kardec. Allan Kardec, que veio a este mundo com o nome de Polite Léon Denizar Rivail, nasceu no dia 3 de outubro de 1804, na cidade de Lyon, na França. Emérito professor, dominava matérias muito importantes, detinha, inclusive, conhecimentos na área médica. Então, ele não era uma criatura ignorante. Ele foi discípulo de Pestalozzi. Estudou no Instituto Yverdon, na Suíça. E foi reconhecido pela Academia Francesa de Letras, num século em que essa era a maior academia do mundo, porque a França era o país dos iluministas, dos grandes intelectuais. Ele nasceu num período terrível, porque acabavam de viver os dias fatídicos da Revolução Francesa, que culminou com a queda da Bastilha, que era uma fortaleza onde se guardavam todas as munições do exército francês e que depois se transformou numa prisão para aqueles que ameaçavam a monarquia francesa. Foram tempos difíceis. A Bastilha caiu em 14 de julho de 1792. Vejam, Allan Kardec nasceu em 1804. Então, a poeira da Revolução, a nova França ainda estava num turbilhão desesperador, a ponto de que na queda da Bastilha, houve um pronunciamento dos líderes da Revolução Francesa na célebre Catedral de Notre-Dame, onde eles declararam a morte de Deus. Pensem na gravidade. Então, os iluministas se reuniram na Catedral de Notre-Dame, puseram sobre um andor da Igreja Católica, onde se carregavam os santos na procissão, uma mulher nua, coberta com um manto branco totalmente transparente, desfilando no campo sagrado dos nossos irmãos católicos e a chamaram de razão. Nós não precisamos de Deus. Porque se Deus existisse, ele simplesmente teria impedido que passássemos dias tão tormentosos. Ele não tinha permitido que de um lado estivesse a monarquia, os burgueses eram os donos de burgos, então eram nobres, eram pessoas de muitas posses, e depois uma valeta moral, e do outro lado, no pé do abismo, os pobres. Para os pobres nada, para os ricos tudo. Já perceberam que em todas as épocas da humanidade essa cena se repete? Quando a gente vai ao Império Romano, essa cena se repete. Ou antecede, né? Porque o Império Romano antecede muito. E nós vamos fazendo assim na nossa evolução. Então, os espíritos que viveram as desvalias morais voltam para o mundo espiritual. Aí vem espíritos de uma leva moral melhor. Então, nós temos na Terra, como tivemos a época de Jesus, sob a guarda do imperador Augusto, uma era de Roma maravilhosa, em que surgiram os filósofos das grandes escolas, em que a arte, inclusive, e dominando tudo na Grécia, foi das mais belas. Então a gente vai lá, na época dos gregos, da Roma, e o que nós vemos de esculturas, nós ficamos estarrecidos. Depois cai de novo aquela leva que foi para o mundo espiritual, volta à Terra. E traz os mesmos hábitos do passado. Aí vem a Idade Média, as cruzadas, a Inquisição, são eles voltando. Aí passa esse período, voltam os que têm a singeleza da arte, da poesia. Eu preciso dizer para vocês que período nós estamos agora. E o pior é que fomos nós que voltamos. Então está um período em que a música não é música, a poesia não é poesia, a arte não é arte. Né? Vemos as coisas mais absurdas, ou seja, os espíritos mais necessitados foi exatamente aqueles a quem Jesus confiou a transição planetária. Que baita confiança ele tem em nós. Allan Kardec faz parte de uma leva que iria suceder a época dos iluministas. Então imaginem Allan Kardec vir à luz da reencarnação dia 3 de outubro e Napoleão Bonaparte tornar-se imperador da França a 2 de dezembro do mesmo ano, 2 meses depois disso. Sob uma pompa, um luxo extraordinário, com um coral na mesma catedral de Notre Dame, de 1000 vozes, cantando a música que ele mandou criar para a coroação dele, que é Pompa e Circunstância, que é uma música excepcional. Vocês acham que Kardec nasceu num período fácil? Para trazer à luz a obra gigantesca que é o Espiritismo. Kardec nasceu no momento propício da humanidade? Não. Então, o irmão X, que é o pseudônimo de Humberto de Campos, através de Francisco Cândido Xavier, neste livro Cartas e Crônicas, cuja, eu estou vendo aqui, primeira edição, 1966, traz a sua lição 28, uma redação, uma história do irmão X, intitulada Kardec e Napoleão. Napoleão era um César, a quem Jesus, por súplica de redenção, ele vinha a reencarnação, foi um grande estrategista. Então vocês olhem na história de Roma, que vocês vão saber a que César nós estamos nos referindo, porque ele foi um estrategista tão perfeito que até hoje o exército de vários países usam a estratégia militar de César, que foi Napoleão Bonaparte. Então, não precisamos acrescentar mais nada sobre ele. Ele veio, então, suplicou a Jesus que gostaria de vir na época que antecedesse o nascimento de Allan Kardec, para aplacar toda essa confusão no solo francês. Vieram outros, ele veio, na realidade, para trazer Deus de volta ao solo da França. Porque se Deus foi declarado morto em 1792, percebam essa data, 1792. Foi uma data terrível, porque aqui no Brasil foi enforcado Tiradentes, que era a favor da liberdade. O que que a França procurava? Liberdade. Então percebem que são ares que sopram no mundo todo, é que nós não prestamos atenção. Então Napoleão veio com a tarefa de unificar a França, de fazer a França aceitar Deus de volta, e esse movimento da morte de Deus não aconteceu uma vez só. Foi um movimento da França que se tornou mundial na Primeira Grande Guerra e na Segunda Grande Guerra, e agora está acontecendo de novo. Porque vocês estão vendo uma apologia ao materialismo. Nós vimos Jesus ceder, sendo perseguido pelo diabo, em pleno carnaval, em escola de samba. Então, vocês percebem que nós estamos repetindo esse período da negação da cristandade e de Deus? Isso é história. Isso é realidade, não sou eu que estou inventando. Então, o que acontece? Napoleão foi chamado ao mundo espiritual exatamente no último dia de 1799, virada do século. Kardec estava para nascer dali a 4 anos. Ele foi chamado, uma tertúlia espiritual se realizou no entorno da Terra. Porque, para mim fica fácil entender, mas às vezes para vocês fica complicado. A Terra, ela é viva. Como é que a matéria pode ser viva? As plantas são espíritos em evolução. Os animais são espíritos. As pedras, como é que elas podem ter vida? Porque nós estamos mergulhados na aura ou psicosfera de Jesus. A vida da Terra é sustentada pela psicosfera de Jesus, que está mergulhado na psicosfera de Deus, que é o fluido cósmico universal. Então percebam como isso é lindo. Então, a aura de Jesus, não podemos dizer, ó, Jesus se reuniu sob a França, ele é grande demais para caber na França. Então, na tertúlia, uma tertúlia no mundo espiritual, uma reunião de espíritos, Christos, que é a categoria mais alta de espíritos que estão numa comunhão com Deus, se reuniu no entorno da Terra, tamanha a missão de Napoleão. Os apóstolos de outrora se reuniram. Os exércitos de Roma, que foram comandados por ele, se reuniram para fazê-lo lembrar que era uma reencarnação de redenção, para que ele não se permitisse dominar pelo poder e realmente acalmasse a França para o Espiritismo vir à luz, para facilitar o trabalho de Allan Kardec. Ele fez. Então, no dia da coroação, ele já tinha entrado, porque assim, as igrejas fecharam na França, os religiosos foram expulsos, eles se desvincularam do papado.

a proteção, a bênção, e seja um instrumento da expressão de Deus. Alguém já foi? Não. Então, quando o Papa vai coroar Napoleão, ele toma a coroa das mãos do Papa, se autocoroa, dizendo que ele está acima de Deus, e coroa a Imperatriz Leopoldina. Quem assistiu o filme de Allan Kardec percebe que tem um momento em que ele vai ao palácio pedir a Napoleão que autorizasse a publicação de O Livro dos Espíritos, porque não podia. Na França, era um rigorismo excessivo para a religião. Se reunissem 5 pessoas numa casa da mesma família, tinha que pedir autorização às autoridades. Por quê? Porque a revolução começou assim. Vocês sabiam disso? Então, quando se reunisse, tinha que pedir autorização. Ora, ele ia fazer o lançamento de um livro completamente estranho. O materialismo dominava, ele ia falar de espiritualismo. Então, ele levou o livro, porque Napoleão, nesta história, ele se comprometeu, era motivo da sua redenção, a autorizar Allan Kardec a publicação do Livro dos Espíritos. No filme, vocês veem que ele não recebeu Allan Kardec. E Allan Kardec teve que lutar muito para conseguir a autorização para reunir os espíritas e fazer o lançamento do livro. Mas lembram que eu disse que ele era discípulo de Pestalozzi? Ele era Hippolyte Léon Denis Rivail, reconhecido pela Academia de Ciências da França, que publicava livros de língua, de gramática e de matemática, que hoje o ensino que nós temos moderno, muito dele partiu de Pestalozzi. E quando Pestalozzi se ausentava de Yverdon, quem assumia o instituto era Allan Kardec. Então partiu de Hippolyte Léon Denis Rivail. Ele era reconhecido, dava aulas em escolas importantes, em universidades. Quando descobriram as ideias malucas que ele estava tendo, ele foi advertido e pediram que ele abandonasse essa ideia. Ele disse: não, o meu compromisso é com Deus, é com Jesus, é com os benfeitores da humanidade, e eu vou levar adiante. Despediram-no de tudo. Ele perdeu o salário, ele perdeu tudo, tudo. Então ele passou a dar aulas particulares dentro da sua casa, foi vendendo as coisas, empobrecendo, empobrecendo, empobrecendo. Tinha dias que ele fazia uma única refeição por dia para sustentar-se. Amélie Boudet, sua esposa, foi o anjo da sua vida, ajudou-o a compilar. Ele montava, ele escolhia, ela organizava, ela era professora. Ajudou a responder cartas. E na sua miséria, ele publicou toda a codificação espírita. E escolheu não usar o seu nome de discípulo de Pestalozzi para essas publicações, porque ele queria que a sociedade francesa e mundial aceitasse os livros pelo seu conteúdo e não por ele ser um discípulo de Pestalozzi. A Academia de Letras da França o descredenciou. Então ele ficou um Zé Ninguém. O espírito protetor dele, que não era ninguém mais, ninguém menos do que Jesus, o espírito de verdade, ou o espírito da verdade, então vê-se a que hierarquia ele estava alçado, disse-lhe, sugeriu-lhe, use o nome Allan Kardec, que foi o seu verdadeiro nome numa

encarnação em que você viveu como um sacerdote druida. Então percebam por que ele usou o nome de Allan Kardec. E caso vocês não saibam, numa reencarnação anterior a ser Allan Kardec, ele já deu mostras de que a religião não deveria ser academia para os intelectuais. Todo mundo tinha que saber o que estava escrito na Bíblia. Então, ele veio como um reformador. Ele foi Jan Hus. Quase ninguém. Ele foi condenado e foi queimado na fogueira em Constança, na Alemanha, como Jan Hus, juntamente com o seu discípulo direto, que foi Jerônimo de Praga. Então, vejam que coisa excepcional quando você junta a história para saber que Allan Kardec tinha como mentor Jesus. Ele é um espírito qualquer? Não. Quando você olha toda a codificação, você vai ver o espírito de verdade. Espírito de verdade. E ele não era médium ostensivo. Olha que interessante. Não era. Kardec não tinha essa mediunidade. E quando a gente diz para vocês, todo mundo é médium, você diz, eu não sou. Mas quando ele necessitava, ele captava o seu anjo guardião, lhe orientando. Quem era? Jesus. Eu fico imaginando que tipo de orientação esse benfeitor deu para ele, né? E esses luminares espirituais, esses espíritos de escola, que são o ministério de Jesus, então são aqueles que ladeiam Jesus desde a formação da Terra. Então Jesus, um espírito puro, recebeu de Deus o compromisso de construir a Terra e de conduzir o planeta e os seus habitantes à era da regeneração. Quando Jesus fez isso, todo o sistema solar, toda a galáxia onde ele evoluiu, já tinha desaparecido há bilhões de anos. Bilhões de anos. Ele já tinha galgado todos os patamares de evolução, sendo um espírito puro, em comunhão com Deus. Vocês acham que ele foi reprovado em alguma prova até agora? Não. Allan Kardec é um ministro de Jesus. Como ele, outros espíritos que estão na codificação espírita. Quando você vira os livros da codificação, você vai ver mensagens de diversos espíritos, Erastos, São Paulo é Paulo de Tarso, Lamennais, uma rainha de França que dá o depoimento, não é um espírito de escola, ela presta um depoimento. Então nós vamos ver espíritos, se vocês quiserem ver assim, eles mais reunidos, quem são os espíritos da codificação, eu vou sugerir que vocês peguem o Livro dos Médiuns, capítulo 31, Dissertações Espíritas, as mensagens dos mais importantes espíritos da codificação estão lá. Ou um livro chamado Os Expoentes da Codificação Espírita, de Malena Marcon, da Federação Espírita do Paraná. Eles são os ministros de Jesus. Allan Kardec teve diante de si todas as adversidades. O grande César, que veio para aplainar um pouco o caminho, para que a psicosfera aura da Terra estivesse suave, como o imperador Augusto, servindo a Jesus, a Deus, fez com Roma
Todo o século que recebeu Jesus foi o século de maior pacificação no Império Romano. Não existiram guerras, só existiram artes, filósofos, intelectuais com padrão moral diferenciado. Claro, Nero fugia à norma e avançou na perseguição a Jesus, aos cristãos, e daí foram se sucedendo os imperadores que voltaram à terra, que estão por aí reencarnados num país, no outro, e que, se nós lermos nos livros de história, nós vamos dizer: esse é fulano, aquele é Beltrano, aquele é ciclano. É muito interessante isso. É porque nós lemos por ler, né? Então, gente, se eu disser para vocês, quem não se lembra, talvez vocês não conheçam pelo nome. Vocês já ouviram falar em Longinos? Longinos foi o soldado romano que cravou a lança no Cristo, que apressou a sua morte, porque ele estava impaciente. Ele queria ir comemorar, ele queria tomar vinho, visitar as mulheres, e aquele Cristo não morria. Então ele lancetou Jesus. Vocês sabem qual foi a mais recente reencarnação dele? Onde ele se redimiu totalmente, depois de nefastas vindas à carne, como Napoleão falindo, ele se redimiu. Vocês sabem quem ele foi? Dom Pedro II. Dom Pedro II. Por um acaso, vocês sabem que Judas, que traiu Jesus, segundo o nosso entendimento, mas não traiu, ele estava tão maravilhado com os milagres de Jesus. Ele fazia água virar vinho, ele curava cegos, leprosos, paralisados, ele curava, ele aparecia e desaparecia. Então Judas o amava muito e não se conformava de que Jesus não tivesse um lugar para dormir, que ele tinha que sair da casa dele em Nazaré e peregrinar. Ele não tinha onde ficar. O templo de Jerusalém era magistral para homens de moral podre, que negociavam a religião. Então ele pensou: ah, sabe de uma coisa? Eu sou esperto. Eu vou tirar o dinheiro deles, que na realidade é do povo. Então prestem atenção ao raciocínio de Judas. O dinheiro dos religiosos, dos doutores da lei, veio do povo pobre, do povo humilde, a quem Jesus servia. Ele servia. Então eu vou tirar o dinheiro deles, vou pedir um dinheiro alto, 30 moedas de prata. Era uma fortuna. Vocês não sabem quanto era 30 moedas de prata. Mas, como eles queriam que entregassem Jesus, ele disse: eu vou entregar. Recolha as 30 moedas de prata para construir um templo para ele. Ou, se ele não quiser o templo, custear as andanças dele. Ele poder dormir numa pousada, não ficar na intempérie, não sofrer fome, frio. Olha, a ideia dele foi maravilhosa. E eu tenho certeza, quando os soldados chegarem lá, Jesus desaparece. Jesus se entregou. Foi torturado, foi crucificado. E antes de Jesus ser crucificado, Judas, arrependido, tirou a própria vida. Maria Dolores, na poesia Retrato de Mãe, declama quando a mãe de Jesus vai aos abismos para trazer Judas de volta. Então, olha que panorama. Judas, depois, para se redimir, sofreu muito. Veio como Joana d'Arc.
Era Judas reencarnado. Tem um livro chamado Joana d'Arc, Léon Denis, que fala exatamente essa história. Não satisfeito, ele volta à Terra, nada mais, nada menos, como Teresa d'Ávila, a santa espanhola de Ávila, caminho de redenção, Allan Kardec, que merece todo o nosso respeito, nosso louvor, veio já redimido, aquele que não precisava mais vir à Terra, pois se ele é um ministro do Cristo, ele é um espírito puro. Ele veio sob todas as adversidades, como veio Francisco de Assis, que era João, o apóstolo do Cristo, nos recordar que deveríamos voltar-nos para Jesus, que deveríamos reviver o cristianismo dentro de nós, porque não vimos a Terra para sermos bem-sucedidos na Terra. Nós vimos a Terra para mais uma experiência de redenção. Quem somos nós? Qual é a nossa história no passado que Allan Kardec, através da codificação espírita, que não são apenas os 5 livros, todo mundo fala, a codificação espírita é formada por 5 livros. Eu quase caio de costas. Porque são os 5 livros mais importantes. É o livro dos Espíritos, o livro dos Médiuns, o Evangelho segundo o Espiritismo, o Céu e o Inferno, a Gênese, obras póstumas, que foi publicado pós-morte de Kardec. Mas tem Viagem Espírita, o Principiante Espírita, o que é o Espiritismo. E tem toda a coletânea da Revista Espírita, que começou a ser publicada em 1º de janeiro de 1858. E a sua última edição sob Kardec, sob a orientação de Kardec, era ele que fazia, se deu em março de 1869. No dia 31 de março de 1869, estava Allan Kardec na sua casa humilde, preparando a mudança para uma casa um pouco mais confortável, no meio de caixas. Imagine uma mudança no meio de caixas. E o mensageiro da editora veio buscar, pegar na mão dele a Revista Espírita de março de 1869. Ele entrega a revista e cai vitimado pelo rompimento de um aneurisma cerebral. Missão cumprida. Aí você diz assim, nossa, mas tudo bem, o Kardec veio numa época ruim, venceu. Mas quantos anos ele demorou? Ele assistiu a primeira sessão das mesas girantes em 1855. Lançou o Livro dos Espíritos em 1857, no dia 18 de abril. Desencarnou a 31 de março de 1869. Em 14 anos, desde a sua conversão, a obra que ele nos legou é monumental. Só erra hoje quem não conhece. Só anda nas sombras quem nunca leu a codificação. Só resume o Espiritismo a este pequenino quadrado, que é um ponto na Terra que ninguém enxerga, que é o centro espírita, aqueles que não conhecem a codificação. Que é
que é, apequenam o Espiritismo achando que ele não passa de evangelho, passe, reuniões mediúnicas. Não é só isso. Tudo que você encontra nos livros básicos da codificação, aqui é a compilação. Ele retirou do laboratório que é a Revista Espírita, onde as pesquisas, as cartas que ele recebia, as comunicações de mais de 1000 grupos espíritas familiares, famílias onde tinha manifestações espirituais, vinha comunicação, psicografia, mandavam tudo para Kardec. Está na introdução do Evangelho, a universalidade do ensino dos Espíritos. Kardec comparava, tirava a essência, publicava tudo, todas essas mensagens na Revista Espírita, e o que ele sintetizou está nos livros da codificação. Você conhece a religião que você frequenta? Você sabe o que, que o Espiritismo tem que te faz vir aqui, ou você vem para tomar passe, para ouvir o Evangelho, e nem sabe quem é Allan Kardec? E assim, nós vamos encerrar com um fato real que vai passar por piada. Mas eu quero que vocês vejam a dimensão da nossa ignorância do mestre Allan Kardec. Um amigo nosso, que é presidente de USE Regional, então, reúne todas as cidades do litoral sul de São Paulo, todas. Ele tem irmãos, os pais espíritas, primeiro filho homem, Hipólito Leão. O segundo, Denis Arrivaio. Então, o nome completo de Allan Kardec. A terceira foi uma menina, Amélie Boudet. Aí veio ele, Allan Kardec. Ele foi convidado para uma inauguração de um centro. E ele foi fazer a palestra. Ao final da palestra, o fundador do centro pegou os livros de Allan Kardec e disse: você não imagina o sonho que eu tinha de te conhecer para você autografar os seus livros. Pensou que ele era Allan Kardec. Eu digo para vocês, vocês vêm à casa frequentemente. Nós todos estamos passando por adversidade. Você olha para mim e diz: ah, ela é um espírito superior. Não sou. Eu sou alguém que conhece em minúcias o Espiritismo e sabe a importância de Allan Kardec, a quem eu só não me ajoelho, porque estou com o joelho doente, para agradecer e dizer: bendito sejas, Allan Kardec. Vamos orar. Rogar a Jesus, o divino amigo, que abençoe esse espírito luminar, que se entregou ao próprio martírio e só não foi crucificado porque a crucificação já não era mais utilizada. Que desencarnou vítima do rompimento de um aneurisma cerebral, porque ele não tinha tempo nem dinheiro e não haviam exames específicos para detectar a fragilidade orgânica a qual diversas vezes o seu anjo guardião, o Espírito de verdade, Jesus, o advertiu: estás te esforçando demais, poupa a tua saúde. Mas ele olhava para frente
e tinha certeza que precisava acelerar o